como algo dinâmico, em constante evolução. A verdade não mais habita no interior do ser humano como uma convicção que ele adquiriu, é algo externo que é ditado pela comunidade, são regras básicas que facilitam o bem-estar da comunidade, digamos assim. Dentro da igreja, isso se caracteriza pela convicção crescente de que a Bíblia não é a palavra de Deus, ela apenas contém subjetivamente a palavra de Deus. Dá para entendermos como tantas igrejas de crenças bastante exóticas proliferam a cada esquina. Por fim, vivemos hoje o relativismo e o pluralismo como marca do pós-modernismo. Ligado ao conceito subjetivo de verdade, essa característica ela empresta à nossa cultura uma mentalidade tolerante, onde o ecletismo, uma verdadeira salada de elementos doutrinários vindos de todo lado, e que não chegam a se articular em uma unidade sistemática consistente. Isso tudo é marca registrada. Acabaram-se aquelas antigas lealdades a uma única fonte de autoridade, a um centro respeitado e legítimo de poder a que todos podiam recorrer. Dentro de nossas igrejas, isso aprofunda a desconfiança na Bíblia como palavra de Deus. Cada um quer ter o direito à sua própria interpretação das Escrituras e submissão às autoridades instituídas por Deus dentro da igreja vai se tornando um elemento cada vez mais esquecido, para não dizer afrontado. Devido a essas rápidas mudanças de nosso mundo, principalmente pela rapidez e intensidade com que se processa a comunicação, não é incomum nós, os que cremos na palavra de Deus, sermos surpreendidos com princípios, posturas e condutas à nossa volta que nos chocam, surpreendem e até mesmo assustam. Mas bem pode ser que quem cresceu já dentro dessa mentalidade do pós-modernismo se choque exatamente com o contrário. O seu pastor, a sua igreja, os seus pais, indo contra aquilo que essa pessoa vê, ouve, respira, engole todo dia no ambiente de faculdade, na internet, etc. O ser humano da pós-modernidade diz que a verdade não existe objetivamente falando. Ela é mero produto da cultura da pessoa. E dentro disso cabem coisas como a chamada ética situacional. Ou seja, uma ação, uma atitude será certa ou errada dependendo das circunstâncias. Há vários anos passou uma novela chamada Laços em Família, em que um adultério é justificado pelo nobre motivo de se fazer um transplante de medula que haverá de salvar uma vida. Não existem mais morais absolutos dentro do pós-modernismo. A moralidade é determinada por cada ser humano. E isso choca de frente com o que a Bíblia ensina, com o que a Bíblia é. O que acontece quando cada um determina o que é certo e o que é errado? Eu gostaria que vocês observassem o que diz o último versículo do livro de Juízes, Juízes 21, 25. Naquela época não havia rei em Israel. Cada um fazia o que lhe parecia certo. Esse foi o princípio da queda de Israel. Deus havia dado a eles a terra prometida, onde eles deveriam seguir os princípios de Deus, ser para ele um povo santo. Mas eles se deixaram influenciar pelo mundo à sua volta e eles foram por isso disciplinados por Deus. Ouçam as palavras do próprio Deus para o povo que deveria conhecê-lo, mas ao que tudo indica, resolveu trilhar caminhos que eram longe dos caminhos do Senhor. Juízes 2, 10 a 15 diz o seguinte: depois que toda aquela geração, ele está se referindo à geração de Josué, foi reunida a seus antepassados, ou seja, eles morreram, surgiu uma nova geração que não conhecia

0: o Senhor e o que ele havia feito por Israel. Opa! Alguém falhou. E falhou feio ao longo do caminho, não passando os princípios de Deus de pai para filho, como Deus havia ordenado muito claramente em Deuteronômio 6. O texto continua. Então os israelitas fizeram o que o Senhor reprova e prestaram culto aos Baalins. Abandonaram o Senhor, o Deus de seus antepassados, que os havia tirado do Egito, e seguiram e adoraram vários deuses dos povos ao seu redor, provocando a ira do Senhor. Meu querido que me assiste, esse quadro é um quadro tristemente parecido com a chamada igreja evangélica dos nossos dias. E você sabe que a nossa convicção não é pregar contra a igreja. O que eu estou dizendo aqui não é nada no sentido de não frequente uma igreja. É para que você tenha cuidado na igreja que você frequenta. Muitos líderes espirituais de hoje têm medo de pregar a palavra de Deus e de ir contra a cultura dominante da televisão, da internet. Têm medo de confrontar o pecado, de praticar algo que Jesus disse que a igreja deveria ter para manter-se saudável, pura. A disciplina dos que não andam nos caminhos do Senhor. E o que vemos são, aspas, crentes adorando outros deuses. Conforto, dinheiro, posição social, conduta sexual totalmente liberada, etc. Provocando a ira do Senhor. Observe o versículo 13. Abandonaram o Senhor e prestaram culto a Baal e Astarote, que era uma divindade, aliás, as duas eram divindades dos cananeus, que promoviam cultos extremamente depravados no culto a essas divindades. Versículo 14. A ira do Senhor se acendeu contra Israel e ele os entregou nas mãos dos invasores que os saquearam. Uau! Não era Israel que deveria entrar na terra prometida e nenhum inimigo resistiria a eles? Nós não cantamos aquele corinho que diz: nenhum inimigo nos resistirá? Cuidado. Eles abandonaram o Senhor, abandonaram a palavra de Deus, e veja no que deu, versículo 15. Sempre que os israelitas saíam para batalhar, a mão do Senhor era contra eles para derrotá-los, conforme o Senhor havia advertido e jurado. Grande angústia os dominava. Muitos hoje, como igreja, ou como crentes individualmente, querem evangelizar as pessoas e não entendem por que, que esse falar de Jesus não funciona. É só olhar para a vida pessoal de cada uma dessas pessoas. E tantas vezes a conduta coletiva da igreja onde estão inseridas. Coisas que parecem estar provocando a ira do Senhor. Como é que alguém nessas circunstâncias imagina poder esperar bênção do Senhor? Como é que alguém que vive assim pode esperar viver sem a disciplina do Senhor, que tantas vezes, como foi no caso de Israel, pode significar uma vida de derrota? Bem diferente da vida em abundância que Jesus prometeu. Eu tenho para mim que um dos principais motivos pelos quais essas igrejas que pregam o evangelho triunfalista proliferam é porque crentes e igrejas que não trilham os caminhos do Senhor, eles não terão êxito. Eles não experimentarão vitória. Aí alguém ouve que as pessoas que frequentam essa ou aquela igreja não conhecem mais problemas financeiros, os problemas de saúde foram embora, tudo é vitória. E essa pessoa parte para o evangelho fácil. O evangelho em que não há problemas a enfrentar, se esquecendo que Deus nos prometeu uma vida em que os problemas existiriam, sim, mas ele estaria com conosco para que as provações nos fizessem crescer, nos fizessem voltar para os caminhos do Senhor quando Ele as manda porque nós estamos longe dEle. Aí as tais igrejas do Evangelho Fácil ficam abarrotadas de gente. E passam até a ideia de que elas é que estão seguindo a Bíblia. Elas é que têm a bênção de Deus. Nós vamos estudar a vida de José. E nas próximas mensagens nós vamos começar lá em Gênesis 37. Mas antes de nós entrarmos em José, é preciso que nós entendamos o que o pós-modernismo de hoje, que leva tanto do chamado crente a ter uma filosofia de vida pagã quanto aos enganos semelhantes do diabo, conduziram a muitos israelitas a serem infiéis a Deus no tempo dos juízes, tudo isso tem um começo, e lá teve um começo. Assim como na nossa vida tem um começo. Tudo começou no Éden, quando Adão e Eva resolveram que poderiam viver independentemente de Deus. E aqui é um bom momento para perguntar, como é que podemos hoje, em pleno século XXI, conseguir levar uma vida séria, pura diante de Deus? Como é que eu consigo ser íntegro num contexto completamente corrupto? É possível isso? A Bíblia ainda tem algo a dizer para quem vive um verdadeiro conflito existencial hoje? A Bíblia trata desse problema e ela diz que sim, é possível nós vivermos de forma séria e pura diante de Deus. Salmo 119, 9 a 11, um texto conhecido, diz para nós como pode o jovem manter pura a sua conduta, vivendo de acordo com a tua palavra. Eu te busco de todo o coração, não permitas que eu me desvie dos teus mandamentos. Guardei no coração a tua palavra para não pecar contra ti, diz o salmista. Como podemos manter pura a nossa conduta no meio de uma geração corrupta que não quer saber de Deus? Como é que nós nos mantemos íntegros nesse contexto? Obedecendo a palavra de Deus, vivendo conforme ela nos orienta a viver. Esse é um dos motivos pelos quais nós temos na Bíblia livros como o de Ruth. Num ambiente de completa depravação religiosa dentro do povo de Deus, Deus escolhe uma estrangeira que resolve levá-lo a sério. E Ruth se torna uma antepassada de Jesus e deixa um testemunho irrefutável de que mesmo em meio às lutas, Deus abençoa e honra aqueles que o levam a sério. Mas para levar Deus a sério, não basta uma obediência farisaica, mecânica à Bíblia. Ela precisa virar massa do nosso sangue. Quando a palavra de Deus passa a ser verdadeiramente a nossa dieta diária, não há como mantermos uma obediência meramente mecânica, farisaica. A vida cristã passa a ter gosto. E aí acontece o que Deus fez com José nos seus 16, 17 anos. Deus nos dá sonhos. Não me entendam mal. Eu tenho a convicção que hoje Deus não usa mais sonhos como fez com José, porque nós já temos a revelação completa de Deus, que nos cabe primeiro na pessoa do Senhor Jesus, mas também na palavra escrita de Deus, a Bíblia. Eu estou dizendo que quando nós levamos Deus a sério, Ele imprime na nossa alma aquelas vontades, aquelas metas, aqueles desejos, e por que não dizer aqueles sonhos de vida, de sermos pessoas que verdadeiramente vivem para glorificar a Deus. É daí que nasce o desejo de evangelizar, de participar ou começar iniciativas na igreja de atendimento ao próximo, de cogitar colocar a vida no altar de Deus para fazer com a nossa vida aquilo que Ele quer, nosso querer passa a ser o dEle. E tantas vezes é assim que nasce um desejo de investir a vida no ministério, no campo missionário. Tive o privilégio de conhecer e ser marcado em minha vida por um casal que já está com o Senhor. O Senhor Ricardo e Dona Pérola Denham. Logo cedo na vida deles, Deus imprimiu um sonho que se traduziu num coração missionário. E foi graças a esse sonho que eles começaram no Amazonas, quase 60 anos atrás, numa terra de ninguém, ministrando algumas poucas vidas na igreja que eles começaram e também através de um barco que eles usavam para ministério. Foi devido àquele sonho que depois eles foram ministrar através de uma livraria na cidade de Manaus. Foi graças àquele sonho que o coração missionário deles se revelou muito zeloso quanto à comunicação da palavra de Deus, principalmente na forma de literatura cristã e de conferências. Hoje a Editora Fiel é uma das sólidas editoras evangélicas que edita livros e mais livros que abençoam a vida de tantas pessoas no Brasil e no mundo. Deus um dia teve a liberdade de incutir no coração de Ricardo e Pérola um sonho, porque encontrou dois corações abertos para ouvi-lo e seguir as diretrizes que Deus revelou. Hoje nós desfrutamos dessa literatura e das iniciativas da Fiel, graças humanamente a um casal que se dispôs a ouvir a voz de Deus. Corações em que Deus teve o prazer de incutir um sonho. Ambos hoje já estão com Jesus, como eu disse, desfrutando de uma indizível alegria por terem crido em Jesus e por terem perseguido o sonho de serem usados por Deus. Eu quero começar essa série desafiando você a ter um sonho. O sonho de ser usado por Deus na plenitude do seu potencial, potencial que o próprio Deus deu a você. José começou assim. A Bíblia não nos relata o tipo de detalhe que está por trás disso, mas conhecendo a vida dele, nós somos levados a concluir que seu pai Jacó investiu algum tempo na vida de José, incutindo nele o temor de Deus, contando como é que Deus havia abençoado a ele, apesar, digamos assim, da tranqueira que Jacó foi, a princípio até a sua real conversão. E não podemos nos esquecer também que só de observar o caos da sua própria família, absolutamente complicada, disfuncional, para usar um termo de hoje, José também aprendeu muita coisa. Aí José começou a ter sonhos dados por Deus. E como é que ele terminou? Como o segundo homem mais poderoso do mundo da sua época. Na época, o Egito era uma potência mundial talvez equivalente ao que é os Estados Unidos da América hoje. Nas próximas mensagens, eu quero mergulhar com vocês bem fundo na vida de José. Seus anseios, suas lutas, suas aparentes derrotas, sua vida de vitória não apenas pessoal, mas vitória que abençoou mais de 5 milhões de egípcios, vitória que foi o caminho pavimentado para que Israel se tornasse o povo de Deus e desse povo nascesse Jesus, o nosso Senhor e Salvador. Eu queria que nós agora dessemos uma rápida e sucinta viagem pelo que nós vamos tratar na vida de José, esse jovem que viveu aproximadamente 3.700 anos atrás. Primeiro, nós vamos tratar do tema: pode sair coisa boa de uma família dessas? Como era a família de José? Equilibrada ou disfuncional? Que tipo de tensões e relacionamentos havia? Que tipo de herança os avós passaram para os pais deles? Se a herança de família, as tais chamadas maldições de família de que tanto se fala ainda hoje, determinasse o futuro de uma pessoa, José poderia ter chegado onde ele chegou? José algum dia demonstrou mágoas por ter nascido na família em que ele nasceu? Ou fez de tudo para abençoá-la, para abençoar os seus queridos? Depois nós vamos considerar um segundo tema, o teste da integridade moral, vencendo a tentação sexual. Na casa de Potifar, a tentação sexual que José enfrentou foi tranquila de se rechaçar? O que a mulher de Potifar tinha contra ele, facilitando a sua queda em pecado? Quais as características da investida dela contra ele? O que José precisou garantir antes da tentação para poder estar firme quando a tentação veio? Quais as atitudes específicas tomadas por José que evitaram que ele caísse em tentação? Em seguida, nós vamos analisar o teste da integridade da fé, vencendo a tentação de desistir. Como José reagiu indo para a cadeia por causa de uma mentira, uma injúria? O que ele fez enquanto na cadeia para manter a sua mente firme no Senhor sem ceder à depressão? Qual o sinal que José deu de ser de carne e osso, como nós, enquanto ele esteve preso? Como a prisão serviu para expurgar do caráter de José o garoto mimado pelo pai, para que ele pudesse estar preparado para, aos 30 anos de idade, ser o segundo homem mais poderoso do mundo da sua época? Na mensagem seguinte, nós vamos tratar do teste da integridade de caráter, vencendo a tentação de deixar a fama subir à cabeça. José se manteve humilde em meio ao sucesso. Sucesso, prosperidade e poder costumam representar a queda de muitos que se saíram bem ao suportar as tentações e adversidades. Como José, em lugar de ser estragado por esses elementos, cresceu e abençoou outros no meio dessa luta? O que ele fez para isso? Que tipo de convicção acompanhou José o tempo todo para que sucesso, prosperidade e poder, em lugar de serem uma ameaça à sua integridade, acabassem sendo veículo de bênção para a vida de muitos? Aí o nosso outro assunto que virá a seguir será o teste da integridade das motivações, vencendo a tentação de se amargurar e de se vingar. A falta de perdão é uma das forças mais motivadoras que existem no universo. A vontade de se vingar. Ele é responsável por guerras e conflitos entre as pessoas e entre as nações. Como é que José lidou com o sentimento de vingança quando ele teve a oportunidade de ir à forra por tudo que os seus irmãos fizeram contra ele? O que ele fez para perdoar em lugar de ficar magoado, se amargurar? Existe esperança na vida cristã para que eu viva inteiramente livre de sentimentos de vingança? É real, plausível, a ideia de deixar a vingança com o Senhor, como diz Romanos? É realmente possível fazer bem a quem me faz mal? Ou isso foi linguagem retórica de Jesus? A mensagem seguinte será sobre o teste da integridade política, sabendo gerenciar as crises. Quando surgem crises na nossa vida, em termos pessoais, existe realmente esperança de dependermos de Deus para que Ele saia delas glorificado e o nosso coração fique em paz? E quando Deus nos coloca em posição de administrarmos crises na vida de outras pessoas, como fazemos para ser justos, honestos, para termos a motivação correta e não tirarmos proveito de nossa posição? Existe solução para um país na política partidária? Haverá algum dia um partido político que resolverá os problemas de uma nação de forma altruísta, genuinamente cristã? O que é preciso na vida de um líder para que ele tenha a têmpera, a determinação e a perseverança para servir o seu povo até o fim, até a solução de crises nacionais mundiais? Porque o que nós temos visto no nosso país não nos encoraja nem um pouquinho nesse sentido. Mas na vida de José haverá de nos encorajar. E a última mensagem será sobre uma vida que deixa uma marca, um legado digno. Quando você partir desse mundo, como você gostaria de ser lembrado? Você se contenta com uma existência comum, talvez até meio medíocre, do tipo que não cheira nem fede? Ou você tem um desejo que a sua vida deixe uma marca, que ela deixe um legado? O que José fez para que sua vida impactasse sua família, seu povo, a nação mais poderosa na terra dos seus dias? De que forma as lutas de José contribuíram ou atrapalharam nesse rumo? De que forma o tipo de fé e o objeto da fé de José foram determinantes para que a sua vida deixasse um legado, deixasse uma marca? Será que a longevidade é uma marca bíblica de bênção de Deus? O quanto a assimilação dos ensinos passados pelo pai de José foram vitais para ele nesse sentido? De que forma os sonhos dados por Deus se constituíram em fatores de motivação para José? Que papel o gerenciar de crises desempenhou na vida de José para que ele terminasse bem? Quanto a crença prática num Deus soberano que executa todas as coisas conforme o conselho da sua vontade pesou para que José terminasse bem, para que José deixasse saudades? Hoje eu só quis situar para você, para você saber o que esperar, o que nós vamos tratar. Mas é importante que você tenha plena consciência de que Deus pode e que Deus quer falar ao seu coração através da vida de José.
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E com a graça de Deus, encerramos juntos mais um horário na programação da nossa BBN, a Rede de Rádio Difusão Bíblica. Eu sou seu amigo Mário Sérgio e lhe fiz companhia. Juntos nós louvamos a Deus com a boa música cristã tradicional, juntos nós aprendemos da palavra do Senhor em excelentes programas. E eu convido você a continuar ouvindo mais desta excelente programação, que eu tenho certeza vai edificar a sua vida. E que Deus abençoe você, onde quer que esteja.

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2: Quadro de faringite pode se resolver em 72 horas ou até em uma semana. Estudo diz que carne processada eleva risco de câncer no estômago e esôfago. Gordura abdominal pode influenciar mais a testosterona do que a idade. A faringite aguda é uma inflamação na parte posterior da garganta, cujos principais sintomas envolvem dor de garganta, dificuldade para engolir, febre, rouquidão e mal-estar geral. A classificação aguda refere-se ao surgimento repentino do quadro e de sua curta duração. A causa mais frequente são infecções virais, mas o problema também pode ser provocado por bactérias, além de alergias e refluxo. O tratamento varia conforme o diagnóstico. Infecções virais exigem repouso, hidratação e alívio de sintomas, com recuperação em até uma semana. Já os quadros bacterianos demandam antibióticos prescritos, apresentando melhora no período de 48 a 72 horas após o início da medicação. Um estudo internacional com mais de 450 mil pessoas, publicado no International Journal of Cancer, associou o consumo frequente de carnes processadas ao aumento do risco de câncer no estômago e no esôfago. A pesquisa acompanhou os participantes por mais de 14 anos e focou nos tumores do tipo adenocarcinoma. Segundo os dados, a ingestão diária adicional de 30 gramas de embutidos como bacon e salsicha elevou em quase 10% o risco de câncer gástrico e em mais de 10% de esôfago, especialmente no subtipo intestinal. A relação pode ser explicada pelo alto teor de sal, adição de conservantes e substâncias geradas em altas temperaturas, que podem irritar a mucosa digestiva e causar danos ao DNA celular. Por outro lado, a carne vermelha não processada não mostrou associação direta relevante, enquanto o consumo de carne branca indicou aumento de risco gástrico específico entre mulheres. Embora o estudo não estabeleça uma relação direta de causa e efeito devido à coleta inicial dos dados alimentares, os cientistas reforçam a necessidade de novas investigações para orientar diretrizes nutricionais. Um estudo publicado em periódico científico internacional especializado, realizado com quase 5 mil homens americanos entre 20 e 59 anos, indicou que a gordura visceral acumulada no abdômen tem uma relação mais forte com a redução dos níveis de testosterona do que o próprio envelhecimento. Essa gordura profunda, que envolve órgãos vitais, como fígado e intestino, possui uma quantidade elevada de receptores do hormônio e pode afetar a sua produção por meio de mecanismos como a resistência à insulina e processos inflamatórios. A pesquisa destacou ainda as limitações de métricas tradicionais, como índice de massa corporal, IMC, e a circunferência da cintura, que não diferenciam com precisão a localização do tecido adiposo. Isso explica por que pessoas mais jovens com maior gordura abdominal podem registrar baixos níveis hormonais, enquanto homens mais velhos com menor índice visceral mantêm índices estáveis.
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1: 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Foi levado como ovelha ao matadouro, e como cordeiro, mudo perante o seu tosqueador, assim ele não abriu a sua boca. Atos 8:32. Jesus é chamado Cordeiro a fim de revelar sua natureza ao mundo. Um cordeiro representa inocência e pureza. Jesus é o verdadeiro homem em todas as coisas. Antes, foi ele tentado em todas as coisas, a nossa semelhança, mas sem pecado. Que de fato ele se tornou homem de carne e sangue como todos os outros, isso reconhecemos na revelação da sua profunda humanidade. Derramou lágrimas, teve fome, teve sede, se sentiu cansado, foi tentado por Satanás, mas não pecou. Por isso ele é chamado Cordeiro de Deus, porque Jesus era puro. Seu sangue, única e exclusivamente seu sangue, purifica de todo pecado. Ele é chamado Cordeiro de Deus a fim de nos mostrar o seu caminho. Ele veio a esta terra com a clara finalidade dada por Deus de morrer pelos nossos pecados. Digno é o Cordeiro que foi morto. Ele não foi surpreendido pela sua execução, mas disse com santa firmeza, precisamente com este propósito, vim para esta hora. Ele entregou sua vida voluntariamente e com isso revelou sua índole como Cordeiro, que presente e sabe quando será morto.

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E Davi e todo Israel alegraram-se perante Deus com todas as suas forças. 1 Crônicas 13:8. Muito boa noite a você nesta segunda-feira, 14 de setembro. Eu sou Lincoln Oliveira e é sempre muito bom estarmos juntos aqui na BBN. Continue conosco.

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É muito bom ter a sua companhia pela BBN Curitiba, Taubaté, Pirassununga, Cornélio Procópio. Também pela internet e pelo aplicativo da BBN em todo o Brasil e ao redor do mundo. Charles Swindoll disse, como você termina é muito mais importante do que como você começa. Ninguém sai da faculdade pensando, tudo bem, como posso agora fracassar? Nenhuma noiva ou noivo diz aos convidados, aproveitem a festa, isto não vai durar mais que alguns anos. Só quando uma pessoa acaba bem é que podemos chamar essa vida de bem-sucedida. Um bom começo não garante um bom final. Os finais felizes resultam de boas escolhas e disciplina constante colocada em prática durante uma vida inteira e fielmente mantida. Me lembrei daquele versículo que diz, aquele que começou a boa obra em vocês há de completá-la até o dia de Cristo Jesus. Filipenses 1:6.

existindo em forma de Deus, não julgou como usurpação o ser igual a Deus. Antes, a si mesmo se esvaziou, assumindo forma de servo, tornando-se em semelhança de homens e reconhecido em figura humana. A si mesmo se humilhou, tornando-se obediente até a morte e morte de cruz. Pelo que Deus o exaltou também sobremaneira, lhe deu um nome que está acima de todo nome, para que ao nome de Jesus se dobre todo o joelho, no céu, na terra, debaixo da terra,

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0: Olá, meu querido ouvinte, seja bem-vindo a mais um programa Sabedoria para o Coração. Estamos em uma minissérie na Epístola de Paulo a Tito, intitulada Cristianismo Extraordinário. Esta é a segunda parte. O título da nossa mensagem é Lembre-se, e veremos Tito 3, versos 3 e 4. Cerca de 75 anos após Paulo ter escrito a carta inspirada para Tito, um líder na igreja e mestre morando em Atenas escreveu uma carta a um amigo, na qual descreveu as diferenças entre os cristãos e os pagãos. Ele escreveu: "A diferença entre os cristãos e o resto da humanidade não é uma questão de nacionalidade, idioma ou costumes. Os crentes não vivem em suas próprias cidades, separados das demais pessoas. Eles não falam um dialeto especial ou praticam algum estilo de vida excêntrico. Eles se conformam com os usos locais na vestimenta, dieta e outros hábitos. Entretanto, eles de fato exibem algumas características notáveis e até surpreendentes. Por exemplo, apesar de obedecerem às leis prescritas, os cristãos também transcendem essas leis em suas vidas privadas. Eles agem em amor para com todos os homens, e todos os homens os perseguem. Eles são mal entendidos e condenados, retribuem maldições com bênçãos e os insultos com cortesia." Isso soa familiar, não é? O autor escreve: "Eles obedecem às leis prescritas." Paulo escreveu em Tito 3:1 que se sujeitam aos que governam, às autoridades, sejam obedientes. O escritor e líder do segundo século também falou que os cristãos são mal entendidos, retribuem maldições com bênçãos. Tito 3:2 fala: "Não difamem a ninguém." E ainda: "Eles retribuem os insultos com cortesia." Lemos em Tito 3:2: "Não sejam briguentos, mas gentis." O autor ainda escreve: "Eles agem em amor para com todos os homens." E lemos aqui em Tito 3:2: "Dando provas de toda cortesia para com todos os homens." Pelo que tudo indica, esse lembrete inspirado escrito para as igrejas na ilha de Creta chegou até Atenas. Fico me perguntando se ele também conseguirá chegar a Porto Alegre, Boa Vista e Natal. Essa carta de Paulo tem o endereço de cada um de nós como destinatário. Talvez você não tenha notado, mas bem no meio da carta desse indivíduo, ele basicamente escreveu que os crentes comem como nós, se parecem conosco, vivem em nosso meio, mas exibem, veja bem, algumas características notáveis. Os cristãos se destacam. Ninguém faz esse tipo de coisa. Você não fica calado depois de ter sido insultado por alguém. Se levanta e revida. Você não ama todos os tipos de pessoa. Ama o seu tipo favorito de pessoa. Você não admite ser mal entendido. Você se defende. Não é de se surpreender, então, que essa frase descritiva fez parte de uma carta sobre os crentes que viveram há 2000 anos. A única coisa que esse escritor conseguiu falar foi: eles são diferentes. Em nosso estudo anterior, ao introduzirmos o assunto do cristianismo extraordinário, vimos a lista de virtudes em Tito capítulo 3, versos 1 e 2, e como essas virtudes realmente descrevem pessoas notáveis. Crentes que obedecem às leis, vão uma milha a mais, policiam o seu linguajar, não revidam, ficam firmes em seu curso devido e não agem em favoritismo. Agora, o que Paulo faz em seguida é interessante. Ele não somente lembra os leitores do que deveriam já estar fazendo, mas lembra os crentes do que eles costumavam fazer. Veja Tito 3:3: "Pois nós também outrora éramos nécios, desobedientes, desgarrados, escravos de toda sorte de paixões e prazeres, vivendo em malícia e inveja, odiosos e odiando-nos uns aos outros." O verso começa com a conjunção "pois", "pois nós também". Isso subentende que o crente deve estar se perguntando por que motivo deveria tratar as demais pessoas com bondade, amor, cortesia, humildade e consideração. Prevendo esse pensamento por parte da igreja, Paulo reage dizendo com efeito: "Você deve agir assim para com os estranhos por causa do tipo de pessoa que costumava ser", verso 3, "quando Deus, em sua bondade e amor, interveio em sua vida por meio da salvação", verso 4. Em outras palavras, Lembre-se do poço no qual estava antes de Deus resgatá-lo dali. Lembre-se do lodo no qual costumava nadar. Lembre-se de como sua natureza caída o arrastava na lama e você amava cada segundo. Lembre-os. É assim que o capítulo começa. Lembre-os. E aqui está a verdade surpreendente. Lembre esses crentes daquilo que os torna tão distintos e lembre-os também das coisas que os tornavam tão desprezíveis. Agora, não existem muitos conselheiros ou terapeutas motivacionais que conseguiriam manter seu negócio fluindo bem se lembrasse as pessoas daquilo que elas costumavam fazer como uma maneira de motivá-las a se tornarem aquilo que devem e desejam ser. Você consegue imaginar isso? Tipo, vou lembrar os crentes de como eles serviam ao diabo antes. Essa será a estratégia perfeita para incentivá-los a servir a Cristo. Que tipo de abordagem é essa? Mas é justamente isso que Paulo faz aqui. O motivo por que ele faz isso se torna claro somente depois que ele nos faz enxergar o poço de lama esvaziado aos pés da cruz. Note o verso 3 novamente com bastante atenção. Pois nós também. A propósito, a essa altura não é algo encorajador que Paulo deixa de falar sobre eles e passa a falar sobre nós. Ele para de falar vocês, crentes, e passa a dizer todos nós, crentes. Pois nós também. Ouça bem, nem mesmo Paulo havia se esquecido do seu passado terrível. Aqueles que nunca se esquecem do seu passado jamais menosprezam a sua conversão. Pois nós também. E agora Paulo passa a descrever como todos nós vivíamos. Éramos primeiramente nécios ou preconceituosos, que é uma boa tradução aqui. Todos nós também outrora éramos preconceituosos. A palavra que Paulo utiliza aqui traduzida como nécios não se refere a tolice ou irracionalidade. Ela não está ligada aqui à ideia de alguém sem inteligência. A palavra está relacionada a alguém que possui preconceitos intelectuais contra qualquer conversa sobre Deus, o que inclui a ideia de prestar contas diante de Deus. Paulo também se refere a esse tipo de pessoa em Efésios 4:18. Obscurecidos de entendimento, alheios à vida de Deus por causa da ignorância em que vivem, pela dureza do seu coração. Esse tipo de pessoa zomba da sabedoria de Deus, conforme Salomão escreveu em Provérbios 28:26. O tolo está num estado de tolice deliberada, um estado intencional por escolha própria a confiar em si mesmo. Ele é, com efeito, o oposto de Provérbios 3:5 a 6. O rebelde preconceituoso está determinado a confiar em si mesmo, a se apoiar em seu próprio entendimento e a reconhecer a sua própria vontade em todos os seus caminhos. Paulo está dizendo, ouçam bem, precisamos nos lembrar de que éramos assim também. Na realidade, agora que somos crentes, precisamos de um lembrete diário para confiarmos em Cristo e não nos apoiar em nosso próprio entendimento. A reconhecer Cristo em todos os nossos caminhos e colocá-lo sempre em primeiro lugar. Um descrente não quer colocar Deus em primeiro lugar porque ele mesmo já ocupa essa posição de prioridade. Então, em segundo lugar, automaticamente se segue na lista de Tito 3:2 que éramos também desobedientes. O sistema é este. Se eu não creio que Deus possui o direito sobre minha vida, por que lhe obedeceria? Esse indivíduo não é somente preconceituoso, mas também desobediente. Paulo emprega aqui o adjetivo para descrever uma pessoa que intencionalmente escolhe se rebelar não somente contra a noção de Deus, mas contra a ideia de um padrão moral criado por Deus. Essa atitude é rebelião contra Deus e a sua autoridade. Eles vivem vidas desobedientes. Um autor escreveu que pessoas assim se irritam com qualquer tipo de autoridade. Se existe um tipo de descrição de nossa cultura de hoje, essa é a descrição. O grande problema é que desenvolvemos um preconceito cultural e pessoal contra Deus e, em breve, desenvolveremos uma rebelião pessoal e cultural contra os limites estipulados por Deus. E isso conduz ao que Paulo chama aqui de um espírito desobediente, uma irritação contra a autoridade de Deus ou qualquer tipo de autoridade ética e moral. E isso vai ficar cada vez mais óbvio. Recentemente, eu li um relatório sobre um incidente envolvendo 125 alunos da Universidade de Harvard, nos Estados Unidos, que foram pegos colaborando em grupos. Por meio de e-mails, eles distribuíram respostas de provas, violando a política interna impressa na prova contra a cola. Mas veja só, muitos desses alunos ficaram admirados com a acusação de terem colado, dizendo que nem sabiam que aquilo era cola, apesar de a prática e sua prevenção terem sido descritas ali no exame. Outros alunos ameaçaram processar a universidade. Um repórter reagiu a isso escrevendo: "Isso significa que devemos acreditar que alunos inteligentes o suficiente para entrar em Harvard não sabem o que é colar numa prova? Será que a universidade precisará oferecer um curso que explique por que derramar gasolina no fogão é uma má ideia?" Essa notícia é evidência do simples fato de que a parte de Deus que colocou a lei moral no coração do homem, não temos diretrizes morais. No Brasil, por exemplo, houve um grande problema quando a juíza de um cartório aprovou a primeira união de 3 pessoas, pois é, um homem e 2 mulheres. A juíza disse que não infringiu nenhuma lei e ela destacou que, na verdade, o Brasil tinha aprovado a união gay no ano anterior. Essa juíza disse que não existem leis nos livros contra a poligamia e a definição de casamento é, obviamente, flexível. Então, por que não? De fato, por que não? Você ignora Deus e qualquer coisa se torna permitida, não é? Nosso mundo está cheio de preconceitos em sua tolice, é hostil em sua desobediência e agora, em terceiro, está cego. Paulo descreve nossa vida anterior e a condição atual do nosso mundo como tolice, desobediência e engano. Podemos chamar isso de cegueira espiritual. Descarte Deus, siga seu próprio caminho e a Bíblia garante que você tropeçará indo de mal a pior. Por quê? Porque Deus não é a única voz espiritual que existe. Existe outra. Enquanto Deus fala a única verdade, existe um anjo caído que é o pai da mentira, João 8,44. Ele é chamado de anjo de luz, 2 Coríntios 11,14, que engana o mundo inteiro, Apocalipse 12,9. Ele é o grande enganador. A palavra que Paulo usa aqui descreve a nossa condição caída e pode ser traduzida como enganado, tapeado. O mundo pensa que encontrou a resposta, mas ele foi, na verdade, ludibriado. Paulo alertou Timóteo de que os homens perversos e impostores irão de mal a pior, enganando e sendo enganados. Eles parecem ser bons, falam como religiosos, usam até colarinho e ficam atrás de um púlpito. Paulo escreveu antes a Tito, alertando-o sobre aqueles que haviam se desviado da verdade e estavam agora enganando as pessoas. Tito 1, versos 10 e 11. Eles ensinam coisas que exaltam o espírito, talvez encorajam o coração e certamente agradam os ouvidos. Jesus os caracterizou como cegos, guias de cegos que cairão juntos no barranco. Mateus 15, 14. O mundo rejeita o Deus Criador e está enganado, tapeado, cego, seguindo falsos guias espirituais. Aqui está a descrição, goste você ou não, preconceituoso, desobediente e cego. Paulo escreve no meio do verso 3 ainda que são escravos de toda sorte de paixões e prazeres. Em quarto lugar, escravos. A palavra paixões é epithumia, que se refere a um desejo muito forte. Lembre-se de que isso existe somente na mente e no coração. Chamamos essas coisas de fantasias, muitas vezes fantasias proibidas. De acordo com essa carta de Paulo aqui, quer pratique ou não, você pode ser escravizado por essas fantasias. Como percebemos, Paulo tem um pouquinho a falar contra o argumento de que jogos violentos e pornografia não são tão maus assim, porque você não está, afinal, fisicamente envolvido com aquelas práticas. É só um jogo, é só na mente. Paulo diz, de jeito nenhum, tudo vai no mesmo saco. Na verdade, isso é escravidão, quer fique na sua mente ou seja transmitido para as suas mãos. E ele escreve isso para todos nós. Entenda bem que isso representa a sua velha vida, não a sua nova vida. Essas coisas pertencem ao poço de lama, mas elas querem carregá-lo de volta para lá. construa algum tipo de tampa para aquele poço, para que elas fiquem lá dentro. Aqui está o alerta. Já que em um dado momento agiremos conforme nossas fantasias, a próxima palavra que Paulo usa é prazeres. E isso significa agir conforme os desejos pecaminosos. A palavra usada por Paulo aqui para prazeres é, na verdade, hedonê, da qual derivamos o termo hedonismo. Hedonismo é simplesmente a busca da satisfação pessoal, qualquer que seja ela. E essa é a religião número um do nosso planeta. Na verdade, note que Paulo usa a expressão toda a sorte de paixões e prazeres. A expressão toda a sorte de significa multiforme, várias cores diversificadas. Você não tem ideia de quantas maneiras existem para se pecar. Existem tantos tipos de pecados. E note isto. A palavra para prazeres nesse texto não se refere somente a pecado sexual ou imoralidade. Paulo a utiliza na carta a Timóteo para falar sobre cobiça, materialismo. Adicione mais essa cor à sua paleta com várias nuances de possibilidades. Paulo escreve com efeito: o mundo está escravizado para querer mais. O mundo pensa nisso, sonha com isso, cobiça isso e vive para isso. Ah, eu quero aquilo, aquela outra coisa ali também e esta daqui. Quero aquela cor. Não. Quero aquela outra. Ou melhor, quero todas. O mundo pensa que é tão livre quanto um pássaro, que pode pensar qualquer coisa, fazer qualquer coisa, desejar qualquer coisa, buscar qualquer coisa. Somos livres. Paulo diz: não, na verdade você está escravizado àquilo que tem, escravizado por aquilo que não pode ter, escravizado por aquilo que não deveria ter e escravizado até por aquilo que não tem. Mas essa espiral só desce, não é? Por quê? Porque nunca teremos tudo o que queremos. Então, Paulo começa a descrever o próximo passo com uma frase bem carregada. Em quinto lugar, amargurados. Veja o verso 3. Vivendo em malícia e inveja, odiosos e odiando-nos uns aos outros. Vivendo significa que passamos o tempo, passamos a vida em malícia ou inveja. Isso faz sentido. Se sua vida inteira gira em torno de agradar o seu coração e conquistar aquilo que deseja, a força propulsora será a inveja. Olhe só o que eles têm, olha só onde moram, olha as roupas que vestem, olha o emprego deles, os brinquedinhos que têm. Cara, aquela sim é a vida. Só que inveja é mais do que isso. Ela adiciona o sentimento de descontentamento quando alguém possui algo, é honrado ou promovido. Você não suporta ver o sucesso das outras pessoas. A isso, Paulo adiciona malícia. Malícia é uma palavra que dá arrepios. Ela significa que você fará alguém sofrer caso o atrapalhe de conseguir o que deseja. Meu amigo, como você reage no trânsito? De onde vem aquilo tudo? Inveja e malícia. Meu filho me contou outro dia que ele estava atrás de um carro bem lento. Quando lhe foi permitido, ele fez a ultrapassagem. Daí o cara desse carro veio a maior velocidade e ultrapassou meu filho, e assim que o ultrapassou, afundou o pé no freio. Felizmente não havia nenhum outro carro vindo e meu filho conseguiu desviar para outra faixa. Ele nem teve tempo de frear. O homem novamente aumentou a velocidade e passou meu filho. Daí meu filho simplesmente baixou a velocidade e deixou o cara ir embora o máximo possível. Furioso por ter sido ultrapassado na estrada, quanta tolice, um homem arrisca causar um acidente e derramar sangue. Será que a inveja atinge nossas vidas de forma tão profunda? Será que uma pessoa pode se tornar dominada pela malícia? Foi a inveja que fez o Sinédrio entregar Jesus a Pilatos, Mateus 27:18. Inveja e malícia os conduziram até o pé do Calvário para zombar de Jesus e cuspir nele. Ele tomou o nosso lugar, entrou no nosso caminho. É de se surpreender que Paulo termina essa lista com uma progressão natural? Note como ele escreve: néscios, desobedientes, desgarrados, escravos de toda sorte de paixões e prazeres, vivendo em malícia e inveja, odiosos e odiando-nos uns aos outros. Então, em sexto lugar, vemos um temperamento descontrolado. As pessoas estão simplesmente agarrando o pescoço umas das outras. Pense por um momento na superficialidade dos relacionamentos humanos no seu ambiente de trabalho ou estudo. Pense na maneira como os comentários maliciosos se desenrolam rapidamente quando uma pessoa não está por perto. Podemos esboçar essa progressão decadente em três passos. Primeiro, Paulo descreve nossa atitude para com Deus: néscios, desobedientes, preconceituosos e hostis. Segundo, Paulo descreve nossa atitude para conosco mesmos. Pensamos que somos espertos e livres, mas, na verdade, estamos enganados e escravizados. Estamos cegos e presos. E terceiro, ele descreve nossa atitude para com as outras pessoas. Estamos cheios de toda malícia, inveja e ódio, cheios de amargura e temperamento descontrolado. Eu e você poderíamos fechar nossas Bíblias e admitir que Paulo, de forma completa e realista, descreveu o estado terrível do nosso pecado e a profundeza da nossa depravação, e ele tinha todo o direito de incluir todos nós nessa lista. Estamos completamente sem esperança e merecemos nada mais do que a ira de Deus. Então é aqui que nos deparamos com uma das minhas palavrinhas prediletas na Bíblia. Ela aparece justamente quando já nos cansamos da podridão do nosso mundo e da tolice arraigada em nosso coração. No verso 4 lemos: quando, porém. Gosto muito da conjunção adversativa, porém. Quando, porém, se manifestou a benignidade de Deus nosso Salvador e o seu amor para com todos, ele nos salvou. Não porque não estamos naquela lista terrível, mas note, segundo a sua misericórdia, ele nos salvou. Com certeza não poderíamos salvar a nós mesmos. Paulo escreve: se manifestou a benignidade de Deus e o seu amor para com todos. Deus veio nos buscar. Preconceituosos, desobedientes, cegos, escravizados, temperamento descontrolado, Deus em sua benignidade e amor nos salvou. Apesar de estarmos nessa lista de vícios, Cristo nos salvou, e isso nos constrangerá a amá-lo como retribuição e a viver para Ele, servi-lo e segui-lo como nosso Mestre e Senhor, para fazer de nossas vidas um ponto de exclamação gigante em gratidão a Deus. Li um tempo atrás sobre um homem a quem todo mundo chamava de Velho Ed. Basicamente, toda sexta-feira, ao final da tarde, o Velho Ed caminhava pela praia e ia para o seu pier favorito. Ele sempre levava consigo um pequeno balde cheio de camarão. Mas o camarão não era para si mesmo nem para seus amigos, era para as gaivotas. Ele andava até o final do pier e logo o céu ficava cheio de pássaros cantando, que mergulhavam no ar para aparar o camarão que o Velho Ed lançava para cima. As pessoas falavam sobre como o Velho Ed ficava lá em pé jogando o camarão, conversando com as pessoas ao seu redor. E lá ficava ele. Dentro de poucos minutos, o balde se esvaziava, e o Velho Ed ficava lá de pé com o pensamento distante, observando enquanto os pássaros voavam embora no horizonte. O Velho Ed foi um capitão durante a Segunda Guerra Mundial. Ele pilotou um B-17 com uma tripulação de 7 homens. Numa determinada missão no céu sobre o Pacífico, eles perderam a direção e acabou faltando gasolina no avião. Eles desceram e deram com toda a força contra o mar. Milagrosamente, todos conseguiram sair do avião e entrar no bote salva-vidas. Eles sobreviveram vários dias naquele bote, lutando contra o sol escaldante, os tubarões e, acima de tudo, a fome. A comida finalmente acabou e a situação ficou desesperadora. Ed ainda se lembra e conta em sua biografia posteriormente que estava semiconsciente, seu boné cobrindo os olhos, quando sentiu algo pousando em sua cabeça. Era uma gaivota. Aquela gaivota significava comida, se ele conseguisse pegá-la. Lentamente, ele levantou seus braços e agarrou o pássaro. Os homens ali mesmo no bote fizeram uma refeição com aquela gaivota e usaram as sobras como iscas. Isso lhes permitiu pegar peixes e repetir o ciclo, o que lhes ajudou a sobreviver por vários dias até o resgate. O Velho Ed nunca se esqueceu daquilo. Quase toda sexta-feira à tarde, no finalzinho da tarde, por vários anos até morrer. Ed ia até o pier com um balde cheio de camarão. Ele alimentava as gaivotas e sussurrava para elas, vez após vez, muito obrigado, muito obrigado, muito obrigado. O que aqueles crentes estão fazendo, cochichando daquele jeito? Ah, estão falando com Deus, eu acho. Se o mundo conseguisse chegar bem pertinho de nós, será que ouviria nossa gratidão a Deus que nos salvou dos nossos pecados, de nós mesmos, de um terrível futuro e de uma vida sem sentido? Paulo diria, que grande incentivo para vivermos em busca de uma nova vida. Essa é a chave. Vá lá fora no mundo e diga com Paulo e com esses crentes extraordinários da ilha de Creta, Senhor, lembramos, muito obrigado. Lembramos de como costumávamos viver, lembramos de para onde estávamos indo, lembramos por que precisávamos de um Salvador e por que precisamos dele ainda agora. Lembramos. Muito obrigado, muito obrigado, muito obrigado. Que Deus o abençoe, meu querido, e espero você para o nosso próximo estudo.
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2: Restos de carne, gordura e ossos viram ração para outros animais no Espírito Santo. Carro de apenas 50 centímetros de largura entra para o Guinness Book como o mais estreito do mundo. É possível controlar o pré-diabetes e o diabetes tipo 2 sem medicamento? Resíduos da indústria de carnes no Espírito Santo, como peles, ossos, vísceras e gorduras, estão sendo reciclados para produzir ração de alta performance destinada à avicultura. A cadeia de reaproveitamento começa com a coleta diária de cerca de 350 toneladas de subprodutos em abatedouros e frigoríficos dos quase 80 municípios capixabas por uma empresa sediada em Fundão. O material passa por triagem, trituração, cozimento em altas temperaturas e prensagem, dividindo-se em parte sólida, a farinha, e a líquida, óleos e sebo. A farinha obtida é rica em proteínas e aminoácidos essenciais de alta biodisponibilidade, enquanto a gordura atua como palatabilizante na ração animal. O italiano Andrea Marazzi conquistou o recorde do Guinness World Records, o livro mundial dos recordes, ao construir o veículo dirigível mais estreito do mundo. Com apenas 50 centímetros de largura, 50,2 para ser mais exato, é bem estreitinho mesmo. A transformação levou cerca de um ano e utilizou como base um Fiat Panda de 1993. Cujas peças originais, como rodas, portas, teto e estrutura, foram desmontadas, cortadas e reconfiguradas no ferro velho da sua família. O criador usou as medidas do próprio tórax como referência para determinar a largura final da cabine, que acomoda apenas o motorista em posição centralizada. Apesar do visual singular, o protótipo, que não chega a 300 quilos e 3,5 metros de comprimento, funciona de forma totalmente operacional. O motor a gasolina original deu lugar a um sistema elétrico alimentado por duas baterias de 12 volts, que entregam autonomia de aproximadamente 25 quilômetros e velocidade máxima de 15. O veículo não possui autorização para circulação em vias públicas e foi idealizado mesmo como um projeto artesanal para exposições e eventos. O professor Daniel Cox, da Universidade da Virgínia, nos Estados Unidos, lançou um livro detalhando 16 anos de estudos sobre o programa GEN, focado no controle do pré-diabetes e do diabetes tipo 2 sem remédios ou perda de peso severa. Portador da doença e há 15 anos em remissão, o pesquisador propõe construir um estilo de vida focado no monitoramento contínuo da glicemia. A metodologia combina escolhas alimentares estratégicas que evitam picos glicêmicos com a prática imediata de atividades físicas para queimar o excesso de açúcar no sangue, sempre sob acompanhamento de um especialista. O programa estabelece a substituição de alimentos ricos em carboidratos, como pães, arroz, milho, guloseimas e frutas de alto teor glicêmico. O cardápio sugerido inclui frutas como abacate e frutas vermelhas, legumes, sementes, oleaginosas, ovos e carnes magras.
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3: As boas novas de Deus para você memorizar esta semana aqui na BBN encontram-se em Miqueias capítulo 7, versículo 19. Tornará a ter compaixão de nós, subjugará as nossas iniquidades e lançará todos os nossos pecados nas profundezas do mar. Mais uma vez, Miqueias capítulo 7, versículo 19. Tornará a ter compaixão de nós, subjugará as nossas iniquidades e lançará todos os nossos pecados nas profundezas do mar. Estas são as boas novas de Deus para você memorizar esta semana aqui na BBN.

0: Seja bem-vindo ao programa Recebendo a Mensagem de Deus, do pastor Ludgoes. A versão em português é uma produção da BBN. 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
1: Como vimos em Jó, capítulos 38 a 41, havia uma tempestade espiritual assolando Jó e seus arredores. Ele gaguejava e tropeçava ao expressar um pedido de desculpas a Deus por tentar defender suas ações. Ouça Jó capítulo 40, versículos 4 e 5. Eis que sou vil, que te responderia eu? A minha mão ponho a boca. Uma vez tenho falado e não replicarei, ou ainda duas vezes, porém não prosseguirei. Então o Senhor fala novamente a Jó em meio à tempestade, de Jó capítulo 40, versículo 6 ao capítulo 41. Quando termina de falar, Jó responde novamente com humildade e quebrantamento. Ouça Jó capítulo 42, versículos 2 a 6. Bem sei eu que tudo podes e que nenhum dos teus propósitos pode ser impedido. Quem é este que sem conhecimento encobre o conselho? Por isso relatei o que não entendia, coisas que para mim eram inescrutáveis e que eu não entendia. Escuta-me, pois, e eu falarei. Eu te perguntarei e tu me ensinarás. Com o ouvir dos meus ouvidos ouvi, mas agora te veem os meus olhos. Por isso me abomino e me arrependo no pó e na cinza. Ele era um homem quebrantado, humilhado diante de Deus. Mas isso foi necessário para que ele alcançasse um relacionamento ainda mais vital com Deus do que jamais conhecera. Todos os testes levaram a este teste espiritual e levou Jó a entender o que Deus exige para ser abençoado por ele. Não se justifique, humilhe-se e se arrependa. Confie na graça de Deus. Suporte tudo o que Deus enviar ou permitir. Pode ser doloroso. Você pode não receber apoio dos outros. Você pode se sentir levado ao desespero. Aguente firme e ouça o que Deus está tentando lhe ensinar em tudo isso.
0: Se você gostou desse programa e tem algum comentário ou pedido a fazer, fique à vontade para nos escrever aqui no rede@bbnmedia.org. A versão portuguesa deste programa é uma produção da BBN. Obrigado e até o próximo programa.

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Ao ouvir esta linda canção, me lembrei daquele texto em 1 Tessalonicenses 5,16. Regozijai-vos sempre. A chave é gratidão, louvar a Deus por quem Ele é e aquilo que Ele faz em nossas vidas. Falando nisso, vamos agradecer a Deus? Ore conosco no programa Oração em Família. Encaminhe para a gente através de um e-mail o seu motivo de louvor. Você escreve para rede@bbnmedia.org.

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2: Dia 14 de setembro. Texto bíblico, Salmo 122, de 6 a 9. Tema, Orai pela paz. Assim diz a palavra do Senhor. Orai pela paz de Jerusalém, prospere aqueles que te amam. Haja paz dentro dos teus muros e prosperidade dentro dos teus palácios. Por causa dos meus irmãos e amigos, direi, haja paz dentro de ti. Por causa da casa do Senhor nosso Deus, buscarei o teu bem. As famílias cristãs precisam dedicar mais tempo, com mais fé, pela paz em nosso país. Precisamos suplicar a Deus que dê um basta na situação de criminalidade que faz do Brasil um dos países mais violentos do mundo. O profeta Jeremias manda que os judeus exilados na Babilônia orem pela paz da cidade, dizendo, porque na sua paz vós tereis paz. Todos podem criticar as autoridades, mas só os salvos podem orar pelo país e propagar o Evangelho para que mais brasileiros aceitem a Cristo para terem paz interior e não mais pratiquem a violência. Há alguns anos, o governador do Rio disse aos evangélicos, a solução do problema da criminalidade está nas mãos de vocês. Segundo pesquisa que fizemos, a redução da criminalidade é proporcional ao aumento dos templos evangélicos. Segundo sua forma de entender, disse ele, aumentem o número de templos na cidade para que diminua a violência. A família cristã deve encarar como sério compromisso orar diariamente pela paz no Brasil e pela salvação do povo brasileiro. Haja paz dentro das tuas fronteiras, diz o versículo 7. Oremos ao Senhor. Senhor, salva a nossa nação, salva o nosso povo e usa-nos como instrumento da tua graça para interceder pelo Brasil. Em nome de Jesus. Amém.
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2: Anvisa proíbe produto de medicina chinesa e berberina sem autorização. Parque Nacional de Ubajara, grutas, biodiversidade e paisagens deslumbrantes no Ceará. PATI, empresas e nutricionistas têm 60 dias para se recadastrar no novo sistema. A Agência Nacional de Vigilância Sanitária, Anvisa, determinou a proibição, a apreensão e o recolhimento de todos os lotes do produto Sol-Q75, além de suspender sua fabricação e seu comércio pelas empresas Método, Quantum Bio e Natubras. A medida foi motivada pela venda direta ao consumidor sem exigência de prescrição médica e pela divulgação de alegações terapêuticas não autorizadas. Segundo o órgão regulador, o anúncio de propriedades de tratamento desenquadra o item da categoria de medicina tradicional chinesa, exigindo registro formal como medicamento para comprovação de segurança e eficácia. A sanção sanitária estendeu-se também a todos os produtos à base de berberina vendidos no Brasil sem o devido registro ou notificação prévia. A berberina é um composto fitoterápico extraído de plantas e estudado por potenciais efeitos no controle da glicose e do colesterol, mas a ausência de fiscalização impede a verificação da qualidade dos insumos. Localizado no noroeste do Ceará, o Parque Nacional de Ubajara é um dos principais destinos de ecoturismo do Brasil, cobrindo mais de 6 mil hectares de área de transição entre a Caatinga e a Mata Atlântica. Criada em 1959 na Serra da Ibiapaba, a unidade de conservação protege fendas, cavernas e o importante patrimônio espeleológico. Entre seus maiores atrativos estão o tradicional passeio de teleférico em bondinho suspenso, que proporciona uma vista panorâmica dos paredões rochosos, além de percursos estruturados para caminhadas, como a Trilha da Samambaia, o Circuito das Cachoeiras e rotas voltadas ao cicloturismo, para a galera que gosta de uma bike. O parque também integra a Trilha Caminhos da Ibiapaba, um roteiro de mais de 300 quilômetros que liga o norte do Piauí à Serra Cearense. O acesso principal é realizado pelo município de Ubajara. O Ministério do Trabalho e Emprego publicou a portaria número 1599 de 2026, estabelecendo o prazo obrigatório de 60 dias para o recadastramento de todos os usuários do PATI, que é o Programa de Alimentação do Trabalhador. A medida engloba nutricionistas, empresas beneficiárias, fornecedoras e facilitadores, que devem atualizar integralmente seus dados até o dia 9 de novembro no novo sistema do programa. O acesso ao portal atualizado é realizado exclusivamente com autenticação eletrônica por meio da conta gov.br. A atualização cadastral no novo ambiente digital é indispensável devido à impossibilidade técnica de migração de dados do sistema antigo. O Ministério alerta que os cadastrados que não realizarem o procedimento até a data limite serão excluídos automaticamente do programa, perdendo o registro.
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1: Orando ao Pai, na presença dos seus discípulos, Jesus deixou para nós um modelo de oração. Não nos referimos aqui às palavras, estamos pensando no modelo da comunhão completa que ele tem com o Pai. Jesus disse: Pai nosso que estás nos céus, santificado seja o teu nome. E então ele disse: venha o teu reino. E nós imediatamente lembramos que a primeira mensagem de Jesus está registrada em Mateus no capítulo 4, versículo 17, quando ele já passou pela provação lá no deserto, a tentação, e ele agora está anunciando a sua mensagem. Ele diz, o texto diz assim: a partir de então Jesus começou a anunciar sua mensagem: arrependam-se, pois o reino dos céus está próximo. Sempre Jesus vai falar do reino dos céus, suas parábolas, suas respostas, a mensagem aos discípulos. Mas a gente vai percebendo nos evangelhos que o povo custava entender isso. Em João, no capítulo 12, há uma notícia de que Jesus está a caminho de Jerusalém, e uma grande multidão de visitantes que tinham vindo para a Páscoa tomou ramos de palmeiras e saiu ao seu encontro gritando: Hosana, bendito é o que vem em nome do Senhor, bendito é o Rei de Israel. Entendiam Jesus como um rei que vinha para abrir um novo império, que vinha para governar, como governam as pessoas deste mundo. Lá na hora da crucificação, no julgamento, Pilatos também tem a sua dúvida, e ele pergunta, isso está em João 18:33. Então Pilatos entrou novamente no palácio e ordenou que trouxessem Jesus. Você é o rei dos judeus? Perguntou ele. E depois, no versículo 36, Jesus responde: meu reino não é deste mundo. Se fosse, meus seguidores lutariam para impedir que eu fosse entregue aos líderes judeus. Mas meu reino não procede deste mundo. Não eram apenas os do povo, não era apenas o Pilatos romano, mas na Bíblia, discípulos de Jesus custaram entender isso. Em Lucas, no capítulo 24, nós temos o versículo 17. Dois discípulos de Jesus que vão para Emaús e eles então estão junto com ele e dizem assim: tínhamos esperança de que ele fosse aquele que resgataria Israel. Que frase! Esses discípulos de Jesus estão dizendo ao próprio Jesus: nós tínhamos esperança de que ele fosse o que resgataria Israel. Mas ele não veio para resgatar um povo politicamente, ele veio para administrar o reino dos céus entre nós. Os próprios discípulos também, na hora em que Jesus volta ao céu, eles perguntam: será esse o momento em que restaurarás o reino a Israel? E Jesus então responde que é o poder do Espírito Santo que vai governar a vida de cada um que nele confia. Vamos orar como Jesus: que venha o reino dos céus, preparando a nossa vida para isso.
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Muito bom dia a você nesta madrugada de terça-feira, 15 de setembro. Eu sou Lincoln Oliveira, é sempre muito bom ter a sua companhia aqui na BBN. 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

E olha só, um ouvinte de Biritinga, na Bahia, recentemente mandou um e-mail para a gente. Ele diz assim: bom dia, queridos e amados irmãos da BBN. Dou graças a Deus por esse ministério, que já há muito tempo faz parte da minha vida e rotina. Amém. Muito obrigado, Luciano. Deus te abençoe aí em Biritinga, Bahia. E você, de onde está nos ouvindo? Mande um e-mail agora para a gente. Escreva para rede@bbnmedia.org.

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0: bem-vindo ao programa Palavras de Louvor. Esse programa é baseado nos estudos do Dr. Donald Hubbard, pastor e professor da Bíblia. Nós agradecemos a Deus pelo privilégio de, nos próximos minutos, apresentar a você verdades contidas na Palavra de Deus e suas aplicações para os nossos dias. Vamos então a mais um estudo no programa Palavras de Louvor. Apresentação, Lincoln Oliveira.
1: A transfiguração de Jesus, que ocorreu no topo do Monte Hermon, é certamente o ponto central do Evangelho de Marcos, pois está bem no meio dos 16 capítulos que compõem o Evangelho de Marcos. Trata-se de um verdadeiro clímax no ministério de Jesus Cristo. Parece que os eventos precedentes à transfiguração todos apontam para aquela experiência. Depois da transfiguração, todas as coisas apontavam para Jerusalém, onde o Senhor Jesus Cristo deveria morrer por nossos pecados, ser sepultado e ressurgir dentre os mortos. Temos partilhado com você dois pensamentos básicos até aqui sobre a transfiguração que acompanham os eventos ocorridos no Monte Hermon. Um estava relacionado com o que chamamos brilho da transfiguração, em que o Senhor Jesus, em sua glória transcendente, resplandeceu diante de seus discípulos como uma prévia de seu reino. Evidentemente que, durante um certo período de tempo, quando Pedro, Tiago e João despertaram de seu sono, quando viram, Moisés e Elias estavam conversando com o Senhor Jesus, de acordo com Lucas 9:31. Eles estavam falando sobre a morte do Senhor que aconteceria em Jerusalém. A cruz já se aproximava. A comunhão de seus companheiros é visível para nós quando reconhecemos o fato de que Moisés e Elias representam não apenas a lei e os profetas, mas também as duas únicas formas pelas quais as pessoas podem deixar esta vida. Uma delas é a morte física, que foi o caso de Moisés, e a outra sendo trasladado, como foi Elias. Quando falamos de traslado, estamos nos referindo ao grande momento quando o Senhor retornará nos céus e arrebatará sua igreja para estar com Ele mesmo. Isso é o que lemos em 1 Tessalonicenses, capítulo 4, versos 13 a 18. Mas nesse mesmo estudo temos também uma nota triste que atribuímos a uma tentativa de obscurecer o triunfo da transfiguração que se deu com Pedro devido à sua impulsividade. Pedro que dormiu quando deveria estar bem desperto. Pedro que falou quando deveria ouvir e quando deveria manter seus olhos vidrados no Senhor Jesus. Sim. Pedro disse que era bom estar ali onde eles estavam. Além disso, seu desejo era construir ali três tabernáculos. Pedro queria permanecer no topo da montanha com Jesus e, evidentemente, que foi uma experiência maravilhosa, daquelas que jamais se esquece, não é mesmo? Experiências de bênçãos no topo da montanha. Mas não podemos permanecer ali, no alto, pois a batalha deveria ser travada nos vales. De fato, os altos das montanhas são feitos de vales. Não dá para chegar ao topo do monte sem passar pelo vale, dá? Por isso Pedro queria ficar lá em cima e se esqueceu da batalha lá embaixo. Há um conflito a ser travado e as bênçãos do monte nos preparam para as batalhas contra o inimigo. Pedro propôs a construção de três tabernáculos. Isso era muito triste porque demonstrava que Pedro não estava entendendo bem aquele momento de suma importância. Ele tanto estava rebaixando Jesus a um nível de ser humano comum, quanto estava elevando Moisés e Elias a um patamar de adoração. Ambas as situações são repulsivas para a nossa situação espiritual. Isso nos leva a uma terceira divisão da história da transfiguração. a experiência do alto da montanha. Vamos começar a ler agora em Marcos 9:6. Pois não sabia o que dizia, porque estavam assombrados. E desceu uma nuvem que os cobriu com a sua sombra, e saiu da nuvem uma voz que dizia: Este é o meu filho amado, a ele ouvi. E tendo olhado em redor, ninguém mais viram, senão só Jesus com eles. E descendo eles do monte, ordenou-lhes que a ninguém contassem o que tinham visto, até que o Filho do Homem ressuscitasse dentre os mortos. E eles retiveram o caso entre si, perguntando uns aos outros que seria aquilo, ressuscitar dentre os mortos. E interrogaram-no, dizendo: Por que dizem os escribas que é necessário que Elias venha primeiro? E respondendo ele, disse-lhes: Em verdade, Elias virá primeiro, e todas as coisas restaurará. E como está escrito do Filho do Homem, que ele deva padecer muito e ser aviltado. Digo-vos, porém, que Elias já veio, e fizeram-lhe tudo o que quiseram, como dele está escrito. A terceira divisão vamos chamar de a apresentação da verdade. Depois do brilho da transfiguração, o obscurecer do triunfo, agora temos a apresentação da verdade. Quando Pedro propôs aquilo, uma nuvem imediatamente envolveu-os e a voz de Deus falou a Pedro, vinda daquela nuvem. Aquela nuvem era um símbolo gracioso da presença de Jeová. Deus revestiu-se de um manto de luz, como dizem as Escrituras. É inteiramente provável que esta mesma nuvem tenha envolvido o topo do Sinai quando Deus desceu e falou com Moisés diante dos olhos dos filhos de Israel. Uma nuvem do Senhor que parecia um fogo devorador, de acordo com Êxodo, capítulo 24, versos 15 a 17. Essa nuvem que representava a glória de Deus também pairava sobre o local de misericórdia, no tabernáculo e no templo. Levítico capítulo 16, verso 2. O Pai protegeria seus escolhidos e por isso falou a Pedro. Jeová falou com Pedro, Tiago e João. Lá estava a verdade divina apresentada a estes três homens. Que verdade é essa? Bem, o primeiro ponto que queremos ressaltar hoje é que essa verdade foi apresentada pelo Pai. Precisamos nos lembrar que Deus é o grande autor da verdade divina e a transmite como verdade divina. Ele é a verdade. O Senhor Jesus Cristo disse em João 14:6: Eu sou o caminho e a verdade e a vida. Ninguém vem ao Pai senão por mim. Quando Jesus ficou diante de Pilatos para ser por ele interrogado, Pilatos perguntou: O que é a verdade? Pilatos ainda buscava a verdade quando conheceu o Senhor Jesus Cristo. Quando Deus, o Pai, corrigiu imediatamente a Pedro, ele atestou sua preocupação pela pureza da verdade com toda a sua autoridade. Deus apresentou essa verdade a Pedro: Esse é meu filho amado, a ele ouvi. A segunda coisa que notamos aqui é que a verdade que foi apresentada aos três homens está centralizada no filho. Todas as vezes que Deus falou, ele indicou que seu prazer estava em seu filho. Pedro sugeriu três cabanas. O pai disse: Esse é meu filho amado, a ele ouvi. Cristo deveria ocupar o centro afetivo da afeição de Pedro. Temos aqui a centralidade de Cristo. Temos aqui a proeminência do Filho de Deus. Quando a nuvem sumiu, os três homens não viram ninguém senão Jesus. Moisés e Elias já tinham desaparecido, evidentemente dentro da nuvem. Os quatro homens, Jesus, Pedro, Tiago e João, começaram a descer e, enquanto desciam, Jesus novamente ministrou a eles. Note que Jesus falou a eles, mais uma vez, que ele deveria morrer e ressuscitar dos mortos. Temos aqui uma ênfase renovada sobre a ressurreição do Senhor. A própria repetição dos ensinos do Senhor representa esse reforço. Olhem Marcos capítulo 9, verso 9. E descendo eles do monte, ordenou-lhes que a ninguém contassem o que tinham visto, até que o Filho do Homem ressuscitasse dentre os mortos. Jesus queria que os discípulos se lembrassem daquela verdade. Sempre é bom nos lembrarmos que, quando somos chamados para tomar nossa cruz, temos a promessa de glória no futuro. Jesus sabia que além de sua cruz estava a ressurreição. Ele sabia que o Pai seria glorificado no Filho. Jesus também sabia que ir até a cruz era o cumprimento de um plano divino, pois as Escrituras falam do Senhor Jesus como sendo o Cordeiro de Deus que foi morto desde a fundação do mundo. Deus tem apenas um único plano de redenção. Não há outra maneira de chegar-se ao Pai a não ser pelo Filho. Você se lembra do que Pedro disse em Atos 4:12? E em nenhum outro há salvação, porque também debaixo do céu nenhum outro nome há dado entre os homens pelo qual devamos ser salvos. Assim, o Senhor Jesus, baseado na verdade que foi revelada mais uma vez aos discípulos, mencionou sua morte e ressurreição dentre os mortos. Isso confundiu aos discípulos. Marcos 9:10 diz: E eles retiveram o caso entre si, perguntando uns aos outros que seria aquilo, ressuscitar dentre os mortos. Jesus já os havia advertido em Marcos 8 que ele teria de ir a Jerusalém e lá teria de ser morto. Ele seria levantado na cruz. Ele também mencionou o fato de sua ressurreição, mas os que estavam mais perto dele, que eram Pedro, Tiago e João, evidentemente ficaram confusos sobre essa revelação da verdade divina. Talvez eles estivessem tão convictos de que Jesus os levaria direto para o reino que ficava difícil conceber o fato de que Jesus morreria pelos pecados do mundo e depois ressurgiria dos mortos. Devemos ter cuidado de sempre estarmos abertos à verdade. Devemos sempre estar com um espírito de aprendizado, pois quando o Espírito Santo nos ensina a palavra, não podemos ignorá-la nem nos confundirmos com ela. Em vez disso, devemos ter uma mente e alma abertas e não somente discernirmos a palavra de Deus, mas realizarmos esta vontade. Pai, abençoe esta verdade em nossos corações. Teu nome seja glorificado, pois oramos em nome de Jesus. Amém.
0: Fica por aqui mais um Palavras de Louvor, um programa baseado nos estudos do Dr. Donald Hubbard e apresentado por Lincoln Oliveira. Esperamos que o estudo de hoje tenha servido para fazê-lo crescer em seu relacionamento com Deus. Esperamos contar com a sua audiência em nossa próxima edição. Até lá, e que Deus lhe abençoe.

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A Lauriceia fez um contato conosco via WhatsApp e disse o seguinte: quero agradecer pelo programa que tem sido uma bênção em nossas vidas. Oro a Deus que a BBN continue no ar, alegrando a vida de muitos ouvintes e salvando vidas. Muito obrigado, Lauriceia. Você conseguiu anotar o nosso número no WhatsApp? Vou repetir: 41-995-11-1020.

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2: Quadro de faringite pode se resolver em 72 horas ou até em uma semana. Estudo diz que carne processada eleva risco de câncer no estômago e esôfago. Gordura abdominal pode influenciar mais a testosterona do que a idade. A faringite aguda é uma inflamação na parte posterior da garganta, cujos principais sintomas envolvem dor de garganta, dificuldade para engolir, febre, rouquidão e mal-estar geral. A classificação aguda refere-se ao surgimento repentino do quadro e de sua curta duração. A causa mais frequente são infecções virais, mas o problema também pode ser provocado por bactérias, além de alergias e refluxo. O tratamento varia conforme o diagnóstico. Infecções virais exigem repouso, hidratação e alívio de sintomas, com recuperação em até uma semana. Já os quadros bacterianos demandam antibióticos prescritos, apresentando melhora no período de 48 a 72 horas após o início da medicação. Um estudo internacional com mais de 450 mil pessoas, publicado no International Journal of Cancer, associou o consumo frequente de carnes processadas ao aumento do risco de câncer no estômago e no esôfago. A pesquisa acompanhou os participantes por mais de 14 anos e focou nos tumores do tipo adenocarcinoma. Segundo os dados, a ingestão diária adicional de 30 gramas de embutidos como bacon e salsicha elevou em quase 10% o risco de câncer gástrico e em mais de 10% o de esôfago, especialmente no subtipo intestinal. A relação pode ser explicada pelo alto teor de sal, adição de conservantes e substâncias geradas em altas temperaturas, que podem irritar a mucosa digestiva e causar danos ao DNA celular. Por outro lado, a carne vermelha não processada não mostrou associação direta relevante, enquanto o consumo de carne branca indicou aumento de risco gástrico específico entre mulheres. Embora o estudo não estabeleça uma relação direta de causa e efeito devido à coleta inicial dos dados alimentares, os cientistas reforçam a necessidade de novas investigações para orientar diretrizes nutricionais. Um estudo publicado em periódico científico internacional especializado, realizado com quase 5 mil homens americanos entre 20 e 59 anos, indicou que a gordura visceral acumulada no abdômen tem uma relação mais forte com a redução dos níveis de testosterona do que o próprio envelhecimento. Essa gordura profunda, que envolve órgãos vitais, como fígado e intestino, possui uma quantidade elevada de receptores do hormônio e pode afetar a sua produção por meio de mecanismos como a resistência à insulina e processos inflamatórios. A pesquisa destacou ainda as limitações de métricas tradicionais como índice de massa corporal, IMC, e a circunferência da cintura, que não diferenciam com precisão a localização do tecido adiposo. Isso explica porque pessoas mais jovens com maior gordura abdominal podem registrar baixos níveis hormonais, enquanto homens mais velhos com menor índice visceral mantêm índices estáveis.
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Olá, que bom que você está aí para acompanhar a nossa mensagem de esperança e encorajamento, Pão Diário. Hoje vou ler o texto de Lisa Saura, com o título Não Há Sepultura, baseado em 1 Coríntios capítulo 15, entre os versículos 12

0: A esperança de Johnny Cash não estava só no fato de Jesus ter ressuscitado na manhã do domingo de Páscoa. Ele cria que, um dia, seu próprio corpo físico também seria ressuscitado e que viveria novamente. É importante reafirmar essa verdade porque, mesmo nos dias do apóstolo Paulo, as pessoas negavam a futura ressurreição do corpo. Paulo criticou fortemente o argumento deles quando escreveu: "Pois se não existe ressurreição dos mortos, Cristo não ressuscitou. E se Cristo não ressuscitou, nossa pregação é inútil e a fé que vocês têm também é inútil." Conforme 1 Coríntios capítulo 15, versículos 13 e 14. Assim como a sepultura não pôde conter o corpo de Jesus, um dia todos aqueles que creem que ele ressuscitou receberão nova vida. E em nossos corpos ressurretos, desfrutaremos de toda a eternidade com ele em uma nova terra. Isso é motivo para cantar. E você, que conforto a esperança da ressurreição física lhe traz? Como ela é uma expressão de fé? Pense nisso. Eu sou a Clarice Fogaça e essa foi a nossa mensagem do dia.
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No filme Paixão de Cristo, o artista que representou Barrabás foi profundamente impactado pelo olhar de Cristo para ele. Isso na cena do filme, né? Outro diretor teve que se retirar para ficar a sós e chorar ao ver o sofrimento pelo qual Jesus passou, que estava sendo representado ali, né? A verdade é cruel. O pecado traz consequências. Mas a beleza está em que Deus prova o seu amor para conosco pelo fato que Cristo morreu por nós quando ainda éramos pecadores, inimigos de Deus. Um encontro com Jesus, colocar a sua fé nele, crendo que ele morreu e ressuscitou, faz de você um filho de Deus, perdoado. Faça isso agora mesmo. Abre o seu coração, convide Jesus para ser o seu Senhor e Salvador.

O coração alegre é como o bom remédio. Primeira parte de Provérbios, capítulo 17, versículo 22. E você sabe onde foi que eu acabei de ler essa edificante passagem? 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

0: Estilo é algo muito particular, não é verdade? Cada um tem o seu e sabemos que nunca agradaremos todas as pessoas. De que forma, então, deve ser encarado o estilo de uma igreja? Será que existem questões inegociáveis? O programa Razão para Viver está no ar com mais um estudo da série Igreja, Propósito, Perfil e Prioridades. Hoje o nosso assunto é o estilo. Você sabia que existe a Igreja Corpo, a Igreja Catedral, a Igreja Tabernáculo, a Igreja Fantasma e até a Igreja Mula? Pois é, o pastor Fernando Bóquio vai nos falar sobre esses tipos de comunidades de fé. Qual será que é a sua? Quer saber? Então vamos à mensagem de hoje. A igreja com estilo contagiante.
1: Ninguém pode julgar um livro pela capa. Este é um velho ditado que contém muita verdade. Da mesma forma, não podemos julgar uma pessoa pela sua aparência física. Não podemos também julgar um país pela sua reputação política. Vamos pensar, por exemplo, nos países do chamado Primeiro Mundo. Eles são conhecidos por todos como países que têm cidadãos educados, refinados e cultos. Porém, devemos pensar no seguinte: o que há debaixo do tapete, escondido no lugarzinho secreto? O Dr. George Gallup aceitou o desafio do jornal Dallas Times Herald muitos anos atrás e fez uma pesquisa sobre as atitudes de estudantes em 8 países industrializados. Os alunos das escolas americanas ficaram quase sempre em último lugar em matemática, ciência e geografia. Apenas 1/5 dos estudantes americanos entrevistados conseguiam localizar os Estados Unidos no mapa. 1/3 destes adolescentes não sabia que o México faz fronteira com o Texas. 25% não sabia que Nova Jersey fica na costa leste e que Oregon fica na costa oeste dos Estados Unidos. 60% não sabia que a Califórnia é o estado mais populoso do país. O Dr. Gallup detectou que formandos das escolas americanas não têm base teórica nenhuma sobre áreas como administração, turismo e cultura geral quando saem das escolas e ingressam no mercado de trabalho ou nas universidades. Ouça agora algumas respostas destes alunos. Qual é o país mais populoso do mundo? A maioria respondeu: as Nações Unidas. Quais foram os 2 últimos estados reconhecidos nos Estados Unidos? Que estes alunos são americanos. Esta pergunta seria um desafio para muitos de nós, não seria? A maioria dos adolescentes respondeu: a Flórida, o México e o Canadá. Veja esta outra pergunta. E qual língua é a mais falada na América Latina? Prepare-se para a resposta. Eles falaram o latim. Ninguém pode julgar um livro pela capa e muito menos um país pela sua reputação. Mas a minha preocupação não está nos livros ou na reputação dos países. Minha preocupação está nas igrejas. Ninguém pode julgar uma igreja pelo seu templo. Na verdade, ao julgarmos a igreja pelo seu templo, estamos julgando baseados em algo muito irrelevante. Quando vemos uma igreja grande, um templo impressionante, não devemos necessariamente assumir que este templo abriga adoradores com uma mente aberta e de um caráter impressionante. Quando vemos uma igreja pequena que passa por dificuldades, nós não devemos assumir que esta igreja está repleta de pessoas cheias de dificuldades e de visão limitada. Na verdade, ao analisarmos isso mais a fundo, ao vermos um prédio que foi construído com uma arquitetura moderna e criativa, não podemos assumir que as pessoas que adoram ou que frequentam esta igreja pensam de uma maneira moderna e que estas pessoas têm mentes criativas. Essa igreja pode estar cheia de pessoas com pensamentos ultrapassados e tradicionais. Mesmo assim, é muito difícil para as pessoas verem além da superfície ou da aparência. As pessoas, ao olharem para uma igreja grande, assumem que esta é fria e nada amigável. Quando visualizamos uma igreja do interior, no meio do campo, uma igreja bem cuidada e atrativa, pensamos que esta igreja é uma igreja aconchegante, com pessoas calorosas. Isso não é sempre assim. Quando vemos uma igreja que está em um local há muitos anos e que tem marcas do tempo, ou seja, parece ser uma igreja antiga, com muita história, a nossa tendência é pensar que esta igreja é fortemente fundamentada nas Escrituras. Isso também não é sempre a realidade. Creio que você já entendeu o que eu quis dizer com este exemplo. Em Mateus capítulo 16, verso 18, Jesus não nos deixou apenas uma pregação, mas uma promessa maravilhosa. E se lermos esse texto novamente, veremos cinco palavras que são familiares para os cristãos até hoje. Jesus disse: "Pois também eu te digo que tu és Pedro, e sobre esta pedra edificarei a minha igreja, e as portas do inferno não prevalecerão contra ela." Eu edificarei a minha igreja. Jesus não tinha em mente um lugar, algo físico, um templo. Ele se referiu aqui a pessoas. O termo igreja no original quer dizer os chamados. Eu alcançarei no profundo da humanidade no futuro e eu chamarei a mim mesmo, as pessoas que clamaram meu nome e meu propósito, que espalharam a minha palavra. E eles serão um povo invencível. As portas do inferno e todos os poderes demoníacos nunca os abalarão, nunca os vencerão. Esta é uma bela promessa. Afinal, quando começamos a relacionar a igreja sempre a um prédio ou a um edifício, você já se perguntou isso? Porque quando você pergunta a alguém onde certa igreja está localizada, esta pessoa vai automaticamente pensar em uma estrutura, em um prédio, e dará um endereço da igreja, ou dirá que fica na esquina de tal e tal lugar, no bairro tal ou no centro da cidade. Esta pessoa se referiu à igreja como um prédio, um lugar construído de concreto. Walter Oatting, em seu livro A Igreja das Catacumbas, disse o seguinte: se você já se perguntou onde estavam localizadas as igrejas em qualquer cidade importante em que o cristianismo já havia penetrado logo no primeiro século, você, na verdade, estaria se referindo a um grupo de pessoas adorando e se reunindo dentro de uma casa. Não havia um edifício especial ou qualquer bem material que se associasse com a igreja. Ela era somente composta pelas pessoas. Bem, então quando começamos a associar igrejas com edifícios? Bom, eu fiz um estudo a respeito disso, pesquisei bastante sobre este assunto e eu creio que foi aproximadamente no século II depois de Cristo. Até então, durante todo o século I antes de Cristo, as igrejas das cidades que já tinham sido alcançadas pelo Evangelho se reuniam em casas, às vezes em cavernas e às vezes no que chamaríamos de subterrâneo, pois tinham medo de serem mortas. Veja, aqueles irmãos nunca construíram uma estrutura, um edifício que abrigasse os membros do corpo de Cristo. Este conceito foi introduzido apenas no final do século II, e certamente esta ideia de templos começou a influenciar a visão dos cristãos a partir do século III. E a partir do século XVI, XVII, XVIII, vemos aqueles grandiosos templos que representavam a igreja reunida e a mentalidade de seus membros. De fato, existiram muitos tipos de igreja. Vemos isto até hoje. Ronside, uma autoridade eclesiástica, publicou um livro intitulado O Problema de Wineskin. Este livro divide a igreja em quatro categorias, e eu achei esta divisão muito interessante e intrigante. Primeiramente, ele define a igreja corpo. Esta é uma igreja que não tem nenhum tipo de bem material e não precisa disto. Esta igreja faz seus cultos de adoração em lugares convenientes. Se for necessário, o lugar de adoração é alugado, mas nunca comprado. E esta igreja é composta por uma rede de pequenos grupos que são conectados ou ligados por uma grande reunião de louvor periódica. Estes irmãos normalmente se reúnem em pequenos segmentos ou em pequenos grupos. Ronside denominou esta igreja de igreja corpo. Vemos algumas igreja corpo até nos dias de hoje. Veja, este outro tipo de igreja que ele denominou de igreja catedral. Independente do seu tamanho, esta igreja vê o templo ou edifício como sendo a igreja em si. E qualquer coisa que acontecer em nome da igreja deve acontecer dentro ou ao redor do templo. Esta é a igreja catedral. A terceira seria a igreja tabernáculo. A igreja tabernáculo é um grupo de pessoas que possui um edifício ou um templo, porém o templo exerce uma função secundária ou é apenas funcional. Não é considerado um lugar santo, é um lugar que simplesmente abriga as pessoas da chuva, um lugar que acolhe e que se torna algo prático e ajuda no funcionamento da igreja. Porém, muitas coisas acontecem fora, dentro e ao redor, e até mesmo a muitos quilômetros do templo. A quarta, Ronside denominou de igreja fantasma. Esta se orgulha de não ter nenhum tipo de templo. O problema é que esta igreja tem uma organização muito precária. Ronside a descreve como sendo um lugar em que as pessoas fazem o que quiserem. Esta é a igreja fantasma. Outros autores classificam as igrejas de outras maneiras. No entanto, vou me ater mais no estudo feito por Lely Charlie. Se você gosta de ler literatura cristã, você já deve ter lido ou ouvido falar sobre Lely Charlie, uma autoridade em analisar e traçar o perfil das igrejas. Em seu livro, intitulado Olhando no Espelho, Charlie divide as igrejas de acordo com seu tamanho. A igreja menor, com menos de 35 membros, é chamada por ele de igreja gato. As igrejas que têm entre 35 a 100 membros são chamadas de igreja collie. Aquelas que têm entre 100 e 175 são chamadas de igreja jardim. E as de 175 a 225 de igreja casa. E de 225 a 450 são as igrejas mansão. As igrejas que têm entre 450 a 700 membros são chamadas de igreja fazenda. E as igrejas que têm mais de 700 membros são chamadas de igreja país ou mini denominação. Ouvi certa vez um teólogo surgir com uma outra classificação sobre a igreja e eu creio que foi uma das mais corretas e ao mesmo tempo engraçadas que já ouvi. Não se assuste com a terminologia que ele usa para falar sobre a igreja. Veja, primeiro vemos a igreja jumento. A igreja jumento serve como padrão. Independente de seu tamanho, ela cumpre o que é necessário. No entanto, ela cresce incrivelmente. Ela é fiel no que der e vier. Ela lida com problemas do ministério firme como um jumento. Ela faz o que tem que ser feito. Existe também a igreja cavalo de corrida. Esta igreja gira em torno de apenas uma pessoa e em pouco tempo ela cresce bastante. O problema é que quando esta pessoa, que é o centro das atenções, sai da igreja, ela volta ao que era antes. É como se esta igreja dependesse exclusivamente desta pessoa, como se esta pessoa fosse o seu cavalo de corrida e a igreja o corredor. Este teólogo disse o seguinte: o que precisamos fazer é cruzar um cavalo de corrida com um jumento. Desta maneira, teremos uma igreja mula. Esse é o tipo de igreja que devemos ser. Uma igreja estável e comprometida, mas ao mesmo tempo dinâmica. Uma igreja que tem as características da igreja cavalo de corrida, pelo fato de ter líderes que dão a ela o direcionamento e velocidade, carisma, movimento e liderança, mas ao mesmo tempo como um jumento que cumpre o que deve ser feito. No entanto, temos um problema com esta comparação. A mula é estéril. Ela não consegue se reproduzir. Talvez isto explique o exemplo daquelas igrejas dinâmicas que crescem muito e que têm a visão em outras qualidades, mas que não conseguem alcançar outros lugares que não seja o templo em que congregam. Creio que, como corpo de Cristo, como igreja, devemos refletir sobre estas teorias. Agora preste atenção nesta pergunta. Por que as pessoas frequentam uma igreja mula, por exemplo? Por que esta igreja é tão dinâmica? Por que ela cresce? Por que esta igreja seria uma igreja saudável? Por que as pessoas aguentariam passar por todas as dificuldades desta igreja? O que faz dela uma igreja tão contagiante? Não é o tamanho, não é a riqueza, não é porque ela recebeu e tem uma visão sobrenatural que nenhuma outra igreja tenha. Não é também por causa da sua personalidade, porque sabemos que existem diversas personalidades. Não é por conveniência. Deus sabe o quanto é inconveniente frequentar uma igreja deste tipo. Mas então por quê? Sentimos vontade de frequentar esse tipo de igreja? Creio que a resposta correta seria por causa do seu estilo. Bom, você viu que este teólogo tem uma característica rural muito peculiar e é interessante vermos a criatividade desta comparação ao relacionar a igreja com alguns equinos. Talvez nem eu nem você sejamos tão familiarizados com a vida rural e esse tipo de comparação pode nos assustar um pouco, mas mesmo assim ela é curiosa e interessante. Agora eu gostaria que você se esquecesse das características de uma igreja grande e que você pensasse apenas no estilo. Esta é uma das minhas palavras prediletas, mesmo que seja um pouco superficial. Eu creio que esta é a palavra que melhor descreve o que acredito que seja a resposta certa para a nossa pergunta. Acredito que a nossa resposta está no estilo. Não é no tamanho que nos atrai, não é o fato de que a igreja tenha um grupo de pessoas influentes ou com muito dinheiro. Não é uma visão peculiar da igreja que nos atrai, mas sim o estilo como um todo. O estilo é algo que está embutido, como se fosse algo que ninguém pudesse controlar. Perceba que você se identificou com este estilo, mesmo que não de maneira consciente. O estilo não pode ser manipulado ou pré-estabelecido. Não é um conceito que possa ser transferido. Pensar sobre o estilo da igreja é algo curioso. Vamos ver um pouco sobre isto em 1 Tessalonicenses capítulo 2. Veja, na época em que este capítulo foi escrito, a igreja não se reunia em um templo. Por isso, vemos que a nossa resposta não é o templo ou o lugar em que nós nos reunimos. Quando paramos para analisar os fatos, vemos que a igreja não é como um bebê. Ela é uma família. Primeiramente, vamos comparar a igreja a um bebê. O bebê cresce muito rápido em seu primeiro ano de vida. Veja, a igreja nunca mais crescerá como cresceu no primeiro século depois de Cristo. No final do século I depois de Cristo, a igreja, ou corpo de Cristo, era conhecida como um grupo de pessoas que estava virando o mundo de cabeça para baixo. Esta talvez seja a última vez que algo como isto seja dito sobre a igreja de Cristo. A igreja era nova, inocente. Ela não havia sido misturada com a política. Ela era pura, cheia de simplicidade. Vamos analisar as características desta igreja no estudo de hoje. E era este estilo que fazia com que as pessoas continuassem frequentando a igreja e ao ponto de dizer, eu daria a minha vida, se necessário, para ficar com essas pessoas. No entanto, no capítulo 2, o apóstolo Paulo fala sobre as semanas que passou com aqueles irmãos. Lembre-se de que este é o período que Paulo ficou em Tessalônica. Foram entre 6 e 8 semanas, menos de 2 meses. Ao refletir sobre a sua estadia com aqueles irmãos, Paulo disse o seguinte, veja, versículo 1. Porque vós mesmos sabeis, irmãos, que a nossa entrada entre vós não foi vã. Se fizermos algum tipo de pesquisa com ex-pastores de igreja, creio que o seu desejo seria que o seu pastorado não tivesse passado em vão. Esta talvez seja a melhor recordação que alguém possa ter após pastorear alguma igreja. A palavra vão significa vazio, improdutivo, sem motivo ou razão. Vazio. E Paulo disse que o tempo que ele esteve com aqueles irmãos não foi nem vazio, nem produtivo, nem em vão. Durante a sua estadia entre eles, havia uma dinâmica que ainda estava presente na vida de Paulo. Aliás, se você já esteve em uma igreja que era dinâmica, mas que agora não é mais, você com certeza conhece o som de palavras vazias. Você conhece a dor de um coração vazio, mesmo em meio a uma igreja cheia de pessoas. Mas existia algo sobre a presença do Espírito de Deus e o trabalho dinâmico de sua presença entre aqueles irmãos de Tessalônica que não podia ser explicado, apenas aproveitado. Paulo disse: "Eu penso em vocês e sei que o meu tempo com os irmãos não foi em vão." Talvez você pense que a estadia de Paulo em Tessalônica foi muito fácil. Olha, na verdade, não foi. Veja, a segunda lembrança que vem à mente de Paulo, a sua estadia entre aqueles irmãos foi muito difícil. Veja comigo. "Mas havendo anteriormente padecido e sido maltratados em Filipos, como sabeis, tivemos a confiança em nosso Deus para vos falar o Evangelho de Deus em meio de grande combate." Aqueles eram tempos realmente difíceis. Uma das igrejas mais fortes na história passou por inúmeras dificuldades. Paulo saiu de Filipos como um animal machucado, talvez arrastando uma perna e sangrando até chegar em Tessalônica. Ele passou por tempos difíceis, ele ficou preso com Silas. E à meia-noite, enquanto os dois louvavam a Deus, houve um terremoto e eles foram libertos e saíram daquele lugar. Foram tempos realmente difíceis. E as pessoas de Filipos os perseguiram, não querendo que aqueles homens continuassem pregando o Evangelho. Bom, Paulo era um homem odiado, não muito bem visto por algumas pessoas daquela época. Vemos que quando Paulo chegou em Tessalônica, ele estava ferido. E mesmo nesta cidade havia muita oposição. Veja, as últimas palavras no versículo 2, em meio de grande combate, ou seja, em meio a muita oposição. Não precisamos ir muito além da palavra de Deus para entender como era o ministério de Paulo. Não era em vão. Porém, ele sempre estava em meio a muita perseguição. Agora vou falar sobre algo que eu não costumo dizer em público. Nós, cristãos de hoje, não sofremos muita perseguição. Eu reflito muito sobre este assunto. Creio que o avivamento acontece, de fato, quando uma igreja passa por perseguições. Nós temos unidade nas nossas igrejas e eu sou grato a Deus por isso. Eu agradeço a Deus constantemente por esta bênção tão maravilhosa. Nós temos harmonia, nós temos unidade. Como igreja, não temos enfrentado muita oposição. Parece que, ao passarmos por perseguições, as impurezas são retiradas do nosso meio, os galhos velhos são cortados fora e o que é fútil sai do meio da igreja. A igreja em Tessalônica nasceu em meio a perseguições, cresceu em meio a perseguições e sobreviveu mesmo sofrendo perseguições. Talvez você e eu já tenhamos passado por uma fase de sofrimento nas nossas vidas pessoais. Com certeza passamos por situações como esta todos os anos, mas eu estou me referindo agora à igreja. Talvez um dia as nossas igrejas passem por um período de oposição, de perseguição. Devemos pensar sobre isso, não é verdade? Ao lermos os outros versículos deste capítulo, podemos concluir que o apóstolo Paulo encontrou na igreja de Tessalônica a igreja com estilo contagiante.

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A igreja precisa ser contagiante. Isso não significa que ela tem que ser irreverente, com som alto, piadas e muita animação. Ela tem que conquistar, acolher, ser aconchegante para as pessoas. Se a equipe de louvor toca hinos do cantor cristão ou canções contemporâneas, isso independe. Se tem bateria ou apenas piano, não faz diferença. O que não dá para negociar é a atmosfera. A igreja tem que ser um lugar de portas abertas, que receba todas as pessoas. Elas precisam ser cuidadas, elas precisam de atenção. O sorriso, a prontidão, o serviço e o amor são marcas que todas as igrejas precisam buscar. É isso que impactará quem vai ali pela primeira vez. E será o mesmo motivo porque outras pessoas estão ali há anos. A igreja é o corpo de Cristo e deve representá-lo aqui na Terra, sendo fiel ao seu caráter. 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Acaba aqui mais um Razão para Viver, mas este estudo continua. Vamos conhecer melhor a Igreja de Tessalônica e ver o que o apóstolo Paulo pode nos contar sobre ela. Vamos aprender como ser uma igreja contagiante em nosso próximo programa. Nosso encontro está marcado. Até lá!

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2: Restos de carne, gordura e ossos viram ração para outros animais no Espírito Santo. Carro de apenas 50 centímetros de largura entra para o Guinness Book como o mais estreito do mundo. É possível controlar o pré-diabetes e o diabetes tipo 2 sem medicamento? Resíduos da indústria de carnes no Espírito Santo, como peles, ossos, vísceras e gorduras, estão sendo reciclados para produzir ração de alta performance destinada à avicultura. A cadeia de reaproveitamento começa com a coleta diária de cerca de 350 toneladas de subprodutos em abatedouros e frigoríficos dos quase 80 municípios capixabas por uma empresa sediada em Fundão. O material passa por triagem, trituração, cozimento em altas temperaturas e prensagem, dividindo-se em parte sólida, a farinha, e a líquida, óleos e sebo. A farinha obtida é rica em proteínas e aminoácidos essenciais de alta biodisponibilidade, enquanto a gordura atua como palatabilizante na ração animal. O italiano Andrea Marazzi conquistou o recorde do Guinness World Records, o livro mundial dos recordes, ao construir o veículo dirigível mais estreito do mundo. Com apenas 50 centímetros de largura, 50,2 para ser mais exato, é bem estreitinho mesmo. A transformação levou cerca de um ano e utilizou como base um Fiat Panda de 1993, cujas peças originais, como rodas, portas, teto e estrutura, foram desmontadas, cortadas e reconfiguradas no ferro velho da sua família. O criador usou as medidas do próprio tórax como referência para determinar a largura final da cabine, que acomoda apenas o motorista em posição centralizada. Apesar do visual singular, o protótipo, que não chega a 300 quilos e 3,5 metros de comprimento, funciona de forma totalmente operacional. O motor a gasolina original deu lugar a um sistema elétrico alimentado por duas baterias de 12 volts, que entregam autonomia de aproximadamente 25 quilômetros e velocidade máxima de 15. O veículo não possui autorização para circulação em vias públicas e foi idealizado mesmo como um projeto artesanal para exposições e eventos. O professor Daniel Cox, da Universidade da Virgínia, nos Estados Unidos, lançou um livro detalhando 16 anos de estudos sobre o programa GEN, focado no controle do pré-diabetes e do diabetes tipo 2 sem remédios ou perda de peso severa. Portador da doença e há 15 anos em remissão, o pesquisador propõe construir um estilo de vida focado no monitoramento contínuo da glicemia. A metodologia combina escolhas alimentares estratégicas que evitam picos glicêmicos com a prática imediata de atividades físicas para queimar o excesso de açúcar no sangue, sempre sob acompanhamento de um especialista. O programa estabelece a substituição de alimentos ricos em carboidratos, como pães, arroz, milho, guloseimas e frutas de alto teor glicêmico. O cardápio sugerido inclui frutas como abacate e frutas vermelhas, legumes, sementes, oleaginosas, ovos e carnes magras.
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3: As boas novas de Deus para você memorizar esta semana aqui na BBN encontram-se em Miqueias capítulo 7, versículo 19. Tornará a ter compaixão de nós, subjugará as nossas iniquidades e lançará todos os nossos pecados nas profundezas do mar. Mais uma vez, Miqueias capítulo 7, versículo 19. 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
1: Deus, em sua infinita sabedoria, decidiu usar pessoas. Deus decidiu usar homens e mulheres para levar adiante a mensagem da salvação. Deus decidiu usar pessoas como você. Deus decidiu usar pessoas como eu. Considere o Evangelho de João. Neste Evangelho, nós nos deparamos, no capítulo 1, com lindas descrições de João o Batizador, não o João Evangelista, descrevendo Jesus, falando que Jesus é o Cordeiro de Deus, que Jesus tinha a primazia porque era antes dele, que Jesus era alguém que fazia João, um profeta, se sentir indigno de desatar as sandálias dos seus pés. João olha para Jesus e diz: ele é aquele que batiza com o Espírito Santo, ele é o Cordeiro de Deus que tira o pecado do mundo, ele é o Filho de Deus. E por conta deste testemunho de João, por conta dessa mensagem que ele anuncia, nós nos deparamos no capítulo 1, versículo 35 em diante, com o desejo desses discípulos de seguirem a Jesus. Sabemos que um desses discípulos era André. E André, depois de passar tempo com Jesus, ele vai encontrar uma outra pessoa muito importante na história do Evangelho. A palavra de Deus diz assim, no capítulo 1 de João, a partir do versículo 40. Era André, o irmão de Simão Pedro, um dos dois que tinham ouvido o testemunho de João e seguido Jesus. Ele achou primeiro seu próprio irmão Simão, a quem disse: achamos o Messias, que quer dizer Cristo. E o levou a Jesus. Olhando Jesus para ele, disse: tu és Simão, o filho de João. Tu serás chamado Cefas, ou Kefas, que quer dizer Pedro. Uma passagem muito interessante. Assim como Deus usou João Batista, um profeta, um homem a respeito de quem a mensagem do Antigo Testamento já fazia anúncio, agora Deus vai usar um homem chamado André. Nós não falamos muito a respeito de André. Raras vezes ouvimos mensagens a respeito de André. Ouvimos mensagens incansáveis sobre Pedro, sobre Tiago, sobre João e sobre tantos outros que são muito famosos. Mas André é uma pessoa muito interessante. Afinal de contas, ele aparece nas Escrituras, talvez, umas 3 vezes. E todas as vezes que ele aparece, ele está levando alguém a Jesus. Ele entendeu que assim como Deus usara João, o Batizador, para levá-lo a Jesus. E veja, naquele momento em que João faz o anúncio sobre Jesus, Jesus não tinha feito ainda nenhum milagre, nenhum sinal, não tinha feito nada realmente extraordinário, pelo menos que tivessem testemunhado. Porque veja, quando o Espírito de Deus desce sobre Jesus, nós não temos subsídios textuais para dizer que todos viram. João afirma que ele viu aquele fenômeno, mas talvez a maioria das pessoas não viram, ou talvez não entenderam. Assim como quando Paulo mais tarde se converte, nós sabemos que uma luz vem sobre ele, ele ouve uma voz. O texto lá em Atos nos diz que as pessoas viram, mas não entenderam a voz. É possível que um fenômeno semelhante tenha ocorrido por ocasião do batismo de Jesus. Mas João, ele apenas dá um testemunho, ele diz quem Jesus é. Além disso, nós sabemos que Jesus passara por sua tentação por 40 dias, enfrentando o próprio Satanás. Triunfou. Mas como alguém soube disso? Ninguém esteve com Jesus ali, ninguém viu Jesus passar pela tentação. Certamente Jesus compartilhou aquela experiência com seus discípulos. Jesus contou para os seus discípulos como foi aquela tentação. Então quando João Batista, ou João Batizador, diz: aqui está o Cordeiro de Deus, e eles seguiram Jesus, André seguiu a Jesus, ele ainda não tinha visto nenhum sinal, nenhum milagre. Ele acreditou em Jesus por causa do testemunho de João, o Batizador. Provavelmente isso deu a ele essa convicção de que ele poderia levar outras pessoas a crerem em Jesus pelo seu próprio testemunho. E com ousadia, a primeira pessoa com quem ele fala a respeito de Jesus é seu próprio irmão, conhecido como Simão Pedro. Aliás, o texto sugere que primeiro ele é conhecido como Simão. André vem a ele e anuncia esta mensagem: achamos o Messias. E o texto faz uma explicação a respeito, que quer dizer Cristo, Messias, a transliteração de um termo hebraico que significa ungido, aquele que é escolhido por Deus. No Antigo Testamento, a prática da unção, ela era sempre atribuída ou utilizada para alguém que exercer um serviço especial para Deus, sacerdotes, reis, profetas. Aliás, não se usava unção no sentido que algumas pessoas fazem, ungir objetos a fim de produzir algum tipo de mágica sobre ele. Não, eram pessoas escolhidas, um símbolo de que o próprio Espírito de Deus estaria agindo sobre aquela pessoa. E aqui ele diz: achamos o Messias, achamos o Cristo. A palavra Cristo é a tradução grega, o equivalente grego da palavra hebraica. E é nesse momento que Pedro, o apóstolo Pedro, se achega a Jesus. Sem dúvida alguma, o trabalho de Pedro, o seu ministério, foram extremamente importantes para a nossa fé. Mas o que dizer do trabalho de André, que guiou o apóstolo Pedro a Jesus? Deus, ele usa pessoas da envergadura de um Pedro, de um apóstolo João ou de um João Batizador, mas Deus usa também e deseja usar Andrés. Pessoas que talvez tenham uma discrição muito maior, pessoas que falem um a um, talvez não com grandes multidões, mas nesse trabalho de compartilhar o evangelho com indivíduos, de compartilhar a sua fé com outras pessoas e levar esses indivíduos, talvez muitos outros Pedros, se acheguem a Jesus por intermédio desses discretos Andrés. Talvez você seja assim, talvez você não tenha o desejo e o interesse de empunhar um microfone, por exemplo. Talvez falar em público para você seja algo que te dê borboletas voando no estômago. Talvez só de pensar em falar para um grupo grande de pessoas você se sinta atemorizado e inseguro. Mas Deus quer usar a sua vida. E Deus pode começar usando a sua vida de maneira muito simples, conversando com pessoas que estão bem próximas a você, conversando com pessoas com quem você já tem relacionamentos construídos. Note André, o irmão de Simão Pedro. André fala com a pessoa que está mais perto dele, o seu próprio irmão, e ele apresenta Jesus. A sequência do texto é lindíssima porque nos diz assim: e o levou a Jesus, olhando Jesus para ele. Olhando Jesus para ele. Essa expressão nos descreve o fato de que Jesus conhece profundamente os corações. Jesus olha para Pedro com um olhar profundo, penetrante, que chega a tocar alma, mente, coração. E Jesus conhece todas as coisas, inclusive o caráter de Pedro. Jesus conhece cada detalhe em Pedro. Aliás, nesse momento ele não é Pedro ainda, ele é Simão, ele é Simeon, uma vara, um caniço, alguém flexível, alguém insípido, sem sabor, alguém que facilmente vai em qualquer direção da vida, alguém sem convicções profundas, uma pessoa talvez rasa e superficial. Jesus olhou para Pedro. Não um olhar qualquer, mas um olhar que toca no mais profundo do coração deste homem chamado Simão. E Jesus, olhando para ele, olhando para esse Simão, tem agora uma mensagem de transformação. Tu serás chamado Kefas, pedra, rocha, firme, consistente, convicto, inabalável. Apenas Jesus é capaz de fazer algo assim tão extraordinário. Porque Jesus não apenas conhece o que vai no coração humano, o que existe no caráter das pessoas, mas Jesus sabe como transformar as pessoas. Jesus não é como um médico que senta com alguém e diz: olha, aqui está o seu diagnóstico, você sofre de câncer e a má notícia é que você vai morrer daqui 20 dias. Jesus não é assim. Jesus enxerga o câncer do nosso caráter, a lepra da nossa alma, a doença do nosso coração, a nossa canalice secreta. Ele vê tudo isso, mas não apenas vê num estado contemplativo. Ele vê e diz: mas você não mais será assim. Você será transformado, transformada a partir de hoje, a partir de agora. Será uma jornada. Será uma jornada, mas você será transformado. Os jornais não falam muito disso, as revistas, os programas de televisão, mas todos os dias, em todos os lugares, Jesus continua fazendo exatamente o que ele fez com Simão, o que ele fez com Simão. Ele continua transformando aqueles que não têm estrutura, aqueles que são exageradamente flexíveis, sem sabor, insípidos e fracos, em pessoas fortes, em rochas. E hoje Jesus pode estar olhando para você e vendo o que você está vivendo. Você pode ter uma aparência, você pode apresentar algumas coisas para as pessoas, mas Jesus vê o seu coração. Ele diz: você não vai mais ser assim, eu vou transformar a sua vida. Então, nesse breve texto, nós temos duas lindas histórias que se encontram. De um lado, um André, uma pessoa que não é muito conhecida, mas uma pessoa que sabe levar pessoas a conhecer a Jesus. Talvez você seja como o André, você não seja alguém de grandes grupos, de grandes multidões, mas Deus quer usar a sua vida. Por outro lado, talvez você seja como Simão, você seja alguém que sabe que dentro de você existem áreas que precisam ser transformadas. O mesmo Jesus que tornou Simão em Kefas, Simão em Pedro, é o Jesus que hoje, no século XXI, continua mudando vidas, e ele também mudará a sua.

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0: 30 dias para se recadastrar no novo sistema. A Agência Nacional de Vigilância Sanitária, Anvisa, determinou a proibição, a apreensão e o recolhimento de todos os lotes do produto Sol-Q75, além de suspender sua fabricação e seu comércio pelas empresas Método, Quantum Bio e Natubras. A medida foi motivada pela venda direta ao consumidor sem exigência de prescrição médica e pela divulgação de alegações terapêuticas não autorizadas. Segundo o órgão regulador, o anúncio de propriedades de tratamento desenquadra o item da categoria de medicina tradicional chinesa, exigindo registro formal como medicamento para comprovação de segurança e eficácia. A sanção sanitária estendeu-se também a todos os produtos à base de berberina vendidos no Brasil sem o devido registro ou notificação prévia. A berberina é um composto fitoterápico extraído de plantas e estudado por potenciais efeitos no controle da glicose e do colesterol, mas a ausência de fiscalização impede a verificação da qualidade dos insumos. Localizado no noroeste do Ceará, o Parque Nacional de Ubajara é um dos principais destinos de ecoturismo do Brasil, cobrindo mais de 6 mil hectares de área de transição entre a Caatinga e a Mata Atlântica. Criada em 1959 na Serra da Ibiapaba, a unidade de conservação protege fendas, cavernas e o importante patrimônio espeleológico. Entre seus maiores atrativos estão o tradicional passeio de teleférico em bondinho suspenso, que proporciona uma vista panorâmica dos paredões rochosos, além de percursos estruturados para caminhadas, como a Trilha da Samambaia, o Circuito das Cachoeiras e rotas voltadas ao cicloturismo, para a galera que gosta de uma bike. O parque também integra a Trilha Caminhos da Ibiapaba, um roteiro de mais de 300 quilômetros que liga o norte do Piauí à Serra Cearense. O acesso principal é realizado pelo município de Ubajara. O Ministério do Trabalho e Emprego publicou a portaria número 1599 de 2026, estabelecendo o prazo obrigatório de 60 dias para o recadastramento de todos os usuários do PAT, que é o Programa de Alimentação do Trabalhador. A medida engloba nutricionistas, empresas beneficiárias, fornecedoras e facilitadores, que devem atualizar integralmente seus dados até o dia 9 de novembro no novo sistema do programa. O acesso ao portal atualizado é realizado exclusivamente com autenticação eletrônica por meio da conta gov.br. A atualização cadastral no novo ambiente digital é indispensável devido à impossibilidade técnica de migração de dados do sistema antigo. O Ministério alerta que os cadastrados que não realizarem o procedimento até a data limite serão excluídos automaticamente do programa, perdendo o registro.
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3: A salvação é o maior presente que Deus ofereceu à humanidade por meio do nosso Senhor Jesus Cristo. Segundo a Bíblia, todos os seres humanos se afastaram de Deus por causa do pecado, mas, em seu amor, ele enviou Jesus para trazer reconciliação e vida eterna. Em João 3,16, aprendemos que Deus amou o mundo de tal maneira que deu seu Filho unigênito, para que todo aquele que nele crê não pereça, mas tenha a vida eterna. A salvação não é conquistada por obras ou méritos humanos, ela é recebida pela fé em Cristo. Na cruz, Jesus levou sobre si os nossos pecados, oferecendo perdão e um novo começo. E por meio da sua ressurreição, ele venceu o pecado e a morte, garantindo a esperança para todos que creem nele.

0: Sim, a salvação em Cristo nos traz perdão, transformação de vida e a promessa de viver eternamente com Deus.
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2: Hoje a nossa leitura bíblica diária será em Ezequiel, do capítulo 35 ao 37.
3: Capítulo 35. E veio a minha palavra do Senhor dizendo: Filho do homem, dirige o teu rosto contra o monte Seir e profetiza contra ele e dize-lhe: Assim diz o Senhor Deus, eis que eu estou contra ti, ó monte Seir, e estenderei a minha mão contra ti e te farei maior desolação. As tuas cidades farei desertas e tu serás desolado e saberás que eu sou o Senhor. Porquanto guardaste inimizade perpétua e espalhaste os filhos de Israel pelo poder da espada no tempo da sua calamidade e no tempo da iniquidade final. Por isso vivo eu, diz o Senhor Deus, que te preparei para sangue e o sangue te perseguirá. Visto que não odiaste o sangue te perseguirá e farei do monte Seir uma extrema desolação, e exterminarei dele o que por ele passar e o que por ele voltar. E encherei os seus montes dos seus mortos, nos teus outeiros.

o teu ódio contra eles, e me farei conhecer entre eles quando te julgar. E saberás que eu, o Senhor, ouvi todas as tuas blasfêmias que proferiste contra os montes de Israel, dizendo: já estão assolados, a nós nos são entregues por pasto. Assim vos engrandecestes contra mim com a vossa boca, e multiplicastes as vossas palavras contra mim. Eu o ouvi. Assim diz o Senhor Deus: quando toda a terra se alegrar, eu te porei em desolação. Como te alegraste da herança da casa de Israel, porque foi assolada, assim te farei a ti. Assolado serás, ó Monte Seir, e todo Edom, sim, todo ele, e saberão que eu sou o Senhor. Capítulo 36. E tu, ó filho do homem, profetiza aos montes de Israel e dize: montes de Israel, ouvi a palavra do Senhor. Assim diz o Senhor Deus: pois que disse o inimigo contra vós: ah, ah, até as alturas eternas serão nossa herança. Portanto, profetiza e dize: assim diz o Senhor Deus: porquanto vos assolaram e devoraram de todos os lados, para que ficasseis feitos herança do restante dos gentios, e tendes andado em lábios paroleiros e em infâmia do povo, portanto, ouvi, ó montes de Israel, a palavra do Senhor Deus. Assim diz o Senhor Deus aos montes e aos outeiros, aos rios e aos vales, aos lugares assolados e solitários, e às cidades desamparadas, que se tornaram em rapina e em escárnio para o restante dos gentios que lhes estão em redor. Portanto, assim diz o Senhor Deus: certamente, no fogo do meu zelo, falei contra o restante dos gentios e contra todo Edom, que se apropriaram da minha terra com toda a alegria de seu coração e com menosprezo da alma para a lançarem fora à rapina. Portanto, profetiza sobre a terra de Israel e dize aos montes e aos outeiros, aos rios e aos vales: assim diz o Senhor Deus: eis que falei no meu zelo e no meu furor, porque levaste sobre vós o opróbrio dos gentios. Portanto, assim diz o Senhor Deus: eu levantei a minha mão para que os gentios que estão ao redor de vós levem o seu opróbrio. Mas vós, ó montes de Israel, produzireis os vossos ramos e dareis o vosso fruto para o meu povo de Israel, porque estão prestes a vir. Porque eis que eu estou convosco, e eu me voltarei para vós, e sereis lavrados e semeados, e multiplicarei homens sobre vós, a toda a casa de Israel, a toda ela, e as cidades serão habitadas, e os lugares devastados serão edificados, e multiplicarei homens e animais sobre vós, e eles se multiplicarão e frutificarão, e farei com que sejais habitados como dantes, e vos tratarei melhor que nos vossos princípios, e sabereis que eu sou o Senhor. E farei andar sobre vós, homens, o meu povo de Israel. Eles te possuirão, e serás a sua herança, e nunca mais os desfilharás. Assim diz o Senhor Deus: porquanto vos dizem: tu és uma terra que devora os homens, e és uma terra que desfilha as suas nações. Por isso, tu não devorarás mais os homens, nem desfilharás mais as tuas nações, diz o Senhor Deus. E farei que nunca mais tu ouças a afronta dos gentios, nem levarás mais sobre ti o opróbrio das gentes, nem mais desfilharás a tua nação, diz o Senhor Deus. E veio a mim a palavra do Senhor, dizendo: filho do homem, quando a casa de Israel habitava na sua terra, então a contaminaram com os seus caminhos e com as suas ações. Como a imundícia de uma mulher em sua separação, tal era o seu caminho perante o meu rosto. Derramei, pois, o meu furor sobre eles por causa do sangue que derramaram sobre a terra e dos seus ídolos com que a contaminaram. E espalhei-os entre os gentios e foram dispersos pelas terras. Conforme os seus caminhos e conforme os seus feitos, eu os julguei. E chegando aos gentios para onde foram, profanaram o meu santo nome, porquanto se dizia deles: estes são o povo do Senhor, e saíram da sua

0: terra. Mas eu os poupei por amor do meu santo nome, que a casa de Israel profanou entre os gentios para onde foi. Dize, portanto, à casa de Israel, assim diz o Senhor Deus, não é por respeito a vós que eu faço isto, ó casa de Israel, mas pelo meu santo nome, que profanastes entre as nações para onde fostes. E eu santificarei o meu grande nome, que foi profanado entre os gentios, o qual profanastes no meio deles. E os gentios saberão que eu sou o Senhor, diz o Senhor Deus, quando eu for santificado aos seus olhos. E vos tomarei dentre os gentios, e vos congregarei de todas as terras, e vos trarei para a vossa terra. Então aspergirei água pura sobre vós, e ficareis purificados de todas as vossas imundícias, e de todos os vossos ídolos vos purificarei. E dar-vos-ei um coração novo, e porei dentro de vós um espírito novo, e tirarei da vossa carne o coração de pedra, e vos darei um coração de carne. E porei dentro de vós o meu espírito, e farei que andeis nos meus estatutos, e guardeis os meus juízos, e os observeis. E habitareis na terra que eu dei a vossos pais, e vós sereis o meu povo, e eu serei o vosso Deus. E livrar-vos-ei de todas as vossas imundícias, e chamarei o trigo, e o multiplicarei, e não trarei fome sobre vós. E multiplicarei o fruto das árvores, e a novidade do campo, para que nunca mais recebais o opróbrio da fome entre os gentios. Então vos lembrareis dos vossos maus caminhos e dos vossos feitos que não foram bons, e tereis nojo em vós mesmos das vossas iniquidades e das vossas abominações. Não é por amor de vós que eu faço isto, diz o Senhor Deus. Notório vos seja. Envergonhai-vos e confundi-vos por causa dos vossos caminhos, ó casa de Israel. Assim diz o Senhor Deus, no dia em que eu vos purificar de todas as vossas iniquidades, então farei com que sejam habitadas as cidades e sejam edificados os lugares devastados. E a terra assolada será lavrada, em lugar de estar assolada aos olhos de todos os que passavam, e dirão, esta terra assolada ficou como jardim do Éden, e as cidades solitárias e assoladas e destruídas estão fortalecidas e habitadas. Então saberão os gentios que tiverem ficado ao redor de vós que eu, o Senhor, tenho reedificado as cidades destruídas e plantado o que estava devastado. Eu, o Senhor, o disse e o farei. Assim diz o Senhor Deus. Ainda por isso serei solicitado pela casa de Israel que lhe o faça. Multiplicar-lhes-ei os homens como a um rebanho, como rebanho santificado, como rebanho de Jerusalém nas suas solenidades, assim as cidades desertas se encherão de rebanhos de homens, e saberão que eu sou o Senhor. Capítulo 37. Veio sobre mim a mão do Senhor, e ele me fez sair no Espírito do Senhor, e me pôs no meio de um vale que estava cheio de ossos, e me fez passar em volta deles, e eis que eram muito numerosos sobre a face do vale, e eis que estavam sequíssimos, e me disse, Filho do homem, porventura viverão estes ossos? E eu disse, Senhor Deus, Tu o sabes. Então me disse, profetiza sobre estes ossos, e dize-lhes, ossos secos, ouvi a palavra do Senhor. Assim diz o Senhor Deus a estes ossos, eis que farei entrar em vós o Espírito, e vivereis, e porei nervos sobre vós, e farei crescer carne sobre vós, e sobre vós estenderei pele, e porei em vós o Espírito, e vivereis, e sabereis que eu sou o Senhor. Então profetizei como se me deu ordem, e houve um ruído enquanto eu profetizava, e eis que se fez um rebuliço, e os ossos se achegaram cada osso ao seu osso. E olhei, e eis que vieram nervos sobre eles, e cresceu a carne, e estendeu-se a pele sobre eles por cima, mas não havia neles espírito. E ele me disse, profetiza ao Espírito, profetiza ao Filho do Homem, e dize ao Espírito, assim diz o Senhor Deus, vem dos quatro ventos, ó Espírito, e assopra sobre estes mortos para que vivam. e profetizei como ele me deu ordem. Então o Espírito entrou neles, reviveram e se puseram em pé, um exército grande em extremo. Então me disse: Filho do homem, estes ossos são toda a casa de Israel. Eis que dizem: Os nossos ossos se secaram e pereceu a nossa esperança. Nós mesmos estamos cortados. Portanto, profetiza e dize-lhes: Assim diz o Senhor Deus: Eis que eu abrirei os vossos sepulcros e vos farei subir das vossas sepulturas, ó povo meu, e vos trarei à terra de Israel. E sabereis que eu sou o Senhor quando eu abrir os vossos sepulcros e vos fizer subir das vossas sepulturas, ó povo meu. E porei em vós o meu espírito, e vivereis, e vos porei na vossa terra. E sabereis que eu, o Senhor, disse isto e o fiz, diz o Senhor. E outra vez veio a minha palavra do Senhor, dizendo: Tu, pois, ó filho do homem, toma um pedaço de madeira e escreve nele: Por Judá e pelos filhos de Israel, seus companheiros. E toma outro pedaço de madeira e escreve nele: Por José, vara de Efraim, e por toda a casa de Israel, seus companheiros. E ajunta um ao outro, para que se unam e se tornem uma só vara na tua mão. E quando te falarem os filhos do teu povo, dizendo: Porventura, não nos declararás o que significam estas coisas? Tu lhes dirás: Assim diz o Senhor Deus: Eis que eu tomarei a vara de José que esteve na mão de Efraim, e a das tribos de Israel, suas companheiras, e as ajuntarei à vara de Judá, e farei delas uma só vara, e elas se farão uma só na minha mão. E as varas sobre que houveres escrito estarão na tua mão perante os olhos deles. Dize-lhes, pois: Assim diz o Senhor Deus: Eis que eu tomarei os filhos de Israel dentre os gentios, para onde eles foram, e os congregarei de todas as partes, e os levarei à sua terra. E deles farei uma nação na terra, nos montes de Israel, e um rei será rei de todos eles, e nunca mais serão duas nações, nunca mais para o futuro se dividirão em dois reinos, e nunca mais se contaminarão com os seus ídolos, nem com as suas abominações, nem com as suas transgressões, e os livrarei de todas as suas habitações em que pecaram, e os purificarei. Assim, eles serão o meu povo, e eu serei o seu Deus. E meu servo Davi será rei sobre eles, e todos eles terão um só pastor, e andarão nos meus juízos, e guardarão os meus estatutos, e os observarão, e habitarão na terra que dei a meu servo Jacó, em que habitaram vossos pais, e habitarão nela eles e seus filhos, e os filhos de seus filhos para sempre, e Davi, meu servo, será seu príncipe eternamente. E farei com eles uma aliança de paz, e será uma aliança perpétua, e os estabelecerei e os multiplicarei, e porei o meu santuário no meio deles para sempre. E o meu tabernáculo estará com eles, e eu serei o seu Deus, e eles serão o meu povo. E os gentios saberão que eu sou o Senhor, que santifico a Israel, quando estiver o meu santuário no meio deles para sempre.
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Nas decisões profissionais ou pessoais, o crente é exortado a não depender exclusivamente de suas próprias capacidades ou intuição, mas a submeter seus caminhos ao Senhor. Provérbios 3, 5 e 6 diz: "Confia no Senhor de todo o teu coração e não te estribes no teu próprio entendimento. Reconhece-o em todos os teus caminhos e ele endireitará as tuas veredas."

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2: Estudamos juntos como Jó suportou todos os testes que encontrou e como finalmente alcançou um novo nível de comprometimento, fé e intimidade em seu relacionamento com Deus. Observe como Deus confirma a Jó e promete usá-lo em Jó capítulo 42, versículos 7 e 8. Claramente o plano de Deus para sua vida não havia terminado. Havia mais para ele fazer e vivenciar. Por outro lado, Deus repreendeu seus amigos pelo que haviam dito. Deus disse a Elifaz, o temanita, no versículo 7: "A minha ira se acendeu contra ti e contra os teus dois amigos, porque não falastes de mim o que era reto, como o meu servo Jó." É claro que os amigos de Jó não passaram no teste espiritual como Jó. Eles não se humilharam diante de Deus e o reconheceram adequadamente. Deus os instruiu no versículo 8: "Tomai, pois, 7 bezerros e 7 carneiros, e ide ao meu servo Jó, e oferecei holocaustos por vós, e o meu servo Jó orará por vós." Quando eles fizeram o que Deus exigiu, Jó orou por eles. Quando fez, o Senhor respondeu à sua oração e perdoou seus amigos. A princípio, eles vieram para confortar Jó. Agora Jó, apesar da avaliação crítica e dos ataques deles, conseguiu abençoá-los. Quando Deus lida conosco e nos cura, Ele o faz para poder nos usar como um canal de bênção para os outros, até mesmo para alguns que nos atormentaram. Não se aflija por mágoas, decepções e frustrações do passado. Perdoe e ore por seus algozes. Busque relacionamentos mais profundos e íntimos com Deus e com as pessoas ao seu redor. Confie em Deus para fazer muito mais do que você jamais pediu ou pensou. Você não se decepcionará.
1: Se você gostou desse programa e tem algum comentário ou pedido a fazer, fique à vontade para nos escrever aqui no rede@bbnmedia.org. 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
2: Quadro de faringite pode se resolver em 72 horas ou até em uma semana. Estudo diz que carne processada eleva risco de câncer no estômago e esôfago. Gordura abdominal pode influenciar mais a testosterona do que a idade. A faringite aguda é uma inflamação na parte posterior da garganta, cujos principais sintomas envolvem dor de garganta, dificuldade para engolir, febre, rouquidão e mal-estar geral. A classificação aguda refere-se ao surgimento repentino do quadro e de sua curta duração. A causa mais frequente são infecções virais, mas o problema também pode ser provocado por bactérias, além de alergias e refluxo. O tratamento varia conforme o diagnóstico. Infecções virais exigem repouso, hidratação e alívio de sintomas, com recuperação em até uma semana. Já os quadros bacterianos demandam antibióticos prescritos, apresentando melhora no período de 48 a 72 horas após o início da medicação. Um estudo internacional com mais de 450 mil pessoas, publicado no International Journal of Cancer, associou o consumo frequente de carnes processadas ao aumento do risco de câncer no estômago e no esôfago. A pesquisa acompanhou os participantes por mais de 14 anos e focou nos tumores do tipo adenocarcinoma. Segundo os dados, a ingestão diária adicional de 30 gramas de embutidos como bacon e salsicha elevou em quase 10% o risco de câncer gástrico e em mais de 10% de esôfago, especialmente no subtipo intestinal. A relação pode ser explicada pelo alto teor de sal, adição de conservantes e substâncias geradas em altas temperaturas, que podem irritar a mucosa digestiva e causar danos ao DNA celular. Por outro lado, a carne vermelha não processada não mostrou associação direta relevante, enquanto o consumo de carne branca indicou aumento de risco gástrico específico entre mulheres. Embora o estudo não estabeleça uma relação direta de causa e efeito devido à coleta inicial dos dados alimentares, os cientistas reforçam a necessidade de novas investigações para orientar diretrizes nutricionais. Um estudo publicado em periódico científico internacional especializado, realizado com quase 5 mil homens americanos entre 20 e 59 anos, indicou que a gordura visceral acumulada no abdômen tem uma relação mais forte com a redução dos níveis de testosterona do que o próprio envelhecimento. Essa gordura profunda, que envolve órgãos vitais, como fígado e intestino, possui uma quantidade elevada de receptores do hormônio e pode afetar a sua produção por meio de mecanismos como a resistência à insulina e processos inflamatórios. A pesquisa destacou ainda as limitações de métricas tradicionais, como índice de massa corporal, IMC, e a circunferência da cintura, que não diferenciam com precisão a localização do tecido adiposo. Isso explica por que pessoas mais jovens com maior gordura abdominal podem registrar baixos níveis hormonais, enquanto homens mais velhos com menor índice visceral mantêm índices estáveis.
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0: Estamos começando agora, pela graça e misericórdia de Deus, o momento Oração em Família de hoje. Aqui é seu amigo Renato Gontijo e muito obrigado por participar comigo deste tempo tão especial, onde o Senhor nos permite intercedermos junto a Ele pela vida de outros irmãos. Antes de fazermos isso claro, vamos meditar em um devocional muito especial trazido para nós nessa semana pelo Marco Ferreira, nosso amigo e representante diária em Curitiba. Por favor, Marco.
1: Olá, querido ouvinte. É uma grande alegria e um grande prazer estar com você nesta semana através do rádio e da internet aqui na BBN, levando a palavra de Deus. Nessa semana, mergulharemos na incrível história de José no Egito, baseada no capítulo 39 de Gênesis. Você já se sentiu injustiçado? Já passou por tempos difíceis e se perguntou, onde está Deus nisso tudo? Pois bem, a palavra de Deus nos ensina que, mesmo em meio às lutas e provações, o Senhor está conosco. José foi vendido como escravo, tentado, injustamente acusado e preso. Mas, em cada situação, Deus estava ao seu lado, guiando sua história e preparando algo ainda maior. Durante esta semana, vamos aprender lições preciosas com o José. Vamos descobrir que Deus está presente em cada momento

0: Palavra especial para você. A falsidade dos homens, a justiça de Deus. Gênesis capítulo 39, versículo 20. E lançou José na prisão, no lugar onde os prisioneiros do rei estavam encarcerados. Um homem inocente foi acusado injustamente e preso. Anos depois, novas provas surgiram e ele foi absolvido. A verdade prevaleceu. José foi injustamente acusado e preso. Aos olhos humanos, parecia o fim, mas Deus tinha um plano muito maior. Amado ouvinte, às vezes somos injustiçados e não entendemos por quê, mas Deus é justo e age no tempo certo. Querido ouvinte, confie que Deus é seu juiz e nunca o abandonará, mesmo quando for injustiçado. Agora, vamos voltar ao apresentador do programa com os pedidos de oração.
1: Amém, Marco. Muito obrigado por compartilhar mais essa verdade bíblica conosco e que Deus siga abençoando muito a vida do irmão e toda a família. Passando agora à leitura dos pedidos, nós temos um ouvinte que pede orações pela sua vida. Uma mãe pede orações pela saúde de sua filha. Ora ao Senhor pela vida de um casal que sonha em ter um filho. Um marido pede orações pela saúde emocional de sua esposa. Mamãe pede a Deus pelo seu cuidado para a vida de seu filho militar que foi transferido temporariamente. Um irmão em Cristo pede orações por um problema em seu olho direito. Ore também pela vida de um casal, que o Senhor os abençoe na construção de sua casa. Uma ouvinte pede orações por sua irmã e também por ela. O irmão em Cristo roga ao Senhor pela vida de duas irmãs que estão fazendo tratamento. Uma mãe pede orações pela vida de seus filhos, pela vida espiritual de sua família e também por sua saúde, em especial por uma cirurgia que ela precisará passar. O irmão em Cristo roga ao Senhor por sua família e por restauração no seu casamento. A você que sintonizou agora conosco, nós estamos participando do programa Oração em Família, neste momento lendo os pedidos de oração que nos foram enviados. Se você ou alguém que você conheça também tiverem um motivo especial de oração ou agradecimento a Deus, nos deixe saber através de um e-mail. E o seu pedido será lido aqui na próxima edição do programa. O nosso e-mail é o rede@bbnmedia.org. rede@bbnmedia.org. Junte-se a nós agora, enquanto damos continuidade à leitura dos pedidos. Uma ouvinte pede orações pela saúde de seu cunhado, que faz tratamento para o câncer, e também por seu casamento. Uma mãe pede orações pela vida de seus filhos. O irmão em Cristo roga ao Senhor por sua família, por sua vida espiritual e também pelo seu trabalho. Um ouvinte pede ao Senhor pelo seu cuidado em um concurso que ele prestou. Ore também pela causa na justiça de um ouvinte. Um pai pede orações pela saúde de sua filha, que está com fortes dores na cabeça e pressão alta. Um ouvinte pede ao Senhor por sua saúde, pois está com uma inflamação. Uma mãe pede orações pela

saúde de sua filha, em especial para que o plano deles libere um procedimento que ela precisa fazer. O ouvinte pede ao Senhor por sua vida, em especial por forças, para vencer os desafios diários. A mãe pede ao Senhor por direção para a vida de sua filha, que deseja vender o imóvel que tem e comprar um outro mais próximo da família. Uma avó pede a Deus pelos estudos de sua neta e também pela vida espiritual de sua filha. Foram estes os pedidos de hoje, vamos orar. Querido Deus e Pai, humildemente, Senhor, nos colocamos agora diante da Tua santa presença, primeiramente, para agradecer, ó Pai, por tudo que o Senhor fez e faz em nossas vidas, e também para rogar que Tu possas abençoar os pedidos que aqui foram lidos. Abençoe, Senhor, as necessidades presentes em nossos corações, e que o Senhor nos ajude a sermos capazes de esperar, sabendo que no tempo perfeito a Sua vontade irá se cumprir. E que, acima de tudo, que possamos nos dedicar cada dia mais a Ti, buscando aprender de Sua sabedoria e vivermos, ó Pai, em Tua dependência, na certeza de tudo o que acontece conosco é parte da Sua vontade perfeita para cada vida. De todas as coisas importantes, Senhor, a mais importante, com certeza, é a certeza da salvação. E começamos este tempo especial pedindo por essa convicção na vida de cada um, que, independente do momento, todos possamos lembrar que não importa o que aconteça neste mundo, desde que tenhamos escutado o Evangelho e confiado nossa vida a Jesus, é no paraíso, ao lado do Senhor, que iremos morar. Por isso te pedimos, ó Pai, para que todos aqueles que ainda não tenham a Cristo como Salvador, que Tu possa, Senhor, falar a seus corações, que todos venham a ter seus olhos e ouvidos abertos, para que escutem o Evangelho e entendam, Senhor, que a única maneira de chegarmos ao paraíso é através de Jesus. Querido Deus, ainda, Senhor, sobre a salvação, queremos Te pedir também por todos aqueles que já são salvos, que Tu possas encher o coração de cada um com Teu amor e coragem, para que, onde quer que estejamos, que possamos ser usados para levar o Evangelho a outros, seja um vizinho, um familiar, um colega de trabalho ou até mesmo, Senhor, um desconhecido na rua. O mais importante, com certeza, é que todos venham a ter um coração cheio de amor pelas almas perdidas e que ainda hoje muitos nomes sejam escritos no livro da vida para a honra e glória do Teu nome. Soberano Pai, diante da Tua presença, Senhor, nos colocamos agora a vida de todos os enfermos. Que, Senhor, e Teu infinito poder possa tocar na vida de cada um, removendo toda a dor, todo o sofrimento, todas as doenças, ó Pai. Restaure, por favor, a saúde de cada um de maneira completa e que todos sejam capazes de sentir Suas poderosas mãos os sustentando. Para o Senhor, com certeza, nada é impossível, e confiamos que, se assim for da Tua vontade, que tudo, ó Pai, será concedido, desde a cura da pior das enfermidades até, Senhor, o sonho de muitas agora de se tornarem mãe. Amoroso Deus, lembramos ainda, ó Pai, daqueles que têm buscado pela libertação de um vício ou pecado, que Tu possas dar a estes a Tua força, o Teu socorro. Pois nós cremos, Senhor, que, não importa qual vício ou pecado alguém enfrente, com a Tua ajuda, tudo é possível. Ajude a cada um de nós a confiarmos mais no Senhor do que em nós mesmos, porque assim, com o auxílio do Espírito Santo, que habita em todo salvo, todos, ó Pai, seremos capazes de alcançar a vitória. Pai querido, nós Te agradecemos pelo trabalho que o Senhor concede a cada um. Obrigado, Pai, pela Sua sabedoria diária e tudo aquilo que precisamos fazer, e por nos sustentar todos os dias com muito mais, ó Pai, do que aquilo que merecemos. E queremos Te pedir por todos aqueles agora, ó Pai, que se encontram desempregados. Te rogamos que o Senhor possa, ó Pai, guiar cada um deste a um bom emprego, abrindo uma porta em suas vidas, muito maior até, ó Pai, do que aqueles agora têm esperado. Queremos lembrar ainda, Senhor, de todos aqueles que ainda se encontram nas escolas, nas universidades, em algum curso específico, Senhor. E Te pedimos que a Sua vontade perfeita na vida de cada um desses se cumpra, que o Senhor possa ajudá-los a aproveitar as oportunidades e se capacitarem, para que no momento certo, Senhor, todos possam ter muito sucesso em suas áreas. Queremos ainda, Senhor, pedir por todas as famílias, rogando ao Pai, que Tu possas proteger cada um, cada pai, cada mãe, cada filho,
Ajude, Senhor, que ninguém venha a cair nas armadilhas deste mundo e que todos sigam firmes no propósito verdadeiro de buscar primeiramente ao Senhor e, por consequência, todo o resto nos será acrescentado. Nos dê um bom restante de semana e, mais uma vez, muito obrigado por tudo. É no nome santo e precioso de Jesus que nós oramos. Amém. Amém. Muito obrigado pela sua participação na Oração em Família de hoje. Eu sou Renato Gontijo e claro que, se você também tem um pedido pelo qual gostaria que orássemos na próxima edição, basta escrever um e-mail para rede@bbnmedia.org. Outra vez, rede@bbnmedia.org. Só lembrando que Oração em Família acontece aqui de segunda a sábado, sempre às 2h15 da tarde e também às 4h04 da manhã. Tudo de bom sempre, que Deus abençoe grandemente você e a sua família e, claro, continue conosco, porque a programação não para. Até mais!

O Salmo 119, verso 105 diz: lâmpada para os meus pés é a tua palavra e luz para o meu caminho. 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
1: Prezado amigo, no nosso último programa, iniciamos o estudo do capítulo 24 de Gênesis. Ali nós temos o relato da ordem de Abraão para o seu servo Eliezer para buscar uma esposa para Isaac em meio aos seus parentes lá na Mesopotâmia. Você se lembra do juramento que Abraão pediu que Eliezer fizesse? É certamente você se lembra também a maneira pela qual esse juramento era feito naqueles dias. A mão na coxa era um sinal de compromisso infalível, o que veremos em estudos posteriores, quando Jacó também pediu que seu filho José lhe assegurasse que ele não seria enterrado no Egito, mas sim em Canaã. Lá nós vamos ver isso em Gênesis 47 e 29. Conversamos também sobre a maneira sábia e dependente de Deus com que Eliezer foi cumprindo a sua missão. Ele orou ao Senhor pedindo que através de algumas atitudes ele reconhecesse qual seria a moça certa para Isaac. Você deve se lembrar também que mencionamos o encontro com Rebeca e a comprovação de que ela era a indicada. Lembra-se de que Eliezer orou novamente ao Senhor agradecendo pela resposta, demonstrando também ele ser um homem temente a Deus? E a abordagem de Labão, irmão de Rebeca? Será que você percebeu? Ela não foi meio suspeita? Certamente foi suspeita. Terminamos então aquele estudo mostrando a recepção que Eliezer teve na família de Rebeca. Em resumo, o texto nos mostrou que quando fazemos as coisas na dependência e na direção de Deus, tudo termina muito bem. E nesse programa, a partir desse momento da narrativa, nós vamos ver outras verdades que o texto, que o Senhor tem para cada um de nós. Mas antes de entrarmos no texto, vale a pena destacar que essa história é interpretada por muitos estudiosos de uma maneira simbólica, de uma maneira alegórica. Isso quer dizer o seguinte, que os elementos dessa história nos fazem lembrar de uma outra história ainda mais importante. E esses estudiosos comparam Isaac com o Senhor Jesus Cristo, e Eliezer com o Espírito Santo, e Rebeca comparam-na com a igreja. E assim como nos personagens dessa história, Isaac, Rebeca e Eliezer são comparados com outra história. E a história é a seguinte, Jesus, sendo noivo, espera pela igreja, enquanto o Espírito Santo a prepara e a qualifica para o futuro encontro, para o futuro casamento. São símbolos interessantes através dos quais podemos fazer aplicações espirituais. Mas certamente, quando estudamos e meditamos na narrativa que envolve os personagens históricos, nós também temos lições importantes para as nossas vidas. Muito bem, na sequência do texto encontramos a gentil recepção da família de Rebeca ao servo de Abraão, ao Eliezer. Eles lhe ofereceram um jantar reconfortante, mas a sua reação foi tremendamente surpreendente. Eliezer não queria comer antes de expor o seu propósito. Eliezer estava preocupado com um assunto que o trouxera até ali, que o levara até ali. E a comida não podia ser saboreada devidamente, senão depois que ele expusesse tudo muito claramente diante da família de Betuel. A sua presença ali tinha uma finalidade específica. Ele não podia descansar enquanto não cumprisse a sua tarefa. As palavras literais do versículo 33 foram as seguintes. Eu não comerei enquanto não expuser o propósito a que venho. Então Labão lhe autorizou a falar. E aí, conforme os versículos 34 a 48, Eliezer narrou de forma bem completa qual tinha sido a tarefa que Abraão tinha lhe designado. Eliezer identificou-se sem dizer o seu nome. Disse apenas que era servo de Abraão, demonstrando humildade e destacando a pessoa do seu Senhor, que tinha sido abençoado por Deus. O Senhor, Deus, tinha dado muitos bens a Abraão, seu Senhor, tornando-o então um grande homem. Disse também que Deus tinha abençoado Abraão e Sara, mesmo quando já idosos, com o nascimento de Isaac, sendo que Isaac agora era o herdeiro de todos aqueles bens. Ao descrever como Deus abençoara Abraão, Eliezer demonstrava também clara consciência de que toda boa dádiva que recebemos vem do nosso Deus, que é um Deus galardoador. Mas Eliezer também descreveu detalhes da sua missão e contou como Abraão o fizera jurar que não escolheria uma moça cananita para Isaque, mas que, ao invés, ele fosse procurar uma moça na casa do seu pai, pertencente à sua família, uma parente de Abraão e, portanto, uma parente de Isaque. Contou também a Betuel e a todos da família de Rebeca ali reunidos que Abraão tinha fé em Deus, que o seu anjo seria enviado fazendo com que essa missão tão importante que lhe fora confiada fosse completada com êxito. Eliezer contou que se a moça escolhida não quisesse acompanhá-lo, ele ficaria desobrigado do juramento feito. Relatou que depois da viagem, ao chegar ao poço para tomar água e dá-la aos animais, ele orou e pediu a Deus que mostrasse claramente qual seria a moça que ele levaria para Isaque e qual seria a identificação por alguns requisitos que ele poderia perceber que ela era aquela moça certa. Eliezer relatou quais eram os requisitos e relatou também que Rebeca tinha preenchido todos eles sem que ela, Rebeca, soubesse que estava agindo em concordância em resposta à oração que ele tinha feito a Deus. Eliezer era detalhista e contou que pediu que Rebeca se identificasse no que foi atendido. E aí, quando reconheceu que Rebeca era pertencente à família de Abraão, Eliezer contou também que ele ficou alegre e contou que presenteou Rebeca com as joias de ouro, o pendente para o nariz e as pulseiras para os braços. Relatou também que orou em gratidão a Deus, que lhe havia conduzido por um caminho direito, no objetivo de encontrar para o filho do seu senhor uma filha do seu parente para ser sua esposa. Depois de toda essa narrativa, então, Eliezer concluiu com as seguintes palavras do versículo 49. Agora, pois, se haveis de usar com benevolência e de verdade para com o meu senhor, fazei-me saber. Se não, declarai-me para que eu vá ou para a direita ou para a esquerda. O que Eliezer queria era uma definição. Ele queria cumprir plenamente essa etapa da sua missão. Ele queria saber se deveria continuar procurando ou se tinha achado a noiva certa para Isaque. Então, Betuel, o pai de Rebeca, que provavelmente já era bem idoso e talvez até incapacitado, e por isso deixou que o seu filho Labão tomasse a iniciativa de saudar e convidar a Eliezer e a sua caravana para o jantar, juntamente com o filho, com o Labão, ele, diante dessa narrativa tão bem detalhada do servo de Abraão, eles não tiveram dúvidas quanto a mão de Deus estava presente em tudo aquilo. E assim disseram, conforme os versículos 50 e 51. Suas palavras foram as seguintes: isso procede do Senhor. Nada temos a dizer fora da sua verdade. Eis Rebeca na tua presença. Toma-a e vai-te, seja ela mulher do filho do teu senhor, segundo a palavra do Senhor. A missão de Eliezer, então, estava obtendo êxito, como sempre acontece quando nós buscamos a vontade de Deus e quando nós andamos de acordo com a sua palavra. Quando nos baseamos na palavra de Deus, com certeza obtemos êxito. E diante da possibilidade concreta do sucesso da sua missão, Eliezer mais uma vez foi grato a Deus. Veja só, essa era a terceira vez que ele orava. E assim, diante dessas palavras que acabava de ouvir, conforme o versículo 52, ele prostrou-se em terra diante do Senhor Deus. O servo Eliezer não achou que o êxito da sua missão se devia aos seus próprios métodos, à sua inteligência ou ao sistema adotado, ou ainda até à sua própria diplomacia. Ele reconhecia que aquela boa mão, que aquela boa vitória vinha da parte de Deus. Querido amigo, será que nós temos o mesmo cuidado de reconhecer isso? Será que temos visto a mão de Deus em todos os momentos de sucesso? A gratidão a Deus e a alegria por aquilo que Ele tem feito por nós deve nos levar a expressar isso em dádivas para o nosso próximo. E foi assim que Eliezer fez. Conforme o versículo 53, nós lemos o seguinte: ele tirou joias de ouro e de prata e vestidos e os deu a Rebeca. Também deu ricos presentes ao seu irmão e à sua mãe. Querido amigo, você percebe a seriedade com que Eliezer cumpriu a sua missão? Só depois de tudo isso feito é que ele assentou-se para jantar. O versículo 54 diz: depois comeram e beberam ele e os homens que com ele estavam e passaram ali a noite. Mas de madrugada, quando se levantaram, disse o servo: permiti que eu volte para o meu senhor. Estava agora na hora de voltar. Eliezer tinha pressa em voltar após ter obtido tanto sucesso na sua missão. Mas aí o versículo 55 nos relata o seguinte: que Labão e a mãe da moça disseram: fique ela conosco mais alguns dias, pelo menos 10, e depois irá. Ora, por razões muito justas, prezado amigo, Eliezer não aceitou aquela sugestão e disse que o Senhor Deus o havia abençoado grandemente em sua viagem, fazendo-o encontrar aquela a quem viera buscar. Então, nada mais justo do que retornar rapidamente para o seu senhor com a noiva do seu filho. Se Deus o tinha dirigido até aquele momento, então ele queria completar com urgência sua missão. Deus tinha em Eliezer um instrumento eficiente para a execução dos seus propósitos. Ele foi diplomata e generoso, mas também foi firme, decidido e corajoso. A sua missão não podia ser prejudicada pela intervenção de ninguém. Eliezer disse então no versículo 56 o seguinte: não me detenhais, pois o Senhor tem me levado a bom termo na minha jornada. Permiti que eu volte ao meu Senhor. Quando Deus está dirigindo a nossa vida, nós devemos ter muito cuidado com as interferências das pessoas, mesmo que elas sejam parentes ou amigos. Temos que manter firmeza, embora com cautela, para não ferirmos a sensibilidade das outras pessoas. Eliezer justificou-se bem, negando-se a aceitar a proposta de ficar ainda mais 10 dias na casa dos pais de Rebeca. Os pais já haviam concordado com tudo. A moça já havia sido entregue. Então, todos reconheciam que era vontade de Deus. Por que demorar mais, então? Quem poderia garantir que um homem como Labão posteriormente não mudasse de pensamento e de sentimento e proporia algo diferente? Era ele quem estava falando pela família. E pelo que sabemos, ele não era uma pessoa confiável. Nós vamos verificar isso no capítulo 29, quando nós estudarmos essa personagem mais detidamente. E lá nós percebemos que ele era alguém que enganava as pessoas. Ele enganou Jacó. Mas, querido amigo, nós não podemos ceder, então, dos nossos objetivos diante das propostas mais simples e aparentemente inocentes. Eliezer expôs tudo a respeito do assunto. Todos os esclarecimentos foram dados. Deus operou por meio da sua exposição. Tudo foi convincente e claro. Todos se convenceram, todos concordaram. Eliezer, que era inteligente e fiel cumpridor dos seus deveres, não deixou levar-se por boas ideias, por ideias sentimentalistas, por qualquer interesse humano. Ele insistiu definitivamente. Mas, conforme sugeriram, quem daria a última palavra, quem decidiria a questão, seria a própria moça, seria a própria Rebeca. Apesar de se tratar de um tempo muito remoto, consultaram a moça. E eis o que nós lemos nos versículos 57 e 58. Disseram então: chamamos a moça e ouçamo-la pessoalmente. Chamaram, pois, a Rebeca e lhe perguntaram: queres ir com esse homem? E ela respondeu: irei. Querido amigo, essa foi uma palavra decisiva. Uma palavra firme. Por isso, e por outros tantos detalhes, Rebeca era, de fato, a noiva digna para Isaac. Ela era corajosa, decidida, mas era romântica também. Diante de todos os fatos, ela percebeu que aquela era a vontade de Deus. Ela estava pronta para partir para o lado do seu amado. Ela tinha o direito e a liberdade de decidir. Então ela decidiu, firmemente, irei. Querido amigo, essa atitude de Rebeca nos lembra a prontidão que devemos ter ao sermos chamados por Cristo. E a igreja de Cristo é formada de pessoas decididas e intrépidas. No momento certo disseram, irei. Veja só, quando Jesus convidou os seus discípulos, os seus primeiros discípulos, muitos deles eram pescadores, e eles disseram, vamos. Abandonaram suas redes, abandonaram seus barcos e seguiram o mestre. Mateus, quando foi chamado, o que aconteceu? Ele abandonou a coletoria e seguiu a Jesus imediatamente. Aquela decisão de Rebeca foi tomada diante de fatos bem significativos. Ela não se prendeu aos pais, ela não se prendeu ao lugar onde viveu. Ela queria ir para Canaã, onde se achava Isaac, o seu amado. Rebeca não seria digna de Isaac se preferisse ficar com seus familiares, mas ela estava decidida a chegar logo junto do seu amado. É necessário, pois, prezado amigo, que haja em nós também esse mesmo interesse, essa mesma prontidão para seguirmos ao Senhor Jesus Cristo. Há muita gente que quer seguir a Jesus, mas está adiando, deixando para amanhã, deixando para depois. Já se disse, prezado amigo, que o adiamento é o ladrão do tempo, e o ladrão do tempo é o assassino da oportunidade. Repito, o adiamento é o ladrão do tempo, e o ladrão do tempo é o assassino da oportunidade. Mas vamos voltar ao texto. No versículo 59, nós lemos o seguinte, então despediram a Rebeca, a sua irmã, e a sua ama, e ao servo de Abraão, e aos seus homens. Abençoaram a Rebeca e lhe disseram, és nossa irmã, sê tua mãe de milhares e milhares, e que a tua descendência possua a porta dos teus inimigos. Então se levantou Rebeca com as suas moças, e montando nos camelos, seguiram o homem. E o servo, Eliezer, tomou a Rebeca e partiu. Querido amigo, tratava-se de uma longa caminhada, de uma longa jornada. A viagem era de camelos e isso certamente era desconfortável. O tempo foi passando durante a viagem e rapidamente, enquanto Eliezer foi contando detalhes da vida de Isaac para Rebeca, ela foi se apropriando um pouco mais da história do seu futuro esposo. Provavelmente ela soube sobre o seu nascimento milagroso. Ela soube também sobre as dificuldades com Ismael. Com certeza ela ouviu muito, com muito interesse, sobre a experiência que Isaac, o seu futuro esposo, tivera com seu pai lá no Monte Moriá, quando ele foi oferecido por Abraão a Deus. Então, Rebeca foi conhecendo a história de Isaac, para que quando encontrasse com ele, ela pudesse conhecer um pouco mais dos detalhes da vida desse seu futuro esposo. Rebeca então foi reconhecendo que em Isaac, Deus estava planejando alguma coisa muito especial. E agora Deus tinha um plano para ela também. Deus tinha um plano para a vida deles em conjunto. Seriam pais de muitas nações, seriam pais de multidões. O casamento deles, então, não seria apenas um casamento como qualquer outro. O casamento de Rebeca com Isaac estava ligado às promessas de Deus e a grandes acontecimentos futuros. Cada detalhe se revestia de suma importância. E aí, então, conforme os versículos 62 a 65, já na terra de Canaã, a expectativa da moça terminou. Chegou o momento final. Num certo momento da estrada, num certo momento da trajetória, ela viu um jovem lá ao longe e perguntou para Eliezer quem era ele. E a resposta, talvez até aguardada no seu coração ansiosamente, a resposta foi a seguinte: é Isaac. Então ela desceu do camelo, se cobriu com o véu, e aquele era de fato um momento emocionante, era um momento marcante para a vida de Rebeca. Finalmente ela estava ali, diante daquele jovem que lhe havia dominado o pensamento e o coração durante os seus últimos dias. Ela estava diante de Isaac, o seu futuro noivo e, com certeza, o seu futuro marido. A expectativa era grande, mas no seu interior ela sabia que não iria desagradar a Isaac, pois ela era formosa, ela era simpática, ela era amigável, era serviçal. Ela tinha todos os pendores que uma esposa ideal deveria ter. Mas, além de tudo, era Deus que a tinha conduzido até ali. E o texto não entra em detalhes sobre esse encontro, mas finaliza com os versículos 66 e 67 com essas bonitas palavras: o servo contou a Isaac todas as coisas que havia feito. Isaac, então, conduziu-a até a tenda de Sara, mãe dele, e tomou a Rebeca, e essa lhe foi por mulher. Ele a amou. Assim foi Isaac consolado depois da morte da sua mãe. Querido amigo, você achou essa história bonita? Com certeza é uma linda história. Essa história, como já dissemos, nos lembra o encontro que Cristo terá com a sua igreja nas nuvens quando ele voltar. A igreja está sendo cuidada pelo Espírito Santo e se preparando para esse precioso encontro. A pergunta é: você já faz parte da igreja de Cristo? Você tem certeza que um dia encontrará com Jesus? Oremos e nos dediquemos para que a igreja esteja devidamente preparada, que a igreja esteja sem mácula, sem ruga, sem defeito, para que seja digna de um noivo como Jesus Cristo. O Espírito de Deus é que está preparando a igreja para aquele encontro maravilhoso nas nuvens. Que o Espírito Santo esteja também preparando a sua e a minha vida para esse precioso momento. Chegamos então ao final de mais um programa, uma linda história de amor com implicações importantíssimas. Que nós possamos encontrar com muita alegria o nosso Senhor Jesus Cristo. Deus te abençoe.
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2: Restos de carne, gordura e ossos viram ração para outros animais no Espírito Santo. Carro de apenas 50 centímetros de largura entra para o Guinness Book como o mais estreito do mundo. É possível controlar o pré-diabetes e o diabetes tipo 2 sem medicamento? Resíduos da indústria de carnes no Espírito Santo, como peles, ossos, vísceras e gorduras, estão sendo reciclados para produzir ração de alta performance destinada à avicultura. A cadeia de reaproveitamento começa com a coleta diária de cerca de 350 toneladas de subprodutos em abatedouros e frigoríficos, dos quais 80 municípios capixabas, por uma empresa sediada em Fundão. O material passa por triagem, trituração, cozimento em altas temperaturas e prensagem, dividindo-se em parte sólida, a farinha, e a líquida, óleos e sebo. A farinha obtida é rica em proteínas e aminoácidos essenciais de alta biodisponibilidade, enquanto a gordura atua como palatabilizante na ração animal. O italiano Andrea Marazzi conquistou o recorde do Guinness World Records, o livro mundial dos recordes, ao construir o veículo dirigível mais estreito do mundo. Com apenas 50 centímetros de largura, 50,2 para ser mais exato, é bem estreitinho mesmo. A transformação levou cerca de um ano e utilizou como base um Fiat Panda de 1993, cujas peças originais, como rodas, portas, teto e estrutura, foram desmontadas, cortadas e reconfiguradas no ferro velho da sua família. O criador usou as medidas do próprio tórax como referência para determinar a largura final da cabine, que acomoda apenas o motorista em posição centralizada. Apesar do visual singular, o protótipo, que não chega a 300 quilos e 3,5 metros de comprimento, funciona de forma totalmente operacional. O motor a gasolina original deu lugar a um sistema elétrico alimentado por duas baterias de 12 volts, que entregam autonomia de aproximadamente 25 quilômetros e velocidade máxima de 15. O veículo não possui autorização para circulação em vias públicas e foi idealizado mesmo como um projeto artesanal para exposições e eventos. O professor Daniel Cox, da Universidade da Virgínia, nos Estados Unidos, lançou um livro detalhando 16 anos de estudos sobre o programa GEN, focado no controle do pré-diabetes e do diabetes tipo 2 sem remédios ou perda de peso severa. Portador da doença e há 15 anos em remissão, o pesquisador propõe construir um estilo de vida focado no monitoramento contínuo da glicemia. A metodologia combina escolhas alimentares estratégicas que evitam picos glicêmicos com a prática imediata de atividades físicas para queimar o excesso de açúcar no sangue, sempre sob acompanhamento de um especialista. O programa estabelece a substituição de alimentos ricos em carboidratos, como pães, arroz, milho, guloseimas e frutas de alto teor glicêmico. O cardápio sugerido inclui frutas como abacate, frutas vermelhas, legumes, sementes, oleaginosas, ovos e carnes magras.
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3: As boas novas de Deus para você memorizar esta semana aqui na BBN encontram-se em Miqueias capítulo 7, versículo 19. Tornará a ter compaixão de nós, subjugará as nossas iniquidades e lançará todos os nossos pecados nas profundezas do mar. Mais uma vez, Miqueias capítulo 7, versículo 19. Tornará a ter compaixão de nós, subjugará as nossas iniquidades e lançará todos os nossos pecados nas profundezas do mar. 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
2: Dia 15 de setembro, Salmo 123. Tema, compadece-te de nós. Assim diz a palavra do Senhor. A ti levanto os meus olhos, ó tu que estás entronizado nos céus. Eis que assim como os olhos dos servos atentam para a mão do seu senhor, e os olhos da serva para a mão de sua senhora, assim os nossos olhos atentam para o Senhor nosso Deus, até que ele se compadeça de nós. Compadece de nós, ó Senhor, compadece de nós, pois estamos sobre modo fartos de desprezo. A nossa alma está sobre modo farta da zombaria dos arrogantes e do desprezo dos soberbos. Ter compaixão é sentir a mesma dor, é identificar-se com o sofrimento de alguém. Os olhos dos servos atentos para as mãos do seu amo, esperando receber algum favor. Versículo 2. Mas o salmista vai mais longe e ergue seus olhos para Deus, esperando ver em ação a compaixão do Senhor. O processo da compaixão está bem exemplificada na parábola do bom samaritano. Ele viu a pobre vítima à beira da estrada, tomou conhecimento da sua situação. Deus nos vê, ele sabe tudo o que sofremos. Segundo, ele interrompeu sua viagem. Cristo, existindo em essência divina, esvaziou a si mesmo, tornou-se um de nós para nos socorrer nas aflições das nossas culpas. Terceiro, ele cuidou da vítima, importou-se em usar o seu óleo e do seu vinho para curar as feridas do homem caído e machucado à beira da estrada. Jesus deu seu precioso sangue na cruz para curar as chagas da nossa alma. Quarto, ele levou o ferido para um lugar seguro. Nenhum lugar é mais seguro para Deus demonstrar sua compaixão do que a Igreja de Jesus. Tende em vós o mesmo sentimento que houve em Cristo Jesus. Oremos ao Senhor. Nós te louvamos, Senhor, porque tiveste compaixão de nós. Ajuda-nos a ter compaixão do nosso próximo. Em nome de Jesus. Amém.
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1: Quem tem mais de um filho já percebeu que nenhum filho é igual ao outro. Cada criança tem o próprio gênio, a própria personalidade e o jeitão individual. Infelizmente, todos têm uma coisa em comum: a natureza egoísta e pecaminosa. E isso vem como herança de nós, os pais. A natureza humana sempre almeja ser o centro do universo. Isso talvez venha do progenitor nosso, o inimigo das nossas almas, que queria pôr o trono dele acima do trono de Deus. Satanás queria ser o centro do universo, o próprio Jesus no universo, com toda a preeminência. Uma vez que o veneno do pecado entrou nas veias da raça humana, essa natureza pecaminosa, egocêntrica, passou a ser nossa. Esse próprio fato da natureza avarenta, egocêntrica, pecaminosa, orgulhosa e arrogante do ser humano gera muitos conflitos no lar. Pais que deixam que os filhos ocupem o centro da família, como nós já vimos, o tal de filho-centrismo. Esses pais tornam-se cúmplices em reforçar essa natureza pecaminosa e egoísta quando a alimentam na vida dos seus próprios filhos. Os pais que também são egoístas entram em conflito inevitável com os filhos egoístas, que nascem chorando: eu quero, eu sou o primeiro, é meu. Já tratamos em outro programa, mas convém lembrar. As aulas de matemática que recebemos quando estudantes nos ajudam a entender a complexidade da convivência familiar. Conforme os matemáticos, o número de conflitos que podem surgir em uma família de quatro pessoas é chamada a permutação de quatro. Ou seja, 4 vezes 3 vezes 2 vezes 1, 24 diferentes combinações de um contra o outro ou todos contra um. Acrescenta mais uma pessoa no relacionamento familiar e o total de conflitos possíveis chega a ser 120. Como já mencionei, em nossa família éramos 8 pessoas, 6 filhos mais os pais. A permutação de 8 significava não menos de 40.320 combinações diferentes de possíveis conflitos. Eu confesso que algumas vezes na nossa história eu senti como nós tivéssemos esgotado todas elas. Mas a pergunta: como encontrar paz na família, numa família de pessoas egoístas por natureza? Como manter uma perspectiva equilibrada sobre os nossos filhos? Como evitar que o iceberg de conflitos e caos, às vezes até submerso sob o mar do ativismo durante o ano letivo, mas muitas vezes bem evidente nas férias, como evitar que esses icebergs naufraguem o bem-estar familiar? Eu gostaria de analisar algumas das principais causas de conflito na família e sugerir algumas maneiras bíblicas e práticas pelas quais nós podemos manter equilíbrio e paz no lar. A primeira causa que já mencionamos é a própria natureza humana. A natureza pecaminosa, egoísta, com que nossos filhos nascem e nós também. Eles querem o que querem e quando querem. Que bela herança nós, pais, passamos para eles. Provérbios 22:15 nos lembra, a tolice está ligada ao coração da criança. Essa sua natureza pecaminosa não nasce como uma tábula rasa ou um quadro em branco, como disse o filósofo John Locke, mas sim nascem no negativo, nas garras do inimigo, sendo arrastados para seu lar, o inferno. Não é de surpreender que algumas pessoas mostrem admiração quando descobrem que um casal está esperando um bebê. Que coragem! Ter um filho nesses dias? Introduzir uma pessoa tão egoísta no meio do seu relacionamento? Nos dias em que vivemos, acrescentar mais um pecador à equação familiar certamente resultará em mais conflitos. E onde há mais de um filho, cuidado! Tudo isso, nós como pais precisamos lidar. Nosso alvo principal como pais é revelar a condição decaída dos nossos filhos, a sua natureza pecaminosa, através do discipulado e da disciplina, e conduzi-los até Cristo Jesus. Biblicamente, nós percebemos esse tipo de rivalidade, de conflito egoísta, desde a primeira família. Caim e Abel demonstraram rivalidade, pelo menos da parte de Caim, por causa dos ciúmes que ele sentia para com Abel. Esse pecado levou Caim, o mais velho, a matar o seu próprio irmão Abel. A tragédia do egocentrismo em que eu ocupo o trono da minha vida culmina na morte. Se Jesus não transformar o coração dos filhos e dos pais, a tolice e os conflitos dominarão os nossos lares. Por isso, nossa primeira tarefa como pais é espelhar para os filhos a tolice que trouxeram no coração quando nasceram e levá-los até a cruz de Cristo. Eu fico admirado com o número de pais cristãos que se preocupam em dar o melhor de todas as coisas para seus filhos, mas que negligenciam o cultivo da fé verdadeira no coração deles. Como pais, nossa primeira preocupação tem que ser a salvação e a santificação, o discipulado dos nossos filhos. Mas para isso, precisamos focalizar nossa atenção, os nossos interesses em questões do coração, não somente do comportamento. Uma maneira que descobrimos em casa que facilita muito esse processo é a prática de um tempo diário em família ao redor da palavra de Deus. O que alguns têm chamado do culto doméstico e já tratamos em outros programas. Não para ler 17 capítulos de Levítico na hora do desenho predileto do seu filho, não. Mas sim, 5 a 10 minutos investidos em uma discussão dinâmica que toque em questões do coração, das lutas que os filhos enfrentam à luz da Bíblia. Há muito material devocional no mercado, mas talvez melhor indicado, mais indicado, seria o próprio texto bíblico, começando em Provérbios. Provérbios capítulos 10 a 31 oferecem para os pais um manual de culto no lar, voltado justamente para o júnior, adolescente ou jovem, apontando o coração e a necessidade da sabedoria divina. Um dos primeiros fatores envolvidos no resgate da imagem de Deus na vida dos nossos filhos é a natureza pecaminosa egoísta do coração. Mas um segundo fator, que também já tratamos em outro programa, é o tal de filholatria. Quando tudo no lar gira em torno do relacionamento pai-filho e não do relacionamento marido-esposa, há grande possibilidade de mais conflitos, de guerra em casa. Quando o pequeno pecador é constantemente mimado, ele se torna sábio aos seus próprios olhos, como diz Provérbios 3, versículo 7. Ele passa a ser uma ameaça ao relacionamento entre os pais. Ai da família filocêntrica, que tem mais de um filho ocupando o centro do sistema familiar. Esse filiocentrismo caracterizou a família de Abraão. No início, o único herdeiro era Ismael, filho de Agar. Quando, porém, Isaac entrou em cena, de repente, dois centros se criaram no núcleo familiar. E o que aconteceu? Tristeza, separação, mágoas, ódio. Até hoje, guerra entre os descendentes dos dois. Rivalidade entre irmãos. A falta de paz no lar. Essa é uma questão séria com incalculáveis consequências. Mas como lidar com a rivalidade entre irmãos causada pelo filiocentrismo? Algumas sugestões. Primeiro, o casal precisa resgatar a centralidade do relacionamento marido-esposa. Precisa avaliar hábitos que parecem inocentes, mas que, às vezes, refletem tendências filiocêntricas. Por exemplo, filhos que sempre dormem com os pais, ou no mesmo horário que eles. Filhos que nunca podem ser deixados num berçário, com parentes ou amigos, para os pais curtirem talvez uma noite de namoro de vez em quando, ou participar de um retiro de casais. Pais que acabam tomando decisões com base no palpite do Júnior, por medo de contrariá-lo. Uma outra prática que também já mencionamos, mas basta repetir aqui, é algo que nós aprendemos dos autores do curso Educação de Filhos à Maneira de Deus, por Gary e Anne Marie Ezel. Trata-se do tempo de sofá, um período diário de 10 a 15 minutos em que mamãe e papai reservam esse tempo exclusivamente para ter um tempo a sós, para conversar sobre os acontecimentos do dia, para cultivar seu relacionamento, para ficarem na mesma página. O ideal é que esse tempo aconteça logo depois que os dois chegam em casa e que os filhos ainda estejam acordados, cientes de que mamãe e papai estão curtindo o seu tempo juntos. Quanta estabilidade e segurança isso dá para as crianças! Mas um terceiro fator que causa muito desequilíbrio, falta de paz em nossos lares, é a falta de disciplina. Esse fator gerador de conflitos no lar envolve pais negligentes na disciplina dos seus filhos. Provérbios 29:15 adverte: a criança entregue a si mesma envergonha a sua mãe. Os pais que recusam disciplinar seus filhos biblicamente podem esperar muito conflito em casa. Literalmente, às vezes, de unhas e dentes. Mas é um conflito desnecessário. Na ausência de limites claros e reforçados, cada criança não somente será dona do seu próprio nariz, mas também do nariz do seu irmãozinho. Davi, o grande rei de Israel, embora tenha sido um ótimo governador, não soube dirigir bem o seu próprio lar. Quando seu filho Amnon violentou sua meia-irmã Tamar, Davi ficou enfurecido, mas não fez nada. Sua negligência entregou a vara da disciplina nas mãos de seu outro filho Absalão. Infelizmente, aquela vara virou espada quando Absalão matou o seu irmão Amnon. Essa história em 2 Samuel, capítulo 13, versículos 21 a 29. Os pais que não disciplinam os seus filhos criam condições para que eles exijam justiça por si mesmos e, às vezes, a sangue frio. Uma sugestão para os pais. Na defesa da criatividade e liberdade da criança, alguns pais deixam de estabelecer padrões de respeito, de boa educação, bondade e gentileza entre seus filhos. Com isso, acabam colhendo como frutos atitudes ásperas, intrigas, entreguismos e outros dissabores. Os pais precisam manter ordem e disciplina em seus lares. Isso começa conosco, especialmente no relacionamento entre irmãos. Não há lugar para agressão verbal e muito menos física no contexto da família. Em termos de rivalidade e brigas entre irmãos, é preciso adotar uma política de tolerância zero. Palavras ásperas precisam ser proibidas de vez, disciplinadas rápida e consistentemente, para não dar margem a conflitos. Uma das técnicas que tem funcionado para alguns pais com filhos mais velhos é até uma multa cobrada por palavras inadequadas, duras, negativas ou cortantes entre irmãos. Olhando para trás, eu diria que se existia um segredo para a paz em nossa casa, apesar de termos diante de nós a possibilidade de mais de 40 mil combinações de intrigas diferentes, era devido a outra fórmula matemática. Não a permutação de 8, mas quando nós adotamos a fórmula como lema, cada um para o outro e todos para Deus. Esse padrão faz com que consigamos reduzir a praticamente zero as possibilidades de rivalidade e conflitos. Isso porque é a vida de Cristo sendo vivida em e através de nós. Esse deve ser o alvo de cada membro da família. Em Filipenses capítulo 2, versículos 2 a 4, o apóstolo Paulo descreve essa vida e a matemática divina para ter paz nos relacionamentos. Completai a minha alegria, disse o apóstolo Paulo, para que tenhais o mesmo modo de pensar, o mesmo amor, o mesmo ânimo, pensando a mesma coisa. Não façais nada por rivalidade nem por orgulho, mas com humildade. E assim cada um considere os outros superiores a si mesmos. Cada um não se preocupe somente com o que é seu, mas também o que é dos outros. Essa é a matemática capaz de produzir paz no lar. Cada um para o outro e todos para Deus.
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Muito obrigado pelo carinho da sua sintonia nesta manhã de terça-feira, 15 de setembro. Eu sou Lincoln Oliveira, estou me despedindo de você. Provérbios 16:3 diz: confia ao Senhor as tuas obras e teus pensamentos serão estabelecidos. Olha só, um forte abraço a você, Deus te abençoe e continue aqui na BBN.

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2: Retinopatia diabética. Entenda a condição ocular causada pelo diabetes. Receita Federal publica a versão 1.2.0 da documentação técnica da DERE, Declaração de Regimes Específicos. Deputado estadual, deputado federal e senador, o que fazem, quanto ganham e qual a diferença entre eles? O controle do diabetes vai muito além dos níveis de açúcar no sangue e exige cuidado especial com os olhos. Especialistas do Conselho Brasileiro de Oftalmologia alertam para os riscos da retinopatia diabética, uma complicação frequente causada pelo dano aos vasos sanguíneos da retina, que, se não for identificada a tempo, pode levar à perda definitiva da visão. Para evitar o avanço da doença, a recomendação é passar por uma consulta oftalmológica acompanhada do exame de fundo de olho pelo menos uma vez por ano. Médicos reforçam que a cegueira não é uma sentença definitiva para quem tem diabetes, já que as alterações da retina podem ser revertidas nas fases iniciais, quando há o acompanhamento adequado. A Receita Federal e o Comitê Gestor do IBS publicaram a nova versão da documentação técnica da Declaração de Regimes Específicos, a DERE, ligada aos avanços da reforma tributária. A atualização 1.2.0 traz novidades, como controle de deduções da base de cálculo, a reabertura de períodos encerrados e a primeira fase dos layouts para identificação individualizada de compradores e beneficiários, essencial para viabilizar o direito a créditos e o mecanismo de devolução personalizada de impostos, o cashback. O deputado estadual atua na Assembleia do seu estado, criando leis regionais e fiscalizando o governo local, com vencimentos limitados a quase R$ 35 mil. Já o deputado federal trabalha na Câmara em Brasília, focando em leis nacionais e no orçamento da União, com salário que passa dos R$ 46 mil por mês. Ambos cumprem mandatos de 4 anos e são eleitos pelo sistema proporcional de votos. No Senado Federal, os senadores representam o estado com atribuições exclusivas, como sabatinar autoridades indicadas pela presidência e julgar processos por crime de responsabilidade. Eleitos pelo sistema majoritário, o mesmo do Poder Executivo, onde vence quem tem mais voto, os senadores possuem um mandato mais longo, de 8 anos, e recebem a mesma remuneração mensal dos deputados federais, somando pouco mais de R$ 46 mil reais.
3: Previsão do tempo.
2: Terça-feira, 15 de setembro de 2026, em Curitiba e região metropolitana, chuvoso durante o dia e a noite, mínima 10, máxima 12. Em Cornélio Procópio e norte do Paraná, sol com muitas nuvens durante o dia e períodos de céu nublado. Noite com muitas nuvens, mínima 15, máxima 22. Em Taubaté e Vale do Paraíba, em São Paulo, sol com algumas nuvens e chuva passageira. À noite, muitas nuvens, mas com tempo firme, mínima 17, máxima 20. Em Pirassununga e Centro-Leste Paulista, sol com muitas nuvens e pancadas de chuva à tarde. Muitas nuvens à noite, sem chuva, mínima 17, máxima 22. As informações são do Climatempo.
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4: As boas novas de Deus para você memorizar esta semana aqui na BBN encontram-se em Miqueias capítulo 7, versículo 19. Tornará a ter compaixão de nós, subjugará as nossas iniquidades e lançará todos os nossos pecados nas profundezas do mar. Mais uma vez, Miqueias capítulo 7, versículo 19. 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
5: Dona da
4: nada que possamos fazer com nossas próprias forças para merecermos a vida eterna. Isso fica claro quando lemos Efésios capítulo 2, nos versos 8 e 9. Porque pela graça sois salvos, por meio da fé, e isto não vem de vós, é dom de Deus, não vem das obras, para que ninguém se glorie. Comparado ao peso do pecado, que está ligado a nós desde o nascimento, nem mesmo uma vida de boas obras seria suficiente para pagar essa dívida. Mas é aí que a graça e amor de Deus por nós muda tudo. E quando Jesus nasce neste mundo e padece na cruz, Ele nos trouxe então, gratuitamente, o pagamento pelos pecados e o lindo presente da vida eterna. Querido ouvinte, se você nunca orou a Deus, pedindo perdão pelos seus pecados e crendo no nome santo de Jesus, hoje pode ser o dia da sua salvação, o dia que você terá seu nome escrito no livro da vida para toda a eternidade. 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

Bom dia a você que já começou sua manhã buscando aprender mais do nosso maravilhoso Senhor aqui na BBN. Eu sou Renato Gontijo e fico muito feliz em ter você conosco nessa terça-feira. Deus permitindo, te farei companhia hoje até as 2 da tarde. E vamos começar este momento louvando ao Senhor com o hino Sou Feliz.

0: Um minuto só pode fazer a diferença em meio às correrias do dia a dia. Ouça agora esta verdade bíblica. O capítulo 39 de Gênesis começa com a história de José, que fora levado para o Egito como escravo, depois de ter sido vendido pelos seus próprios irmãos. José vai para a casa de Potifar, um oficial de Faraó. Potifar se agrada do trabalho de José, pois logo nota que onde este coloca suas mãos, aquilo progride. Conheci um diácono chamado Robert Smith, um construtor de casas. Onde este também colocava suas mãos, ali havia prosperidade. Alguém classificou o texto de Gênesis capítulo 39 como mordomia da fidelidade. Pessoalmente, acho que é mais do que isto, pois acho que o texto se refere à mordomia da provisão. Veja bem, o texto diz que o Senhor estava com José de modo que prosperou. Não foi a fidelidade de José, embora seja importantíssima, que o levou a prosperar, mas sim a pessoa de Deus. Porque o Senhor tinha um plano para a vida de José, ele, o Senhor, o abençoou. Mordomia da fidelidade coloca aqui neste texto a ênfase em José, quando a ênfase deve ser colocada na provisão divina, porque o Senhor tinha um plano especial para realizar através do seu servo. Em nossas igrejas também existem pessoas prósperas. Quem sabe você é uma delas. Neste caso, é hora de buscar ao Senhor e saber qual é o plano dele para a sua vida. Com certeza, ele tem algo especial para você realizar, que irá trazer glória ao nome dele. Eu sou Eduardo Steibel e encerro com uma palavra dos Salmos. O Senhor é bom e a sua misericórdia dura para sempre. Medite nisto.
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Este é o programa que teremos o privilégio de ouvir nessa manhã, daqui a pouquinho, logo depois de mais um segmento musical. Um bom dia a você!

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1: 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Nós ainda estamos no capítulo 21 de Mateus, agora no verso 23. E chegando ao templo, acercaram-se dele, estando já ensinando os príncipes dos sacerdotes e os anciãos do povo, dizendo: com que autoridade fazes isto? E quem te deu tal autoridade? Aqui Jesus espera aprendizado de nós. Jesus estava ensinando no templo, mas apesar de muitos alunos, poucos conseguiram aprender. Muitos alunos, porém poucos conseguiram aprender. Os líderes religiosos eram os que mais ensinavam, no entanto, também, eles eram os que menos aprendiam. Cuidado com esses tipos de professores que só querem saber de ensinar, mas acham que não tem mais nada para aprender. Quando uma pessoa não aprende mais, ela se torna juíza e passa a julgar os outros. Os sacerdotes haviam julgado João, o Batista, e agora queriam fazer o mesmo com Jesus Cristo. Eles fizeram uma pergunta para Jesus, cuja resposta poderia incriminá-lo. Quantos já passaram por isso? Anos atrás, um jovem pastor me fez várias perguntas. Na hora eu pensei que ele estava realmente interessado em aprender discipulado um a um. Pensei que fosse um discipulado e passei para ele todas as minhas respostas. Mal sabia eu que ele iria usar as minhas respostas para dizer que eu estava fazendo tudo errado no meu próprio ministério. Ou seja, ele usou as minhas respostas contra mim mesmo. Ou seja, ele usou as minhas próprias palavras para me condenar. Os falsos líderes religiosos tentaram fazer o mesmo com Jesus Cristo. Eles queriam usar as palavras de Jesus para condenar Jesus. Mas não deu certo, pois Jesus podia ler o coração deles. Diferentemente de mim, Jesus podia ler o coração deles. Jesus mostrou que eles não eram professores, mas eles eram alunos indisciplinados, que não aprendiam. Eles eram burros. Veja o verso 24. E Jesus respondendo disse-lhes: eu também vos perguntarei uma coisa. Se mais disserdes, também eu vos direi com que autoridade faço isto. A pergunta foi sobre João, o Batista. Mas os sacerdotes não conseguiram dar a resposta. Melhor dizendo, não quiseram, não tiveram coragem de dar a resposta. Jesus deixou esses homens de lado e passou a ensinar apenas aos seus discípulos. Nós temos a situação de um jovem senhor viciado em drogas. Ora ele está bem, ora ele está mal, mas a igreja nunca deixou de apoiá-lo, pois ele é humilde e luta muito contra este vício maldito que já destruiu a ele e praticamente a toda a sua família. Por outro lado, nós temos situações de pessoas que não querem aprender, mas querem apenas ensinar. Não querem ser humildes, mas querem ser arrogantes. Não querem ajudar, mas querem nos apanhar em alguma armadilha. Assim como Jesus, não podemos perder tempo com pessoas ardilosas. Jesus deseja o nosso aprendizado. Quem não estiver aprendendo, não está crescendo. O ministério da igreja foi feito para pessoas idôneas e fiéis. 2 Timóteo 2,2 diz, e o que de mim entre muitas testemunhas ouviste, confio a homens fiéis, que sejam idôneos, para também ensinarem os outros. Jesus espera frutos e Jesus espera aprendizado de cada um de nós. Nós estamos dando isso para Jesus? Veja o verso 28. Jesus espera trabalho de nós. Mas, que vos parece? Um homem tinha 2 filhos e dirigindo-se ao primeiro, disse, filho, vai trabalhar hoje na minha vinha. Esta parábola nos mostra 2 tipos de crentes. 2 tipos de crentes. Os dois moravam na mesma casa, eram filhos do mesmo pai. Mas cada um tinha um sentimento diferente para com o pai. Os dois não queriam trabalhar, mas um, pelo menos, amava o pai o suficiente para vencer a sua preguiça. O que nos diferencia como filhos de Deus é o quanto realmente nós amamos a Deus. Deus nos ama a todos por igual, mas nem todos amam a Deus do mesmo jeito. Alguns amam mais, alguns amam menos e alguns não amam de jeito nenhum. O pai conversou com os 2 filhos separadamente. Ele pediu para o primeiro filho trabalhar na sua obra e não em outra. E trabalhar hoje e não amanhã. E não amanhã. Ele disse não, mas logo se arrependeu e foi. O que mudou? Nada. Ele continuava sem vontade de fazer a vontade do pai. Mas seu amor foi mais forte que a sua falta de vontade. Assim também, a minha vida cristã não é resultado da minha vontade de servir a Deus. Vontade eu tenho é de desistir, procurar outra vocação, parar de perder tempo com pessoas e comigo mesmo. Mas não posso, porque eu sou muito grato a Deus e a Jesus Cristo que me salvou e me perdoou de todos os meus pecados. Eu sou como o primeiro filho e não nego. Às vezes eu me pergunto, Senhor, será que vale a pena tudo isso? Logo vem a resposta, e não nos cansemos de fazer bem, porque a seu tempo ceifaremos se não houvermos desfalecido. Mas a maioria de nós é como o segundo filho, que disse, eu vou, mas nunca foi. A igreja está cheia de pessoas assim, o coral está cheio de pessoas assim, o seminário está cheio de pessoas assim, desistentes e não persistentes. Nós somos como a classe de engenharia civil, que começou com 85 alunos e terminou com 15 alunos 4 anos mais tarde. Aqui Jesus mostrou que os fariseus eram como o segundo filho, que dizia fazer a vontade de Deus, mas não estava fazendo. Não importa quantas vezes já dissemos não para Deus, vamos dizer sim e fazer o que ele nos pede a partir de agora? Jesus, então, espera frutos de nós. Jesus espera aprendizado de nós. Jesus espera trabalho de nós. E, em quarto lugar, Jesus espera evangelismo de nós. Veja o verso 33. Ouvi ainda outra parábola. Houve um homem, pai de família, que plantou uma vinha e circuncidou-a de um valado e construiu nela um lagar, e edificou uma torre e arrendou-a a uns lavradores e ausentou-se para longe. Esta parábola é um retrato exato do que estava acontecendo com Israel e o mundo. Deus entregou a terra em nossas mãos. Mas o homem se apoderou dela e se esqueceu de Deus, o dono. Ele enviou vários mensageiros na pessoa dos patriarcas, juízes, profetas, mas o mundo rejeitou e até matou esses mensageiros. Por final, Deus enviou o seu filho, o qual o mundo também matou. Com isso, o mundo pensou que finalmente havia se livrado de Deus e seria dono exclusivo da terra. Nada disso. Deus enviará o seu grande julgamento e reaverá a terra de volta. Cabe a nós, então, contar essa história para as pessoas e perguntar de que lado elas estão. Assim como os sacerdotes, muitos crentes nunca leram ou se esqueceram que Jesus Cristo é a fundação da salvação. Ele é a fundação da salvação do mundo. Nossa oração é para quem? É para que ninguém caia sobre esta rocha. Para que ninguém caia sobre esta rocha, que é Cristo. E que esta rocha não caia sobre ninguém. Mateus 21 destaca as últimas lições que Jesus ensinou durante a sua última semana aqui sobre a terra. A importância de uma vida frutífera, a importância da casa de Deus, a importância do trabalho de Deus, a importância da nossa salvação. Portanto, eu vos digo que o reino de Deus vos será tirado e será dado a uma nação que dê os seus frutos. Esta nova nação somos nós, a Igreja. Maranata, ora vem, Senhor Jesus.
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gostaria de compartilhar conosco o seu testemunho, ou quem sabe uma bênção recebida do Senhor? A melhor forma de fazer isso é através do nosso e-mail, que é o rede@bbnmedia.org. Repetindo, rede@bbnmedia.org. É só enviar para nós a sua mensagem e será um prazer lermos ela aqui. E após o próximo bloco musical, vamos meditar em um edificante devocional no programa Boa Semente, que começa daqui a pouquinho.

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2: Após quase uma década de queda, tamanho dos imóveis vendidos se estabiliza no Brasil. Hipertiroidismo e hipotiroidismo, as diferenças. Não é impossível fazer com que as crianças usem menos as redes sociais. Depois de quase uma década de queda contínua, o tamanho médio dos apartamentos novos comercializados aqui no Brasil parou de encolher. Dados do levantamento Senior Index apontam que no primeiro semestre de 2026, só para se ter uma ideia, a área média dos imóveis ficou em menos de 65 metros quadrados, interrompendo um recuo acumulado de cerca de 30% registrado entre 2016 e 2025. O setor imobiliário segue aquecido. As vendas cresceram quase 5% no período, somando quase 40 mil unidades negociadas em todo o país. Ao mesmo tempo, o preço médio do metro quadrado subiu quase 2%. Isso passa dos R$ 9 mil, com destaque para valorizações expressivas em praças como o Paraná, onde o aumento passou dos 20%. Especialistas explicam que a estratégia de encolher as plantas para compensar a alta dos custos chegou ao limite da funcionalidade para o consumidor. Agora, a tendência é buscar o equilíbrio exato entre preço, metragem ideal e necessidade real do comprador para os próximos lançamentos do mercado. Você conhece as principais diferenças entre as disfunções da tireoide que podem acelerar ou desacelerar o corpo? No hipotireoidismo ocorre a queda da produção hormonal, deixando o organismo mais lento, o que pode causar perda de memória, batimentos cardíacos fracos e ganho de peso, embora o peso nem sempre esteja associado apenas à glândula. Já no hipertireoidismo acontece o oposto, com o excesso de hormônios no corpo. Os sintomas incluem coração acelerado, irritabilidade, sudorese e perda de peso rápida, mesmo quando a pessoa come mais, além de fraqueza muscular e alteração nos olhos. Especialistas alertam que o hipertireoidismo pode ser provocado por doenças da própria glândula tireoide, mas também pelo uso de remédios com alto teor de iodo ou dosagens erradas de medicação. Alertas sobre os riscos à saúde mental podem ser a chave para afastar jovens e adolescentes do uso em excesso das redes sociais. Um estudo da Universidade Stanford revelou que avisos diretos sobre depressão, ansiedade e problemas de imagem corporal realmente desencorajam o uso das plataformas digitais entre pessoas de 13 a 29 anos. Especialistas apontam que a descoberta abre portas para que famílias cobrem novas leis e regulamentações do setor, já que acordos bilionários recentes de grandes empresas de tecnologia reforçam a pressão pública para proteger o bem-estar dos menores na internet. No entanto, especialistas alertam que mensagens automáticas nas telas perdem o impacto com o tempo e não resolvem o problema sozinhas. A orientação para os pais é manter conversas constantes com os filhos desde cedo, por volta dos 7 anos, focando não apenas no tempo de tela, mas no tipo de conteúdo consumido e nos sentimentos provocados pelas redes. O acompanhamento próximo e o diálogo aberto dentro de casa continuam sendo as ferramentas mais eficientes para ensinar o uso saudável da tecnologia.
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7: Quinze de setembro, não há um justo, nenhum sequer. Não há quem faça o bem, não há nenhum só. Romanos 3, 10, 12. Esse sou eu. Um europeu havia conhecido uma tribo na Nova Guiné que nunca havia tido contato com brancos. Sempre que ele tirava uma foto de um grupo deles, fazia uma observação interessante. Eles conseguiam reconhecer os demais na foto, mas nunca a si mesmos. Essas pessoas nunca haviam olhado em um espelho e simplesmente não conseguiam acreditar que se pareciam com a figura que estava vendo. Dificilmente se pode dizer isso de nós. Conhecemos nossa aparência externa muito bem. Será que conhecemos nosso interior igualmente bem? Já olhamos no espelho da palavra de Deus? A imagem da humanidade que encontramos em Romanos 3 certamente não é lisonjeadora. Ela revela o fato de que o ser inteiro do homem foi afetado pelo pecado, de modo que as suas obras mais nobres não podem ser reconhecidas como realmente puras e boas. Precisamos escrever nosso próprio nome sobre essa imagem que Deus desenhou das pessoas e admitir: sim, sou eu. De outro modo, seremos como aqueles nativos que reconheciam a todos da sua convivência, exceto a si mesmos. Então, admitamos com sinceridade tanto a nós mesmos quanto a Deus: esse de fato sou eu. Autorreconhecimento é o primeiro passo para conversão e salvação, uma vez que o Senhor Jesus Cristo morreu na cruz como substituto para todos que admitirem sua culpa e a confessarem. Ele mesmo disse: eu não vim chamar os justos, mas sim os pecadores ao arrependimento. Lucas 5:32. Todos que estão cientes de serem pecadores e vêm a Cristo pela fé, obtêm por meio dele o perdão de toda a culpa e paz com Deus. 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

Eu, você e qualquer outra pessoa, querido ouvinte, já nascemos com o peso do pecado sobre nós. E é somente quando entregamos nossas vidas a Jesus que o Senhor, então, nos livra deste peso. E uma nova vida, debaixo da graça e amor de Deus, tem início. Paulo mesmo escreveu, assim que, se alguém está em Cristo, nova criatura é. As coisas velhas já passaram, eis que tudo se fez novo. 2 Coríntios, capítulo 5, versículo 17. Você já nasceu de novo, tendo sido lá.

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1: Muito obrigado por incluir este programa em sua agenda hoje. Tem sido uma alegria e um privilégio partilhar da Palavra de Deus com muitos de vocês. Hoje vamos começar nossa série de Como é Deus. Na verdade, vamos começar uma nova fase, uma parte nova dessa série. Vamos dar continuidade aos estudos sobre Deus, os nomes de Deus. Antes, porém, de começarmos o nosso estudo, vamos orar ao Senhor. Senhor, nós te agradecemos por esse espaço, por esta série de programas. Esperamos que os estudos estejam abençoando vidas. Oramos por cada uma delas, Senhor. Sabemos que muitos, neste momento, vêm sofrendo com perdas, com problemas de saúde, com crises em seus relacionamentos. Amado Deus, cuide e cure cada coração que, neste momento, acompanha esse estudo conosco. Pedimos em especial por aqueles que ainda não tiveram encontro contigo, aqueles que ainda não aceitaram a Cristo Jesus como seu Salvador. Que hoje seja o dia da salvação para essas pessoas. Oramos em nome de Jesus. Amém. Você já se perguntou ao ler a Bíblia por que os nomes de Deus são escritos de forma diferente? Por exemplo, às vezes a palavra de Deus traz o nome de Deus com D maiúsculo e as outras letras com minúsculas, como em Gênesis 1:1. No princípio, criou Deus os céus e a terra. Depois você vai encontrar uma passagem onde o nome de Deus é escrito todo em minúsculo. Não se trata de um erro de impressão. Não foi por acidente. Esses dois nomes revelam dois lados diferentes da natureza de Deus. Você verá a palavra Senhor com S maiúsculo e as outras letras minúsculas. Depois nós temos a palavra Senhor em toda a sua extensão com letras maiúsculas. Cada letra em seu lugar apropriado. Depois temos o nome composto de Deus como Deus Todo-Poderoso, o Senhor dos Exércitos. Bem, todos estes nomes diferentes revelam um lado diferente da natureza e do caráter de Deus. Os nomes de Deus, frequentemente, são para conhecermos o próprio Deus. Qual é o seu nome? Bem, em nosso mundo ocidental não se pode atribuir muita coisa aos nomes, porque eles têm pouca coisa em seu significado, a não ser identificar uma pessoa. Os nomes modernos são escolhidos pelos pais porque eles são bonitos ou porque comemoram e honram a um parente, um amigo mais próximo, uma celebridade do mundo esportivo ou político. Mas raramente os pais param para pensar no sentido que está por trás do nome. Muitos anos atrás, eu estava pastoreando na Pensilvânia e por um ano, em nossos cultos à noite, eu trouxe uma série de mensagens sobre quem é quem na Bíblia e sugeri que as pessoas da igreja submetessem seu nome para ver se ele aparecia na Bíblia, tal como Abraão ou Adão, Maria, João ou Davi, Isabel ou qualquer outro. Depois eu traçaria este nome com o nome bíblico e teríamos um significado que eu traria numa mensagem. Foi uma série muito interessante e ela atraiu o interesse de muita gente, levando muita gente a aprender muitas coisas naquele ano. No mundo oriental, especialmente nos tempos bíblicos, havia um sentido na seleção de um nome. Havia um nome que se referia com um profundo desejo no coração dos pais ou que pudesse dar uma pista do caráter enquanto criança ou até mesmo, em certas circunstâncias, servir como uma previsão profética de uma futura atividade da criança. No Velho Testamento havia centenas de exemplos de nomes próprios que indicavam seu significado. Selecionei alguns que nos servem como ilustração. Quando Jacó e Raquel iniciaram a sua jornada para Betel, Raquel deu à luz a um filho. O filho viveu, mas a mãe morreu no parto. Em seu leito de morte, ela escolheu o nome da criança. Ela o chamou de Benonai, Benoni, que quer dizer filho de minha tristeza. Quando Raquel morreu, Jacó entendeu que sua companheira havia sido tirada dele, e por isso ele chamou seu filho de Benjamim, significando o filho de minha mão direita. Agora, o propósito de cada escolha é óbvia. O leitor casual da Bíblia reconhece que muitos nomes e títulos dados por Deus nas Escrituras, através da compreensão destes nomes, são dados sobre a natureza e o caráter de Deus. Agora, aí está, se não, uma das muitas maneiras pelas quais podemos estudar a Deus para aprender mais sobre Ele. Novas crises e necessidades peculiares entre o povo de Deus eram chamadas por nomes peculiares. Não pode haver emergência alguma entre os crentes para o qual o nome de Deus não se aplique. Não teremos uma revelação completa de Deus nesta vida, mas podemos ter certeza de que Deus é conhecível. Isso é muito claro em Romanos capítulo 1, verso 19, onde Paulo fala do que pode se conhecer de Deus. Em outras palavras, Deus pode ser conhecido em partes apenas. Mas por que não deveríamos entender o que é conhecível? Deveríamos buscar saber o que Deus quer que saibamos sobre Ele. Assim Cristo orou ao Pai para que nós pudéssemos conhecê-Lo, o único Deus verdadeiro e a Jesus Cristo que enviaste. João 17, verso 3. É verdade que podemos conhecer a Deus em parte enquanto estamos na carne. Ele nos leva a buscar o que pode ser conhecido até o conhecermos como nós somos conhecidos. Eu li um livro sobre a triunidade de Deus escrito por Herbert Stevenson, e ele ressaltava o fato de que há uma significância no frequente uso nas escrituras da frase "o nome do Senhor". Para invocar o nome do Senhor era necessário adorá-lo como Deus, para louvá-lo, para buscá-lo nos momentos de angústia, para buscá-lo no momento da salvação, para nos certificar das respostas em nossas orações. Além disso, o nome de Jesus Cristo foi investido com todos os seus atributos que marcaram o nome do Senhor Deus no Velho Testamento. Era esse nome que os apóstolos saíram pregando a todo lugar. Os líderes judeus proibiram aos apóstolos de falarem ou ensinarem no nome de Jesus. Agora, quando eles apanharam por fazerem isso, eles regozijaram e foram contados dignos de sofrer pelo seu nome. Dessa forma, eles continuaram a pregar e a fazer milagres em nome do Senhor Jesus. Pelo nome do Senhor Jesus Cristo, somos chamados a falar, pois Ele é tudo para nós. A Bíblia diz que Ele é tudo para o seu povo. Ele é a nossa salvação, nossa redenção, nossa justificação, nossa santificação e nossa glorificação. Nos alegramos no nome do Senhor Jesus e nos angustiamos quando ouvimos o nome do Senhor em vão. Coisa terrível é ouvirmos a blasfêmia com relação ao nome do Senhor Jesus Cristo. Bem, há muito sobre o nome de Jesus e vamos estudar agora. Os nomes de Deus podem ser divididos em três classes. O primeiro deles está no que chamamos de nomes primários. Este é o nome de Deus escrito com D maiúsculo e o resto com minúsculas. Depois há a palavra Senhor com todas as letras maiúsculas e a palavra Deus com todas as letras maiúsculas também. Temos os três nomes primários. Há também dois nomes secundários. Eles se compõem da letra hebraica L. Estes são os nomes de Deus Todo-Poderoso, Deus Altíssimo e Deus Eterno. Depois temos nove nomes compostos de Jeová e vamos vê-los mais tarde. Queremos começar com o primeiro dos nomes primários de Deus. Estes três nomes são os nomes primários de Deus. Senhor, com a letra S maiúscula e as outras minúsculas, e Deus com a letra D maiúscula apenas. Senhor e Deus com todas as maiúsculas. Elas vêm de três nomes primários do nome de Deus na Bíblia. Estes três nomes nos são dados numa simples passagem da oração de Josué. Josué capítulo 6 ou Josué capítulo 7 versos 6 a 8. Josué rasgou suas roupas e lançou-se em terra diante da arca do Senhor, todas as letras maiúsculas, até o final. Ele e os anciãos de Israel colocaram pó em suas cabeças. Josué disse: "Ai de mim, ó Senhor Deus." Agora, um segundo uso da palavra Senhor com S maiúsculo e o resto minúsculo, e a palavra Deus em todas as letras estão em evidência. Josué disse: "Então Josué rasgou as suas vestes e se prostrou em terra sobre o seu rosto perante a arca do Senhor até a tarde, ele e os anciãos de Israel, e deitaram pó sobre as suas cabeças. E disse Josué: Ah, Senhor Deus, por que com efeito fizeste passar a este povo o Jordão para nos entregares nas mãos dos amorreus, para nos fazerem perecer? Antes, nós tivéssemos contentado em ficar além do Jordão. Ah, Senhor, que direi? Pois Israel virou as costas diante dos inimigos." Agora leia estes versos em sua Bíblia, Josué 7, versos 6, 7 e 8. Olhe a diferença na grafia dos nomes Deus e Senhor. Você verá que nesta passagem temos um aspecto diferente na natureza de Deus em cada ocasião, assim os nomes de Deus revelam a natureza e o caráter de Deus. Assim é muito importante entendermos o sentido desses nomes. Vamos olhar primeiro estes nomes primários de Deus. O primeiro é Deus grafado com D maiúsculo e o resto com letras minúsculas. Essa é a tradução do hebraico Elohim. Ele aparece no livro de Gênesis, verso 1. No princípio, Deus criou os céus e a terra. Ela aparece não menos que 2.500 vezes no Velho Testamento e 32 vezes no primeiro capítulo de Gênesis. Esse nome que se escreve E-L-O-H-I-M é derivado de duas raízes, E-L-L, que significa forma ilimitada, energia e poder, e a palavra Alá, que quer dizer fazer um pacto. Estas duas raízes, El e Alá, quando colocadas juntas no nome Elohim, querem dizer força infinita e absoluta confiabilidade. Sim, somos apresentados ao Deus da Bíblia como alguém para quem nada é impossível. Ele sempre guarda a sua palavra. Elohim é aquele que é forte e fiel. Assim, quando você esbarrar no nome de Deus grafado com D maiúsculo e o resto minúsculo, pense sempre no nome Elohim, o forte e fiel. Como já disse antes, encontramos este nome no primeiro verso da Bíblia, em Gênesis 1:1. No princípio criou Deus os céus e a terra. Agora você pode ver a força e fidelidade. Qualquer um que quisesse criar o universo teria de ser forte e fiel. Para aqueles que continuam a ler Gênesis, capítulo 1, verso 1 não tenta resolver nenhum problema científico, mas estabelece o poder e a fidelidade daquele que criou o universo. Sabemos que Moisés recebeu esta informação por divina inspiração. Elohim, que é um dos nomes de Deus, deve ser considerado com toda reverência e temor, pois esse nome sugere força e poder. É a divina onipotência, o primeiro e essencial tributo da divindade, que nos confronta bem no princípio das Escrituras. Na criação vemos o poder de Deus. Na providência vemos a sua fidelidade. Vamos ver que Deus não apenas criou o universo com o seu poder, mas ele nos colocou juntos para que víssemos sua fidelidade. Imagine o que aconteceria se duas estrelas colidissem, ou se a Terra saísse de seu curso e fosse arrastada para o Sol e nós derretêssemos com o calor atômico do Sol, ou se a Terra fosse arrastada para longe do Sol e morrêssemos congelados. Percebeu o sentido da palavra Deus? Meu amigo, jamais tome este nome em vão. Sem temor, sem tremor, Deus, Elohim, é forte e fiel. Aquele cuja mão forte sustenta todas as coisas. Hebreu, capítulo 1, verso 3. Há bilhões de estrelas, planetas e planetoides, muitos deles milhares de vezes maior do que a nossa Terra, e eles se movem em grande velocidade. Ainda assim eu penso, elas jamais colidem? Por que não? Simplesmente porque Elohim, Deus, foi quem os criou. E também os controla e os mantém. Ele é quem é forte e fiel. A maravilha da criação de um arquiteto e um construtor. De fato, concordamos com o salmista. Os céus declaram a glória de Elohim, de Deus. Salmo 19, verso 1. Você sabia que há 6 trilhões de átomos em apenas 1 grama de urânio? Levaria 1 milhão de anos para juntá-los ali. Mas como eles chegaram ali? E como eles não explodem? Ninguém senão o próprio Elohim, o forte e fiel, o Deus da Bíblia, o Deus de Gênesis capítulo 1, verso 1, que no princípio criou os céus e a terra. Temos aqui uma observação interessante. Este nome Elohim é um nome plural. Vejo isso no fato de que a Trindade é uma pluralidade de pessoas. Por exemplo, você pode ler isso em Gênesis capítulo 1, no princípio criou Deus os céus e a terra. Interessante que ele fala nós. Você alguma vez já notou isso em Gênesis capítulo 1? Deus disse, façamos o homem a nossa imagem e semelhança. Deus não estava falando dos anjos. Os anjos não criaram os homens. O Pai falou com o Filho e com o Espírito Santo. Tudo isso é consistente com a visão de Deus. Deus é uma triunidade. Ele é um Deus tripessoal de Deus, porque há 3 pessoas dentro da Trindade Santa. Lembre-se de que o nome Elohim é formado por 2 palavras, uma com o termo Alá, significando um juramento. Vemos nele um Deus que sempre guarda seu pacto com o homem. O próprio nome Elohim quer dizer aquele que jurou e que vai fazer. Isto é ilustrado para nós no pacto que Deus fez com Noé. Leia em Gênesis capítulo 6, começando com o verso 9, e ali você verá que Deus pronunciou seu julgamento sobre a terra através do dilúvio. Também nesta passagem você verá suas instruções a Noé para construir a arca. Depois ele adicionou estas palavras. Ele disse: E aconteceu que, passados 7 dias, vieram sobre a terra as águas do dilúvio. No ano 600 da vida de Noé, no mês segundo, aos 17 dias do mês, naquele mesmo dia se romperam todas as fontes do grande abismo, e as janelas dos céus se abriram, e houve chuva sobre a terra 40 dias e 40 noites. E no mesmo dia entraram na arca Noé, seus filhos Sem, Cão e Jafé, sua mulher, e as mulheres de seus filhos. Por quê? Porque quem prometeu a ele, aquele que fez com ele um pacto, era o Deus da criação, Elohim, o forte, o fiel. Este foi o Deus do pacto de Noé, e assim nós lemos: E lembrou-se Deus de Noé. Gênesis capítulo 8, verso 1. Elohim lembrou-se de Noé. Devido a seu imenso poder, ele foi capaz de salvar a Noé. À medida que Deus jurou por si mesmo, Deus tinha que salvá-lo. Lembre-se de que Deus havia prometido a Noé que ele não morreria no dilúvio e que jamais haveria outro dilúvio para destruir toda a terra novamente. E este juramento foi provado pelo arco-íris. Cada vez que você vir um arco-íris, caro amigo, você pode agradecer a Deus por sua fidelidade. Ele é forte e fiel, pois não apenas criou, mas também controla o universo. Isso ilustra para nós, mais uma vez, o pacto de Deus com Abraão. Ele disse a Abraão: Eu sou Deus Todo-Poderoso. Em Gênesis capítulo 17, verso 1. Sendo, pois, Abraão da idade de 99 anos, apareceu o Senhor a Abraão e disse-lhe: Eu sou Deus Todo-Poderoso. Ande em minha presença e sê perfeito, e porei a minha aliança entre mim e te multiplicarei grandissimamente. Temos aqui a palavra Elohim, Deus com letra maiúscula e o resto minúsculas, mas você tem precedido a palavra todo. Temos aqui um nome composto para Deus, Deus Todo-Poderoso. Ele disse: Eu sou Deus Todo-Poderoso, anda em minha presença e sê perfeito, e porei a minha aliança entre mim e te multiplicarei grandissimamente. Agora temos a palavra Deus grafada com D maiúsculo e outras com minúsculas. Isso vemos em Gênesis capítulo 17, versos 7 e 8. E estabelecerei a minha aliança entre mim e ti, e a tua descendência depois de ti, em suas gerações, por aliança perpétua, para te ser a ti por Deus, e a tua descendência depois de ti. E te darei a ti, e a tua descendência depois de ti, a terra de tuas peregrinações, toda a terra de Canaã, em perpétua possessão, e ser-lhes-ei o seu Deus. D maiúsculo e o resto em minúsculo. Eu serei o seu Elohim, o forte e o fiel. Agora, queridos, quem é o dono da terra da Palestina? Bem, não sou pró-judeu e antagonista aos árabes, nem sou tampouco pró-judeu e pró-árabe. Acho que há gente boa entre judeus e entre árabes, e jamais poderia odiar um ou outro, mas tenho que ficar com a Bíblia. A terra da Palestina pertence a Israel. Veja que Elohim fez um pacto com Abraão, o forte e o fiel. Aquele que criou a terra da Palestina, disse a Abraão: E te darei a ti e a tua descendência depois de ti, a terra de tuas peregrinações, toda a terra de Canaã, em perpétua possessão, e ser-lhes-ei o seu Deus. Deus já jurou que ele preservaria os judeus e que ele preservaria a terra para a posse dos judeus. Os termos do convênio são claramente definidos aqui. Foi Deus, Elohim, quem se colocou sob juramento. Tem havido milhares de tentativas por parte do homem para aniquilar os judeus e tirar deles a terra. Mas, queridos ouvintes, Elohim já jurou a Abraão e ele tinha que fazer isso. Deus confirmou seu pacto com Jacó em Gênesis capítulo 28, versos 10 a 15, e foi esta segurança que manteve Jacó firme nos próximos 20 anos. Você já se perguntou por que Jacó continuou confiando em Deus? Foi pela fé em Deus? Ele cria em Deus, o forte e fiel Deus. Não raro lemos na Bíblia que Deus se lembrou. Você lê em Gênesis 8:1, em Gênesis 19:29, em Gênesis 30, verso 22, há uma frase inovadora aqui: e Deus se lembrou. Eu gosto muito todas as vezes que encontro isso na Bíblia, como é encorajador conhecer a Elohim. Deus que manteve a sua palavra, guardou a sua promessa com Noé e com Abraão, com Isaac e com Jacó, é o nosso forte e fiel Redentor. O Elohim do Velho Testamento não é ninguém menos que o Senhor Jesus do Novo Testamento. Esta certeza do cumprimento das promessas que Deus fez está ligada ao próprio caráter de seu nome, Elohim. As circunstâncias podem evitar que o nome cumpra as suas promessas, porém, jamais com relação a Deus. Cada promessa de Deus será cumprida desde o princípio. Todas as promessas de redenção terão seu cumprimento em Cristo Jesus. A palavra fiel é uma palavra interessante. É um adjetivo verbal que quer dizer confiável, dependente. O Deus da Bíblia é um Deus fiel, um Deus confiável, em quem podemos confiar. Nem sempre podemos confiar nas pessoas, mas, amados, sempre podemos confiar em Deus. Na próxima vez em que estiver lendo a sua Bíblia e você se defrontar com o nome de Deus com letra maiúscula e com as outras minúsculas, lembre-se de que a tradução de Elohim é o forte e fiel. Aquele que criou você é aquele cuja promessa deve ser guardada porque ele é confiável. Pode-se depender. O Deus de confiabilidade, o Deus da Bíblia, não é nenhum outro que o Deus e Pai de nosso Senhor Jesus Cristo. Ele é o meu Deus. Será que ele é o seu Deus também? Se é, caminhe em fé e confie nele. Ele é um Salvador maravilhoso e você não pode seguir adiante sem ele. Nesses dias, quando tudo parece tão inseguro, até a nossa segurança social tem sido chamada de insegurança social, e sabemos que ela está às margens da falência, não podemos contar com o governo, não podemos contar com o nosso presidente, não podemos contar com os nossos deputados, senadores, mas, amados, podemos e devemos contar com Deus. Podemos contar com Ele para o resto de nossas vidas. Ele é Elohim, aquele que é forte e confiável. Seu Salvador e Redentor, meu Salvador e Redentor e amigo, se você jamais recebeu ao Senhor Jesus e você não conhece o Deus da Bíblia, confie nele ainda hoje. Creia no Senhor Jesus Cristo e serás salvo. Bom, nosso tempo acabou por hoje. Estaremos de volta amanhã, nesse mesmo horário, aqui por esta emissora. Que Deus o abençoe e continue a olhar para o alto. Até o próximo programa.
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Amém. Espero de coração que a boa música e estudos da nossa rádio estejam sendo uma bênção tão grande na sua vida como tem sido na minha. 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
2: Retinopatia diabética. Entenda a condição ocular causada pelo diabetes. Receita Federal publica a versão 1.2.0 da documentação técnica da DERE, Declaração de Regimes Específicos. Deputado estadual, deputado federal e senador, o que fazem, quanto ganham e qual a diferença entre eles? O controle do diabetes vai muito além dos níveis de açúcar no sangue e exige cuidado especial com os olhos. Especialistas do Conselho Brasileiro de Oftalmologia alertam para os riscos da retinopatia diabética, uma complicação frequente causada pelo dano aos vasos sanguíneos da retina, que, se não for identificada a tempo, pode levar à perda definitiva da visão. Para evitar o avanço da doença, a recomendação é passar por uma consulta oftalmológica acompanhada do exame de fundo de olho pelo menos uma vez por ano. Médicos reforçam que a cegueira não é uma sentença definitiva para quem tem diabetes, já que as alterações da retina podem ser revertidas nas fases iniciais, quando há o acompanhamento adequado. A Receita Federal e o Comitê Gestor do IBS publicaram a nova versão da documentação técnica da Declaração de Regimes Específicos, a DERE, ligada aos avanços da reforma tributária. A atualização 1.2.0 traz novidades, como controle de deduções da base de cálculo, a reabertura de períodos encerrados e a primeira fase dos layouts para identificação individualizada de compradores e beneficiários, essencial para viabilizar o direito a créditos e o mecanismo de devolução personalizada de impostos, o cashback. O deputado estadual atua na Assembleia do seu estado, criando leis regionais e fiscalizando o governo local, com vencimentos limitados a quase R$ 35 mil. Já o deputado federal trabalha na Câmara em Brasília, focando em leis nacionais e no orçamento da União, com salário que passa dos R$ 46 mil por mês. Ambos cumprem mandatos de 4 anos e são eleitos pelo sistema proporcional de votos. No Senado Federal, os senadores representam o estado com atribuições exclusivas, como sabatinar autoridades indicadas pela presidência e julgar processos por crime de responsabilidade. Eleitos pelo sistema majoritário, o mesmo do Poder Executivo, onde vence quem tem mais voto, os senadores possuem um mandato mais longo, de 8 anos, e recebem a mesma remuneração mensal dos deputados federais, somando pouco mais de R$ 46 mil reais.
3: Previsão do tempo.
2: Terça-feira, 15 de setembro de 2026, em Curitiba e região metropolitana, chuvoso durante o dia e a noite, mínima 10, máxima 12. Em Cornélio Procópio e norte do Paraná, sol com muitas nuvens durante o dia e períodos de céu nublado. Noite com muitas nuvens, mínima 15, máxima 22. Em Taubaté e Vale do Paraíba, em São Paulo, sol com algumas nuvens e chuva passageira. À noite, muitas nuvens, mas com tempo firme, mínima 17, máxima 20. Em Pirassununga e Centro-Leste Paulista, sol com muitas nuvens e pancadas de chuva à tarde. Muitas nuvens à noite, sem chuva, mínima 17, máxima 22. As informações são do Climatempo.
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4: As boas novas de Deus para você memorizar esta semana aqui na BBN encontram-se em Miqueias capítulo 7, versículo 19. Tornará a ter compaixão de nós, subjugará as nossas iniquidades e lançará todos os nossos pecados nas profundezas do mar. Mais uma vez, Miqueias capítulo 7, versículo 19. Tornará a ter compaixão de nós, subjugará as nossas iniquidades e lançará todos os nossos pecados nas profundezas do mar. Estas são as boas novas de Deus para você memorizar esta semana aqui na BBN.

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1: 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Porque de fato foi crucificado em fraqueza, contudo vive pelo poder de Deus. 2 Coríntios 13:4. Jesus é chamado Cordeiro de Deus a fim de nos desvendar a natureza da sua vitória, pois a vitória de Jesus é a vitória do Cordeiro. Ele a conquistou excluindo quaisquer esforços humanos, pois ele foi crucificado em fraqueza. Por isso é tão poderosa a exclamação de João Batista, mesmo em sua aparente contradição: eis o Cordeiro de Deus, que tira o pecado do mundo. O mais fraco realizou o feito mais grandioso. O quanto Jesus já estava fraco, vemos quando caiu sob o peso da cruz. Mas quando estava dependurado nela, começou a maior revelação de poder de todos os tempos diante do mundo invisível. Espantado e trêmulo, o Cordeiro de Deus carregou o pecado do mundo. Que força tão grande capacitou o Cordeiro fraco a carregar o pecado do mundo inteiro? Eis aqui a resposta: o amor de Deus pelo mundo todo estava por trás. Não está escrito "eis o Cordeiro", mas "eis o Cordeiro de Deus". O Cordeiro é capacitado pelo poder do amor de Deus a consumar o que tem valor eterno, tirar o pecado e a culpa de todos os homens. E aquela pessoa que agora segue o Cordeiro experimenta exatamente a mesma coisa. Na maior fraqueza, consegue realizar o que é mais difícil. Nesse sentido, uma passagem da Bíblia adquire o maior significado: o poder se aperfeiçoa na fraqueza.

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vida com certeza ainda passaremos por situações complicadas. E talvez agora mesmo você esteja enfrentando uma delas. Um problema de saúde, questão financeira, problema emocional ou quem sabe até um problema de relacionamento. A pergunta que eventualmente surge em nossas mentes durante estes momentos é: Deus, por que o Senhor permite que isso aconteça? Bom, se lembrarmos da história de Daniel, teremos a resposta. É interessante lembrarmos que Deus não livrou Daniel da cova dos leões, mas sim o livrou já ali dentro da cova. Em outras palavras, Deus tinha um propósito para aquele problema na vida de Daniel, e tudo saiu perfeitamente dentro do plano do Senhor. A certeza que podemos ter, querido ouvinte, como afirma 1 Coríntios 10, no verso 13, é que Deus é fiel, e assim como Ele permite essas situações em nossas vidas, Ele também quem nos dá o escape. E se formos fiéis, sairemos daquele problema ainda muito mais fortes e abençoados. Ainda que não entendamos, ou mesmo não concordemos com algum problema, nunca se esqueça que Deus tem um propósito para aquilo. E com certeza, no momento certo, Ele te mostrará a saída.

mais alguns instantes na programação, vai começar Sabedoria para o Coração, um programa fruto do ministério do missionário norte-americano Stephen Davey, trazido para nós no português por Tênis Salgado. Confira conosco.

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0: Olá, caro ouvinte, como é bom ter você aqui comigo para mais um programa Sabedoria para o Coração, em nossa série pela Epístola de Paulo a Tito. Estamos em uma minissérie intitulada Cristianismo Extraordinário. Veremos Tito 3, do 4 ao 7, e o título da nossa meditação é Emboscados pela Bondade. Um evento inesquecível ocorreu na vida de três formandos da Universidade Azusa, uma universidade evangélica no estado da Califórnia, Estados Unidos. Um pastor e sua esposa haviam sido convidados a participar de uma reunião especial composta por ex-alunos, novos professores, membros da equipe e o presidente da universidade. Posteriormente, o presidente viria a escrever sobre o acontecido nessa reunião. John Wallace, o presidente da universidade, também havia convidado os três alunos formandos a participar da reunião. Os alunos, em particular, tinham decidido investir seus 2 anos seguintes servindo como missionários na Índia entre grupos ainda não alcançados. Então, pensaram que o motivo por que haviam sido chamados para a reunião era para o seu comissionamento e encorajamento. E eles seriam, de fato, comissionados e encorajados. Mas algo que não estavam esperando aconteceu. O presidente se virou para esses alunos e disse: "Bom, tenho novidades para vocês. Tem uma pessoa que vocês não conhecem, mas que gostou muito, admirou muito o que vocês decidiram fazer nos próximos 2 anos. E ela deu uma oferta para a universidade no nome de vocês e para vocês." Daí ele se virou para o primeiro aluno e falou: "Por causa desse doador anônimo, a sua dívida de US$105 mil foi perdoada." O aluno começou a chorar. O presidente então se virou ao segundo aluno e falou: "A sua dívida de US$70 mil foi perdoada." E ao terceiro: "A sua dívida de US$130 mil foi perdoada." A essa altura, todos na sala já estavam chorando, especialmente esses três alunos que não faziam a mínima ideia do que estava para acontecer. O autor escreve: "Eles foram emboscados pela graça, maravilhados em como uma pessoa que nem os conhecia pagaria os seus débitos." De várias formas, isso é o que significa ser emboscado pela graça, amor e bondade de Deus. Nós fomos emboscados pela bondade de Deus. A única diferença é que não nos inscrevemos para uma viagem à Índia para nos beneficiar da bondade do Senhor. Na verdade, não merecemos nada. Mas a verdade permanece que quanto mais aprendemos sobre nossa redenção em Cristo, mais ficamos maravilhados com a sua graça, mais admirados ficamos com a grandeza da bondade de Deus. Deixe-me convidá-lo novamente a Tito 3, onde Paulo revela que nós, piratas rebeldes por natureza, somos nada mais do que beneficiários de uma salvação extraordinária. Fomos emboscados por um Salvador extraordinário. Acompanhe comigo Tito 3, do 4 ao 7. "Quando, porém, se manifestou a benignidade de Deus, nosso Salvador, e o seu amor para com todos, não por obras de justiça praticadas por nós, mas, segundo a sua misericórdia, ele nos salvou mediante o lavar regenerador e renovador do Espírito Santo, que ele derramou sobre nós ricamente, por meio de Jesus Cristo, nosso Salvador, a fim de que, justificados por graça, nos tornemos seus herdeiros, segundo a esperança da vida eterna." Isso aqui tudo é apenas uma sentença, sem pausa, e o meu desejo hoje é estudar essa sentença por completo. Deixe-me primeiro lembrá-lo de que essa sentença enorme começa com aquela conjunção adversativa que mencionei em nosso último estudo como sendo uma das minhas palavras favoritas da Bíblia, porém, às vezes traduzida como mas. E essa conjunção muda tudo. Volte comigo ao verso 3, "pois nós também outrora éramos nécios, desobedientes, desgarrados, escravos de toda sorte de paixões e prazeres, vivendo em malícia e inveja, odiosos e odiando-nos uns aos outros. Quando, porém..." A despeito daquilo que éramos, algo está para acontecer, e a pequena conjunção "porém" revela uma mudança radical. Paulo está dizendo: "Vejam bem, nós não temos nada a oferecer a Deus, a não ser as nossas vidas pecaminosas. Mas existe algo que muda toda a situação. Primeiramente, temos um Redentor extraordinário. Quando, porém, se manifestou a benignidade de Deus nosso Salvador e o seu amor para com todos. Paulo faz menção especial à bondade e ao amor de Deus. A palavra benignidade é um termo usado somente por Paulo no Novo Testamento. Se refere à bondade de Deus e inclui a ideia de generosidade. Não é nenhuma surpresa que o próximo substantivo a aparecer no texto é o amor. Não somente a bondade de Deus é extraordinária, mas o seu amor também. Paulo escreve, se manifestou a benignidade de Deus nosso Salvador e o seu amor. Paulo usa uma palavra composta aqui para amor, combinando filia, que significa amor, e antropos, que significa homem. Portanto, é um amor para com o ser humano. A construção é filantropia, da qual derivamos a palavra filantropia. A humanidade sempre se impressiona com filantropia, atos de bondade para com outras pessoas. Na realidade, dar a alguém algo que você poderia manter, ficar para si, era uma atitude valorizada pelos gregos antigos. Era considerada como um dos maiores atos virtuosos que se podia realizar para outras pessoas. Lembro-me de ler uma notícia sobre bilionários que concordaram em doar metade de suas fortunas para diversas causas. Segundo o jornal, Bill Gates se comprometeu a dar de sua fortuna pessoal. Mas, de fato, acho interessante que, saiba ele disso ou não, ele está revelando a lei de Deus gravada em seu coração, porque Deus é o maior de todos os filantropos. Na verdade, Deus não somente dá parte das suas riquezas, dinheiro não é nada para ele. O maior tipo de filantropia é quando alguém entrega a sua própria vida. Uma coisa é dar um objeto ou pertence a outra pessoa. Outra coisa completamente diferente é entregar a sua vida como sacrifício a favor de outra pessoa. Se manifestou a benignidade de Deus nosso Salvador e o seu amor. Em seu comentário em Efésios, John Phillips conta sobre uma visita que fez a um amigo. A filha do seu amigo era alcoólatra e John escreve, eu estava um dia em sua casa visitando-o quando ela foi deixada à porta. Ela tinha bebido quase uma garrafa inteira de uísque. Seu temperamento estava explosivo e abusivo. Seu rosto todo vermelho. Estava com uma atitude hostil e violenta. Olhei a foto daquela garotinha pendurada na parede da casa desse homem. De todo meu coração eu senti compaixão profunda daquela garotinha, pela maneira horrível como ela havia estragado sua vida e pela sua escravidão a esse tirano cruel e impiedoso. Contudo, permaneci observando enquanto seu pai a tomava gentilmente pelo braço, ignorando seu linguajar insultante. Ele guiou os passos dela cambaleantes para dentro do carro. Cuidadosamente, ele a acomodou no assento, com um semblante abalado e cheio de dor. Pacientemente, ele colocou em torno dela o cinto de segurança, dirigiu até a casa dela e a colocou em sua cama. Eu senti compaixão dela, mas o seu pai a amou. Multiplique a escravidão, a desgraça e os insultos daquela jovem moça por 10 mil, e o amor daquele pai por infinito, e você terá o amor do nosso Redentor, que não somente teve compaixão de nós, mesmo estando a galáxias de distância, mas ele nos amou. Seu amor, conforme Paulo escreve, se manifestou. Essa é uma referência à encarnação de Cristo, por meio da qual ele veio morrer e resolver para sempre a questão da expiação dos pecados passados, presentes e futuros. Cristo desceu ao nosso esgoto. Ele se mudou para o nosso pavilhão de escravos, para a nossa senzala. Nós não estávamos à procura dele, foi ele quem veio à nossa procura e nos resgatou. Ele armou para nós uma emboscada com a sua graça e a sua bondade. Temos um Redentor extraordinário. Segundo, temos uma redenção extraordinária. Veja bem, como conseguiremos pagar nosso resgate do esgoto? Como conseguiremos comprar nossa liberdade para sairmos do mercado de escravos do pecado e do domínio das trevas? Paulo nos fornece a resposta de forma bastante clara no verso 5. Não por obras de justiça praticadas por nós, mas segundo a sua misericórdia, ele nos salvou mediante o lavar regenerador e renovador do Espírito Santo. No Novo Testamento grego, a expressão não por obras de justiça aparece também no início da sentença, como no português, mostrando que essa é a ênfase desejada por Paulo. Não por nossas próprias obras ele nos salvou. Isso significa que a salvação bíblica e verdadeira é não somente dada livremente, mas possui também um componente interno de humilhação. Efésios 2, 8 e 9 diz, porque pela graça sois salvos mediante a fé, e isto não vem de vós, é dom de Deus, não de obras, para que ninguém se glorie. Para que ninguém se glorie. A verdade é que se pudéssemos dar apenas um ponto de justiça na costura de nosso manto esplendoroso que um dia vestiremos, passaríamos toda a eternidade admirando aquele pontinho. Nossa, que manto bonito! Mas você viu aqui? Olha, esse pontinho aqui fui eu que dei na barra da manga. Pense no que você faz com os seus filhos pequenos. O dia vai chegando ao final e você lhes diz, certo, crianças, é hora de arrumar essa bagunça aqui de brinquedos. Coloquem os brinquedos nas caixas, peguem os biscoitos do chão, as peças de Lego que estão na porta, vamos lá. Você sabe que eles não conseguirão fazer tudo perfeitamente, mas quer que eles se esforcem, não é? Daí, depois que você os coloca na cama para dormir, vai andando pela casa, guardando tudo o que eles não pegaram. Determinadas pessoas pensam que é assim que Deus nos salva. Ei, faça tudo o que você puder. Deus irá gostar muito da sua ajuda. Quando você tiver terminado, Deus cuidará do resto que você não conseguiu fazer. Mas Paulo escreve, não por obras de justiça praticadas por nós, ele nos salvou. Ninguém sairá correndo pelo céu dizendo, eu fiz a minha parte do acordo e Deus cuidou do resto. Não. O cristianismo extraordinário, que é o item genuíno, proclama a verdade de uma redenção extraordinária, com o preço pago completamente pelo próprio Cristo sem nenhuma ajuda nossa. A salvação é um presente que, como pecadores não merecedores, podemos apenas receber. Paulo ainda adiciona, segundo sua misericórdia, não por obras de justiça praticadas por nós, mas segundo a sua misericórdia ele nos salvou. Paulo escreve aos Efésios seguindo essa mesma progressão. No capítulo 2, versos 3 a 5, lemos, entre os quais também todos nós andamos outrora, segundo as inclinações da nossa carne, fazendo a vontade da carne e dos pensamentos, e éramos por natureza filhos da ira, como também os demais. Mas Deus, sendo rico em misericórdia por causa do grande amor com que nos amou, e estando nós mortos em nossos delitos, nos deu vida juntamente com Cristo, pela graça sois salvos. Foi assim que ele nos salvou. Não tem como ficar mais claro do que isso. E que alegria não foi para mim poder esclarecer essa verdade a um casal que estava participando de nossas reuniões. Já fazia alguns meses que estavam frequentando conosco. Era um casal de quase 70 anos. Eles vieram ao meu escritório e ele me disse, sabe, eu não fui criado numa igreja que falava sobre a necessidade de ser salvo, mas estou ouvindo muito sobre isso aqui. Na verdade, comecei a ler minha Bíblia e vejo essa palavra em todos os lugares. Então expliquei para o casal o significado de ser salvo por Cristo somente e porque somente Cristo pode nos redimir, independente das obras ou religião. Esse senhor baixou sua cabeça e orou com suas próprias palavras, Senhor Jesus, peço a ti que tu me salves agora. Meu querido, o cristianismo não dá espaço para nos exaltar. Ele nos concede a eternidade inteira para expressar a nossa gratidão ao Senhor. Fomos emboscados pela graça e pela bondade. Que redentor extraordinário e que redenção extraordinária. Terceiro, estamos sob uma reforma extraordinária. Note o final do verso 5. Ele nos salvou mediante o lavar regenerador e renovador do Espírito Santo. Agora precisamos destrinchar esse verso um pouco. Mediante o lavar regenerador. Certas pessoas dizem que essa é uma referência ao batismo nas águas, à ordenança do batismo. Daí, inventam muitas histórias dizendo que você não pode se tornar um crente ou um cristão sem que seja batizado. Bom, quanto a isso, a única coisa que precisamos fazer é ler a frase e notar quem é o agente que realiza a ação do batismo. Note comigo, ele nos salvou mediante o lavar regenerador e renovador do pastor da igreja? Negativo. O agente que realiza a ação é o Espírito Santo. Essa é uma lavagem interna e espiritual do coração. Essa purificação interna é expressada externamente de forma visível pelo batismo nas águas. Vou considerar rapidamente o argumento daqueles que afirmam a regeneração batismal. É importante entender que o apóstolo Paulo e a igreja primitiva não concebiam a ideia de um crente ainda não batizado nas águas. Um seguia o outro. Um crente ainda não batizado era uma noção completamente estranha. Por que alguém seguiria Jesus Cristo sem querer se identificar com ele por meio da ordenança que ele instituiu? É por meio dessa ordenança que o discípulo publicamente se identifica com a morte, sepultamento e ressurreição do Senhor. Alguns dizem, mas eu fico nervoso quando vou à frente de muitas pessoas. Não gosto de falar em público. Realmente não quero que as outras pessoas me vejam com o cabelo molhado, todo bagunçado no meu rosto. Ouça bem, a demonstração física da purificação que ilustra a ação purificadora interna e espiritual é um ato maravilhoso, mas não podemos usá-la como definição de regeneração. Se assim fizermos, estaremos afirmando que precisamos realizar uma obra para que Deus nos salve. Mas, de acordo com a Bíblia, a salvação é algo que Cristo realizou por nós. De fato, se você precisa ser batizado para ser salvo, então terá que depender de outra pessoa para batizá-lo. E se essa pessoa não conseguir chegar à igreja? A palavra que Paulo usa aqui para lavar não é baptizo, que é o termo grego para batismo, mas lutron. Esse termo se refere a um banho, aquele banho que você toma antes de vir à igreja no domingo à tarde. É um banho completo. E isso revela como nós somos podres. Não precisamos só de uma lavagem rápida, mas de um banho completo. Essa é a verdade espiritual de uma purificação profunda. E o Espírito Santo usa a verdade da palavra de Deus para nos encharcar e lavar completamente. Agora, nessa passagem, existem três doutrinas fundamentais que desejo que você sublinhe em sua Bíblia. São as doutrinas expressadas pelas palavras regenerador, renovador e justificados. Primeiramente, regeneração. Regeneração significa nascer de novo. Baseados nisso, podemos compreender as palavras que Jesus Cristo disse a Nicodemos em João 3. É necessário nascer de novo. A palavra é composta pelos termos palin, que significa de novo, e genesis, que significa começo. Paulo se refere aqui a um começo totalmente novo, um novo nascimento. Como é de seu conhecimento, você já passou por um nascimento, que é o físico, mas agora Paulo diz que, por intermédio do Espírito Santo, experimentamos um segundo nascimento, o espiritual. A salvação, portanto, é o momento do seu novo nascimento. Para entrar no céu, precisamos nascer duas vezes. Já era de se esperar, então, que Satanás fosse falsificar esse conceito lá na antiguidade. Ele imitou os conceitos de sacrifício de animais, expiação, boas obras, morte e ressurreição espirituais muito tempo antes de Paulo pregar o evangelho genuíno sobre o novo nascimento. O coração do homem, sendo energizado pelo enganador da humanidade, Satanás, já criou várias analogias do evangelho. Por exemplo, uma religião de mistério exige que seus seguidores passem por uma cerimônia na qual eles cavam um poço, que é um túmulo simbólico, entram nele e cobrem esse poço com uma tampa de treliça. Em seguida, um touro é trazido para a tampa do poço, onde é imolado. Seu sangue escorre pela tampa de treliça, cobrindo a pessoa toda de sangue, e ela é considerada cerimonialmente morta. O sangue do touro concede à pessoa um novo nascimento. O indivíduo sai do poço ou túmulo e recebe um copo de leite para beber como se fosse um recém-nascido. Os estoicos usaram a palavra regeneração para se referir ao planeta, pois pensavam que ele era queimado e destruído por Deus a cada 3.000 anos, experimentando assim um novo nascimento. Além disso, os maias não foram os únicos a predizer o fim do mundo como conhecemos. Todas essas religiões de mistério e seitas ilustram os comentários de Paulo em 2 Timóteo 3:7, que aprendem sempre e jamais podem chegar ao conhecimento da verdade. Deus somente criou os céus e a terra, e Deus somente pode criar ou gerar vida espiritual. Como vemos em Colossenses 1:16, pois nele foram criadas todas as coisas, nos céus e sobre a terra, as visíveis e as invisíveis, sejam tronos, sejam soberanias, quer principados, quer potestades. Tudo foi criado por meio dele e para ele. Também 2 Coríntios 5,17, e assim, se alguém está em Cristo, é nova criatura. Ouça bem, regeneração não é simplesmente uma nova página na vida. Regeneração é o nascimento de uma nova vida por meio do Espírito Santo para todos aqueles que vão a Cristo pela fé. Segundo, renovação. Paulo se refere a outra doutrina fundamental. Somos não somente regenerados, nascidos de novo pelo Espírito Santo, mas também renovados pelo Espírito Santo. Paulo escreve no verso 5 que ele nos salvou mediante o lavar regenerador e renovador do Espírito Santo. Existe não somente a regeneração, mas também a renovação, e há diferenças. Regeneração ou renascimento é um momento específico de nossas vidas. Renovação ocorre durante a vida inteira. Regeneração é como um banho único para a vida toda. Renovação é como um banho diário. Paulo escreve aos Coríntios em 2 Coríntios 4,16: o nosso homem interior se renova de dia em dia. Paulo emprega a mesma palavra em Romanos 12,2: e não vos conformeis com este século, ou seja, não entre nos moldes deste mundo, mas transformai-vos pela renovação da vossa mente. Essa é a atitude constante de submissão ao Espírito Santo que diariamente usa a palavra de Deus para limpar nossa mente e coração. E em terceiro lugar temos a justificação, outra doutrina fundamental. Acompanhe os versos 5 a 7. Ele nos salvou mediante o lavar regenerador e renovador do Espírito Santo, que ele derramou sobre nós ricamente por meio de Jesus Cristo, nosso Salvador, a fim de que, justificados por graça. O crente é regenerado, renovado e justificado. A propósito, nessa sentença do apóstolo Paulo, vemos a ação da triunidade. Se alguém pedir a você um texto bíblico que ensine a triunidade, este é um. No verso 4 temos Deus nosso Salvador, no 5 Espírito Santo e no 6 Jesus Cristo. Também encontramos um verso que ensina aqui a igualdade de Jesus Cristo ao Pai. Paulo se refere a Deus como nosso Salvador, uma referência a Deus Pai, no verso 4. Em seguida, ele fala de Jesus Cristo como nosso Salvador, no verso 6. Qual dos dois é o Salvador, o Pai ou o Filho? E já que estamos no assunto, lemos que o agente envolvido na ação de regeneração é o Espírito Santo, então ele deve ser um Salvador também. A resposta é todos os três são o nosso Salvador. A salvação é uma obra elaborada e executada em perfeita harmonia entre Deus o Pai, Deus o Filho e Deus o Espírito Santo. Mas vamos voltar para a justificação. Justificação é a parte da transação de nosso novo nascimento na qual Deus, o justo juiz, nos declara justos. Isso ocorre por causa da justiça de Cristo que é imputada ou colocada em nossa conta, porque a expiação de Cristo é completamente suficiente para apagar o registro de pecados que temos cometido contra Deus. É como se Deus o Pai, sentado no trono, com toda a evidência diante de si, não encontrasse mais registro algum de pecado em nossa conta. Ele então bate o martelo e diz: "Você foi justificado." Isso é mais do que ser libertado. Significa que a sua penalidade foi removida dos registros biográficos. Em Cristo, o seu registro é perfeito. Deus não está fazendo um favor para nós aqui, ele nos declara justos. Foi assim que Paulo definiu justificação em Colossenses 2, 13 e 14. E a vós outros, que estáveis mortos pelas vossas transgressões e pela incircuncisão da vossa carne, vos deu vida juntamente com ele, perdoando todos os nossos delitos, tendo cancelado o escrito de dívida que era contra nós e que constava de ordenanças, o qual nos era prejudicial, removeu-o inteiramente, encravando-o na cruz. Ou seja, Deus trocou os nomes na folha de condenação. O nome de Cristo foi escrito na parte de cima, sobre todos os nossos pecados. Jesus Cristo se tornou o criminoso condenado, e nós nos tornamos perfeitos cidadãos, obedientes à lei com o registro perfeito de Cristo atribuído ao nosso nome. Justificação é isto. Jesus tomou sobre si nossa depravação e nos deu sua virtude. Tomou sobre si nossa perversidade e nos deu sua pureza. Tomou sobre si o registro de nosso pecado e nos deu o seu registro de justiça. Fomos, de fato, emboscados pela graça de Deus. E isso não é tudo. Paulo ainda tem algo mais a dizer nessa longa sentença. Não somente temos um Redentor extraordinário, uma redenção extraordinária e estamos sob uma reforma extraordinária, mas também temos a promessa de uma recompensa extraordinária. Paulo escreve no verso 7, a fim de que, justificados por graça, nos tornemos seus herdeiros, segundo a esperança da vida eterna. Seremos herdeiros da realeza de Deus. Essa herança já é nossa. Ela nos foi concedida no momento da regeneração e será completamente experimentada por nós no futuro. Nós não somente somos cidadãos do reino vindouro de Deus, mas também co-herdeiros. Quer mais graça do que isso? Você foi emboscado pela bondade e pela graça de Deus. Que Deus o abençoe, meu querido, e tenha um ótimo dia.
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2: Primeiras chuvas podem tirar aderência e tornar o asfalto mais perigoso. Cientistas reaproveitam resíduos de suco de uva para produzir flores comestíveis. Gerações no mesmo mar, os mistérios da rota de parto dos mamíferos marinhos. As primeiras pancadas de chuva após um longo período de estiagem transformam as pistas em um verdadeiro perigo por conta da perda de aderência do asfalto. Especialistas explicam que resíduos como óleos, combustíveis, poeira e fluidos acumulam-se no pavimento durante a seca e, quando entram em contato com os primeiros pingos de água, formam uma camada escorregadia que impede o atrito ideal com os pneus, aumentando o risco de acidentes e aquaplanagem mesmo em velocidades mais baixas. Esse efeito é ainda mais crítico nos minutos iniciais da tempestade, especialmente em curvas, descidas e cruzamentos onde a frenagem é exigida de forma imediata. Para evitar derrapagens, a recomendação dos engenheiros de trânsito é reduzir a velocidade logo no início da chuva, manter maior distância do veículo à frente e verificar a calibragem e o desgaste dos pneus. Lembrando de não frear bruscamente em caso de derrapagem, mas sim aliviar o acelerador gradualmente até recuperar o controle. O bagaço que sobra da fabricação do suco de uva ganhou uma nova e promissora utilidade na agricultura sustentável. Pesquisadores transformaram as sobras de uva num biofertilizante rico em nutrientes e descobriram que o composto favorece o cultivo da calêndula, uma flor comestível de alto valor para as indústrias de alimentos e cosméticos. Doses equilibradas do insumo combinadas com irrigação correta não só melhoraram o crescimento da planta, mas também turbinaram em mais de 250% a concentração de beta-caroteno e aumentaram a ação antioxidante das flores. Além de agregar valor comercial ao cultivo, essa inovação surge como uma solução para um dos maiores gargalos ambientais da produção de suco de uva, que gera milhões de toneladas de resíduos orgânicos todos os anos no mundo. Embora a aplicação em larga escala ainda dependa de estudos sobre logística e custos, os cientistas celebram o fato de que o material não apresentou metais pesados e conseguiu enriquecer a fertilidade do solo de forma natural. Grandes mamíferos marinhos como baleias, focas e leões marinhos viajam milhares de quilômetros todos os anos para dar à luz exatamente no mesmo local onde nasceram. Esse comportamento, chamado de fidelidade reprodutiva, funciona por meio de um verdadeiro GPS biológico, no qual os animais usam a sensibilidade ao campo magnético da Terra, correntes marinhas e pontos de referência gravados na memória para retornar a águas rasas, quentes e protegidas de predadores, garantindo a sobrevivência dos filhotes. Apesar de ter funcionado por muito tempo, essa estratégia virou um risco devido ao avanço das mudanças no clima, à destruição de praias e ao aumento do tráfego de embarcações. Como a memória do berçário passa de mãe para filho há gerações, e a maioria das espécies não tem um plano alternativo de reprodução, especialistas reforçam a urgência de criar e fiscalizar áreas marinhas de proteção sazonal, restringindo o ruído e o tráfego de barcos para evitar um colapso na reprodução desses animais.
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3: As boas novas de Deus para você memorizar esta semana aqui na BBN encontram-se em Miqueias capítulo 7, versículo 19. Tornará a ter compaixão de nós, subjugará as nossas iniquidades e lançará todos os nossos pecados nas profundezas do mar. Mais uma vez, Miqueias capítulo 7, versículo 19. 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
1: Olá, que bom que você está aí para acompanhar a nossa mensagem de esperança e encorajamento, Pão Diário. Hoje vou ler o texto de Lisa Saura, com o título Não Há Sepultura, baseado em 1 Coríntios capítulo 15, entre os versículos 12 e 22. Quando a lenda da música country, John Cash, aproximava-se da morte, ele continuou fazendo músicas. Gravou seu álbum Não Há Sepultura, nos últimos meses de sua vida. A música título retrata a versão de um hino de Claude Lee e traz a ideia de seus pensamentos finais quando o ouvimos cantar sobre sua esperança de ressurreição. Sua famosa voz profunda, embora enfraquecida pelo declínio da saúde, declara um poderoso testemunho de fé. A esperança de Johnny Cash não estava só no fato de Jesus ter ressuscitado na manhã do domingo de Páscoa. Ele cria que, um dia, seu próprio corpo físico também seria ressuscitado e que viveria novamente. É importante reafirmar essa verdade porque, mesmo nos dias do apóstolo Paulo, as pessoas negavam a futura ressurreição do corpo. Paulo criticou fortemente o argumento deles quando escreveu: pois se não existe ressurreição dos mortos, Cristo não ressuscitou. E se Cristo não ressuscitou, nossa pregação é inútil e a fé que vocês têm também é inútil. Conforme 1 Coríntios capítulo 15, versículos 13 e 14. Assim como a sepultura não pôde conter o corpo de Jesus, um dia todos aqueles que creem que ele ressuscitou receberão nova vida. E em nossos corpos ressurretos, desfrutaremos de toda a eternidade com Ele em uma nova terra. Isso é motivo para cantar. E você, que conforto a esperança da ressurreição física lhe traz? Como ela é uma expressão de fé? Pense nisso. Eu sou a Clarice Fogaça e essa foi a nossa mensagem do dia.
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programa Palavra de Louvor é fruto do ministério do pastor e professor Donald Hubbard. E quem traz este programa para nós em português é meu companheiro de ministério, Lincoln Oliveira. É exatamente mais uma edificante edição deste programa que vamos conferir na próxima meia hora, logo após louvarmos o Criador com mais boa música cristã.

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0: Bem-vindo ao programa Palavras de Louvor. Esse programa é baseado nos estudos do Dr. Donald Hubbard, pastor e professor da Bíblia. Nós agradecemos a Deus pelo privilégio de, nos próximos minutos, apresentar a você verdades contidas na Palavra de Deus e suas aplicações para os nossos dias. Vamos então a mais um estudo no programa Palavras de Louvor. Apresentação: Lincoln Oliveira.
1: A transfiguração de Jesus, que ocorreu no topo do Monte Hermon, é certamente o ponto central do Evangelho de Marcos, pois está bem no meio dos 16 capítulos que compõem o Evangelho de Marcos. Trata-se de um verdadeiro clímax no ministério de Jesus Cristo. Parece que os eventos precedentes à transfiguração todos apontam para aquela experiência. Depois da transfiguração, todas as coisas apontavam para Jerusalém, onde o Senhor Jesus Cristo deveria morrer por nossos pecados, ser sepultado e ressurgir dentre os mortos. Temos partilhado com você dois pensamentos básicos até aqui sobre a transfiguração que acompanham os eventos ocorridos no Monte Hermon. Um estava relacionado com o que chamamos brilho da transfiguração, em que o Senhor Jesus, em sua glória transcendente, resplandeceu diante de seus discípulos como uma prévia de seu reino. Evidentemente que, durante um certo período de tempo, quando Pedro, Tiago e João despertaram de seu sono, quando viram, Moisés e Elias estavam conversando com o Senhor Jesus, de acordo com Lucas 9:31. Eles estavam falando sobre a morte do Senhor que aconteceria em Jerusalém. A cruz já se aproximava. A comunhão de seus companheiros é visível para nós quando reconhecemos o fato de que Moisés e Elias representam não apenas a lei e os profetas, mas também as duas únicas formas pelas quais as pessoas podem deixar esta vida. Uma delas é a morte física, que foi o caso de Moisés, e a outra sendo trasladado, como foi Elias. Quando falamos de traslado, estamos nos referindo ao grande momento quando o Senhor retornará nos céus e arrebatará sua igreja para estar com Ele mesmo. Isso é o que lemos em 1 Tessalonicenses, capítulo 4, versos 13 a 18. Mas nesse mesmo estudo temos também uma nota triste, que atribuímos a uma tentativa de obscurecer o triunfo da transfiguração que se deu com Pedro devido à sua impulsividade. Pedro que dormiu quando deveria estar bem desperto. Pedro que falou quando deveria ouvir e quando deveria manter seus olhos vidrados no Senhor Jesus. Sim, Pedro disse que era bom estar ali onde eles estavam. Além disso, seu desejo era construir ali três tabernáculos. Pedro queria permanecer no topo da montanha com Jesus e, evidentemente, que foi uma experiência maravilhosa, daquelas que jamais se esquece, não é mesmo? Experiências de bênçãos no topo da montanha. Mas não podemos permanecer ali, no alto, pois a batalha deveria ser travada nos vales. De fato, os altos das montanhas são feitos de vales. Não dá para chegar ao topo do monte sem passar pelo vale, dá? Por isso Pedro queria ficar lá em cima e se esqueceu da batalha lá embaixo. Há um conflito a ser travado e as bênçãos do monte nos preparam para as batalhas contra o inimigo. Pedro propôs a construção de três tabernáculos. Isso era muito triste porque demonstrava que Pedro não estava entendendo bem aquele momento de suma importância. Ele tanto estava rebaixando Jesus a um nível de ser humano comum, quanto estava elevando Moisés e Elias a um patamar de adoração. Ambas as situações são repulsivas para a nossa situação espiritual. Isso nos leva a uma terceira divisão da história da transfiguração. a experiência do alto da montanha. Vamos começar a ler agora em Marcos 9, 6. Pois não sabia o que dizia, porque estavam assombrados. E desceu uma nuvem que os cobriu com a sua sombra, e saiu da nuvem uma voz que dizia: Este é o meu filho amado, a ele ouvi. E tendo olhado em redor, ninguém mais viram, senão só Jesus com eles. E descendo eles do monte, ordenou-lhes que a ninguém contassem o que tinham visto, até que o Filho do Homem ressuscitasse dentre os mortos. E eles retiveram o caso entre si, perguntando uns aos outros que seria aquilo, ressuscitar dentre os mortos. E interrogaram-no, dizendo: Por que dizem os escribas que é necessário que Elias venha primeiro? E respondendo ele, disse-lhes: Em verdade, Elias virá primeiro, e todas as coisas restaurará. E como está escrito do Filho do Homem, que ele deva padecer muito e ser aviltado. Digo-vos, porém, que Elias já veio, e fizeram-lhe tudo o que quiseram, como dele está escrito. A terceira divisão vamos chamar de a apresentação da verdade. Depois do brilho da transfiguração, o obscurecer do triunfo, agora temos a apresentação da verdade. Quando Pedro propôs aquilo, uma nuvem imediatamente envolveu-os e a voz de Deus falou a Pedro, vinda daquela nuvem. Aquela nuvem era um símbolo gracioso da presença de Jeová. Deus revestiu-se de um manto de luz, como dizem as Escrituras. É inteiramente provável que esta mesma nuvem tenha envolvido o topo do Sinai quando Deus desceu e falou com Moisés diante dos olhos dos filhos de Israel. Uma nuvem do Senhor que parecia um fogo devorador, de acordo com Êxodo, capítulo 24, versos 15 a 17. Essa nuvem que representava a glória de Deus também pairava sobre o local de misericórdia, no tabernáculo e no templo. Levítico capítulo 16, verso 2. O Pai protegeria seus escolhidos e por isso falou a Pedro. Jeová falou com Pedro, Tiago e João. Lá estava a verdade divina apresentada a estes três homens. Que verdade é essa? Bem, o primeiro ponto que queremos ressaltar hoje é que essa verdade foi apresentada pelo Pai. Precisamos nos lembrar que Deus é o grande autor da verdade divina e a transmite como verdade divina. Ele é a verdade. O Senhor Jesus Cristo disse em João 14, 6: Eu sou o caminho e a verdade e a vida. Ninguém vem ao Pai senão por mim. Quando Jesus ficou diante de Pilatos para ser por ele interrogado, Pilatos perguntou: O que é a verdade? Pilatos ainda buscava a verdade quando conheceu o Senhor Jesus Cristo. Quando Deus, o Pai, corrigiu imediatamente a Pedro, ele atestou sua preocupação pela pureza da verdade com toda a sua autoridade. Deus apresentou essa verdade a Pedro. Esse é meu filho amado, a ele ouvi. A segunda coisa que notamos aqui é que a verdade que foi apresentada aos três homens está centralizada no filho. Todas as vezes que Deus falou, ele indicou que seu prazer estava em seu filho. Pedro sugeriu três cabanas. O pai disse: Esse é meu filho amado, a ele ouvi. Cristo deveria ocupar o centro afetivo da afeição de Pedro. Temos aqui a centralidade de Cristo. Temos aqui a proeminência do Filho de Deus. Quando a nuvem sumiu, os três homens não viram ninguém senão Jesus. Moisés e Elias já tinham desaparecido, evidentemente dentro da nuvem. Os quatro homens, Jesus, Pedro, Tiago e João começaram a descer e enquanto desciam, Jesus novamente ministrou a eles. Note que Jesus falou a eles mais uma vez que ele deveria morrer e ressuscitar dos mortos. temos aqui uma ênfase renovada sobre a ressurreição do Senhor. A própria repetição dos ensinos do Senhor representa esse reforço. Olhem Marcos capítulo 9, verso 9. E descendo eles do monte, ordenou-lhes que a ninguém contassem o que tinham visto, até que o Filho do Homem ressuscitasse dentre os mortos. Jesus queria que os discípulos se lembrassem daquela verdade. Sempre é bom nos lembrarmos que, quando somos chamados para tomar nossa cruz, temos a promessa de glória no futuro. Jesus sabia que além de sua cruz estava a ressurreição. Ele sabia que o Pai seria glorificado no Filho. Jesus também sabia que ir até a cruz era o cumprimento de um plano divino, pois as Escrituras falam do Senhor Jesus como sendo o Cordeiro de Deus que foi morto desde a fundação do mundo. Deus tem apenas um único plano de redenção. Não há outra maneira de chegar-se ao Pai a não ser pelo Filho. Você se lembra do que Pedro disse em Atos 4:12? E em nenhum outro há salvação, porque também debaixo do céu nenhum outro nome há dado entre os homens pelo qual devamos ser salvos. Assim, o Senhor Jesus, baseado na verdade que foi revelada mais uma vez aos discípulos, mencionou sua morte e ressurreição dentre os mortos. Isso confundiu aos discípulos. Marcos 9:10 diz: E eles retiveram o caso entre si, perguntando uns aos outros que seria aquilo, ressuscitar dentre os mortos. Jesus já os havia advertido em Marcos 8 que ele teria de ir a Jerusalém e lá teria de ser morto. Ele seria levantado na cruz. Ele também mencionou o fato de sua ressurreição, mas os que estavam mais perto dele, que eram Pedro, Tiago e João, evidentemente ficaram confusos sobre essa revelação da verdade divina. Talvez eles estivessem tão convictos de que Jesus os levaria direto para o reino que ficava difícil conceber o fato de que Jesus morreria pelos pecados do mundo e depois ressurgiria dos mortos. Devemos ter cuidado de sempre estarmos abertos à verdade. Devemos sempre estar com um espírito de aprendizado, pois quando o Espírito Santo nos ensina a palavra, não podemos ignorá-la nem nos confundirmos com ela. Em vez disso, devemos ter uma mente e alma abertas e não somente discernirmos a palavra de Deus, mas realizarmos esta vontade. Pai, abençoa esta verdade em nossos corações. Que teu nome seja glorificado, pois oramos em nome de Jesus. Amém.
0: Fica por aqui mais um Palavras de Louvor, um programa baseado nos estudos do Dr. Donald Hubbard e apresentado por Lincoln Oliveira. 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Até lá, e que Deus lhe abençoe.

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2: Museu dedicado aos salsichinhas reúne mais de 30 mil objetos na Alemanha. Como o trabalho noturno no campo virou alternativa para driblar o calor. Currículo inovador ajuda a driblar a IA. Quando inovar, pode atrapalhar a seleção. Na cidade alemã de Regensburg, o Museu do Deutschland reúne mais de 30 mil objetos dedicados exclusivamente aos famosos cães conhecidos como salsichinhas. O acervo conta com peças de decoração, utensílios domésticos e obras de arte que retratam a presença da raça ao lado de reis e artistas famosos. Criada na Alemanha no século XV para ajudar na caça de texugos, a raça salsichinha virou um símbolo cultural da Alemanha e até mascote das Olimpíadas de Munique em 72. O museu chegou a entrar para o Guinness ao reunir quase 1000 cães num desfile. Mas a popularidade também atrai debate, já que entidades de proteção animal e leis alemãs chamam a atenção para os riscos à saúde decorrentes do cruzamento e do formato físico extremo desses cachorros. Para escapar de ondas de calor cada vez mais frequentes e severas causadas pelas mudanças no clima, agricultores de vários países estão migrando suas rotinas de trabalho para a madrugada. De granjas no Japão, que alimentam galinhas depois da meia-noite para evitar mortes por estresse térmico, a plantações de uva na Espanha, que colhem as frutas às 3 da manhã, com termômetros marcando mais de 40 graus durante o dia, a mudança de turno virou estratégia vital. A medida é ainda mais urgente no meio rural de lugares como o Japão, onde a maioria dos produtores tem mais de 65 anos e sofre riscos acrescidos com as temperaturas altas. Apesar de essencial para preservar a produtividade e a saúde dos trabalhadores, a jornada noturna traz novos desafios ao campo. Operar no escuro eleva o risco de acidentes pela baixa visibilidade e exige atenção redobrada com a fadiga dos produtores. Além disso, a umidade reforçada da madrugada pode danificar o cultivo de grãos, que estragam ao serem armazenados úmidos. Ainda assim, com os recordes constantes de temperatura global, a adaptação dos horários agrícolas é vista por especialistas como um passo inevitável para garantir a segurança alimentar nas próximas décadas. Estratégias criativas de candidatura, como transformar o currículo em objetos físicos ou café personalizado para chamar a atenção dos recrutadores, ganharam destaque com o designer Félix Torrey na Austrália, mas exigem cautela. Segundo especialistas em RH, formatos ousados funcionam melhor como portfólio em áreas visuais e de comunicação, como marketing, design e publicidade, onde o povo é mais moderninho mesmo. Porém, não garantem contratação se não estiverem alinhados às competências do candidato ou à cultura da empresa. Além disso, a inovação excessiva pode atrapalhar a seleção no mercado atual. Elementos gráficos complexos, imagens ou tabelas dificultam a leitura por sistemas de IA usados no recrutamento, correndo o risco de ocultar informações essenciais do candidato. Para entregas presenciais, o modelo perdeu espaço com a digitalização, sendo recomendado manter uma versão tradicional em texto para cadastros online.
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1: Orando ao Pai, na presença dos seus discípulos, Jesus deixou para nós um modelo de oração. Não nos referimos aqui às palavras, estamos pensando no modelo da comunhão completa que ele tem com o Pai. Jesus disse: Pai nosso que estás nos céus, santificado seja o teu nome. E então ele disse: venha o teu reino. E nós imediatamente lembramos que a primeira mensagem de Jesus está registrada em Mateus no capítulo 4, versículo 17, quando ele já passou pela provação lá no deserto, a tentação, e ele agora está anunciando a sua mensagem. Ele diz, o texto diz assim: a partir de então Jesus começou a anunciar sua mensagem, arrependam-se, pois o reino dos céus está próximo. Sempre Jesus vai falar do reino dos céus, suas parábolas, suas respostas, a mensagem aos discípulos. Mas a gente vai percebendo nos evangelhos que o povo custava entender isso. Em João, no capítulo 12, há uma notícia de que Jesus está a caminho de Jerusalém, e uma grande multidão de visitantes que tinham vindo para a Páscoa tomou ramos de palmeiras e saiu ao seu encontro gritando: Hosana, bendito é o que vem em nome do Senhor, bendito é o rei de Israel. Entendiam Jesus como um rei que vinha para abrir um novo império, que vinha para governar como governam as pessoas deste mundo. Lá na hora da crucificação, no julgamento, Pilatos também tem a sua dúvida, e ele pergunta, isso está em João 18:33. Então Pilatos entrou novamente no palácio e ordenou que trouxessem Jesus. Você é o rei dos judeus? Perguntou ele. E depois, no versículo 36, Jesus responde: meu reino não é deste mundo. Se fosse, meus seguidores lutariam para impedir que eu fosse entregue aos líderes judeus. Mas meu reino não procede deste mundo. Não eram apenas os do povo, não era apenas o Pilatos romano, mas na Bíblia, discípulos de Jesus custaram entender isso. Em Lucas, no capítulo 24, nós temos o versículo 17, dois discípulos de Jesus que vão para Emaús e eles então estão junto com ele e dizem assim: tínhamos esperança de que ele fosse aquele que resgataria Israel. Que frase esses discípulos de Jesus estão dizendo ao próprio Jesus. Nós tínhamos esperança de que ele fosse o que resgataria Israel. Mas ele não veio para resgatar um povo politicamente, ele veio para administrar o reino dos céus entre nós. Os próprios discípulos também, na hora em que Jesus volta ao céu, eles perguntam: será esse o momento em que restaurarás o reino a Israel? E Jesus então responde que é o poder do Espírito Santo que vai governar a vida de cada um que nele confia. Vamos orar como Jesus, que venha o reino dos céus, preparando a nossa vida para isso.
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porque dele, e por ele, e para ele, são todas as coisas. Glória, pois, a ele eternamente. Romanos capítulo 11, versículo 36. O amor e fidelidade de Deus por nós é evidente a cada novo dia. E o simples fato de estarmos vivos agora é uma grande prova disso. Se Deus tem sido bom e fiel para com você e a sua família, glorifique e agradeça a ele. Enquanto ouvimos mais da boa música cristã, e não deixe de acompanhar daqui a pouquinho o programa Razão para Viver, com o pastor Fernando Bocchio.

O coração alegre é como o bom remédio. Primeira parte de Provérbios, capítulo 17, versículo 22. E você sabe onde foi que eu acabei de ler essa edificante passagem? 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

0: Estilo é algo muito particular, não é verdade? Cada um tem o seu e sabemos que nunca agradaremos todas as pessoas. De que forma, então, deve ser encarado o estilo de uma igreja? Será que existem questões inegociáveis? O programa Razão para Viver está no ar com mais um estudo da série Igreja, Propósito, Perfil e Prioridades. Hoje o nosso assunto é o estilo. Você sabia que existe a Igreja Corpo, a Igreja Catedral, a Igreja Tabernáculo, a Igreja Fantasma e até a Igreja Mula? Pois é, o pastor Fernando Bóquio vai nos falar sobre esses tipos de comunidades de fé. Qual será que é a sua? Quer saber? Então vamos à mensagem de hoje. A igreja com estilo contagiante.
1: Ninguém pode julgar um livro pela capa. Este é um velho ditado que contém muita verdade. Da mesma forma, não podemos julgar uma pessoa pela sua aparência física. Não podemos também julgar um país pela sua reputação política. Vamos pensar, por exemplo, nos países do chamado Primeiro Mundo. Eles são conhecidos por todos como países que têm cidadãos educados, refinados e cultos. Porém, devemos pensar no seguinte: o que há debaixo do tapete, escondido no lugarzinho secreto? O Dr. George Gallup aceitou o desafio do jornal Dallas Times Herald muitos anos atrás e fez uma pesquisa sobre as atitudes de estudantes em 8 países industrializados. Os alunos das escolas americanas ficaram quase sempre em último lugar em matemática, ciência e geografia. Apenas 1/5 dos estudantes americanos entrevistados conseguiam localizar os Estados Unidos no mapa. 1/3 destes adolescentes não sabia que o México faz fronteira com o Texas. 25% não sabia que Nova Jersey fica na costa leste e que Oregon fica na costa oeste dos Estados Unidos. 60% não sabia que a Califórnia é o estado mais populoso do país. O Dr. Gallup detectou que formandos das escolas americanas não têm base teórica nenhuma sobre áreas como administração, turismo e cultura geral quando saem das escolas e ingressam no mercado de trabalho ou nas universidades. Ouça agora algumas respostas destes alunos. Qual é o país mais populoso do mundo? A maioria respondeu: as Nações Unidas. Quais foram os 2 últimos estados reconhecidos nos Estados Unidos? Que estes alunos são americanos. Esta pergunta seria um desafio para muitos de nós, não seria? A maioria dos adolescentes respondeu: a Flórida, o México e o Canadá. Veja esta outra pergunta. E qual língua é a mais falada na América Latina? Prepare-se para a resposta. Eles falaram o latim. Ninguém pode julgar um livro pela capa e muito menos um país pela sua reputação. Mas a minha preocupação não está nos livros ou na reputação dos países. Minha preocupação está nas igrejas. Ninguém pode julgar uma igreja pelo seu templo. Na verdade, ao julgarmos a igreja pelo seu templo, estamos julgando baseados em algo muito irrelevante. Quando vemos uma igreja grande, um templo impressionante, não devemos necessariamente assumir que este templo abriga adoradores com uma mente aberta e de um caráter impressionante. Quando vemos uma igreja pequena que passa por dificuldades, nós não devemos assumir que esta igreja está repleta de pessoas cheias de dificuldades e de visão limitada. Na verdade, ao analisarmos isso mais a fundo, ao vermos um prédio que foi construído com uma arquitetura moderna e criativa, não podemos assumir que as pessoas que adoram ou que frequentam esta igreja pensam de uma maneira moderna e que estas pessoas têm mentes criativas. Essa igreja pode estar cheia de pessoas com pensamentos ultrapassados e tradicionais. Mesmo assim, é muito difícil para as pessoas verem além da superfície ou da aparência. As pessoas, ao olharem para uma igreja grande, assumem que esta é fria e nada amigável. Quando visualizamos uma igreja do interior, no meio do campo, uma igreja bem cuidada e atrativa, pensamos que esta igreja é uma igreja aconchegante, com pessoas calorosas. Isso não é sempre assim. Quando vemos uma igreja que está em um local há muitos anos e que tem marcas do tempo, ou seja, parece ser uma igreja antiga, com muita história, a nossa tendência é pensar que esta igreja é fortemente fundamentada nas Escrituras. Isso também não é sempre a realidade. Creio que você já entendeu o que eu quis dizer com este exemplo. Em Mateus capítulo 16, verso 18, Jesus não nos deixou apenas uma pregação, mas uma promessa maravilhosa. E se lermos esse texto novamente, veremos cinco palavras que são familiares para os cristãos até hoje. Jesus disse: "Pois também eu te digo que tu és Pedro, e sobre esta pedra edificarei a minha igreja, e as portas do inferno não prevalecerão contra ela." Eu edificarei a minha igreja. Jesus não tinha em mente um lugar, algo físico, um templo. Ele se referiu aqui a pessoas. O termo igreja no original quer dizer os chamados. Eu alcançarei no profundo da humanidade no futuro e eu chamarei a mim mesmo, as pessoas que clamaram meu nome e meu propósito, que espalharam a minha palavra. E eles serão um povo invencível. As portas do inferno e todos os poderes demoníacos nunca os abalarão, nunca os vencerão. Esta é uma bela promessa. Afinal, quando começamos a relacionar a igreja sempre a um prédio ou a um edifício, você já se perguntou isso? Porque quando você pergunta a alguém onde certa igreja está localizada, esta pessoa vai automaticamente pensar em uma estrutura, em um prédio, e dará um endereço da igreja, ou dirá que fica na esquina de tal e tal lugar, no bairro tal ou no centro da cidade. Esta pessoa se referiu à igreja como um prédio, um lugar construído de concreto. Walter Oating, em seu livro A Igreja das Catacumbas, disse o seguinte: se você já se perguntou onde estavam localizadas as igrejas em qualquer cidade importante em que o cristianismo já havia penetrado logo no primeiro século, você, na verdade, estaria se referindo a um grupo de pessoas adorando e se reunindo dentro de uma casa. Não havia um edifício especial ou qualquer bem material que se associasse com a igreja, ela era somente composta pelas pessoas. Bem, então quando começamos a associar igrejas com edifícios? Bom, eu fiz um estudo a respeito disso, pesquisei bastante sobre este assunto e eu creio que foi aproximadamente no século II depois de Cristo. Até então, durante todo o século I antes de Cristo, as igrejas das cidades que já tinham sido alcançadas pelo Evangelho se reuniam em casas, às vezes em cavernas e às vezes no que chamaríamos de subterrâneo, pois tinham medo de serem mortas. Veja, aqueles irmãos nunca construíram uma estrutura, um edifício que abrigasse os membros do corpo de Cristo. Este conceito foi introduzido apenas no final do século II, e certamente esta ideia de templos começou a influenciar a visão dos cristãos a partir do século III. E a partir do século XVI, XVII, XVIII, vemos aqueles grandiosos templos que representavam a igreja reunida e a mentalidade de seus membros. De fato, existiram muitos tipos de igreja. Vemos isto até hoje. Ronside, uma autoridade eclesiástica, publicou um livro intitulado O Problema de Wineskin. Este livro divide a igreja em quatro categorias e eu achei esta divisão muito interessante e intrigante. Primeiramente, ele define a igreja corpo. Esta é uma igreja que não tem nenhum tipo de bem material e não precisa disto. Esta igreja faz seus cultos de adoração em lugares convenientes. Se for necessário, o lugar de adoração é alugado, mas nunca comprado. E esta igreja é composta por uma rede de pequenos grupos que são conectados ou ligados por uma grande reunião de louvor periódica. Estes irmãos normalmente se reúnem em pequenos segmentos ou em pequenos grupos. Ronside denominou esta igreja de igreja corpo. Vemos algumas igreja corpo até nos dias de hoje. Veja, este outro tipo de igreja que ele denominou de igreja catedral. Independente do seu tamanho, esta igreja vê o templo ou edifício como sendo a igreja em si, e qualquer coisa que acontecer em nome da igreja deve acontecer dentro ou ao redor do templo. Esta é a igreja catedral. A terceira seria a igreja tabernáculo. A igreja tabernáculo é um grupo de pessoas que possui um edifício ou um templo, porém o templo exerce uma função secundária ou é apenas funcional. Não é considerado um lugar santo, é um lugar que simplesmente abriga as pessoas da chuva, um lugar que acolhe e que se torna algo prático e ajuda no funcionamento da igreja. Porém, muitas coisas acontecem fora, dentro e ao redor, e até mesmo a muitos quilômetros do templo. A quarta, Ronside denominou de Igreja Fantasma. Esta se orgulha de não ter nenhum tipo de templo. O problema é que esta igreja tem uma organização muito precária. Ronside a descreve como sendo um lugar em que as pessoas fazem o que quiserem. Esta é a Igreja Fantasma. Outros autores classificam as igrejas de outras maneiras. No entanto, vou me ater mais no estudo feito por Lely Charlie. Se você gosta de ler literatura cristã, você já deve ter lido ou ouvido falar sobre Lely Charlie, uma autoridade em analisar e traçar o perfil das igrejas. Em seu livro, intitulado Olhando no Espelho, Charlie divide as igrejas de acordo com seu tamanho. A igreja menor, com menos de 35 membros, é chamada por ele de igreja gato. As igrejas que têm entre 35 a 100 membros são chamadas de igreja collie. Aquelas que têm entre 100 e 175 são chamadas de igreja jardim. E as de 175 a 225 de igreja casa. E de 225 a 450 são as igrejas mansão. As igrejas que têm entre 450 a 700 membros são chamadas de igreja fazenda. E as igrejas que têm mais de 700 membros são chamadas de igreja país ou mini denominação. Ouvi certa vez um teólogo surgir com uma outra classificação sobre a igreja e eu creio que foi uma das mais corretas e ao mesmo tempo engraçadas que já ouvi. Não se assuste com a terminologia que ele usa para falar sobre a igreja. Veja, primeiro vemos a igreja jumento. A igreja jumento serve como padrão. Independente de seu tamanho, ela cumpre o que é necessário. No entanto, ela cresce incrivelmente. Ela é fiel no que der e vier. Ela lida com problemas do ministério firme como um jumento. Ela faz o que tem que ser feito. Existe também a igreja cavalo de corrida. Esta igreja gira em torno de apenas uma pessoa e em pouco tempo ela cresce bastante. O problema é que quando esta pessoa, que é o centro das atenções, sai da igreja, ela volta ao que era antes. É como se esta igreja dependesse exclusivamente desta pessoa, como se esta pessoa fosse o seu cavalo de corrida e a igreja o corredor. Este teólogo disse o seguinte: o que precisamos fazer é cruzar um cavalo de corrida com um jumento. Desta maneira, teremos uma igreja mula. Esse é o tipo de igreja que devemos ser. Uma igreja estável e comprometida, mas ao mesmo tempo dinâmica. Uma igreja que tem as características da igreja cavalo de corrida, pelo fato de ter líderes que dão a ela o direcionamento e velocidade, carisma, movimento e liderança, mas ao mesmo tempo como um jumento que cumpre o que deve ser feito. No entanto, temos um problema com esta comparação. A mula é estéril. Ela não consegue se reproduzir. Talvez isto explique o exemplo daquelas igrejas dinâmicas que crescem muito e que têm a visão em outras qualidades, mas que não conseguem alcançar outros lugares que não seja o templo em que congregam. Creio que, como corpo de Cristo, como igreja, devemos refletir sobre estas teorias. Agora preste atenção nesta pergunta. Por que as pessoas frequentam uma igreja mula, por exemplo? Por que esta igreja é tão dinâmica? Por que ela cresce? Por que esta igreja seria uma igreja saudável? Por que as pessoas aguentariam passar por todas as dificuldades desta igreja? O que faz dela uma igreja tão contagiante? Não é o tamanho, não é a riqueza, não é porque ela recebeu e tem uma visão sobrenatural que nenhuma outra igreja tenha. Não é também por causa da sua personalidade, porque sabemos que existem diversas personalidades. Não é por conveniência. Deus sabe o quanto é inconveniente frequentar uma igreja deste tipo. Mas então por quê? Sentimos vontade de frequentar esse tipo de igreja? Creio que a resposta correta seria por causa do seu estilo. Bom, você viu que este teólogo tem uma característica rural muito peculiar e é interessante vermos a criatividade desta comparação ao relacionar a igreja com alguns equinos. Talvez nem eu nem você sejamos tão familiarizados com a vida rural e esse tipo de comparação pode nos assustar um pouco, mas mesmo assim ela é curiosa e interessante. Agora eu gostaria que você se esquecesse das características de uma igreja grande e que você pensasse apenas no estilo. Esta é uma das minhas palavras prediletas, mesmo que seja um pouco superficial. Eu creio que esta é a palavra que melhor descreve o que acredito que seja a resposta certa para a nossa pergunta. Acredito que a nossa resposta está no estilo. Não é no tamanho que nos atrai, não é o fato de que a igreja tenha um grupo de pessoas influentes ou com muito dinheiro. Não é uma visão peculiar da igreja que nos atrai, mas sim o estilo como um todo. O estilo é algo que está embutido, como se fosse algo que ninguém pudesse controlar. Perceba que você se identificou com este estilo, mesmo que não de maneira consciente. O estilo não pode ser manipulado ou pré-estabelecido. Não é um conceito que possa ser transferido. Pensar sobre o estilo da igreja é algo curioso. Vamos ver um pouco sobre isto em 1 Tessalonicenses capítulo 2. Veja, na época em que este capítulo foi escrito, a igreja não se reunia em um templo. Por isso, vemos que a nossa resposta não é o templo ou o lugar em que nós nos reunimos. Quando paramos para analisar os fatos, vemos que a igreja não é como um bebê, ela é uma família. Primeiramente, vamos comparar a igreja a um bebê. O bebê cresce muito rápido em seu primeiro ano de vida. Veja, a igreja nunca mais crescerá como cresceu no primeiro século depois de Cristo. No final do século I depois de Cristo, a igreja, ou corpo de Cristo, era conhecida como um grupo de pessoas que estava virando o mundo de cabeça para baixo. Esta talvez seja a última vez que algo como isto seja dito sobre a igreja de Cristo. A igreja era nova, inocente, ela não havia sido misturada com a política, ela era pura, cheia de simplicidade. Vamos analisar as características desta igreja no estudo de hoje. E era este estilo que fazia com que as pessoas continuassem frequentando a igreja e ao ponto de dizer, eu daria a minha vida, se necessário, para ficar com essas pessoas. No entanto, no capítulo 2, o apóstolo Paulo fala sobre as semanas que passou com aqueles irmãos. Lembre-se de que este é o período que Paulo ficou em Tessalônica. Foram entre 6 e 8 semanas, menos de 2 meses. Ao refletir sobre a sua estadia com aqueles irmãos, Paulo disse o seguinte, veja, versículo 1. Porque vós mesmos sabeis, irmãos, que a nossa entrada entre vós não foi vã. Se fizermos algum tipo de pesquisa com ex-pastores de igreja, creio que o seu desejo seria que o seu pastorado não tivesse passado em vão. Esta talvez seja a melhor recordação que alguém possa ter após pastorear alguma igreja. A palavra vão significa vazio, improdutivo, sem motivo ou razão. Vazio. E Paulo disse que o tempo que ele esteve com aqueles irmãos não foi nem vazio, nem produtivo, nem em vão. Durante a sua estadia entre eles, havia uma dinâmica que ainda estava presente na vida de Paulo. Aliás, se você já esteve em uma igreja que era dinâmica, mas que agora não é mais, você com certeza conhece o som de palavras vazias. Você conhece a dor de um coração vazio, mesmo em meio a uma igreja cheia de pessoas. Mas existia algo sobre a presença do Espírito de Deus e o trabalho dinâmico de sua presença entre aqueles irmãos de Tessalônica que não podia ser explicado, apenas aproveitado. Paulo disse: "Eu penso em vocês e sei que o meu tempo com os irmãos não foi em vão." Talvez você pense que a estadia de Paulo em Tessalônica foi muito fácil. Olha, na verdade, não foi. Veja, a segunda lembrança que vem à mente de Paulo, a sua estadia entre aqueles irmãos foi muito difícil. Veja comigo. "Mas havendo anteriormente padecido e sido maltratados em Filipos, como sabeis, tivemos a confiança em nosso Deus para vos falar o Evangelho de Deus em meio de grande combate." Aqueles eram tempos realmente difíceis. Uma das igrejas mais fortes na história passou por inúmeras dificuldades. Paulo saiu de Filipos como um animal machucado, talvez arrastando uma perna e sangrando até chegar em Tessalônica. Ele passou por tempos difíceis, ele ficou preso com Silas. E à meia-noite, enquanto os dois louvavam a Deus, houve um terremoto e eles foram libertos e saíram daquele lugar. Foram tempos realmente difíceis. E as pessoas de Filipos os perseguiram, não querendo que aqueles homens continuassem pregando o Evangelho. Bom, Paulo era um homem odiado, não muito bem visto por algumas pessoas daquela época. Vemos que quando Paulo chegou em Tessalônica, ele estava ferido. E mesmo nesta cidade havia muita oposição. Veja, as últimas palavras no versículo 2, em meio de grande combate, ou seja, em meio a muita oposição. Não precisamos ir muito além da palavra de Deus para entender como era o ministério de Paulo. Não era em vão. Porém, ele sempre estava em meio a muita perseguição. Agora vou falar sobre algo que eu não costumo dizer em público. Nós, cristãos de hoje, não sofremos muita perseguição. Eu reflito muito sobre este assunto. Creio que o avivamento acontece, de fato, quando uma igreja passa por perseguições. Nós temos unidade nas nossas igrejas e eu sou grato a Deus por isso. Eu agradeço a Deus constantemente por esta bênção tão maravilhosa. Nós temos harmonia, nós temos unidade. Como igreja, não temos enfrentado muita oposição. Parece que, ao passarmos por perseguições, as impurezas são retiradas do nosso meio, os galhos velhos são cortados fora e o que é fútil sai do meio da igreja. A igreja em Tessalônica nasceu em meio a perseguições, cresceu em meio a perseguições e sobreviveu mesmo sofrendo perseguições. Talvez você e eu já tenhamos passado por uma fase de sofrimento nas nossas vidas pessoais. Com certeza passamos por situações como esta todos os anos, mas eu estou me referindo agora à igreja. Talvez um dia as nossas igrejas passem por um período de oposição, de perseguição. Devemos pensar sobre isso, não é verdade? Ao lermos os outros versículos deste capítulo, podemos concluir que o apóstolo Paulo encontrou na igreja de Tessalônica a igreja com estilo contagiante.

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A igreja precisa ser contagiante. Isso não significa que ela tem que ser irreverente, com som alto, piadas e muita animação. Ela tem que conquistar, acolher, ser aconchegante para as pessoas. Se a equipe de louvor toca hinos do cantor cristão ou canções contemporâneas, isso independe. Se tem bateria ou apenas piano, não faz diferença. O que não dá para negociar é a atmosfera. A igreja tem que ser um lugar de portas abertas, que receba todas as pessoas. Elas precisam ser cuidadas, elas precisam de atenção. O sorriso, a prontidão, o serviço e o amor são marcas que todas as igrejas precisam buscar. É isso que impactará quem vai ali pela primeira vez. E será o mesmo motivo porque outras pessoas estão ali há anos. A igreja é o corpo de Cristo e deve representá-lo aqui na terra, sendo fiel ao seu caráter. 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Acaba aqui mais um Razão para Viver, mas este estudo continua. Vamos conhecer melhor a Igreja de Tessalônica e ver o que o apóstolo Paulo pode nos contar sobre ela. Vamos aprender como ser uma igreja contagiante em nosso próximo programa. Nosso encontro está marcado. Até lá!

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2: Avião de rota mais longa do mundo bate recorde com voo direto de 24 horas. Como saber se meu título de eleitor está regular? Homem espalha flores em beleza rua de Belém, no Pará, e surpreende moradores com gentileza. A Airbus bateu um recorde ao completar um voo de teste direto de 24 horas e 24 minutos com o modelo A350-1000ULR, percorrendo mais de 23 mil quilômetros de Melbourne, na Austrália, até Toulouse, na França. Equipado com um tanque extra de 20 mil litros de combustível para aumentar a sua autonomia, o modelo foi desenvolvido para atender ao projeto Sunrise da companhia australiana Qantas, permitindo futuras conexões diretas entre a Austrália, os Estados Unidos e o Reino Unido já a partir de outubro do ano que vem. Para mitigar o desgaste de viagens de ultra longa distância, a aeronave acomodará até 238 passageiros, número reduzido em relação aos modelos convencionais, divididos entre primeira classe com quartos privativos, executiva, econômica premium e econômica. Além disso, o projeto inclui uma zona de bem-estar para alongamentos e hidratação, conectividade Wi-Fi para todos os assentos e estratégias de iluminação e refeição desenvolvidas por especialistas em sono para combater os efeitos do jet lag. Você já conferiu a situação do seu título de eleitor para as eleições deste ano? A verificação é simples e pode ser feita totalmente pela internet, acessando o autoatendimento eleitoral no site do Tribunal Superior Eleitoral. Basta preencher dados básicos como seu nome completo, CPF ou número do próprio título na aba de consultas para conferir se o seu documento está regularizado. Caso esteja tudo certo, a sua inscrição eleitoral fica confirmada e você garante a participação normal na votação. No entanto, se o sistema indicar que o título está cancelado ou suspenso, o eleitor fica impedido de votar no próximo pleito. O cancelamento ocorre geralmente quando o cidadão deixa de votar ou de justificar a ausência por 3 turnos seguidos, além de não quitar as pendências com a Justiça Eleitoral. Já a suspensão é aplicada em situações previstas em lei, como no caso de determinadas condenações judiciais. Quem identificar qualquer pendência no documento pode realizar a regularização diretamente pelo próprio portal do TSE. Uma cena fora do comum transformou a rotina dos moradores de Belém, a capital do Pará. O engenheiro agrônomo e paisagista Daniel Santos criou uma instalação especial e cobriu um cantinho da rua inteiramente com flores. A intervenção urbana foi montada pela equipe da Terrarium Belém com o objetivo de surpreender quem passava pelo local, provocar uma pausa na correria diária e espalhar gentileza pela capital da Amazônia. A ação chamou a atenção de quem transitava pela região, atraindo olhares curiosos, fotos e momentos de muita alegria. Durante a montagem, vizinhos acompanharam o processo e, ao final da iniciativa, puderam levar as flores gratuitamente para enfeitar as suas próprias casas. Com anos de experiência no mercado local de paisagismo, Daniel ressaltou que a ideia principal do projeto foi usar as belezas das plantas para aproximação entre as pessoas.
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3: As boas novas de Deus para você memorizar esta semana aqui na BBN encontram-se em Miqueias capítulo 7, versículo 19. Tornará a ter compaixão de nós, subjugará as nossas iniquidades e lançará todos os nossos pecados nas profundezas do mar. Mais uma vez, Miqueias capítulo 7, versículo 19. 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Estas são as boas novas de Deus para você memorizar esta semana aqui na BBN.

0: 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Desde já, o nosso muito obrigado. Seja bem-vindo ao programa Recebendo a Mensagem de Deus, do pastor Ludgoes. 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Vamos ouvir?
1: Estudamos juntos como Jó suportou todos os testes que encontrou e como finalmente alcançou um novo nível de comprometimento, fé e intimidade em seu relacionamento com Deus. Observe como Deus confirma a Jó e promete usá-lo em Jó capítulo 42, versículos 7 e 8. Claramente o plano de Deus para sua vida não havia terminado. Havia mais para ele fazer e vivenciar. Por outro lado, Deus repreendeu seus amigos pelo que haviam dito. Deus disse a Elifaz, o temanita, no versículo 7, "A minha ira se acendeu contra ti e contra os teus dois amigos, porque não falastes de mim o que era reto, como o meu servo Jó." É claro que os amigos de Jó não passaram no teste espiritual como Jó. Eles não se humilharam diante de Deus e o reconheceram adequadamente. Deus os instruiu no versículo 8, "Tomai, pois, 7 bezerros e 7 carneiros, e ide ao meu servo Jó, e oferecei holocaustos por vós, e o meu servo Jó orará por vós." Quando eles fizeram o que Deus exigiu, Jó orou por eles. Quando fez, o Senhor respondeu à sua oração e perdoou seus amigos. A princípio, eles vieram para confortar Jó. Agora Jó, apesar da avaliação crítica e dos ataques deles, conseguiu abençoá-los. Quando Deus lida conosco e nos cura, Ele o faz para poder nos usar como um canal de bênção para os outros, até mesmo para alguns que nos atormentaram. Não se aflija por mágoas, decepções e frustrações do passado. Perdoe e ore por seus algozes. Busque relacionamentos mais profundos e íntimos com Deus e com as pessoas ao seu redor. Confie em Deus para fazer muito mais do que você jamais pediu ou pensou. Você não se decepcionará.
0: Se você gostou desse programa e tem algum comentário ou pedido a fazer, fique à vontade para nos escrever aqui no rede@bbnmedia.org. A versão portuguesa deste programa é uma produção da BBN. Obrigado e até o próximo programa.

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Vale a pena conferir.

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2: Deus, em sua infinita sabedoria, decidiu usar pessoas. Deus decidiu usar homens e mulheres para levar adiante a mensagem da salvação. Deus decidiu usar pessoas como você. Deus decidiu usar pessoas como eu. Considere o Evangelho de João. Neste Evangelho, nós nos deparamos, no capítulo 1, com lindas descrições de João o Batizador, não o João Evangelista, descrevendo Jesus, falando que Jesus é o Cordeiro de Deus, que Jesus tinha a primazia porque era antes dele, que Jesus era alguém que fazia João, um profeta, se sentir indigno de desatar as sandálias dos seus pés. João olha para Jesus e diz: ele é aquele que batiza com o Espírito Santo, ele é o Cordeiro de Deus que tira o pecado do mundo, ele é o Filho de Deus. E por conta deste testemunho de João, por conta dessa mensagem que ele anuncia, nós nos deparamos no capítulo 1, versículo 35 em diante, com o desejo desses discípulos de seguirem a Jesus. Sabemos que um desses discípulos era André. E André, depois de passar tempo com Jesus, ele vai encontrar uma outra pessoa muito importante na história do Evangelho. A palavra de Deus diz assim, no capítulo 1 de João, a partir do versículo 40. Era André, o irmão de Simão Pedro, um dos dois que tinham ouvido o testemunho de João e seguido Jesus. Ele achou primeiro seu próprio irmão Simão, a quem disse: achamos o Messias, que quer dizer Cristo. E o levou a Jesus. Olhando Jesus para ele, disse: tu és Simão, o filho de João. Tu serás chamado Cefas, ou Kefas, que quer dizer Pedro. Uma passagem muito interessante. Assim como Deus usou João Batista, um profeta, um homem a respeito de quem a mensagem do Antigo Testamento já fazia anúncio, agora Deus vai usar um homem chamado André. Nós não falamos muito a respeito de André. Raras vezes ouvimos mensagens a respeito de André. Ouvimos mensagens incansáveis sobre Pedro, sobre Tiago, sobre João e sobre tantos outros que são muito famosos. Mas André é uma pessoa muito interessante. Afinal de contas, ele aparece nas Escrituras talvez umas 3 vezes. E todas as vezes que ele aparece, ele está levando alguém a Jesus. Ele entendeu que assim como Deus usara João, o batizador, para levá-lo a Jesus. E veja, naquele momento em que João faz o anúncio sobre Jesus, Jesus não tinha feito ainda nenhum milagre, nenhum sinal, não tinha feito nada realmente extraordinário, pelo menos que tivessem testemunhado. Porque veja, quando o Espírito de Deus desce sobre Jesus, nós não temos subsídios textuais para dizer que todos viram. João afirma que ele viu aquele fenômeno, mas talvez a maioria das pessoas não viram ou talvez não entenderam. Assim como quando Paulo mais tarde se converte, nós sabemos que uma luz vem sobre ele, ele ouve uma voz. O texto lá em Atos nos diz que as pessoas viram, mas não entenderam a voz. É possível que um fenômeno semelhante tenha ocorrido por ocasião do batismo de Jesus, mas João, ele apenas dá um testemunho, ele diz quem Jesus é. Além disso, nós sabemos que Jesus passara por sua tentação por 40 dias, enfrentando o próprio Satanás, triunfou. Mas como alguém soube disso? Ninguém esteve com Jesus ali, ninguém viu Jesus passar pela tentação. Certamente Jesus compartilhou aquela experiência com seus discípulos. Jesus contou para os seus discípulos como foi aquela tentação. Então quando João Batista, ou João Batizador, diz, aqui está o Cordeiro de Deus, e eles seguiram Jesus, André seguiu a Jesus, ele ainda não tinha visto nenhum sinal, nenhum milagre, ele acreditou em Jesus por causa do testemunho de João, o Batizador. Provavelmente isso deu a ele essa convicção de que ele poderia levar outras pessoas a crerem em Jesus pelo seu próprio testemunho. E com ousadia, a primeira pessoa com quem ele fala a respeito de Jesus é seu próprio irmão, conhecido como Simão Pedro. Aliás, o texto sugere que primeiro ele é conhecido como Simão. André vem a ele e anuncia esta mensagem. Achamos o Messias. E o texto faz uma explicação a respeito, o que quer dizer Cristo. Messias, a transliteração de um termo hebraico que significa ungido, aquele que é escolhido por Deus. No Antigo Testamento, a prática da unção, ela era sempre atribuída ou utilizada para alguém que exercer um serviço especial para Deus, sacerdotes, reis, profetas. Aliás, não se usava unção no sentido que algumas pessoas fazem, ungir objetos a fim de produzir algum tipo de mágica sobre ele. Não, eram pessoas escolhidas, um símbolo de que o próprio Espírito de Deus estaria agindo sobre aquela pessoa. E aqui ele diz, achamos o Messias, achamos o Cristo. A palavra Cristo é a tradução grego, o equivalente grego da palavra hebraica. E é nesse momento que Pedro, o apóstolo Pedro, se achega a Jesus. Sem dúvida alguma, o trabalho de Pedro, seu ministério, foram extremamente importantes para a nossa fé. Mas o que dizer do trabalho de André, que guiou o apóstolo Pedro a Jesus? Deus, ele usa pessoas da envergadura de um Pedro, de um apóstolo João ou de um João batizador, mas Deus usa também e deseja usar Andrés. Pessoas que talvez tenham uma discrição muito maior, pessoas que falem um a um, talvez não com grandes multidões, mas nesse trabalho de compartilhar o evangelho com indivíduos, de compartilhar a sua fé com outras pessoas e levar esses indivíduos, talvez muitos outros Pedros, se acheguem a Jesus por intermédio desses discretos Andrés. Talvez você seja assim, talvez você não tenha o desejo e o interesse de empunhar um microfone, por exemplo. Talvez falar em público para você seja algo que te dê borboletas voando no estômago. Talvez só de pensar em falar para um grupo grande de pessoas você se sinta atemorizado e inseguro. Mas Deus quer usar a sua vida. E Deus pode começar usando a sua vida de maneira muito simples, conversando com pessoas que estão bem próximas a você, conversando com pessoas com quem você já tem relacionamentos construídos. Note André, o irmão de Simão Pedro. André fala com a pessoa que está mais perto dele, o seu próprio irmão, e ele apresenta Jesus. A sequência do texto é lindíssima porque nos diz assim: e o levou a Jesus, olhando Jesus para ele. Olhando Jesus para ele. Essa expressão nos descreve o fato de que Jesus conhece profundamente os corações. Jesus olha para Pedro com um olhar profundo, penetrante, que chega a tocar alma, mente, coração. E Jesus conhece todas as coisas, inclusive o caráter de Pedro. Jesus conhece cada detalhe em Pedro. Aliás, nesse momento ele não é Pedro ainda, ele é Simão, ele é Simeon, uma vara, um caniço, alguém flexível, alguém insípido, sem sabor, alguém que facilmente vai em qualquer direção da vida, alguém sem convicções profundas, uma pessoa talvez rasa e superficial. Jesus olhou para Pedro, não um olhar qualquer, mas um olhar que toca no mais profundo do coração deste homem chamado Simão. E Jesus, olhando para ele, olhando para esse Simão, tem agora uma mensagem de transformação: tu serás chamado Kefas, pedra, rocha, firme, consistente, convicto, inabalável. Apenas Jesus é capaz de fazer algo assim tão extraordinário. Porque Jesus não apenas conhece o que vai no coração humano, o que existe no caráter das pessoas, mas Jesus sabe como transformar as pessoas. Jesus não é como um médico que senta com alguém e diz: olha, aqui está o seu diagnóstico, você sofre de câncer e a má notícia é que você vai morrer daqui 20 dias. Jesus não é assim. Jesus enxerga o câncer do nosso caráter, a lepra da nossa alma, a doença do nosso coração, a nossa canalice secreta. Ele vê tudo isso, mas não apenas vê num estado contemplativo. Ele vê e diz: mas você não mais será assim. Você será transformado, transformada a partir de hoje, a partir de agora. Será uma jornada, mas você será transformado. Os jornais não falam muito disso, as revistas, os programas de televisão, mas todos os dias, em todos os lugares, Jesus continua fazendo exatamente o que ele fez com Simão, o que ele fez com Simão. Ele continua transformando aqueles que não têm estrutura, aqueles que são exageradamente flexíveis, sem sabor, insípidos e fracos, em pessoas fortes, em rochas. E hoje Jesus pode estar olhando para você e vendo o que você está vivendo. Você pode ter uma aparência, você pode apresentar algumas coisas para as pessoas, mas Jesus vê o seu coração. Ele diz: você não vai mais ser assim, eu vou transformar a sua vida. Então, nesse breve texto, nós temos duas lindas histórias que se encontram. De um lado, um André, uma pessoa que não é muito conhecida, mas uma pessoa que sabe levar pessoas a conhecer a Jesus. Talvez você seja como o André. Você não seja alguém de grandes grupos, de grandes multidões, mas Deus quer usar a sua vida. Por outro lado, talvez você seja como Simão. Você seja alguém que sabe que dentro de você existem áreas que precisam ser transformadas. O mesmo Jesus que tornou Simão em Kefas, Simão em Pedro, é o Jesus que hoje, no século XXI, continua mudando vidas, e ele também mudará a sua.

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1: Admoesto-te, pois, antes de tudo, que se façam deprecações, orações, intercessões e ações de graças por todos os homens, pelos reis e por todos os que estão em eminência, para que tenhamos uma vida quieta e sossegada, em toda piedade e honestidade. Porque isto é bom e agradável diante de Deus nosso Salvador, que quer que todos os homens se salvem e venham ao conhecimento da verdade.
2: É muito bom termos o senso de aprovação da parte de Deus. É muito bom termos a palavra de Deus falando ao nosso coração e mostrando sempre que devemos estar alinhados com a vontade do Senhor. Essa sensação que vem do céu e é claramente um cuidado do Senhor para os seus filhos é uma coisa que nos ajuda na caminhada de fé. E quando lemos em 1 João 3, 21 e 22, compreendemos melhor do que estamos falando. Amados, se o nosso coração não nos condena, temos confiança para com Deus. E qualquer coisa que pedirmos, dele a receberemos, porque guardamos os seus mandamentos e fazemos o que é agradável à sua vida. Uma ação consequencial. Você passa a ter isso do Senhor, porque guarda os mandamentos de Deus e faz o que é agradável à vista dele. Nós sabemos que a salvação não vem pelas obras, mas nós precisamos muito da nossa atitude checada com a palavra de Deus a cada momento da nossa vida. Nós resolvemos um problema eterno quando aceitamos a Jesus. Na verdade, Deus resolveu enviando Jesus para morrer no nosso lugar, mas nós temos uma vida para viver e é bom que a vivamos com a aprovação do Senhor. Tenho certeza que você concorda com essa assertiva, que Ele possa encher o nosso coração da atitude correta para sermos agradáveis a Ele. Maravilhoso Deus, nesse momento nós nos achegamos a Ti pelo novo e vivo caminho que Tu inaugurastes na cruz do Calvário com o sacrifício de Jesus. Muito obrigado, Senhor, por esse acesso que temos e por não seres, Senhor, aquele que vem a nos condenar, porque sabemos que se fosse pelas obras, seríamos condenados pelas nossas ações. Mas nos amaste e nos deste, Senhor, um caminho de volta a Ti, o nosso Criador. Queremos exaltar o Teu nome e dizer a todos que nós Te amamos. Pedimos a Tua visita a todo lar brasileiro, a toda família, a toda pessoa, Senhor, de norte a sul, de leste a oeste. Permita-nos, Senhor, ver vidas transformadas e que possam ter a alegria que nós temos em Te servir. Abençoa também os que ouvem em português e não estão dentro do Brasil. Que a Tua palavra possa fazer a diferença na vida dessas pessoas também. Te oramos assim agradecidos, no nome precioso de Jesus, nosso Senhor. Amém.

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2: Ainda restam 5 feriados nacionais em 2026. Confira as datas. Dinamarca quer proibir celulares nas escolas. Projeto de avião à raia promete tornar voos mais baratos. O ano de 2026 ainda reserva 5 feriados nacionais no calendário oficial, oferecendo ótimas oportunidades de descanso prolongado para quem puder. 4 dessas datas caem em segundas ou sextas-feiras, como o Dia da Criança em 12 de outubro, o feriado do dia 2 de novembro, a Consciência Negra em 20 de novembro e o Natal em 25 de dezembro, permitindo folgas de até 3 dias seguidos para quem não trabalha aos fins de semana, além dos pontos facultativos previstos até o fim do ano. Para quem precisar trabalhar durante os feriados nacionais, as regras trabalhistas garantem direitos específicos de compensação. Nesses casos, a lei estabelece que o empregado que cumprir a jornada nessas datas deve receber o pagamento das horas trabalhadas em dobro ou ter direito a uma folga compensatória depois, conforme os acordos da categoria e as normas contratuais vigentes. A Premier da Dinamarca anunciou a proposta de proibição total do uso de celulares em escolas e centros de ensino médio de todo o Brasil. O veto deve valer do primeiro ano do ensino fundamental ao fim do ensino secundário, englobando não apenas os momentos de aula em sala, mas também os períodos de recreio nos pátios. A decisão foi motivada pela recente divulgação dos dados do relatório PISA, que revelou o pior desempenho histórico dos estudantes dinamarqueses nas disciplinas de leitura, matemática e ciências. Segundo o governo local, a queda nos resultados acadêmicos está diretamente ligada ao excesso de tempo que crianças e jovens passam diante das telas, numa das infâncias mais conectadas do mundo. A empresa americana JetZero está desenvolvendo o Z4, um modelo de aeronave com formato que lembra uma raia, e promete cortar o consumo de combustível de 30 a 50%. A fabricante recebeu $3 bilhões do governo americano para construir a sua fábrica e pretende realizar o primeiro voo de teste em 2027. O avião foi projetado para transportar até 250 passageiros e fazer trajetos longos de até 9.200 quilômetros, trazendo inovações como a substituição das janelas por telas de alta definição e iluminação por claraboias no teto. Apesar da expectativa de reduzir o preço das passagens aéreas e do apoio de grandes companhias como a United Airlines, o projeto enfrenta questionamentos técnicos. Críticos apontam que o design sem janelas e a posição das asas podem aumentar a sensação de enjoo dos passageiros durante as curvas do voo. Além disso, a localização diferente das portas de emergência pode exigir adaptações nos portões dos aeroportos tradicionais, o que será analisado pelas autoridades regulatórias nos próximos anos.
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3: As boas novas de Deus para você memorizar esta semana aqui na BBN encontram-se em Miqueias capítulo 7, versículo 19. Tornará a ter compaixão de nós, subjugará as nossas iniquidades e lançará todos os nossos pecados nas profundezas do mar. Mais uma vez, Miqueias capítulo 7, versículo 19. Tornará a ter compaixão de nós, subjugará as nossas iniquidades e lançará todos os nossos pecados nas profundezas do mar. 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

0: 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Ouça agora esta verdade bíblica. O capítulo 39 de Gênesis começa com a história de José, que fora levado para o Egito como escravo, depois de ter sido vendido pelos seus próprios irmãos. José vai para a casa de Potifar, um oficial de Faraó. Potifar se agrada do trabalho de José, pois logo nota que onde este coloca suas mãos, aquilo progride. Conhecia um diácono chamado Robert Smith, um construtor de casas. Onde este também colocava suas mãos, ali havia prosperidade. Alguém classificou o texto de Gênesis capítulo 39 como mordomia da fidelidade. Pessoalmente, acho que é mais do que isto, pois acho que o texto se refere à mordomia da provisão. Veja bem, o texto diz que o Senhor estava com José de modo que prosperou. Não foi a fidelidade de José, embora seja importantíssima, que o levou a prosperar, mas sim a pessoa de Deus. Porque o Senhor tinha um plano para a vida de José, ele, o Senhor, o abençoou. Mordomia da fidelidade coloca aqui neste texto a ênfase em José, quando a ênfase deve ser colocada na provisão divina, porque o Senhor tinha um plano especial para realizar através do seu servo. Em nossas igrejas também existem pessoas prósperas. Quem sabe você é uma delas. Neste caso, é hora de buscar ao Senhor e saber qual é o plano dele para a sua vida. Com certeza, ele tem algo especial para você realizar, que irá trazer glória ao nome dele. Eu sou Eduardo Steibel e encerro com uma palavra dos Salmos. O Senhor é bom e a sua misericórdia dura para sempre. Medite nisto.
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Uma abençoada tarde a você e muito obrigado por fazer da BBN parte da sua vida. A seguir na programação, vai começar através da Bíblia, logo depois de louvarmos ao Senhor com mais da boa música cristã. Siga conosco!

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1: Prezado amigo, no nosso último programa, iniciamos o estudo do capítulo 24 de Gênesis. Ali nós temos o relato da ordem de Abraão para o seu servo Eliezer para buscar uma esposa para Isaac em meio aos seus parentes lá na Mesopotâmia. Você se lembra do juramento que Abraão pediu que Eliezer fizesse? É certamente você se lembra também a maneira pela qual esse juramento era feito naqueles dias. A mão na coxa era um sinal de compromisso infalível, o que veremos em estudos posteriores, quando Jacó também pediu que seu filho José lhe assegurasse que ele não seria enterrado no Egito, mas sim em Canaã. Lá nós vamos ver isso em Gênesis 47 e 29. Conversamos também sobre a maneira sábia e dependente de Deus com que Eliezer foi cumprindo a sua missão. Ele orou ao Senhor pedindo que através de algumas atitudes ele reconhecesse qual seria a moça certa para Isaac. Você deve se lembrar também que mencionamos o encontro com Rebeca e a comprovação de que ela era a indicada. Lembra-se de que Eliezer orou novamente ao Senhor agradecendo pela resposta, demonstrando também ele ser um homem temente a Deus? E a abordagem de Labão, irmão de Rebeca? Será que você percebeu? Ela não foi meio suspeita? Certamente foi suspeita. Terminamos então aquele estudo mostrando a recepção que Eliezer teve na família de Rebeca. Em resumo, o texto nos mostrou que quando fazemos as coisas na dependência e na direção de Deus, tudo termina muito bem. E nesse programa, a partir desse momento da narrativa, nós vamos ver outras verdades que o texto, que o Senhor tem para cada um de nós. Mas antes de entrarmos no texto, vale a pena destacar que essa história é interpretada por muitos estudiosos de uma maneira simbólica, de uma maneira alegórica. Isso quer dizer o seguinte, que os elementos dessa história nos fazem lembrar de uma outra história ainda mais importante. E esses estudiosos comparam Isaac com o Senhor Jesus Cristo, e Eliezer com o Espírito Santo, e Rebeca comparam-na com a igreja. E assim como nos personagens dessa história, Isaac, Rebeca e Eliezer são comparados com outra história. E a história é a seguinte, Jesus, sendo o noivo, espera pela igreja, enquanto o Espírito Santo a prepara e a qualifica para o futuro encontro, para o futuro casamento. São símbolos interessantes através dos quais podemos fazer aplicações espirituais. Mas certamente, quando estudamos e meditamos na narrativa que envolve os personagens históricos, nós também temos lições importantes para as nossas vidas. Muito bem, na sequência do texto encontramos a gentil recepção da família de Rebeca ao servo de Abraão, ao Eliezer. Eles lhe ofereceram um jantar reconfortante, mas a sua reação foi tremendamente surpreendente. Eliezer não queria comer antes de expor o seu propósito. Eliezer estava preocupado com o assunto que o trouxera até ali, que o levara até ali. E a comida não podia ser saboreada devidamente, senão depois que ele expusesse tudo muito claramente diante da família de Betuel. A sua presença ali tinha uma finalidade específica. Ele não podia descansar enquanto não cumprisse a sua tarefa. As palavras literais do versículo 33 foram as seguintes. Eu não comerei enquanto não expuser o propósito a que venho. Então Labão lhe autorizou a falar. E aí, conforme os versículos 34 a 48, Eliezer narrou de forma bem completa qual tinha sido a tarefa que Abraão tinha lhe designado. Eliezer identificou-se sem dizer o seu nome. Disse apenas que era servo de Abraão, demonstrando humildade e destacando a pessoa do seu Senhor, que tinha sido abençoado por Deus. O Senhor Deus tinha dado muitos bens a Abraão, seu Senhor, tornando-o então um grande homem. Disse também que Deus tinha abençoado Abraão e Sara, mesmo quando já idosos, com o nascimento de Isaac, sendo que Isaac agora era o herdeiro de todos aqueles bens. ao descrever como Deus abençoara Abraão, Eliezer demonstrava também clara consciência de que toda boa dádiva que recebemos vem do nosso Deus, que é um Deus galardoador. Mas Eliezer também descreveu detalhes da sua missão e contou como Abraão o fizera jurar que não escolheria uma moça cananita para Isaac, mas que, ao invés, ele fosse procurar uma moça na casa do seu pai, pertencente à sua família, uma parente de Abraão e, portanto, uma parente de Isaac. Contou também a Betuel e a todos da família de Rebeca ali reunidos que Abraão tinha fé em Deus, que o seu anjo seria enviado fazendo com que essa missão tão importante que lhe fora confiada fosse completada com êxito. Eliezer contou que se a moça escolhida não quisesse acompanhá-lo, ele ficaria desobrigado do juramento feito. Relatou que depois da viagem, ao chegar ao poço para tomar água e dá-la aos animais, ele orou e pediu a Deus que mostrasse claramente qual seria a moça que ele levaria para Isaac e qual seria a identificação por alguns requisitos que ele poderia perceber que ela era aquela moça certa. Eliezer relatou quais eram os requisitos e relatou também que Rebeca tinha preenchido todos eles sem que ela, Rebeca, soubesse que estava agindo em concordância em resposta à oração que ele tinha feito a Deus. Eliezer era detalhista e contou que pediu que Rebeca se identificasse no que foi atendido. E aí, quando reconheceu que Rebeca era pertencente à família de Abraão, Eliezer contou também que ele ficou alegre e contou que presenteou Rebeca com as joias de ouro, o pendente para o nariz e as pulseiras para os braços. Relatou também que orou em gratidão a Deus, que lhe havia conduzido por um caminho direito, no objetivo de encontrar para o filho do seu Senhor uma filha do seu parente para ser sua esposa. Depois de toda essa narrativa, então, Eliezer concluiu com as seguintes palavras do versículo 49. Agora, pois, se haveis de usar com benevolência e de verdade para com o meu Senhor, fazei-me saber. Se não, declarai-me para que eu vá ou para a direita ou para a esquerda. O que Eliezer queria era uma definição. Ele queria cumprir plenamente essa etapa da sua missão. Ele queria saber se deveria continuar procurando ou se tinha achado a noiva certa para Isaac. Então, Betuel, o pai de Rebeca, que provavelmente já era bem idoso e talvez até incapacitado, e por isso deixou que o seu filho Labão tomasse a iniciativa de saudar e convidar a Eliezer e a sua caravana para o jantar, juntamente com o filho, com o Labão, ele, diante dessa narrativa tão bem detalhada do servo de Abraão, eles não tiveram dúvidas quanto a mão de Deus estava presente em tudo aquilo. E assim disseram, conforme os versículos 50 e 51. Suas palavras foram as seguintes: isto procede do Senhor. Nada temos a dizer fora da sua verdade. Eis Rebeca na tua presença. Toma-a e vai-te, seja ela mulher do filho do teu Senhor, segundo a palavra do Senhor. A missão de Eliezer, então, estava obtendo êxito, como sempre acontece quando nós buscamos a vontade de Deus e quando nós andamos de acordo com a sua palavra. Quando nos baseamos na palavra de Deus, com certeza obtemos êxito. E diante da possibilidade concreta do sucesso da sua missão, Eliezer mais uma vez foi grato a Deus. Veja só, essa era a terceira vez que ele orava. E assim, diante dessas palavras que acabava de ouvir, conforme o versículo 52, ele prostrou-se em terra diante do Senhor Deus. O servo Eliezer não achou que o êxito da sua missão se devia aos seus próprios métodos, à sua inteligência ou ao sistema adotado, ou ainda até à sua própria diplomacia. Ele reconhecia que aquela boa mão, que aquela boa vitória vinha da parte de Deus. Querido amigo, será que nós temos o mesmo cuidado de reconhecer isso? Será que temos visto a mão de Deus em todos os momentos de sucesso? A gratidão a Deus e a alegria por aquilo que Ele tem feito por nós deve nos levar a expressar isso em dádivas para o nosso próximo. E foi assim que Eliezer fez. Conforme o versículo 53, nós lemos o seguinte: ele tirou joias de ouro e de prata e vestidos e os deu a Rebeca. Também deu ricos presentes ao seu irmão e à sua mãe. Querido amigo, você percebe a seriedade com que Eliezer cumpriu a sua missão? Só depois de tudo isso feito é que ele assentou-se para jantar. O versículo 54 diz: depois comeram e beberam, ele e os homens que com ele estavam, e passaram ali a noite. Mas de madrugada, quando se levantaram, disse o servo: permiti que eu volte para o meu senhor. Estava agora na hora de voltar. Eliezer tinha pressa em voltar após ter obtido tanto sucesso na sua missão. Mas aí o versículo 55 nos relata o seguinte: que Labão e a mãe da moça disseram: fique ela conosco mais alguns dias, pelo menos 10, e depois irá. Ora, por razões muito justas, prezado amigo, Eliezer não aceitou aquela sugestão e disse que o Senhor Deus o havia abençoado grandemente em sua viagem, fazendo-o encontrar aquela a quem viera buscar. Então, nada mais justo do que retornar rapidamente para o seu senhor com a noiva do seu filho. Se Deus o tinha dirigido até aquele momento, então ele queria completar com urgência sua missão. Deus tinha em Eliezer um instrumento eficiente para a execução dos seus propósitos. Ele foi diplomata e generoso, mas também foi firme, decidido e corajoso. A sua missão não podia ser prejudicada pela intervenção de ninguém. Eliezer disse então no versículo 56 o seguinte: não me detenhais, pois o Senhor tem me levado a bom termo na minha jornada. Permiti que eu volte ao meu Senhor. Quando Deus está dirigindo a nossa vida, nós devemos ter muito cuidado com as interferências das pessoas, mesmo que elas sejam parentes ou amigos. Temos que manter firmeza, embora com cautela, para não ferirmos a sensibilidade das outras pessoas. Eliezer justificou-se bem, negando-se a aceitar a proposta de ficar ainda mais 10 dias na casa dos pais de Rebeca. Os pais já haviam concordado com tudo. A moça já havia sido entregue. Então, todos reconheciam que era vontade de Deus. Por que demorar mais, então? Quem poderia garantir que um homem como Labão posteriormente não mudasse de pensamento e de sentimento e proporia algo diferente? Era ele quem estava falando pela família. E pelo que sabemos, ele não era uma pessoa confiável. Nós vamos verificar isso no capítulo 29, quando nós estudarmos essa personagem mais detidamente. E lá nós percebemos que ele era alguém que enganava as pessoas. Ele enganou Jacó. Mas, querido amigo, nós não podemos ceder, então, dos nossos objetivos diante das propostas mais simples e aparentemente inocentes. Eliezer expôs tudo a respeito do assunto. Todos os esclarecimentos foram dados. Deus operou por meio da sua exposição. Tudo foi convincente e claro. Todos se convenceram, todos concordaram. Eliezer, que era inteligente e fiel cumpridor dos seus deveres, não deixou levar-se por boas ideias, por ideias sentimentalistas, por qualquer interesse humano. Ele insistiu definitivamente. Mas, conforme sugeriram, quem daria a última palavra, quem decidiria a questão, seria a própria moça, seria a própria Rebeca. Apesar de se tratar de um tempo muito remoto, consultaram a moça. E eis o que nós lemos nos versículos 57 e 58. Disseram então: chamamos a moça e ouçamo-la pessoalmente. Chamaram, pois, a Rebeca e lhe perguntaram: queres ir com esse homem? E ela respondeu: irei. Querido amigo, essa foi uma palavra decisiva, uma palavra firme. Por isso, e por outros tantos detalhes, Rebeca era, de fato, a noiva digna para Isaac. Ela era corajosa, decidida, mas era romântica também. Diante de todos os fatos, ela percebeu que aquela era a vontade de Deus. Ela estava pronta para partir para o lado do seu amado. Ela tinha o direito e a liberdade de decidir. Então ela decidiu, firmemente, irei. Querido amigo, essa atitude de Rebeca nos lembra a prontidão que devemos ter ao sermos chamados por Cristo. E a Igreja de Cristo é formada de pessoas decididas e intrépidas. No momento certo disseram, irei. Veja só, quando Jesus convidou os seus discípulos, os seus primeiros discípulos, muitos deles eram pescadores, e eles disseram, vamos. Abandonaram suas redes, abandonaram seus barcos e seguiram o Mestre. Mateus, quando foi chamado, o que que aconteceu? Ele abandonou a coletoria e seguiu a Jesus imediatamente. Aquela decisão de Rebeca foi tomada diante de fatos bem significativos. Ela não se prendeu aos pais, ela não se prendeu ao lugar onde viveu. Ela queria ir para Canaã, onde se achava Isaac, o seu amado. Rebeca não seria digna de Isaac se preferisse ficar com seus familiares, mas ela estava decidida a chegar logo junto do seu amado. É necessário, pois, prezado amigo, que haja em nós também esse mesmo interesse, essa mesma prontidão para seguirmos ao Senhor Jesus Cristo. Há muita gente que quer seguir a Jesus, mas está adiando, deixando para amanhã, deixando para depois. Já se disse, prezado amigo, que o adiamento é o ladrão do tempo, e o ladrão do tempo é o assassino da oportunidade. Repito, o adiamento é o ladrão do tempo, e o ladrão do tempo é o assassino da oportunidade. Mas vamos voltar ao texto. No versículo 59, nós lemos o seguinte, então despediram a Rebeca, a sua irmã, e a sua ama, e ao servo de Abraão, e aos seus homens. Abençoaram a Rebeca e lhe disseram, és nossa irmã, sê tua mãe de milhares e milhares, e que a tua descendência possua a porta dos teus inimigos. Então se levantou Rebeca com as suas moças, e montando nos camelos, seguiram o homem. E o servo, Eliezer, tomou a Rebeca e partiu. Querido amigo, tratava-se de uma longa caminhada, de uma longa jornada. A viagem era de camelos e isso certamente era desconfortável. O tempo foi passando durante a viagem e rapidamente, enquanto Eliezer foi contando detalhes da vida de Isaac para Rebeca, ela foi se apropriando um pouco mais da história do seu futuro esposo. Provavelmente ela soube sobre o seu nascimento milagroso, ela soube também sobre as dificuldades com Ismael. Com certeza ela ouviu muito, com muito interesse, sobre a experiência que Isaac, o seu futuro esposo, tivera com seu pai lá no Monte Moriá, quando ele foi oferecido por Abraão a Deus. Então, Rebeca foi conhecendo a história de Isaac, para que quando encontrasse com ele, ela pudesse conhecer um pouco mais dos detalhes da vida desse seu futuro esposo. Rebeca então foi reconhecendo que em Isaac, Deus estava planejando alguma coisa muito especial. E agora Deus tinha um plano para ela também. Deus tinha um plano para a vida deles em conjunto. Seriam pais de muitas nações, seriam pais de multidões. O casamento deles então não seria apenas um casamento como qualquer outro. O casamento de Rebeca com Isaac estava ligado às promessas de Deus e a grandes acontecimentos futuros. Cada detalhe se revestia de suma importância. E aí então, conforme os versículos 62 a 65, já na terra de Canaã, a expectativa da moça terminou. Chegou o momento final. Num certo momento da estrada, num certo momento da trajetória, ela viu um jovem lá ao longe e perguntou para Eliezer quem era ele. E a resposta, talvez até aguardada no seu coração ansiosamente? A resposta foi a seguinte: é Isaac. Então ela desceu do camelo, se cobriu com o véu, e aquele era de fato um momento emocionante, era um momento marcante para a vida de Rebeca. Finalmente ela estava ali, diante daquele jovem que lhe havia dominado o pensamento e o coração durante os seus últimos dias. Ela estava diante de Isaac, o seu futuro noivo e, com certeza, o seu futuro marido. A expectativa era grande, mas no seu interior ela sabia que não iria desagradar a Isaac, pois ela era formosa, ela era simpática, ela era amigável, era serviçal. Ela tinha todos os pendores que uma esposa ideal deveria ter. Mas, além de tudo, era Deus que a tinha conduzido até ali. E o texto não entra em detalhes sobre esse encontro, mas finaliza com os versículos 66 e 67 com essas bonitas palavras. O servo contou a Isaac todas as coisas que havia feito. Isaac, então, conduziu-a até a tenda de Sara, mãe dele, e tomou a Rebeca, e essa lhe foi por mulher. Ele a amou. Assim foi Isaac consolado depois da morte da sua mãe. Querido amigo, você achou essa história bonita? Com certeza é uma linda história. Essa história, como já dissemos, nos lembra o encontro que Cristo terá com a sua igreja, nas nuvens, quando ele voltar. A igreja está sendo cuidada pelo Espírito Santo e se preparando para esse precioso encontro. A pergunta é: você já faz parte da igreja de Cristo? Você tem certeza que um dia encontrará com Jesus? Oremos e nos dediquemos para que a igreja esteja devidamente preparada, que a igreja esteja sem mácula, sem ruga, sem defeito, para que seja digna de um noivo como Jesus Cristo. O Espírito de Deus é que está preparando a igreja para aquele encontro maravilhoso nas nuvens. Que o Espírito Santo esteja também preparando a sua e a minha vida para esse precioso momento. Chegamos então ao final de mais um programa, uma linda história de amor com implicações importantíssimas. Que nós possamos encontrar com muita alegria o nosso Senhor Jesus Cristo. Deus te abençoe.
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2: Museu dedicado aos salsichinhas reúne mais de 30 mil objetos na Alemanha. Como o trabalho noturno no campo virou alternativa para driblar o calor. Currículo inovador ajuda a driblar a IA. Quando inovar, pode atrapalhar a seleção. Na cidade alemã de Regensburg, o Museu do Deschamps reúne mais de 30 mil objetos dedicados exclusivamente aos famosos cães conhecidos como salsichinhas. O acervo conta com peças de decoração, utensílios domésticos e obras de arte que retratam a presença da raça ao lado de reis e artistas famosos. Criada na Alemanha no século XV para ajudar na caça de texugos, a raça salsichinha virou um símbolo cultural da Alemanha e até mascote das Olimpíadas de Munique em 72. O museu chegou a entrar para o Guinness ao reunir quase 1000 cães num desfile. Mas a popularidade também atrai debate, já que entidades de proteção animal e leis alemãs chamam a atenção para os riscos à saúde decorrentes do cruzamento e do formato físico extremo desses cachorros. Para escapar de ondas de calor cada vez mais frequentes e severas causadas pelas mudanças no clima, agricultores de vários países estão migrando suas rotinas de trabalho para a madrugada. De granjas no Japão, que alimentam galinhas depois da meia-noite para evitar mortes por estresse térmico, a plantações de uva na Espanha, que colhem as frutas às 3 da manhã, com termômetros marcando mais de 40 graus durante o dia, a mudança de turno virou estratégia vital. A medida é ainda mais urgente no meio rural de lugares como o Japão, onde a maioria dos produtores tem mais de 65 anos e sofre riscos acrescidos com as temperaturas altas. Apesar de essencial para preservar a produtividade e a saúde dos trabalhadores, a jornada noturna traz novos desafios ao campo. Operar no escuro eleva o risco de acidentes pela baixa visibilidade e exige atenção redobrada com a fadiga dos produtores. Além disso, a umidade reforçada da madrugada pode danificar o cultivo de grãos, que estragam ao serem armazenados úmidos. Ainda assim, com os recordes constantes de temperatura global, a adaptação dos horários agrícolas é vista por especialistas como um passo inevitável para garantir a segurança alimentar nas próximas décadas. Estratégias criativas de candidatura, como transformar o currículo em objetos físicos ou café personalizado para chamar a atenção dos recrutadores, ganharam destaque com o designer Felix Torrey na Austrália, mas exigem cautela. Segundo especialistas em RH, formatos ousados funcionam melhor como portfólio em áreas visuais e de comunicação, como marketing, design e publicidade, onde o povo é mais moderninho mesmo. Porém, não garantem contratação se não estiverem alinhados às competências do candidato ou à cultura da empresa. Além disso, a inovação excessiva pode atrapalhar a seleção no mercado atual. Elementos gráficos complexos, imagens ou tabelas dificultam a leitura por sistemas de IA usados no recrutamento, correndo o risco de ocultar informações essenciais do candidato. Para entregas presenciais, o modelo perdeu espaço com a digitalização, sendo recomendado manter uma versão tradicional em texto para cadastros online.
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1: A simples chave da salvação. Que os homens fossem ávidos por Jesus Cristo, com a mesma intensidade que se sacrificam pelas coisas terrenas e passageiras deste século. É curioso ver pessoas literalmente acampando em frente a lojas de produtos tecnológicos toda vez que um novo produto é lançado. Nem a fadiga e muito menos os olhares de estranheza os fazem desanimar de serem os primeiros a adquirirem seu tão sonhado bem, ao custo de alguns meses de trabalho e suor. Que as pessoas assim agissem em relação a Cristo e a sua salvação. No capítulo 6 do Evangelho de João, as Escrituras nos apresentam pessoas cujo comportamento é idêntico ao que acabo de relatar, nos ensinando que a insensatez humana não respeita tempos ou épocas. Após saciarem sua fome diante do banquete da multiplicação de pães e peixes, a multidão busca pelo Mestre. Vendo a presteza com que o buscaram, Jesus lhes revela a real razão de todo aquele esforço. Na verdade, vos digo que me buscais, não pelos sinais que vistes, mas porque comestes do pão e vos saciastes. Os sinais que Jesus realizava deveriam despertar aquelas pessoas para a presença de Deus entre eles, mas eles só se preocupavam com suas próprias necessidades físicas. Procurando despertá-las de sua autoilusão, Jesus lhes desafia: trabalhai, não pela comida que perece, mas pela comida que permanece para a vida eterna, a qual o Filho do Homem vos dará. O que o Mestre lhes ensina é que o mesmo esforço que eles demonstravam a fim de obter o pão diário deveria ser também empregado quanto às coisas espirituais. Jesus acrescentou à sua fala uma grandiosa motivação, a qual o Filho do Homem vos dará. Tudo o que eles precisavam estava diante deles, na pessoa de Jesus, mas eles não percebem que se buscassem, lhes seria dado o que sacia a alma. A falta de esforço de parte dos homens em busca das coisas espirituais acaba por selar sua condenação. Quão bom seria se os homens se esforçassem por conhecer Jesus e sua salvação, como se esforçam pelas coisas terrenas. As sábias palavras do Salvador parecem finalmente terem despertado a consciência adormecida daqueles homens. Que faremos para executarmos as obras de Deus? E mesmo assim eles acabam por tropeçar em seus vãos pensamentos, pois continuam a pensar unicamente em suas próprias ações, baseadas em seus próprios méritos. O bondoso Mestre lhes esclarece: a obra de Deus é esta, que creiais naquele que ele enviou. Que maravilhoso seria se todo homem compreendesse esta preciosa verdade. Não são as obras, é a obra, uma única, sem mérito, alcançado unicamente através do arrependimento dos pecados e baseada na graça de Deus. Jesus abriu a porta dos céus àqueles homens, apresentou-lhes a única condição exigida, que crescem, unicamente isso, que crescem. Quão tolas são as coisas que afastam os homens de Deus e os fazem errar o caminho para o céu. Quanta insensatez encontramos na alma humana, dando valores a coisas perecíveis, enquanto as eternas passam diante de seus olhos, rejeitam o convite de amor, preferindo os manjares deste mundo. A porta da salvação só pode ser aberta por uma única chave,

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tem sido difícil superar os desafios? Com certeza também foi vencer tantos desafios até aqui. Mas ainda assim, se você parar por alguns minutos e pensar em todas as vitórias conquistadas até hoje, ficará muito claro o quanto Deus te ama e abençoa. E a boa notícia é que assim continuará sendo, se claro, confiarmos e esperarmos no Criador. Isaías capítulo 41, verso 13 diz: Porque eu, o Senhor teu Deus, te tomo pela tua mão direita e te digo, não temas, eu te ajudo. E é na certeza de que Deus está conosco, nos sustentando e guiando, que vamos louvar teu santo nome com mais um segmento musical. Depois ouviremos o programa Hora do Estudo Bíblico.

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2: Muito obrigado por incluir este programa em sua agenda hoje. Tem sido uma alegria e um privilégio partilhar da Palavra de Deus com muitos de vocês. Hoje vamos começar nossa série de Como é Deus. Na verdade, vamos começar uma nova fase, uma parte nova dessa série. Vamos dar continuidade aos estudos sobre Deus, os nomes de Deus. Antes, porém, de começarmos o nosso estudo, vamos orar ao Senhor. Senhor, nós te agradecemos por esse espaço, por esta série de programas. Esperamos que os estudos estejam abençoando vidas. Oramos por cada uma delas, Senhor. Sabemos que muitos, neste momento, vêm sofrendo com perdas, com problemas de saúde, com crises em seus relacionamentos. Amado Deus, cuide e cure cada coração que, neste momento, acompanha esse estudo conosco. Pedimos em especial por aqueles que ainda não tiveram encontro contigo, aqueles que ainda não aceitaram a Cristo Jesus como seu Salvador. Que hoje seja o dia da salvação para essas pessoas. Oramos em nome de Jesus. Amém. Você já se perguntou ao ler a Bíblia por que os nomes de Deus são escritos de forma diferente? Por exemplo, às vezes a palavra de Deus traz o nome de Deus com D maiúsculo e as outras letras com minúsculas, como em Gênesis 1:1. No princípio, criou Deus os céus e a terra. Depois você vai encontrar uma passagem onde o nome de Deus é escrito todo em minúsculo. Não se trata de um erro de impressão. Não foi por acidente. Esses dois nomes revelam dois lados diferentes da natureza de Deus. Você verá a palavra Senhor com S maiúsculo e as outras letras minúsculas. Depois nós temos a palavra Senhor em toda a sua extensão com letras maiúsculas. Cada letra em seu lugar apropriado. Depois temos o nome composto de Deus como Deus Todo-Poderoso, o Senhor dos Exércitos. Bem, todos estes nomes diferentes revelam um lado diferente da natureza e do caráter de Deus. Os nomes de Deus, frequentemente, são para conhecermos o próprio Deus. Qual é o seu nome? Bem, em nosso mundo ocidental não se pode atribuir muita coisa aos nomes, porque eles têm pouca coisa em seu significado, a não ser identificar uma pessoa. Os nomes modernos são escolhidos pelos pais porque eles são bonitos ou porque comemoram e honram a um parente, um amigo mais próximo, uma celebridade do mundo esportivo ou político. Mas raramente os pais param para pensar no sentido que está por trás do nome. Muitos anos atrás, eu estava pastoreando na Pensilvânia e por um ano, em nossos cultos à noite, eu trouxe uma série de mensagens sobre quem é quem na Bíblia e sugeri que as pessoas da igreja submetessem seu nome para ver se ele aparecia na Bíblia, tal como Abraão ou Adão, Maria, João ou Davi, Isabel ou qualquer outro. Depois eu traçaria este nome com o nome bíblico e teríamos um significado que eu traria numa mensagem. Foi uma série muito interessante e ela atraiu o interesse de muita gente, levando muita gente a aprender muitas coisas naquele ano. No mundo oriental, especialmente nos tempos bíblicos, havia um sentido na seleção de um nome. havia um nome que se referia com um profundo desejo no coração dos pais ou que pudesse dar uma pista do caráter enquanto criança ou até mesmo, em certas circunstâncias, servir como uma previsão profética de uma futura atividade da criança. No Velho Testamento havia centenas de exemplos de nomes próprios que indicavam seu significado. Selecionei alguns que nos servem como ilustração. Quando Jacó e Raquel iniciaram a sua jornada para Betel, Raquel deu à luz a um filho. O filho viveu, mas a mãe morreu no parto. Em seu leito de morte, ela escolheu o nome da criança. Ela o chamou de Benoni, Benoni, que quer dizer filho de minha tristeza. Quando Raquel morreu, Jacó entendeu que sua companheira havia sido tirada dele, e por isso ele chamou seu filho de Benjamim, significando o filho de minha mão direita. Agora, o propósito de cada escolha é óbvia. O leitor casual da Bíblia reconhece que muitos nomes e títulos dados por Deus nas Escrituras, através da compreensão destes nomes, são dados sobre a natureza e o caráter de Deus. Agora, aí está, senão, uma das muitas maneiras pelas quais podemos estudar a Deus para aprender mais sobre Ele. Novas crises e necessidades peculiares entre o povo de Deus eram chamadas por nomes peculiares. Não pode haver emergência alguma entre os crentes para o qual o nome de Deus não se aplique. Não teremos uma revelação completa de Deus nesta vida, mas podemos ter certeza de que Deus é conhecível. Isso é muito claro em Romanos capítulo 1, verso 19, onde Paulo fala do que pode se conhecer de Deus. Em outras palavras, Deus pode ser conhecido em partes apenas. Mas por que não deveríamos entender o que é conhecível? Deveríamos buscar saber o que Deus quer que saibamos sobre Ele. Assim Cristo orou o Pai para que nós pudéssemos conhecê-lo, o único Deus verdadeiro e a Jesus Cristo que enviaste. João 17, verso 3. É verdade que podemos conhecer a Deus em parte enquanto estamos na carne. Ele nos leva a buscar o que pode ser conhecido até o conhecermos como nós somos conhecidos. Eu li um livro sobre a triunidade de Deus escrito por Herbert Stimson, e ele ressaltava o fato de que há uma significância no frequente uso, nas Escrituras, da frase "o nome do Senhor". Para invocar o nome do Senhor era necessário adorá-lo como Deus, para louvá-lo, para buscá-lo nos momentos de angústia, para buscá-lo no momento da salvação, para nos certificar das respostas em nossas orações. Além disso, o nome de Jesus Cristo foi investido com todos os seus atributos que marcaram o nome do Senhor Deus no Velho Testamento. Era esse nome que os apóstolos saíram pregando a todo lugar. Os líderes judeus proibiram aos apóstolos de falarem ou ensinarem no nome de Jesus. Agora, quando eles apanharam por fazerem isso, eles regozijaram e foram contados dignos de sofrer pelo seu nome. Dessa forma, eles continuaram a pregar e a fazer milagres em nome do Senhor Jesus. Pelo nome do Senhor Jesus Cristo, somos chamados a falar, pois Ele é tudo para nós. A Bíblia diz que Ele é tudo para o seu povo. Ele é a nossa salvação, nossa redenção, nossa justificação, nossa santificação e nossa glorificação. Nos alegramos no nome do Senhor Jesus e nos angustiamos quando ouvimos o nome do Senhor em vão. Coisa terrível é ouvirmos a blasfêmia com relação ao nome do Senhor Jesus Cristo. Bem, há muito sobre o nome de Jesus e vamos estudar agora. Os nomes de Deus podem ser divididos em três classes. O primeiro deles está no que chamamos de nomes primários. Este é o nome de Deus escrito com D maiúsculo e o resto com minúsculas. Depois há a palavra Senhor com todas as letras maiúsculas e a palavra Deus com todas as letras maiúsculas também. Temos os três nomes primários. Há também dois nomes secundários. Eles se compõem da letra hebraica L. Estes são os nomes de Deus Todo-Poderoso, Deus Altíssimo e Deus Eterno. Depois temos nove nomes compostos de Jeová e vamos vê-los mais tarde. Queremos começar com o primeiro dos nomes primários de Deus. Estes três nomes são os nomes primários de Deus. Senhor, com a letra S maiúscula e as outras minúsculas, e Deus com a letra D maiúscula apenas. Senhor e Deus com todas as maiúsculas. Elas vêm de três nomes primários do nome de Deus na Bíblia. Estes três nomes nos são dados numa simples passagem da oração de Josué. Josué capítulo 6 ou Josué capítulo 7, versos 6 a 8. Josué rasgou suas roupas e lançou-se em terra diante da arca do Senhor. todas as letras maiúsculas, até o final. Ele e os anciãos de Israel colocaram pó em suas cabeças. Josué disse: "Ai de mim, ó Senhor Deus." Agora, um segundo uso da palavra Senhor com S maiúsculo e o resto minúsculo. E a palavra Deus, em todas as letras, estão em evidência. Josué disse: "Então Josué rasgou as suas vestes e se prostrou em terra sobre o seu rosto perante a arca do Senhor até a tarde, ele e os anciãos de Israel, e deitaram pó sobre as suas cabeças. E disse Josué: Ah, Senhor Deus, por que com efeito fizeste passar a este povo o Jordão para nos entregares nas mãos dos amorreus, para nos fazerem perecer? Antes, nós tivéssemos contentado em ficar além do Jordão. Ah, Senhor, que direi? Pois Israel virou as costas diante dos inimigos." Agora leia estes versos em sua Bíblia, Josué 7, versos 6, 7 e 8. Olhe a diferença na grafia dos nomes Deus e Senhor. Você verá que nesta passagem temos um aspecto diferente na natureza de Deus em cada ocasião, assim os nomes de Deus revelam a natureza e o caráter de Deus. Assim é muito importante entendermos o sentido desses nomes. Vamos olhar primeiro estes nomes primários de Deus. O primeiro é Deus, grafado com D maiúsculo e o resto com letras minúsculas. Essa é a tradução do hebraico Elohim. Ele aparece no livro de Gênesis, verso 1. No princípio, Deus criou os céus e a terra. Ela aparece não menos que 2.500 vezes no Velho Testamento e 32 vezes no primeiro capítulo de Gênesis. Esse nome, que se escreve E-L-O-H-I-M, é derivado de duas raízes, E-L-L, que significa forma ilimitada, energia e poder, e a palavra Allah, que quer dizer fazer um pacto. Estas duas raízes, El e Allah, quando colocadas juntas no nome Elohim, querem dizer força infinita e absoluta confiabilidade. Sim, somos apresentados ao Deus da Bíblia como alguém para quem nada é impossível. Ele sempre guarda a sua palavra. Elohim é aquele que é forte e fiel. Assim, quando você esbarrar no nome de Deus grafado com D maiúsculo e o resto minúsculo, pense sempre no nome Elohim, o forte e fiel. Como já disse antes, encontramos este nome no primeiro verso da Bíblia, em Gênesis 1:1. No princípio criou Deus os céus e a terra. Agora você pode ver a força e fidelidade. Qualquer um que quisesse criar o universo teria de ser forte e fiel. Para aqueles que continuam a ler Gênesis, capítulo 1, verso 1 não tenta resolver nenhum problema científico, mas estabelece o poder e a fidelidade daquele que criou o universo. Sabemos que Moisés recebeu esta informação por divina inspiração. Elohim, que é um dos nomes de Deus, deve ser considerado com toda reverência e temor, pois esse nome sugere força e poder. É a divina onipotência, o primeiro e essencial tributo da divindade, que nos confronta bem no princípio das Escrituras. Na criação vemos o poder de Deus. Na providência vemos a sua fidelidade. Vamos ver que Deus não apenas criou o universo com o seu poder, mas ele nos colocou juntos para que víssemos sua fidelidade. Imagine o que aconteceria se duas estrelas colidissem, ou se a Terra saísse de seu curso e fosse arrastada para o Sol e nós derretêssemos com o calor atômico do Sol, ou se a Terra fosse arrastada para longe do Sol e morrêssemos congelados. Percebeu o sentido da palavra Deus? Meu amigo, jamais tome este nome em vão. Sem temor, sem tremor, Deus, Elohim, é forte e fiel. Aquele cuja mão forte sustenta todas as coisas. Hebreu, capítulo 1, verso 3. Há bilhões de estrelas, planetas e planetoides, muitos deles milhares de vezes maior do que a nossa Terra, e eles se movem em grande velocidade. Ainda assim eu penso, elas jamais colidem? Por que não? Simplesmente porque Elohim, Deus, foi quem os criou. E também os controla e os mantém. Ele é quem é forte e fiel. A maravilha da criação de um arquiteto e um construtor. De fato, concordamos com o salmista. Os céus declaram a glória de Elohim, de Deus. Salmo 19, verso 1. Você sabia que há 6 trilhões de átomos em apenas 1 grama de urânio? Levaria 1 milhão de anos para juntá-los ali. Mas como eles chegaram ali? E como eles não explodem? Ninguém, senão o próprio Elohim, o forte e fiel, o Deus da Bíblia, o Deus de Gênesis capítulo 1, verso 1, que no princípio criou os céus e a terra. Temos aqui uma observação interessante. Este nome Elohim é um nome plural. Vejo isso no fato de que a Trindade é uma pluralidade de pessoas. Por exemplo, você pode ler isso em Gênesis capítulo 1. No princípio criou Deus os céus e a terra. Interessante que ele fala nós. Você alguma vez já notou isso em Gênesis capítulo 1? Deus disse, façamos o homem a nossa imagem e semelhança. Deus não estava falando dos anjos. Os anjos não criaram os homens. O Pai falou com o Filho e com o Espírito Santo. Tudo isso é consistente com a visão de Deus. Deus é uma triunidade. Ele é um Deus tripessoal de Deus, porque há três pessoas dentro da Trindade Santa. Lembre-se de que o nome Elohim é formado por duas palavras, uma com o termo Alá, significando um juramento. Vemos nele um Deus que sempre guarda seu pacto com o homem. O próprio nome Elohim quer dizer aquele que jurou e que vai fazer. Isto é ilustrado para nós no pacto que Deus fez com Noé. Leia em Gênesis capítulo 6, começando com o verso 9, e ali você verá que Deus pronunciou seu julgamento sobre a terra através do dilúvio. Também nesta passagem você verá suas instruções a Noé para construir a arca. Depois ele adicionou estas palavras. Ele disse, e aconteceu que passados 7 dias, vieram sobre a terra as águas do dilúvio. No ano 600 da vida de Noé, no mês segundo, aos 17 dias do mês, naquele mesmo dia se romperam todas as fontes do grande abismo, e as janelas dos céus se abriram, e houve chuva sobre a terra 40 dias e 40 noites. E no mesmo dia entraram na arca Noé, seus filhos Sem, Cão e Jafé, sua mulher e as mulheres de seus filhos. Por quê? Porque quem prometeu a ele, aquele que fez com ele um pacto, era o Deus da criação, Elohim, o forte, o fiel. Este foi o Deus do pacto de Noé e assim nós lemos, e lembrou-se Deus de Noé. Gênesis capítulo 8, verso 1. Elohim lembrou-se de Noé. Devido a seu imenso poder, ele foi capaz de salvar a Noé. À medida que Deus jurou por si mesmo, Deus tinha que salvá-lo. Lembre-se de que Deus havia prometido a Noé que ele não morreria no dilúvio e que jamais haveria outro dilúvio para destruir toda a terra novamente. E este juramento foi provado pelo arco-íris. Cada vez que você vir um arco-íris, caro amigo, você pode agradecer a Deus por sua fidelidade. Ele é forte e fiel, pois não apenas criou, mas também controla o universo. Isso ilustra para nós, mais uma vez, o pacto de Deus com Abraão. Ele disse a Abraão, eu sou Deus Todo-Poderoso, em Gênesis capítulo 17, verso 1. Sendo, pois, Abraão da idade de 99 anos, apareceu o Senhor a Abraão e disse-lhe, eu sou Deus Todo-Poderoso. Ande em minha presença e sê perfeito, e porei a minha aliança entre mim e ti, e te multiplicarei grandissimamente. Temos aqui a palavra Elohim, Deus com letra maiúscula e o resto minúsculas, mas você tem precedido a palavra todo. Temos aqui um nome composto para Deus, Deus Todo-Poderoso. Ele disse, eu sou Deus Todo-Poderoso, anda em minha presença e sê perfeito, e porei a minha aliança entre mim e ti multiplicarei grandissimamente. Agora temos a palavra Deus grafada com D maiúsculo e outras com minúsculas. Isso vemos em Gênesis capítulo 17, versos 7 e 8. E estabelecerei a minha aliança entre mim e ti, e a tua descendência depois de ti, em suas gerações, por aliança perpétua, para te ser a ti por Deus, e a tua descendência depois de ti. E te darei a ti, e a tua descendência depois de ti, a terra de tuas peregrinações, toda a terra de Canaã, em perpétua possessão, e ser-lhes-ei o seu Deus. D maiúsculo e o resto em minúsculo. Eu serei o seu Elohim, o forte e o fiel. Agora, queridos, quem é o dono da terra da Palestina? Bem, não sou pró-judeu e antagonista aos árabes, nem sou tampouco pró-judeu e pró-árabe. Acho que há gente boa entre judeus e entre árabes, e jamais poderia odiar um ou outro, mas tenho que ficar com a Bíblia. A terra da Palestina pertence a Israel. Veja que Elohim fez um pacto com Abraão, o forte e o fiel. Aquele que criou a terra da Palestina, disse a Abraão, e te darei a ti e a tua descendência depois de ti, a terra de tuas peregrinações, toda a terra de Canaã, em perpétua possessão, e ser-lhes-ei o seu Deus. Deus já jurou que ele preservaria os judeus e que ele preservaria a terra para a posse dos judeus. Os termos do convênio são claramente definidos aqui. Foi Deus, Elohim, quem se colocou sob juramento. Tem havido milhares de tentativas por parte do homem para aniquilar os judeus e tirar deles a terra. Mas, queridos ouvintes, Elohim já jurou a Abraão e ele tinha que fazer isso. Deus confirmou seu pacto com Jacó em Gênesis capítulo 28, versos 10 a 15, e foi esta segurança que manteve Jacó firme nos próximos 20 anos. Você já se perguntou por que Jacó continuou confiando em Deus? Foi pela fé em Deus? Ele cria em Deus, o forte e fiel Deus. Não raro lemos na Bíblia que Deus se lembrou. Você lê em Gênesis 8:1, em Gênesis 19:29, em Gênesis 30, verso 22, há uma frase inovadora aqui, e Deus se lembrou. Eu gosto muito todas as vezes que encontro isso na Bíblia, como é encorajador conhecer a Elohim. Deus que manteve a sua palavra, guardou a sua promessa com Noé e com Abraão, com Isaac e com Jacó, é o nosso forte e fiel Redentor. O Elohim do Velho Testamento não é ninguém menos que o Senhor Jesus do Novo Testamento. Esta certeza do cumprimento das promessas que Deus fez está ligada ao próprio caráter de seu nome, Elohim. As circunstâncias podem evitar que o nome cumpra as suas promessas, porém, jamais com relação a Deus. Cada promessa de Deus será cumprida desde o princípio. Todas as promessas de redenção terão seu cumprimento em Cristo Jesus. A palavra fiel é uma palavra interessante. É um adjetivo verbal que quer dizer confiável, dependente. O Deus da Bíblia é um Deus fiel, um Deus confiável, em quem podemos confiar. Nem sempre podemos confiar nas pessoas, mas, amados, sempre podemos confiar em Deus. Na próxima vez em que estiver lendo a sua Bíblia e você se defrontar com o nome de Deus com letra maiúscula e com as outras minúsculas, lembre-se de que a tradução de Elohim é o forte e fiel. Aquele que criou você é aquele cuja promessa deve ser guardada porque ele é confiável. Pode-se depender. O Deus de confiabilidade, o Deus da Bíblia, não é nenhum outro que o Deus e Pai de nosso Senhor Jesus Cristo. Ele é o meu Deus. Será que ele é o seu Deus também? Se é, caminhe em fé e confie nele. Ele é um Salvador maravilhoso e você não pode seguir adiante sem ele. Nesses dias, quando tudo parece tão inseguro, até a nossa segurança social tem sido chamada de insegurança social, e sabemos que ela está às margens da falência, não podemos contar com o governo, não podemos contar com o nosso presidente, não podemos contar com os nossos deputados, senadores, mas, amados, podemos e devemos contar com Deus. Podemos contar com ele para o resto de nossas vidas. Ele é Elohim, aquele que é forte e confiável. Seu Salvador e Redentor, meu Salvador e Redentor e amigo, se você jamais recebeu ao Senhor Jesus e você não conhece o Deus da Bíblia, confie nele ainda hoje. Creia no Senhor Jesus Cristo e serás salvo. Bom, nosso tempo acabou por hoje. Estaremos de volta amanhã, nesse mesmo horário, aqui por esta emissora. Que Deus o abençoe e continue a olhar para o alto. Até o próximo programa.
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nos aproximarmos do final de mais uma hora, que chega também o momento de me despedir de você por hoje. Eu sou Renato Gontijo e foi um grande prazer passar essa manhã e comecinho de tarde de terça-feira com você aqui na BBN. Uma boa tarde a você, que Deus te abençoe e siga conosco, louvando e aprendendo mais do nosso amoroso Deus. Até amanhã!

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2: Avião de rota mais longa do mundo bate recorde com voo direto de 24 horas. Como saber se meu título de eleitor está regular? Homem espalha flores, embeleza a rua de Belém, no Pará, e surpreende moradores com gentileza. A Airbus bateu um recorde ao completar um voo de teste direto de 24 horas e 24 minutos com o modelo A350-1000ULR, percorrendo mais de 23 mil quilômetros de Melbourne, na Austrália, até Toulouse, na França. Equipado com um tanque extra de 20 mil litros de combustível para aumentar a sua autonomia, o modelo foi desenvolvido para atender ao projeto Sunrise, da companhia australiana Qantas, permitindo futuras conexões diretas entre a Austrália, os Estados Unidos e o Reino Unido já a partir de outubro do ano que vem. Para mitigar o desgaste de viagens de ultralonga distância, a aeronave acomodará até 238 passageiros, número reduzido em relação aos modelos convencionais, divididos entre primeira classe, com quartos privativos, executiva, econômica premium e econômica. Além disso, o projeto inclui uma zona de bem-estar para alongamentos e hidratação, conectividade Wi-Fi para todos os assentos e estratégias de iluminação e refeição desenvolvidas por especialistas em sono para combater os efeitos do jet lag. Você já conferiu a situação do seu título de eleitor para as eleições deste ano? A verificação é simples e pode ser feita totalmente pela internet, acessando o autoatendimento eleitoral no site do Tribunal Superior Eleitoral. Basta preencher dados básicos como seu nome completo, CPF ou número do próprio título na aba de consultas para conferir se o seu documento está regularizado. Caso esteja tudo certo, a sua inscrição eleitoral fica confirmada e você garante a participação normal na votação. No entanto, se o sistema indicar que o título está cancelado ou suspenso, o eleitor fica impedido de votar no próximo pleito. O cancelamento ocorre geralmente quando o cidadão deixa de votar ou de justificar a ausência por 3 turnos seguidos, além de não quitar as pendências com a Justiça Eleitoral. Já a suspensão é aplicada em situações previstas em lei, como no caso de determinadas condenações judiciais. Quem identificar qualquer pendência no documento pode realizar a regularização diretamente pelo próprio portal do TSE. Uma cena fora do comum transformou a rotina dos moradores de Belém, a capital do Pará. O engenheiro agrônomo e paisagista Daniel Santos criou uma instalação especial e cobriu um cantinho da rua inteiramente com flores. A intervenção urbana foi montada pela equipe da Terrarium Belém com o objetivo de surpreender quem passava pelo local, provocar uma pausa na correria diária e espalhar gentileza pela capital da Amazônia. A ação chamou a atenção de quem transitava pela região, atraindo olhares curiosos, fotos e momentos de muita alegria. Durante a montagem, vizinhos acompanharam o processo e, ao final da iniciativa, puderam levar as flores gratuitamente para enfeitar as suas próprias casas. Com anos de experiência no mercado local de paisagismo, Daniel ressaltou que a ideia principal do projeto foi usar as belezas das plantas para aproximação entre as pessoas.
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3: As boas novas de Deus para você memorizar esta semana aqui na BBN encontram-se em Miqueias capítulo 7, versículo 19. Tornará a ter compaixão de nós, subjugará as nossas iniquidades e lançará todos os nossos pecados nas profundezas do mar. Mais uma vez, Miqueias capítulo 7, versículo 19. Tornará a ter compaixão de nós, subjugará as nossas iniquidades e lançará todos os nossos pecados nas profundezas do mar. Estas são as boas novas de Deus para você memorizar esta semana aqui na BBN.

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Vos nasceu hoje o Salvador, que é Cristo Senhor. Lucas capítulo 2, versículo 11. Com essa verdade de Deus entrando na história humana, iniciamos nosso momento juntos aqui na programação da BBN, onde exaltamos o nome de Cristo nesta tarde de terça-feira, dia 15 de setembro.

É uma alegria e um privilégio para nós estar ao seu lado aqui na programação da Rede de Rádio Difusão Bíblica, onde encontramos refúgio e fortaleza na presença de Deus e recebendo também coragem, ânimo e fortalecimento da fé para enfrentar os desafios da nossa caminhada cristã. E depois de alguns minutos, nos reuniremos na presença de nosso Pai Celestial para apresentar as nossas necessidades e súplicas e também orar pelas causas e pedidos de oração uns dos outros, com o nosso momento de oração em família.

0: Muito obrigado por continuar acompanhando a programação da Rede de Rádio Difusão Bíblica e seja bem-vindo ao nosso momento de oração em família. Você está ouvindo seu irmão e amigo Denis Cordeiro e hoje, pela graça e misericórdia de Deus, estarei ao seu lado apresentando os pedidos de oração de nossos queridos irmãos pelos quais intercederemos hoje. Porém, antes de iniciarmos a apresentação, vamos ouvir um devocional bíblico apresentado pelo nosso querido irmão Marco Ferreira, que é representante de área na cidade de Curitiba. Ouçamos com fé a palavra de Deus, que nos traz ânimo, encorajamento e também fortalece nossa vida espiritual frente aos desafios da caminhada cristã.
1: Olá, querido ouvinte! É uma grande alegria e um grande prazer estar com você nesta semana através do rádio e da internet aqui na BBN, levando a palavra de Deus. Nessa semana, mergulharemos na incrível história de José no Egito, baseada no capítulo 39 de Gênesis. Você já se sentiu injustiçado? Já passou por tempos difíceis e se perguntou, onde está Deus nisso tudo? Pois bem, a palavra de Deus nos ensina que, mesmo em meio às lutas e provações, o Senhor está conosco. José foi vendido como escravo, tentado, injustamente acusado e preso. Mas, em cada situação, Deus estava ao seu lado, guiando sua história e preparando algo ainda maior. Durante esta semana, vamos aprender lições preciosas com o José. Vamos descobrir que Deus está presente em cada momento da nossa jornada. Ele fortalece, capacita e honra aqueles que o servem com fidelidade. E você, já passou por tempos difíceis e se perguntou, será que Deus está comigo? Já enfrentou tentações que colocaram sua integridade à prova? O que fazer diante do pecado? Resistir ou fugir? Como lidar com injustiças sem perder a fé? Você confia que Deus tem o tempo certo para agir? Sua vida reflete a presença de Deus a ponto de as pessoas ao seu redor notarem? Então, prepare o coração, porque Deus tem uma palavra especial para você. A presença de Deus faz a diferença. Gênesis capítulo 39, versículo 23. O carcereiro não se preocupava com nada do que estava a cargo de José, porque o Senhor estava com José e lhe concedia bom êxito em tudo o que realizava. Dois funcionários começaram um novo emprego. Um confiava apenas em sua experiência. O outro buscava Deus em tudo. Com o tempo, a diferença ficou clara. Deus abençoava quem confiava nele. A presença de Deus na vida de José era tão evidente que até os descrentes percebiam. Amado ouvinte, será que nossa vida reflete a presença de Deus? As pessoas ao nosso redor enxergam Cristo em nós? Querido ouvinte, busque estar sempre na presença de Deus, pois isso fará toda a diferença em sua vida. Agora, vamos voltar ao apresentador do programa com os pedidos de oração.
0: Irmão Marco, muito obrigado por apresentar o devocional de hoje e que Deus siga abençoando você e toda a sua família. Agora iniciaremos a apresentação dos pedidos de oração pelos quais vamos orar e interceder, colocando-os na presença de nosso maravilhoso Senhor. Nós temos uma ouvinte que pede oração por consolo.

de Deus para o seu genro e família pela perda de seu avô. Um ouvinte pede oração por seu irmão que terá uma audiência. Nós temos um ouvinte que pede oração por uma situação financeira que está enfrentando. Nós temos um ouvinte que pede oração pois está passando por provação com seus dois irmãos que enveredaram para uma vida de vícios. Ele pede para que Deus possa alcançá-los com salvação e transformação e que ele possa ter paz em seu viver. Uma ouvinte pede oração por sua saúde, pois já é idosa e se sente fraca, e também pede oração por sua família. Nós temos uma ouvinte que pede oração por uma família, em especial pelo relacionamento conjugal e saúde mental da filha, e também pelos idosos de sua igreja. Vamos apresentar em oração a vida de um ouvinte. Nós temos um ouvinte que pede oração por um processo de aposentadoria. Ore pela família de outro ouvinte. Uma mãe pede oração pela vida de sua filha que sofre de enxaqueca. E para você que acaba de sintonizar o rádio na programação da BBN ou está nos ouvindo através do celular ou internet, saiba que estamos em nosso momento de oração em família. Você também pode participar deste momento de comunhão, onde, unidos pela ação do Espírito Santo sobre nossas vidas, oramos e intercedemos pelas causas um dos outros. Se você tem pedidos de oração que gostaria de compartilhar conosco, escreva para nós através do e-mail rede@bbnmedia.org, mande-nos uma mensagem pelo WhatsApp 5541-99511-1020 ou busque por BBN Português na rede social de sua preferência e registre ali o seu pedido de oração. Retomando a apresentação dos pedidos de oração de hoje, vamos orar pela saúde e salvação do padrasto de um ouvinte. Nós temos um ouvinte que pede oração por seu trabalho e por uma decisão que precisa tomar por sustento. Nós temos um ouvinte que pede oração pela saúde de seu esposo, que está hospitalizado. Um pai pede oração por seu filho, que está afastado dos caminhos do Senhor. Nós temos um ouvinte que pede oração por sua mãe e por sua cunhada, que passarão por uma cirurgia. Vamos orar pela vida espiritual desta ouvinte. Um filho pede oração pela vida de sua mãe, que iniciará um tratamento de quimioterapia, e ele também pede que oremos para que ele possa ter vitória quando a tentação vier. Um ouvinte pede oração pela salvação dos seus familiares, por sua igreja e pastor, e por sua vida espiritual. Nós temos um ouvinte que pede oração por sua vida e sua família. Um ouvinte pede oração por direção de Deus em sua vida e por um processo. São estes os pedidos de oração de hoje e neste momento vamos orar e interceder por cada um deles, colocando-os nas mãos de Nosso Senhor ao redor de seu trono de graça. Vamos orar. Pai Santo, no nome precioso do Teu Filho amado Jesus Cristo, queremos agradecer a Ti por este dia, pela renovação da Tua rica providência sobre nossas vidas, que nos sustenta, nos mantém de pé, nos dá vida, ânimo e encorajamento, e também nos dá livre acesso à Tua presença, mediante o novo e vivo caminho inaugurado pelo Teu Filho amado Jesus Cristo. Queremos glorificar e exaltar o Teu santo nome, pela beleza da Tua grandeza, da Tua majestade, da Tua glória, sabedoria, do Teu infinito poder, e também da Tua maravilhosa graça, que nos resgatou e nos trouxe para mais perto do Senhor. Queremos colocar diante de Tuas mãos os pedidos que foram apresentados hoje, pedindo pela Tua atuação e pelo Teu poder e intervenção em cada um deles.
Nós oramos neste momento pelo teu consolo na vida do genro de uma ouvinte e de toda a sua família que sofrem a perda de seu avô. Que o teu Santo Espírito possa visitá-los neste momento, trazendo consolo neste momento difícil, mas também a alegria de saber que ele está em tua presença. Nós oramos e pedimos que o Senhor possa visitar a audiência do irmão de um ouvinte e também visitar neste momento a situação financeira que um ouvinte está enfrentando. Nós queremos orar neste momento pela vida de um ouvinte que está passando por uma provação com seus dois irmãos, pedindo que o Senhor livre-os dos vícios e que eles possam ser alcançados através da tua salvação e terem a vida transformada, trazendo paz em seu viver. Nós queremos interceder pela vida e pelo quadro de saúde de uma ouvinte que é idosa e se sente fraca e também apresentamos e intercedemos pela sua família. Nós oramos em prol do relacionamento conjugal de uma família e também pela saúde mental da filha deste casal. Nós apresentamos a ti o pedido de uma ouvinte em prol dos idosos de sua igreja e também que o Senhor possa visitar neste momento a vida deste ouvinte. Nós apresentamos ao Senhor o processo de aposentadoria de um ouvinte e que o Senhor possa visitar neste momento a família deste outro ouvinte. Nós queremos interceder pelo quadro de saúde da filha de um ouvinte que sofre com enxaqueca e pedimos que o Senhor possa livrá-la desse mal. Nós oramos pela saúde e salvação do padrasto de um ouvinte, pedindo que a luz do teu evangelho brilhe neste coração. Nós oramos também pelo trabalho de um ouvinte e que o Senhor possa ajudá-la, trazendo sustento para a sua vida e também na decisão que ela precisa tomar. Nós intercedemos pela saúde do esposo de um ouvinte que está hospitalizado e que o Senhor possa visitar neste momento a vida dos filhos de um ouvinte que estão afastados dos teus caminhos. Pedimos que o Senhor possa intervir na saúde da mãe e da cunhada de um ouvinte que passarão por cirurgia. Que o Senhor possa abençoar a vida delas e também de toda a equipe médica que estarão cuidando de seus casos. Nós intercedemos pela vida espiritual de um ouvinte, que o Senhor possa visitar a vida da mãe de um ouvinte que iniciará um tratamento de quimioterapia e que o Senhor também possa ajudá-lo a fugir da aparência do mal e resistir às tentações. Nós intercedemos que o Senhor possa trazer a luz da tua salvação na vida dos familiares de um ouvinte, abençoando a vida de sua igreja, de seu pastor e sua vida espiritual. Nós intercedemos pela vida de um ouvinte de toda a sua família e pedimos que o Senhor possa mostrar a tua direção para a vida de um ouvinte em relação ao processo. Colocamos todos esses pedidos em tuas mãos, sabendo que nada é impossível ao Senhor e que todas as coisas estão nuas e patentes aos teus olhos. Sabemos também que o Senhor conhece a cada detalhe, a cada vida, e pedimos que o Senhor possa entrar com providência, de acordo com o teu querer e a tua vontade, e que o teu nome seja engrandecido em cada causa, súplica e necessidade apresentada aqui hoje. Assim nós oramos a ti, agradecidos por este momento de comunhão, onde nos colocamos diante de tua presença, buscando refúgio, graça, misericórdia e também a tua resposta para os nossos dilemas, que são impossíveis às nossas mãos. No nome de Jesus que nós oramos. Amém. Querido ouvinte, muito obrigado pela sua participação aqui na BBN em nosso momento de oração em família. Você pode participar do nosso momento de comunhão e interceder pelos pedidos dos nossos queridos irmãos de segunda a sábado, às 2h15 da tarde e também às 4 da manhã. Que Deus continue abençoando a sua vida, um forte abraço e mantenha a sua audiência aqui na programação da Rede de Rádio Difusão Bíblica.

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1: Dia 15 de setembro, Salmo 123. Tema, compadece-te de nós. Assim diz a palavra do Senhor. A ti levanto os meus olhos, ó tu que estás entronizado nos céus. Eis que assim como os olhos dos servos atentam para a mão do seu Senhor, e os olhos da serva para a mão de sua Senhora, assim os nossos olhos atentam para o Senhor nosso Deus, até que Ele se compadeça de nós. Compadece de nós, ó Senhor, compadece de nós, pois estamos sobre modo fartos de desprezo. A nossa alma está sobre modo farta da zombaria dos arrogantes e do desprezo dos soberbos. Ter compaixão é sentir a mesma dor, é identificar-se com o sofrimento de alguém. Os olhos dos servos atentam para as mãos do seu amo, esperando receber algum favor. Versículo 2. Mas o salmista vai mais longe e ergue seus olhos para Deus, esperando ver em ação a compaixão do Senhor. O processo da compaixão está bem exemplificada na parábola do bom samaritano. Ele viu a pobre vítima à beira da estrada, tomou conhecimento da sua situação. Deus nos vê, Ele sabe tudo o que sofremos. Segundo, Ele interrompeu sua viagem. Cristo, existindo em essência divina, esvaziou a si mesmo, tornou-se um de nós para nos socorrer nas aflições das nossas culpas. Terceiro, Ele cuidou da vítima, importou-se em usar o seu óleo e do seu vinho para curar as feridas do homem caído e machucado à beira da estrada. Jesus deu seu precioso sangue na cruz para curar as chagas da nossa alma. Quarto, Ele levou o ferido para um lugar seguro. Nenhum lugar é mais seguro para Deus demonstrar sua compaixão do que a Igreja de Jesus. Tende em vós o mesmo sentimento que houve em Cristo Jesus. Oremos ao Senhor. Nós te louvamos, Senhor, porque tiveste compaixão de nós. Ajuda-nos a ter compaixão do nosso próximo. Em nome de Jesus. Amém.
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No livro de Ezequiel, podemos resumir a história da redenção em três atos. No primeiro ato, Deus age contra o pecado para vindicar sua santidade e seu nome. Depois, ele promete dar um novo coração e espírito ao seu povo. E no final, o propósito de Deus é habitar com um povo santificado. É isso que vamos aprender logo no início da próxima hora, acompanhando o programa Leitura Bíblica Diária, aqui na programação da Rede de Rádio Difusão Bíblica.

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1: As boas novas de Deus para você memorizar esta semana aqui na BBN encontram-se em Miqueias capítulo 7, versículo 19. Tornará a ter compaixão de nós, subjugará as nossas iniquidades e lançará todos os nossos pecados nas profundezas do mar. Mais uma vez, Miqueias capítulo 7, versículo 19. Tornará a ter compaixão de nós, subjugará as nossas iniquidades e lançará todos os nossos pecados nas profundezas do mar. Estas são as boas novas de Deus para você memorizar esta semana aqui na BBN.

O coração alegre é como o bom remédio. Primeira parte de Provérbios, capítulo 17, versículo 22. E você sabe onde foi que eu acabei de ler essa edificante passagem? 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
1: Hoje a nossa leitura bíblica diária será em Ezequiel, do capítulo 35 ao 37.
2: Capítulo 35. E veio a minha palavra do Senhor, dizendo: Filho do homem, dirige o teu rosto contra o monte Seir, e profetiza contra ele, e diz-lhe: Assim diz o Senhor Deus, eis que eu estou contra ti, ó monte Seir, e estenderei a minha mão contra ti, e te farei maior desolação. As tuas cidades farei desertas, e tu serás desolado, e saberás que eu sou o Senhor. Porquanto guardaste inimizade perpétua, e espalhaste os filhos de Israel pelo poder da espada, no tempo da sua calamidade e no tempo da iniquidade final. Por isso vivo eu, diz o Senhor Deus, que te preparei para sangue, e o sangue te perseguirá. Visto que não odiaste o sangue te perseguirá, e farei do monte Seir uma extrema desolação, e exterminarei dele o que por ele passar e o que por ele voltar, e encherei os seus montes dos seus mortos, nos teus outeiros e nos teus vales, e em todos os teus rios cairão os mortos à espada. Em desolações perpétuas te porei, e as tuas cidades nunca mais serão habitadas. Assim sabereis que eu sou o Senhor, porquanto disseste: As duas nações e as duas terras serão minhas, e as possuiremos, sendo que o Senhor se achava ali. Portanto, vivo eu, diz o Senhor Deus, que procederei conforme a tua ira e conforme a tua inveja de que usaste no teu ódio contra eles, e me farei conhecer entre eles quando te julgar, e saberás que eu, o Senhor, ouvi todas as tuas blasfêmias que proferiste contra os montes de Israel, dizendo: Já estão assolados, a nós nos são entregues por pasto. Assim vos engrandecestes contra mim com a vossa boca, e multiplicastes as vossas palavras contra mim. Eu o ouvi. Assim diz o Senhor Deus: Quando toda a terra se alegrar, eu te porei em desolação. Como te alegraste da herança da casa de Israel, porque foi assolada, assim te farei a ti. Assolado serás, ó monte Seir, e todo Edom, sim, todo ele, e saberão que eu sou o Senhor. Capítulo 36. E tu, ó filho do homem, profetiza aos montes de Israel e dize: Montes de Israel, ouvi a palavra do Senhor. Assim diz o Senhor Deus: Pois que disse o inimigo contra vós: Ah, ah, até as alturas eternas serão nossa herança. Portanto, profetiza e dize: Assim diz o Senhor Deus: Porquanto vos assolaram e devoraram de todos os lados, para que ficasseis feitos herança do restante dos gentios, e tendes andado em lábios paroleiros e em infâmia do povo, portanto, ouvi, ó montes de Israel, a palavra do Senhor Deus. Assim diz o Senhor Deus aos montes e aos outeiros, aos rios e aos vales, aos lugares assolados e solitários, e às cidades desamparadas, que se tornaram em rapina e em escárnio para o restante dos gentios que lhes estão em redor. Portanto, assim diz o Senhor Deus: Certamente, no fogo do meu zelo, falei contra o restante dos gentios e contra todo Edom, que se apropriaram da minha terra com toda a alegria de seu coração e com menosprezo da alma, para a lançarem fora à rapina. Portanto, profetiza sobre a terra de Israel e dize aos montes e aos outeiros, aos rios e aos vales: Assim diz o Senhor Deus: Eis que falei no meu zelo e no meu furor, porque levaste sobre vós o opróbrio dos gentios. Portanto, assim diz o Senhor Deus: Eu levantei a minha mão para que os gentios que estão ao redor de vós levem o seu opróbrio. Mas vós, ó montes de Israel, produzireis os vossos ramos e dareis o vosso fruto para o meu povo de Israel, porque estão prestes a vir. Porque eis que eu estou convosco, e eu me voltarei para vós, e sereis lavrados e semeados, e multiplicarei homens sobre vós, a toda a casa de Israel, a toda ela, e as cidades serão habitadas, e os lugares devastados serão edificados, e multiplicarei homens e animais sobre vós, e eles se multiplicarão e frutificarão, e farei com que sejais habitados como dantes, e vos tratarei melhor que nos vossos princípios, e sabereis que eu sou o Senhor. E farei andar sobre vós, homens, o meu povo de Israel. Eles te possuirão, e serás a sua herança, e nunca mais os desfilharás. Assim diz o Senhor Deus, porquanto vos dizem, tu és uma terra que devora os homens, e és uma terra que desfilha as suas nações. Por isso, tu não devorarás mais os homens, nem desfilharás mais as tuas nações, diz o Senhor Deus. E farei que nunca mais tu ouças a afronta dos gentios, nem levarás mais sobre ti o opróbrio das gentes, nem mais desfilharás a tua nação, diz o Senhor Deus. E veio a mim a palavra do Senhor, dizendo, Filho do homem, quando a casa de Israel habitava na sua terra, então a contaminaram com os seus caminhos e com as suas ações. Como a imundícia de uma mulher em sua separação, tal era o seu caminho perante o meu rosto. Derramei, pois, o meu furor sobre eles por causa do sangue que derramaram sobre a terra e dos seus ídolos com que a contaminaram. E espalhei-os entre os gentios e foram dispersos pelas terras. Conforme os seus caminhos e conforme os seus feitos, eu os julguei. E chegando aos gentios para onde foram, profanaram o meu santo nome, porquanto se dizia deles, estes são o povo do Senhor, e saíram da sua terra. Mas eu os poupei por amor do meu santo nome, que a casa de Israel profanou entre os gentios para onde foi. Dize, portanto, à casa de Israel, assim diz o Senhor Deus, não é por respeito a vós que eu faço isto, ó casa de Israel, mas pelo meu santo nome, que profanastes entre as nações para onde fostes. E eu santificarei o meu grande nome, que foi profanado entre os gentios, o qual profanastes no meio deles. E os gentios saberão que eu sou o Senhor, diz o Senhor Deus, quando eu for santificado aos seus olhos. E vos tomarei dentre os gentios, e vos congregarei de todas as terras, e vos trarei para a vossa terra. Então aspergirei água pura sobre vós, e ficareis purificados de todas as vossas imundícias e de todos os vossos ídolos vos purificarei. E dar-vos-ei um coração novo, e porei dentro de vós um espírito novo, e tirarei da vossa carne o coração de pedra, e vos darei um coração de carne. E porei dentro de vós o meu espírito, e farei que andeis nos meus estatutos, e guardeis os meus juízos, e os observeis. E habitareis na terra que eu dei a vossos pais, e vós sereis o meu povo, e eu serei o vosso Deus. E livrar-vos-ei de todas as vossas imundícias, e chamarei o trigo, e o multiplicarei, e não trarei fome sobre vós. E multiplicarei o fruto das árvores, e a novidade do campo, para que nunca mais recebais o opróbrio da fome entre os gentios. Então vos lembrareis dos vossos maus caminhos e dos vossos feitos que não foram bons, e tereis nojo em vós mesmos das vossas iniquidades e das vossas abominações. Não é por amor de vós que eu faço isto, diz o Senhor Deus. Notório vos seja. Envergonhai-vos e confundi-vos por causa dos vossos caminhos, ó casa de Israel. Assim diz o Senhor Deus, no dia em que eu vos purificar de todas as vossas iniquidades, então farei com que sejam habitadas as cidades e sejam edificados os lugares devastados. E a terra assolada será lavrada, em lugar de estar assolada aos olhos de todos os que passavam, e dirão, esta terra assolada ficou como o jardim do Éden, e as cidades solitárias e assoladas e destruídas estão fortalecidas e habitadas. Então saberão os gentios que tiverem ficado ao redor de vós que eu, o Senhor, tenho reedificado as cidades destruídas e plantado o que estava devastado. Eu, o Senhor, o disse e o farei. Assim diz o Senhor Deus. Ainda por isso, serei solicitado pela casa de Israel que lhe o faça. Multiplicar-lhes-ei os homens como a um rebanho, como rebanho santificado, como rebanho de Jerusalém nas suas solenidades, assim as cidades desertas se encherão de rebanhos de homens, e saberão que eu sou o Senhor. Capítulo 37. Veio sobre mim a mão do Senhor, e ele me fez sair no Espírito do Senhor, e me pôs no meio de um vale que estava cheio de ossos, e me fez passar em volta deles, e eis que eram muito numerosos sobre a face do vale, e eis que estavam sequíssimos, e me disse, Filho do homem, porventura viverão estes ossos? E eu disse, Senhor Deus, Tu o sabes. Então me disse, profetiza sobre estes ossos e dize-lhes, ossos secos, ouvi a palavra do Senhor. Assim diz o Senhor Deus a estes ossos, eis que farei entrar em vós o Espírito e vivereis, e porei nervos sobre vós, e farei crescer carne sobre vós, e sobre vós estenderei pele, e porei em vós o Espírito, e vivereis, e sabereis que eu sou o Senhor. Então profetizei como se me deu ordem, e houve um ruído enquanto eu profetizava, e eis que se fez um rebuliço, e os ossos se achegaram cada osso ao seu osso, e olhei, e eis que vieram nervos sobre eles, e cresceu a carne, e estendeu-se a pele sobre eles por cima, mas não havia neles espírito. E ele me disse, profetiza ao Espírito, profetiza ao Filho do Homem, e dize ao Espírito, assim diz o Senhor Deus, vem dos quatro ventos, ó Espírito, e assopra sobre estes mortos para que vivam. E profetizei como ele me deu ordem. Então o Espírito entrou neles, e viveram, e se puseram em pé, um exército grande em extremo. Então me disse, Filho do homem, estes ossos são toda a casa de Israel. Eis que dizem, os nossos ossos se secaram, e pereceu a nossa esperança, nós mesmos estamos cortados. Portanto, profetiza e dize-lhes, assim diz o Senhor Deus, eis que eu abrirei os vossos sepulcros, e vos farei subir das vossas sepulturas, ó povo meu, e vos trarei à terra de Israel. E sabereis que eu sou o Senhor, quando eu abrir os vossos sepulcros, e vos fizer subir das vossas sepulturas, ó povo meu. E porei em vós o meu Espírito, e vivereis, e vos porei na vossa terra. E sabereis que eu, o Senhor, disse isto e o fiz, diz o Senhor. E outra vez veio a minha palavra do Senhor, dizendo, Tu, pois, ó filho do homem, toma um pedaço de madeira e escreve nele, por Judá e pelos filhos de Israel,

0: companheiras e as ajuntarei à vara de Judá e farei delas uma só vara e elas se farão uma só na minha mão. E as varas sobre que houveres escrito estarão na tua mão perante os olhos deles. Dize-lhes, pois, assim diz o Senhor Deus, eis que eu tomarei os filhos de Israel dentre os gentios para onde eles foram, e os congregarei de todas as partes, e os levarei à sua terra. E deles farei uma nação na terra, nos montes de Israel, e um rei será rei de todos eles, e nunca mais serão duas nações. Nunca mais para o futuro se dividirão em dois reinos, e nunca mais se contaminarão com os seus ídolos, nem com as suas abominações, nem com as suas transgressões, e os livrarei de todas as suas habitações em que pecaram, e os purificarei. Assim, eles serão o meu povo, e eu serei o seu Deus. E meu servo Davi será rei sobre eles, e todos eles terão um só pastor, e andarão nos meus juízos, e guardarão os meus estatutos, e os observarão. E habitarão na terra que dei a meu servo Jacó, em que habitaram vossos pais. E habitarão nela, eles e seus filhos, e os filhos de seus filhos para sempre. E Davi, meu servo, será seu príncipe eternamente. E farei com eles uma aliança de paz, e será uma aliança perpétua. E os estabelecerei, e os multiplicarei, e porei o meu santuário no meio deles para sempre. E o meu tabernáculo estará com eles, e eu serei o seu Deus, e eles serão o meu povo. E os gentios saberão que eu sou o Senhor, que santifico a Israel, quando estiver o meu santuário no meio deles para sempre.
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1: Quem tem mais de um filho já percebeu que nenhum filho é igual ao outro. Cada criança tem o próprio gênio, a própria personalidade e o jeitão individual. Infelizmente, todos têm uma coisa em comum: a natureza egoísta e pecaminosa. E isso vem como herança de nós, os pais. A natureza humana sempre almeja ser o centro do universo. Isso talvez venha do progenitor nosso, o inimigo das nossas almas, que queria pôr o trono dele acima do trono de Deus. Satanás queria ser o centro do universo, o próprio Jesus no universo, com toda a preeminência. Uma vez que o veneno do pecado entrou nas veias da raça humana, essa natureza pecaminosa, egocêntrica, passou a ser nossa. Esse próprio fato da natureza avarenta, egocêntrica, pecaminosa, orgulhosa e arrogante do ser humano gera muitos conflitos no lar. Pais que deixam que os filhos ocupem o centro da família, como nós já vimos, o tal de filhocentrismo. Esses pais tornam-se cúmplices em reforçar essa natureza pecaminosa e egoísta quando a alimentam na vida dos seus próprios filhos. Os pais, que também são egoístas, entram em conflito inevitável com os filhos egoístas, que nascem chorando: eu quero, eu sou o primeiro, é meu. Já tratamos em outro programa, mas convém lembrar. As aulas de matemática que recebemos quando estudantes nos ajudam a entender a complexidade da convivência familiar. Conforme os matemáticos, o número de conflitos que podem surgir em uma família de quatro pessoas é chamada a permutação de quatro. Ou seja, 4 vezes 3 vezes 2 vezes 1, 24 diferentes combinações de um contra o outro ou todos contra um. Acrescenta mais uma pessoa no relacionamento familiar e o total de conflitos possíveis chega a ser 120. Como já mencionei, em nossa família éramos 8 pessoas, 6 filhos mais os pais. A permutação de 8 significava não menos de 40.320 combinações diferentes de possíveis conflitos. Eu confesso que algumas vezes na nossa história eu senti como nós tivéssemos esgotado todas elas. Mas a pergunta: como encontrar paz na família, numa família de pessoas egoístas por natureza? Como manter uma perspectiva equilibrada sobre os nossos filhos? Como evitar que o iceberg de conflitos e caos, às vezes até submerso sob o mar do ativismo durante o ano letivo, mas muitas vezes bem evidente nas férias, como evitar que esses icebergs naufraguem o bem-estar familiar? Eu gostaria de analisar algumas das principais causas de conflito na família e sugerir algumas maneiras bíblicas e práticas pelas quais nós podemos manter equilíbrio e paz no lar. A primeira causa que já mencionamos é a própria natureza humana. A natureza pecaminosa, egoísta, com que nossos filhos nascem, e nós também. Eles querem o que querem e quando querem. Que bela herança nós, pais, passamos para eles. Provérbios 22:15 nos lembra, a tolice está ligada ao coração da criança. Essa sua natureza pecaminosa não nasce como uma tábula rasa ou um quadro em branco, como disse o filósofo John Locke, mas sim nascem no negativo, nas garras do inimigo, sendo arrastados para seu lar, o inferno. Não é de surpreender que algumas pessoas mostrem admiração quando descobrem que um casal está esperando um bebê. Que coragem! Ter um filho nesses dias? Introduzir uma pessoa tão egoísta no meio do seu relacionamento? Nos dias em que vivemos, acrescentar mais um pecador à equação familiar certamente resultará em mais conflitos. E onde há mais de um filho, cuidado. Tudo isso, nós como pais precisamos lidar. Nosso alvo principal como pais é revelar a condição decaída dos nossos filhos, a sua natureza pecaminosa, através do discipulado e da disciplina, e conduzi-los até Cristo Jesus. Biblicamente, nós percebemos esse tipo de rivalidade, de conflito egoísta, desde a primeira família. Caim e Abel demonstraram rivalidade, pelo menos da parte de Caim, por causa dos ciúmes que ele sentia para com Abel. Esse pecado levou Caim, o mais velho, a matar o seu próprio irmão Abel. A tragédia do egocentrismo em que eu ocupo o trono da minha vida culmina na morte. Se Jesus não transformar o coração dos filhos e dos pais, a tolice e os conflitos dominarão os nossos lares. Por isso, nossa primeira tarefa como pais é espelhar para os filhos a tolice que trouxeram no coração quando nasceram e levá-los até a cruz de Cristo. Eu fico admirado com o número de pais cristãos que se preocupam em dar o melhor de todas as coisas para seus filhos, mas que negligenciam o cultivo da fé verdadeira no coração deles. Como pais, nossa primeira preocupação tem que ser a salvação e a santificação, o discipulado dos nossos filhos. Mas para isso precisamos focalizar nossa atenção, os nossos interesses em questões do coração, não somente do comportamento. Uma maneira que descobrimos em casa que facilita muito esse processo é a prática de um tempo diário em família ao redor da palavra de Deus. O que alguns têm chamado do culto doméstico e já tratamos em outros programas. Não para ler 17 capítulos de Levítico na hora do desenho predileto do seu filho, não. Mas sim, 5 a 10 minutos investidos em uma discussão dinâmica que toque em questões do coração, das lutas que os filhos enfrentam à luz da Bíblia. Há muito material devocional no mercado, mas talvez melhor indicado, mais indicado, seria o próprio texto bíblico, começando em Provérbios. Provérbios capítulos 10 a 31 oferecem para os pais um manual de culto no lar, voltado justamente para o júnior, adolescente ou jovem, apontando o coração e a necessidade da sabedoria divina. Um dos primeiros fatores envolvidos no resgate da imagem de Deus na vida dos nossos filhos é a natureza pecaminosa egoísta do coração. Mas um segundo fator que também já tratamos em outro programa é o tal de filholatria. Quando tudo no lar gira em torno do relacionamento pai-filho e não do relacionamento marido-esposa, a grande possibilidade de mais conflitos, de guerra em casa. Quando o pequeno pecador é constantemente mimado, ele se torna sábio aos seus próprios olhos, como diz Provérbios 3, versículo 7. Ele passa a ser uma ameaça ao relacionamento entre os pais. Ai da família filocêntrica, que tem mais de um filho ocupando o centro do sistema familiar. Esse filocentrismo caracterizou a família de Abraão. No início, o único herdeiro era Ismael, filho de Agar. Quando, porém, Isaac entrou em cena, de repente, dois centros se criaram no núcleo familiar. E o que aconteceu? Tristeza, separação, mágoas, ódio. Até hoje, guerra entre os descendentes dos dois. Rivalidade entre irmãos. A falta de paz no lar. Essa é uma questão séria com incalculáveis consequências. Mas como lidar com a rivalidade entre irmãos causada pelo filocentrismo? Algumas sugestões. Primeiro, o casal precisa resgatar a centralidade do relacionamento marido-esposa. Precisa avaliar hábitos que parecem inocentes, mas que, às vezes, refletem tendências filocêntricas. Por exemplo, filhos que sempre dormem com os pais, ou no mesmo horário que eles. Filhos que nunca podem ser deixados num berçário, com parentes ou amigos, para os pais curtirem talvez uma noite de namoro de vez em quando, ou participar de um retiro de casais. Pais que acabam tomando decisões com base no palpite do Júnior por medo de contrariá-lo. Uma outra prática que também já mencionamos, mas basta repetir aqui, é algo que nós aprendemos dos autores do curso Educação de Filhos à Maneira de Deus, por Gary e Anne Marie Ezel. Trata-se do tempo de sofá. Um período diário de 10 a 15 minutos em que mamãe e papai reservam esse tempo exclusivamente para ter um tempo a sós, para conversar sobre os acontecimentos do dia, para cultivar seu relacionamento, para ficarem na mesma página. O ideal é que esse tempo aconteça logo depois que os dois chegam em casa. E que os filhos ainda estejam acordados, cientes de que mamãe e papai estão curtindo o seu tempo juntos. Quanta estabilidade e segurança isso dá para as crianças. Mas um terceiro fator que causa muito desequilíbrio, falta de paz em nossos lares, é a falta de disciplina. Esse fator gerador de conflitos no lar envolve pais negligentes na disciplina dos seus filhos. Provérbios 29:15 adverte: a criança entregue a si mesma envergonha a sua mãe. Os pais que recusam disciplinar seus filhos biblicamente podem esperar muito conflito em casa, literalmente, às vezes, de unhas e dentes. Mas é um conflito desnecessário. Na ausência de limites claros e reforçados, cada criança não somente será dona do seu próprio nariz, mas também do nariz do seu irmãozinho. Davi, o grande rei de Israel, embora tenha sido um ótimo governador, não soube dirigir bem o seu próprio lar. Quando seu filho Amnon violentou sua meia-irmã Tamar, Davi ficou enfurecido, mas não fez nada. Sua negligência entregou a vara da disciplina nas mãos de seu outro filho, Absalão. Infelizmente, aquela vara virou espada quando Absalão matou o seu irmão Amnon. Essa história em 2 Samuel, capítulo 13, versículos 21 a 29. Os pais que não disciplinam os seus filhos criam condições para que eles exijam justiça por si mesmos e, às vezes, a sangue frio. Uma sugestão para os pais. Na defesa da criatividade e liberdade da criança, alguns pais deixam de estabelecer padrões de respeito, de boa educação, bondade e gentileza entre seus filhos. Com isso, acabam colhendo como frutos atitudes ásperas, intrigas, entreguismos e outros dissabores. Os pais precisam manter ordem e disciplina em seus lares. Isso começa conosco, especialmente no relacionamento entre irmãos. Não há lugar para agressão verbal e muito menos física no contexto da família. Em termos de rivalidade e brigas entre irmãos, é preciso adotar uma política de tolerância zero. Palavras ásperas precisam ser proibidas de vez, disciplinadas rápida e consistentemente, para não dar margem a conflitos. Uma das técnicas que tem funcionado para alguns pais, com filhos mais velhos, é até uma multa cobrada por palavras inadequadas, duras, negativas ou cortantes entre irmãos. Olhando para trás, eu diria que se existia um segredo para a paz em nossa casa, apesar de termos diante de nós a possibilidade de mais de 40 mil combinações de intrigas diferentes, era devido a outra fórmula matemática. Não a permutação de 8, mas quando nós adotamos a fórmula como lema, cada um para o outro e todos para Deus. Esse padrão faz com que consigamos reduzir a praticamente zero as possibilidades de rivalidade e conflitos. Isso porque é a vida de Cristo sendo vivida em e através de nós. Esse deve ser o alvo de cada membro da família. Em Filipenses capítulo 2, versículos 2 a 4, o apóstolo Paulo descreve essa vida e a matemática divina para ter paz nos relacionamentos. Completai a minha alegria, disse o apóstolo Paulo, para que tenhais o mesmo modo de pensar, o mesmo amor, o mesmo ânimo, pensando a mesma coisa. Não façais nada por rivalidade nem por orgulho, mas com humildade. E assim cada um considere os outros superiores a si mesmos. Cada um não se preocupe somente com o que é seu, mas também o que é dos outros. Essa é a matemática capaz de produzir paz no lar. Cada um para o outro e todos para Deus.
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2: Ainda restam 5 feriados nacionais em 2026. Confira as datas. Dinamarca quer proibir celulares nas escolas. Projeto de avião Arraia promete tornar voos mais baratos. O ano de 2026 ainda reserva 5 feriados nacionais no calendário oficial, oferecendo ótimas oportunidades de descanso prolongado para quem puder. 4 dessas datas caem em segundas ou sextas-feiras, como o Dia da Criança em 12 de outubro, o feriado do dia 2 de novembro, a Consciência Negra em 20 de novembro e o Natal em 25 de dezembro, permitindo folgas de até 3 dias seguidos para quem não trabalha aos fins de semana, além dos pontos facultativos previstos até o fim do ano. Para quem precisar trabalhar durante os feriados nacionais, as regras trabalhistas garantem direitos específicos de compensação. Nesses casos, a lei estabelece que o empregado que cumprir a jornada nessas datas deve receber o pagamento das horas trabalhadas em dobro ou ter direito a uma folga compensatória depois, conforme os acordos da categoria e as normas contratuais vigentes. A Premier da Dinamarca anunciou a proposta de proibição total do uso de celulares em escolas e centros de ensino médio de todo o Brasil. O veto deve valer do primeiro ano do ensino fundamental ao fim do ensino secundário, englobando não apenas os momentos de aula em sala, mas também os períodos de recreio nos pátios. A decisão foi motivada pela recente divulgação dos dados do relatório PISA, que revelou o pior desempenho histórico dos estudantes dinamarqueses nas disciplinas de leitura, matemática e ciências. Segundo o governo local, a queda nos resultados acadêmicos está diretamente ligada ao excesso de tempo que crianças e jovens passam diante das telas, numa das infâncias mais conectadas do mundo. A empresa americana JetZero está desenvolvendo o Z4, um modelo de aeronave com formato que lembra uma raia, e promete cortar o consumo de combustível de 30 a 50%. A fabricante recebeu $3 bilhões do governo americano para construir a sua fábrica e pretende realizar o primeiro voo de teste em 2027. O avião foi projetado para transportar até 250 passageiros e fazer trajetos longos de até 9.200 quilômetros, trazendo inovações como a substituição das janelas por telas de alta definição e iluminação por claraboias no teto. Apesar da expectativa de reduzir o preço das passagens aéreas e do apoio de grandes companhias como a United Airlines, o projeto enfrenta questionamentos técnicos. Críticos apontam que o design sem janelas e a posição das asas podem aumentar a sensação de enjoo dos passageiros durante as curvas do voo. Além disso, a localização diferente das portas de emergência pode exigir adaptações nos portões dos aeroportos tradicionais, o que será analisado pelas autoridades regulatórias nos próximos anos.
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3: As boas novas de Deus para você memorizar esta semana aqui na BBN encontram-se em Miqueias capítulo 7, versículo 19. 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
1: 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Porque, de fato, foi crucificado em fraqueza, contudo, vive pelo poder de Deus. 2 Coríntios 13, 4. Jesus é chamado Cordeiro de Deus a fim de nos desvendar a natureza da sua vitória, pois a vitória de Jesus é a vitória do Cordeiro. Ele a conquistou, excluindo quaisquer esforços humanos, pois ele foi crucificado em fraqueza. Por isso é tão poderosa a exclamação de João Batista, mesmo em sua aparente contradição: eis o Cordeiro de Deus, que tira o pecado do mundo. O mais fraco realizou o feito mais grandioso. O quanto Jesus já estava fraco, vemos quando caiu sob o peso da cruz. Mas quando estava dependurado nela, começou a maior revelação de poder de todos os tempos diante do mundo invisível. Espantado e trêmulo, o Cordeiro de Deus carregou o pecado do mundo. Que força tão grande capacitou o Cordeiro fraco a carregar o pecado do mundo inteiro? Eis aqui a resposta: o amor de Deus pelo mundo todo estava por trás. Não está escrito "eis o Cordeiro", mas "eis o Cordeiro de Deus". O Cordeiro é capacitado pelo poder do amor de Deus a consumar o que tem valor eterno, tirar o pecado e a culpa de todos os homens. E aquela pessoa que agora segue o Cordeiro experimenta exatamente a mesma coisa. Na maior fraqueza, consegue realizar o que é mais difícil. Nesse sentido, uma passagem da Bíblia adquire o maior significado: o poder se aperfeiçoa na fraqueza.

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O Evangelho de Marcos é um relato dinâmico e orientado para a ação do ministério de Jesus, o apresentando como o Filho de Deus poderoso, porém sofredor. Ele enfatiza seus milagres, seus ensinamentos com autoridade e sua jornada final até a cruz, chamando os leitores à fé e ao discipulado por meio do sacrifício. E depois de mais um segmento musical aqui da programação da BBN, nós ouviremos os textos e comentários do pastor e doutor Donald Hubbard sobre este livro abençoado com o programa Palavras de Louvor.

A salvação é o maior presente que Deus ofereceu à humanidade por meio do nosso Senhor Jesus Cristo. Segundo a Bíblia, todos os seres humanos se afastaram de Deus por causa do pecado, mas, em seu amor, Ele enviou Jesus para trazer reconciliação e vida eterna. Em João 3,16, aprendemos que Deus amou o mundo de tal maneira que deu seu Filho unigênito, para que todo aquele que nele crê não pereça, mas tenha a vida eterna. A salvação não é conquistada por obras ou méritos humanos, ela é recebida pela fé em Cristo. Na cruz, Jesus levou sobre si os nossos pecados, oferecendo perdão e um novo começo. E por meio da sua ressurreição, Ele venceu o pecado e a morte, garantindo a esperança para todos os que creem nele. Assim, a salvação em Cristo nos traz perdão, transformação de vida e a promessa de viver eternamente com Deus.

0: bem-vindo ao programa Palavras de Louvor. Esse programa é baseado nos estudos do Dr. Donald Hubbard, pastor e professor da Bíblia. Nós agradecemos a Deus pelo privilégio de, nos próximos minutos, apresentar a você verdades contidas na Palavra de Deus e suas aplicações para os nossos dias. Vamos então a mais um estudo no programa Palavras de Louvor. Apresentação: Lincoln Oliveira.
1: A transfiguração de Jesus, que ocorreu no topo do Monte Hermon, é certamente o ponto central do Evangelho de Marcos, pois está bem no meio dos 16 capítulos que compõem o Evangelho de Marcos. Trata-se de um verdadeiro clímax no ministério de Jesus Cristo. Parece que os eventos precedentes à transfiguração todos apontam para aquela experiência. Depois da transfiguração, todas as coisas apontavam para Jerusalém, onde o Senhor Jesus Cristo deveria morrer por nossos pecados, ser sepultado e ressurgir dentre os mortos. Temos partilhado com você dois pensamentos básicos até aqui sobre a transfiguração que acompanham os eventos ocorridos no Monte Hermon. Um estava relacionado com o que chamamos brilho da transfiguração, em que o Senhor Jesus, em sua glória transcendente, resplandeceu diante de seus discípulos como uma prévia de seu reino. Evidentemente que, durante um certo período de tempo, quando Pedro, Tiago e João despertaram de seu sono, quando viram, Moisés e Elias estavam conversando com o Senhor Jesus, de acordo com Lucas 9:31. Eles estavam falando sobre a morte do Senhor que aconteceria em Jerusalém. A cruz já se aproximava. A comunhão de seus companheiros é visível para nós quando reconhecemos o fato de que Moisés e Elias representam não apenas a lei e os profetas, mas também as duas únicas formas pelas quais as pessoas podem deixar esta vida. Uma delas é a morte física, que foi o caso de Moisés, e a outra sendo trasladado, como foi Elias. Quando falamos de traslado, estamos nos referindo ao grande momento quando o Senhor retornará nos céus e arrebatará sua igreja para estar com Ele mesmo. Isso é o que lemos em 1 Tessalonicenses, capítulo 4, versos 13 a 18. Mas nesse mesmo estudo temos também uma nota triste, que atribuímos a uma tentativa de obscurecer o triunfo da transfiguração que se deu com Pedro devido à sua impulsividade. Pedro que dormiu quando deveria estar bem desperto. Pedro que falou quando deveria ouvir e quando deveria manter seus olhos vidrados no Senhor Jesus. Sim, Pedro disse que era bom estar ali onde eles estavam. Além disso, seu desejo era construir ali três tabernáculos. Pedro queria permanecer no topo da montanha com Jesus e, evidentemente, que foi uma experiência maravilhosa, daquelas que jamais se esquece, não é mesmo? Experiências de bênçãos no topo da montanha. Mas não podemos permanecer ali, no alto, pois a batalha deveria ser travada nos vales. De fato, os altos das montanhas são feitos de vales. Não dá para chegar ao topo do monte sem passar pelo vale, dá? Por isso Pedro queria ficar lá em cima e se esqueceu da batalha lá embaixo. Há um conflito a ser travado e as bênçãos do monte nos preparam para as batalhas contra o inimigo. Pedro propôs a construção de três tabernáculos. Isso era muito triste porque demonstrava que Pedro não estava entendendo bem aquele momento de suma importância. Ele tanto estava rebaixando Jesus a um nível de ser humano comum, quanto estava elevando Moisés e Elias a um patamar de adoração. Ambas as situações são repulsivas para a nossa situação espiritual. Isso nos leva a uma terceira divisão da história da transfiguração. a experiência do alto da montanha. Vamos começar a ler agora em Marcos 9:6. Pois não sabia o que dizia, porque estavam assombrados. E desceu uma nuvem que os cobriu com a sua sombra, e saiu da nuvem uma voz que dizia: Este é o meu filho amado, a ele ouvi. E tendo olhado em redor, ninguém mais viram, senão só Jesus com eles. E descendo eles do monte, ordenou-lhes que a ninguém contassem o que tinham visto, até que o Filho do Homem ressuscitasse dentre os mortos. E eles retiveram o caso entre si, perguntando uns aos outros que seria aquilo, ressuscitar dentre os mortos. E interrogaram-no, dizendo: Por que dizem os escribas que é necessário que Elias venha primeiro? E respondendo ele, disse-lhes: Em verdade, Elias virá primeiro, e todas as coisas restaurará. E como está escrito do Filho do Homem, que ele deva padecer muito e ser aviltado. Digo-vos, porém, que Elias já veio, e fizeram-lhe tudo o que quiseram, como dele está escrito. A terceira divisão vamos chamar de a apresentação da verdade. Depois do brilho da transfiguração, o obscurecer do triunfo, agora temos a apresentação da verdade. Quando Pedro propôs aquilo, uma nuvem imediatamente envolveu-os e a voz de Deus falou a Pedro, vinda daquela nuvem. Aquela nuvem era um símbolo gracioso da presença de Jeová. Deus revestiu-se de um manto de luz, como dizem as Escrituras. É inteiramente provável que esta mesma nuvem tenha envolvido o topo do Sinai quando Deus desceu e falou com Moisés diante dos olhos dos filhos de Israel. Uma nuvem do Senhor que parecia um fogo devorador, de acordo com Êxodo, capítulo 24, versos 15 a 17. Essa nuvem que representava a glória de Deus também pairava sobre o local de misericórdia, no tabernáculo e no templo. Levítico capítulo 16, verso 2. O Pai protegeria seus escolhidos e por isso falou a Pedro. Jeová falou com Pedro, Tiago e João. Lá estava a verdade divina apresentada a estes três homens. Que verdade é essa? Bem, o primeiro ponto que queremos ressaltar hoje é que essa verdade foi apresentada pelo Pai. Precisamos nos lembrar que Deus é o grande autor da verdade divina e a transmite como verdade divina. Ele é a verdade. O Senhor Jesus Cristo disse em João 14:6: Eu sou o caminho e a verdade e a vida. Ninguém vem ao Pai senão por mim. Quando Jesus ficou diante de Pilatos para ser por ele interrogado, Pilatos perguntou: O que é a verdade? Pilatos ainda buscava a verdade quando conheceu o Senhor Jesus Cristo. Quando Deus, o Pai, corrigiu imediatamente a Pedro, ele atestou sua preocupação pela pureza da verdade com toda a sua autoridade. Deus apresentou essa verdade a Pedro. Esse é meu filho amado, a ele ouvi. A segunda coisa que notamos aqui é que a verdade que foi apresentada aos três homens está centralizada no filho. Todas as vezes que Deus falou, ele indicou que seu prazer estava em seu filho. Pedro sugeriu três cabanas. O pai disse: Esse é meu filho amado, a ele ouvi. Cristo deveria ocupar o centro afetivo da afeição de Pedro. Temos aqui a centralidade de Cristo. Temos aqui a proeminência do Filho de Deus. Quando a nuvem sumiu, os três homens não viram ninguém senão Jesus. Moisés e Elias já tinham desaparecido, evidentemente dentro da nuvem. Os quatro homens, Jesus, Pedro, Tiago e João começaram a descer e enquanto desciam, Jesus novamente ministrou a eles. Note que Jesus falou a eles mais uma vez que ele deveria morrer e ressuscitar dos mortos. temos aqui uma ênfase renovada sobre a ressurreição do Senhor. A própria repetição dos ensinos do Senhor representa esse reforço. Olhem Marcos capítulo 9, verso 9. E descendo eles do monte, ordenou-lhes que a ninguém contassem o que tinham visto, até que o Filho do Homem ressuscitasse dentre os mortos. Jesus queria que os discípulos se lembrassem daquela verdade. Sempre é bom nos lembrarmos que, quando somos chamados para tomar nossa cruz, temos a promessa de glória no futuro. Jesus sabia que além de sua cruz estava a ressurreição. Ele sabia que o Pai seria glorificado no Filho. Jesus também sabia que ir até a cruz era o cumprimento de um plano divino, pois as Escrituras falam do Senhor Jesus como sendo o Cordeiro de Deus que foi morto desde a fundação do mundo. Deus tem apenas um único plano de redenção. Não há outra maneira de chegar-se ao Pai a não ser pelo Filho. Você se lembra do que Pedro disse em Atos 4:12? E em nenhum outro há salvação, porque também debaixo do céu nenhum outro nome há dado entre os homens pelo qual devamos ser salvos. Assim, o Senhor Jesus, baseado na verdade que foi revelada mais uma vez aos discípulos, mencionou sua morte e ressurreição dentre os mortos. Isso confundiu aos discípulos. Marcos 9:10 diz: E eles retiveram o caso entre si, perguntando uns aos outros que seria aquilo, ressuscitar dentre os mortos. Jesus já os havia advertido em Marcos 8 que ele teria de ir a Jerusalém e lá teria de ser morto. Ele seria levantado na cruz. Ele também mencionou o fato de sua ressurreição, mas os que estavam mais perto dele, que eram Pedro, Tiago e João, evidentemente ficaram confusos sobre essa revelação da verdade divina. Talvez eles estivessem tão convictos de que Jesus os levaria direto para o reino que ficava difícil conceber o fato de que Jesus morreria pelos pecados do mundo e depois ressurgiria dos mortos. Devemos ter cuidado de sempre estarmos abertos à verdade. Devemos sempre estar com um espírito de aprendizado, pois quando o Espírito Santo nos ensina a palavra, não podemos ignorá-la nem nos confundirmos com ela. Em vez disso, devemos ter uma mente e alma abertas e não somente discernirmos a palavra de Deus, mas realizarmos esta vontade. Pai, abençoa esta verdade em nossos corações. Teu nome seja glorificado, pois oramos em nome de Jesus. Amém.
0: Fica por aqui mais um Palavras de Louvor, um programa baseado nos estudos do Dr. Donald Hubbard e apresentado por Lincoln Oliveira. Esperamos que o estudo de hoje tenha servido para fazê-lo crescer em seu relacionamento com Deus. Esperamos contar com a sua audiência em nossa próxima edição. Até lá, e que Deus lhe abençoe.

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2: Aprovação de visto americano pode ser comprometida pelo uso inadequado de IA. Chapecoense lembrará 10 anos do acidente com jogo contra Atlético Nacional. Filho de 11 anos recebe mãe cansada com jantar, viraliza e repete surpresa no dia seguinte. O uso de inteligência artificial e tutoriais de redes sociais para preparar solicitações de visto para os Estados Unidos pode gerar erro e levar à rejeição do pedido. Segundo a advogada especialista em direito migratório Larissa Salvador, embora a IA ajude na organização de rascunhos e checklists, ela não substitui a análise jurídica individualizada. O risco principal está na omissão de detalhes do histórico pessoal, no fornecimento de dados desatualizados sobre taxas e regras consulares, e na exposição indevida de documentos privados nas plataformas. Outro ponto crítico é a preparação para entrevista presencial no consulado. Respostas decoradas geradas por algoritmos costumam soar inconsistentes aos oficiais consulares, que buscam clareza sobre os vínculos do solicitante com o país de origem, capacidade financeira e propósito da viagem. Para utilizar as ferramentas de tecnologia com segurança, a especialista orienta usá-las apenas para apoio inicial na compreensão de conteúdos em inglês e estruturação de documentos, sem abrir mão da autenticidade na narrativa oral. A Chapecoense confirmou a realização de um jogo amistoso contra o Atlético Nacional em homenagem aos 10 anos do acidente aéreo que vitimou 71 pessoas na Colômbia. O tributo está marcado para o dia 26 de setembro, no estádio Atanásio Girardot, em Medellín, mesmo palco onde seria disputada a primeira partida da decisão da Copa Sul-Americana de 2016. A iniciativa reafirma os laços de solidariedade entre os dois clubes, criados após a tragédia com o avião da equipe catarinense, e o gesto histórico dos colombianos em ceder o título continental ao time de Chapecó. A tragédia marcou a história do futebol mundial quando o voo fretado caiu numa região montanhosa da Colômbia por falta de combustível. Apenas 6 passageiros sobreviveram ao impacto. O confronto comemorativo na cidade colombiana busca celebrar a memória das vítimas e relembrar a campanha histórica do clube, que havia saído da Série D do Campeonato Brasileiro, a quarta divisão, para a elite do futebol em apenas 4 anos. Uma cena de puro carinho em família emocionou a internet nos últimos dias. O pequeno Francisco, de apenas 11 anos, decidiu surpreender a mãe, Paula, ao preparar sozinho o jantar da casa onde vivem, em Porto Alegre. Equipado com avental e touca de chefe, o menino cuidou de todo o cardápio. Arrumou a mesa e ainda impôs uma regra carinhosa para a refeição em família: nada de celular durante o momento. O registro desse gesto especial foi compartilhado nas redes sociais da mãe e rapidamente alcançou quase 4 milhões de visualizações. Animados com enorme repercussão e com as mensagens de apoio recebidas na internet, Francisco e os irmãos resolveram repetir a dose e voltaram para a cozinha no dia seguinte para preparar outro prato especial.
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2: Orando ao Pai, na presença dos seus discípulos, Jesus deixou para nós um modelo de oração. Não nos referimos aqui às palavras, estamos pensando no modelo da comunhão completa que ele tem com o Pai. Jesus disse: Pai nosso que estás nos céus, santificado seja o teu nome. E então ele disse: venha o teu reino. E nós imediatamente lembramos que a primeira mensagem de Jesus está registrada em Mateus no capítulo 4, versículo 17, quando ele já passou pela provação lá no deserto, a tentação, e ele agora está anunciando a sua mensagem. Ele diz, o texto diz assim: a partir de então Jesus começou a anunciar sua mensagem, arrependam-se, pois o reino dos céus está próximo. Sempre Jesus vai falar do reino dos céus. Suas parábolas, suas respostas, a mensagem aos discípulos. Mas a gente vai percebendo nos evangelhos que o povo custava entender isso. Em João, no capítulo 12, há uma notícia de que Jesus está a caminho de Jerusalém. E uma grande multidão de visitantes que tinham vindo para a Páscoa tomou ramos de palmeiras e saiu ao seu encontro gritando: Hosana, bendito é o que vem em nome do Senhor, bendito é o Rei de Israel. Entendiam Jesus como um rei que vinha para abrir um novo império, que vinha para governar, como governam as pessoas deste mundo. Lá na hora da crucificação, no julgamento, Pilatos também tem a sua dúvida, e ele pergunta, isso está em João 18:33. Então Pilatos entrou novamente no palácio e ordenou que trouxessem Jesus. Você é o rei dos judeus? Perguntou ele. E depois, no versículo 36, Jesus responde: meu reino não é deste mundo. Se fosse, meus seguidores lutariam para impedir que eu fosse entregue aos líderes judeus. Mas meu reino não procede deste mundo. Não eram apenas os do povo, não era apenas o Pilatos romano, mas na Bíblia, discípulos de Jesus custaram entender isso. Em Lucas, no capítulo 24, nós temos o versículo 17, dois discípulos de Jesus que vão para Emaús e eles então estão junto com ele e dizem assim: tínhamos esperança de que ele fosse aquele que resgataria Israel. Que frase esses discípulos de Jesus estão dizendo ao próprio Jesus. Nós tínhamos esperança de que ele fosse o que resgataria Israel. Mas ele não veio para resgatar um povo politicamente. Ele veio para administrar o reino dos céus entre nós. Os próprios discípulos também, na hora em que Jesus volta ao céu, eles perguntam: será esse o momento em que restaurarás o reino a Israel? E Jesus então responde que é o poder do Espírito Santo que vai governar a vida de cada um que nele confia. Vamos orar como Jesus: que venha o reino dos céus, preparando a nossa vida para isso. Música.
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recebemos também da sua plenitude e graça por graça. Graça em lugar de graça expressa que Cristo veio em lugar da graça anterior, que é a lei dada por Moisés. Quando conhecemos e entendemos a majestade do Senhor Jesus, a resposta positiva ao Filho de Deus é uma rendição plena aos seus planos e à sua vontade. E veremos isso e muito mais através das histórias sobre os primeiros discípulos e também sobre o casamento em Caná da Galileia no programa Verdade Bíblica, aqui na Rede de Rádio Difusão Bíblica.

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0: 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Você sabe que as mais estranhas respostas são oferecidas para essas questões, pequenas ilusões que se propõem a substituir a verdade. Contudo, Jesus Cristo, por ocasião da sua oração sacerdotal, disse: Pai, santifica-os na verdade. 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
1: Deus, em sua infinita sabedoria, decidiu usar pessoas. Deus decidiu usar homens e mulheres para levar adiante a mensagem da salvação. Deus decidiu usar pessoas como você. Deus decidiu usar pessoas como eu. Considere o Evangelho de João. Neste Evangelho, nós nos deparamos, no capítulo 1, com lindas descrições de João o Batizador, não o João Evangelista, descrevendo Jesus, falando que Jesus é o Cordeiro de Deus, que Jesus tinha a primazia porque era antes dele, que Jesus era alguém que fazia João, um profeta, se sentir indigno de desatar as sandálias dos seus pés. João olha para Jesus e diz: ele é aquele que batiza com o Espírito Santo, ele é o Cordeiro de Deus que tira o pecado do mundo, ele é o Filho de Deus. E por conta deste testemunho de João, por conta dessa mensagem que ele anuncia, nós nos deparamos no capítulo 1, versículo 35 em diante, com o desejo desses discípulos de seguirem a Jesus. Sabemos que um desses discípulos era André. E André, depois de passar tempo com Jesus, ele vai encontrar uma outra pessoa muito importante na história do Evangelho. A palavra de Deus diz assim, no capítulo 1 de João, a partir do versículo 40. Era André, o irmão de Simão Pedro, um dos dois que tinham ouvido o testemunho de João e seguido Jesus. Ele achou primeiro seu próprio irmão Simão, a quem disse: achamos o Messias, que quer dizer Cristo. E o levou a Jesus. Olhando Jesus para ele, disse: tu és Simão, o filho de João. Tu serás chamado Cefas, ou Kefas, que quer dizer Pedro. Uma passagem muito interessante. Assim como Deus usou João Batista, um profeta, um homem a respeito de quem a mensagem do Antigo Testamento já fazia anúncio, agora Deus vai usar um homem chamado André. Nós não falamos muito a respeito de André. Raras vezes ouvimos mensagens a respeito de André. Ouvimos mensagens incansáveis sobre Pedro, sobre Tiago, sobre João e sobre tantos outros que são muito famosos. Mas André é uma pessoa muito interessante. Afinal de contas, ele aparece nas Escrituras talvez umas 3 vezes. E todas as vezes que ele aparece, ele está levando alguém a Jesus. Ele entendeu que assim como Deus usara João, o Batizador, para levá-lo a Jesus. E veja, naquele momento em que João faz o anúncio sobre Jesus, Jesus não tinha feito ainda nenhum milagre, nenhum sinal, não tinha feito nada realmente extraordinário, pelo menos que tivessem testemunhado. Porque veja, quando o Espírito de Deus desce sobre Jesus, nós não temos subsídios textuais para dizer que todos viram. João afirma que ele viu aquele fenômeno, mas talvez a maioria das pessoas não viram ou talvez não entenderam. Assim como quando Paulo mais tarde se converte, nós sabemos que uma luz vem sobre ele, ele ouve uma voz. O texto lá em Atos nos diz que as pessoas viram, mas não entenderam a voz. É possível que um fenômeno semelhante tenha ocorrido por ocasião do batismo de Jesus. Mas João, ele apenas dá um testemunho, ele diz quem Jesus é. Além disso, nós sabemos que Jesus passara por sua tentação por 40 dias, enfrentando o próprio Satanás. Triunfou. Mas como alguém soube disso? Ninguém esteve com Jesus ali, ninguém viu Jesus passar pela tentação. Certamente Jesus compartilhou aquela experiência com seus discípulos. Jesus contou para os seus discípulos como foi aquela tentação. Então quando João Batizador diz, aqui está o Cordeiro de Deus, e eles seguiram Jesus, André seguiu a Jesus. Ele ainda não tinha visto nenhum sinal, nenhum milagre. Ele acreditou em Jesus por causa do testemunho de João, o Batizador. Provavelmente isso deu a ele essa convicção de que ele poderia levar outras pessoas a crerem em Jesus pelo seu próprio testemunho. E com ousadia, a primeira pessoa com quem ele fala a respeito de Jesus é seu próprio irmão, conhecido como Simão Pedro. Aliás, o texto sugere que primeiro ele é conhecido como Simão. André vem a ele e anuncia esta mensagem. Achamos o Messias. E o texto faz uma explicação a respeito, que quer dizer Cristo, Messias. A transliteração de um termo hebraico que significa ungido. Aquele que é escolhido por Deus. No Antigo Testamento, a prática da unção, ela era sempre atribuída ou utilizada para alguém que exercer um serviço especial para Deus, sacerdotes, reis, profetas. Aliás, não se usava unção no sentido que algumas pessoas fazem, ungir objetos a fim de produzir algum tipo de mágica sobre ele. Não, eram pessoas escolhidas, um símbolo de que o próprio Espírito de Deus estaria agindo sobre aquela pessoa. E aqui ele diz, achamos o Messias, achamos o Cristo. A palavra Cristo é a tradução grega, o equivalente grego da palavra hebraica. E é nesse momento que Pedro, o apóstolo Pedro, se achega a Jesus. Sem dúvida alguma, o trabalho de Pedro, seu ministério, foram extremamente importantes para a nossa fé. Mas o que dizer do trabalho de André, que guiou o apóstolo Pedro a Jesus? Deus, ele usa pessoas da envergadura de um Pedro, de um apóstolo João ou de um João Batizador, mas Deus usa também e deseja usar Andrés. Pessoas que talvez tenham uma discrição muito maior, pessoas que falem um a um, talvez não com grandes multidões, mas nesse trabalho de compartilhar o Evangelho com indivíduos, de compartilhar a sua fé com outras pessoas e levar esses indivíduos, talvez muitos outros Pedros, se acheguem a Jesus por intermédio desses discretos Andrés. Talvez você seja assim, talvez você não tenha o desejo e o interesse de empunhar um microfone, por exemplo. Talvez falar em público para você seja algo que te dê borboletas voando no estômago. Talvez só de pensar em falar para um grupo grande de pessoas, você se sinta atemorizado e inseguro. Mas Deus quer usar a sua vida. E Deus pode começar usando a sua vida de maneira muito simples. Conversando com pessoas que estão bem próximas a você. Conversando com pessoas com quem você já tem relacionamentos construídos. Note, André, o irmão de Simão Pedro. André fala com a pessoa que está mais perto dele, o seu próprio irmão, e ele apresenta Jesus. A sequência do texto é lindíssima porque nos diz assim, e o levou a Jesus, olhando Jesus para ele. Olhando Jesus para ele. Essa expressão nos descreve o fato de que Jesus conhece profundamente os corações. Jesus olha para Pedro com um olhar profundo, penetrante, que chega a tocar alma, mente, coração. E Jesus conhece todas as coisas, inclusive o caráter de Pedro. Jesus conhece cada detalhe em Pedro. Aliás, nesse momento ele não é Pedro ainda, ele é Simão, ele é Simeon, uma vara, um caniço. Alguém flexível, alguém insípido, sem sabor, alguém que facilmente vai em qualquer direção da vida, alguém sem convicções profundas, uma pessoa talvez rasa e superficial. Jesus olhou para Pedro. Não um olhar qualquer, mas um olhar que toca no mais profundo do coração deste homem chamado Simão. E Jesus, olhando para ele, olhando para esse Simão, tem agora uma mensagem de transformação. Tu serás chamado Kefas, pedra, rocha, firme, consistente, convicto, inabalável. Apenas Jesus é capaz de fazer algo assim tão extraordinário. Porque Jesus não apenas conhece o que vai no coração humano, o que existe no caráter das pessoas, mas Jesus sabe como transformar as pessoas. Jesus não é como um médico que senta com alguém e diz: olha, aqui está o seu diagnóstico, você sofre de câncer e a má notícia é que você vai morrer daqui 20 dias. Jesus não é assim. Jesus enxerga o câncer do nosso caráter, a lepra da nossa alma, a doença do nosso coração, a nossa canalice secreta. Ele vê tudo isso, mas não apenas vê num estado contemplativo. Ele vê e diz: mas você não mais será assim. Você será transformado, transformada a partir de hoje, a partir de agora. Será uma jornada. Será uma jornada, mas você será transformado. Os jornais não falam muito disso, as revistas, os programas de televisão, mas todos os dias, em todos os lugares, Jesus continua fazendo exatamente o que ele fez com Simão, o que ele fez com Simão. Ele continua transformando aqueles que não têm estrutura, aqueles que são exageradamente flexíveis, sem sabor, insípidos e fracos, em pessoas fortes, em rochas. E hoje Jesus pode estar olhando para você e vendo o que você está vivendo. Você pode ter uma aparência, você pode apresentar algumas coisas para as pessoas, mas Jesus vê o seu coração e lhe diz: você não vai mais ser assim, eu vou transformar a sua vida. Então, nesse breve texto, nós temos duas lindas histórias que se encontram. De um lado, um André, uma pessoa que não é muito conhecida, mas uma pessoa que sabe levar pessoas a conhecer a Jesus. Talvez você seja como o André. Você não seja alguém de grandes grupos, de grandes multidões, mas Deus quer usar a sua vida. Por outro lado, talvez você seja como Simão. Você seja alguém que sabe que dentro de você existem áreas que precisam ser transformadas. O mesmo Jesus que tornou Simão em Kefas, Simão em Pedro, é o Jesus que hoje, no século XXI, continua mudando vidas, e ele também mudará a sua.

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2: "15 de setembro. Não há um justo, nenhum sequer. Não há quem faça o bem, não há nenhum só." Romanos 3, 10, 12. Esse foi um europeu havia conhecido uma tribo na Nova Guiné que nunca havia tido contato com brancos. Sempre que ele tirava uma foto de um grupo deles, fazia uma observação interessante. Eles conseguiam reconhecer os demais na foto, mas nunca a si mesmos. Essas pessoas nunca haviam olhado em um espelho e simplesmente não conseguiam acreditar que se pareciam com a figura que estava vendo. Dificilmente se pode dizer isso de nós. Conhecemos nossa aparência externa muito bem. Será que conhecemos nosso interior igualmente bem? Já olhamos no espelho da palavra de Deus? A imagem da humanidade que encontramos em Romanos 3 certamente não é lisonjeadora. Ela revela o fato de que o ser inteiro do homem foi afetado pelo pecado, de modo que as suas obras mais nobres não podem ser reconhecidas como realmente puras e boas. Precisamos escrever nosso próprio nome sobre essa imagem que Deus desenhou das pessoas e admitir: sim, sou eu. De outro modo, seremos como aqueles nativos que reconheciam a todos da sua convivência, exceto a si mesmos. Então, admitamos com sinceridade tanto a nós mesmos quanto a Deus: esse de fato sou eu. Autorreconhecimento é o primeiro passo para conversão e salvação, uma vez que o Senhor Jesus Cristo morreu na cruz como substituto para todos que admitirem sua culpa e a confessarem. Ele mesmo disse: eu não vim chamar os justos, mas sim os pecadores ao arrependimento. Lucas 5:32. Todos que estão cientes de serem pecadores e vêm a Cristo pela fé, obtêm por meio dele o perdão de toda a culpa e paz com Deus. 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

0: Estilo é algo muito particular, não é verdade? Cada um tem o seu e sabemos que nunca agradaremos todas as pessoas. De que forma, então, deve ser encarado o estilo de uma igreja? Será que existem questões inegociáveis? O programa Razão para Viver está no ar, com mais um estudo da série Igreja, Propósito, Perfil e Prioridades. Hoje o nosso assunto é o estilo. Você sabia que existe a Igreja Corpo, a Igreja Catedral, a Igreja Tabernáculo, a Igreja Fantasma e até a Igreja Mula? Pois é, o pastor Fernando Bóquio vai nos falar sobre esses tipos de comunidades de fé. Qual será que é a sua? Quer saber? Então vamos à mensagem de hoje. A igreja com estilo contagiante.
1: Ninguém pode julgar um livro pela capa. Este é um velho ditado que contém muita verdade. Da mesma forma, não podemos julgar uma pessoa pela sua aparência física. Não podemos também julgar um país pela sua reputação política. Vamos pensar, por exemplo, nos países do chamado Primeiro Mundo. Eles são conhecidos por todos como países que têm cidadãos educados, refinados e cultos. Porém, devemos pensar no seguinte: o que há debaixo do tapete, escondido no lugarzinho secreto? O Dr. George Gallup aceitou o desafio do jornal Dallas Times Herald muitos anos atrás e fez uma pesquisa sobre as atitudes de estudantes em 8 países industrializados. Os alunos das escolas americanas ficaram quase sempre em último lugar em matemática, ciência e geografia. Apenas 1/5 dos estudantes americanos entrevistados conseguiam localizar os Estados Unidos no mapa. 1/3 destes adolescentes não sabia que o México faz fronteira com o Texas. 25% não sabia que Nova Jersey fica na costa leste e que Oregon fica na costa oeste dos Estados Unidos. 60% não sabia que a Califórnia é o estado mais populoso do país. O Dr. Gallup detectou que formandos das escolas americanas não têm base teórica nenhuma sobre áreas como administração, turismo e cultura geral quando saem das escolas e ingressam no mercado de trabalho ou nas universidades. Ouça agora algumas respostas destes alunos. Qual é o país mais populoso do mundo? A maioria respondeu: as Nações Unidas. Quais foram os 2 últimos estados reconhecidos nos Estados Unidos? Que estes alunos são americanos. Esta pergunta seria um desafio para muitos de nós, não seria? A maioria dos adolescentes respondeu: a Flórida, o México e o Canadá. Veja esta outra pergunta. E qual língua é a mais falada na América Latina? Prepare-se para a resposta. Eles falaram o latim. Ninguém pode julgar um livro pela capa e muito menos um país pela sua reputação. Mas a minha preocupação não está nos livros ou na reputação dos países. Minha preocupação está nas igrejas. Ninguém pode julgar uma igreja pelo seu templo. Na verdade, ao julgarmos a igreja pelo seu templo, estamos julgando baseados em algo muito irrelevante. Quando vemos uma igreja grande, um templo impressionante, não devemos necessariamente assumir que este templo abriga adoradores com uma mente aberta e de um caráter impressionante. Quando vemos uma igreja pequena que passa por dificuldades, nós não devemos assumir que esta igreja está repleta de pessoas cheias de dificuldades e divisão limitada. Na verdade, ao analisarmos isso mais a fundo, ao vermos um prédio que foi construído com uma arquitetura moderna e criativa, não podemos assumir que as pessoas que adoram ou que frequentam esta igreja pensam de uma maneira moderna e que estas pessoas têm mentes criativas. Essa igreja pode estar cheia de pessoas com pensamentos ultrapassados e tradicionais. Mesmo assim, é muito difícil para as pessoas verem além da superfície ou da aparência. As pessoas, ao olharem para uma igreja grande, assumem que esta é fria e nada amigável. Quando visualizamos uma igreja do interior, no meio do campo, uma igreja bem cuidada e atrativa, pensamos que esta igreja é uma igreja aconchegante, com pessoas calorosas. Isso não é sempre assim. Quando vemos uma igreja que está em um local há muitos anos e que tem marcas do tempo, ou seja, parece ser uma igreja antiga, com muita história, a nossa tendência é pensar que esta igreja é fortemente fundamentada nas Escrituras. Isso também não é sempre a realidade. Creio que você já entendeu o que eu quis dizer com este exemplo. Em Mateus capítulo 16, verso 18, Jesus não nos deixou apenas uma pregação, mas uma promessa maravilhosa. E se lermos esse texto novamente, veremos cinco palavras que são familiares para os cristãos até hoje. Jesus disse: "Pois também eu te digo que tu és Pedro, e sobre esta pedra edificarei a minha igreja, e as portas do inferno não prevalecerão contra ela." Eu edificarei a minha igreja. Jesus não tinha em mente um lugar, algo físico, um templo. Ele se referiu aqui a pessoas. O termo igreja no original quer dizer os chamados. Eu alcançarei no profundo da humanidade no futuro e eu chamarei a mim mesmo, as pessoas que clamaram meu nome e meu propósito, que espalharam a minha palavra. E eles serão um povo invencível. As portas do inferno e todos os poderes demoníacos nunca os abalarão, nunca os vencerão. Esta é uma bela promessa. Afinal, quando começamos a relacionar a igreja sempre a um prédio ou a um edifício, você já se perguntou isso? Porque quando você pergunta a alguém onde certa igreja está localizada, esta pessoa vai automaticamente pensar em uma estrutura, em um prédio, e dará um endereço da igreja, ou dirá que fica na esquina de tal e tal lugar, no bairro tal ou no centro da cidade. Esta pessoa se referiu à igreja como um prédio, um lugar construído de concreto. Walter Oating, em seu livro A Igreja das Catacumbas, disse o seguinte: se você já se perguntou onde estavam localizadas as igrejas em qualquer cidade importante em que o cristianismo já havia penetrado logo no primeiro século, você, na verdade, estaria se referindo a um grupo de pessoas adorando e se reunindo dentro de uma casa. Não havia um edifício especial ou qualquer bem material que se associasse com a igreja. Ela era somente composta pelas pessoas. Bem, então quando começamos a associar igrejas com edifícios? Bom, eu fiz um estudo a respeito disso, pesquisei bastante sobre este assunto e eu creio que foi aproximadamente no século II depois de Cristo. Até então, durante todo o século I antes de Cristo, as igrejas das cidades que já tinham sido alcançadas pelo Evangelho se reuniam em casas, às vezes em cavernas e às vezes no que chamaríamos de subterrâneo, pois tinham medo de serem mortas. Veja, aqueles irmãos nunca construíram uma estrutura, um edifício que abrigasse os membros do corpo de Cristo. Este conceito foi introduzido apenas no final do século II, e certamente esta ideia de templos começou a influenciar a visão dos cristãos a partir do século III. E a partir do século XVI, XVII, XVIII, vemos aqueles grandiosos templos que representavam a igreja reunida e a mentalidade de seus membros. De fato, existiram muitos tipos de igreja. Vemos isto até hoje. Ronside, uma autoridade eclesiástica, publicou um livro intitulado O Problema de Wineskin. Este livro divide a igreja em quatro categorias e eu achei esta divisão muito interessante e intrigante. Primeiramente, ele define a igreja corpo. Esta é uma igreja que não tem nenhum tipo de bem material e não precisa disto. Esta igreja faz seus cultos de adoração em lugares convenientes. Se for necessário, o lugar de adoração é alugado, mas nunca comprado. E esta igreja é composta por uma rede de pequenos grupos que são conectados ou ligados por uma grande reunião de louvor periódica. Estes irmãos normalmente se reúnem em pequenos segmentos ou em pequenos grupos. Ronside denominou esta igreja de igreja corpo. Vemos algumas igreja corpo até nos dias de hoje. Veja, este outro tipo de igreja que ele denominou de igreja catedral. Independente do seu tamanho, esta igreja vê o templo ou edifício como sendo a igreja em si, e qualquer coisa que acontecer em nome da igreja deve acontecer dentro ou ao redor do templo. Esta é a igreja catedral. A terceira seria a igreja tabernáculo. A igreja tabernáculo é um grupo de pessoas que possui um edifício ou um templo, porém o templo exerce uma função secundária ou é apenas funcional. Não é considerado um lugar santo, é um lugar que simplesmente abriga as pessoas da chuva, um lugar que acolhe e que se torna algo prático e ajuda no funcionamento da igreja. Porém, muitas coisas acontecem fora, dentro e ao redor, e até mesmo a muitos quilômetros do templo. A quarta, Ronside denominou de igreja fantasma. Esta se orgulha de não ter nenhum tipo de templo. O problema é que esta igreja tem uma organização muito precária. Ronside a descreve como sendo um lugar em que as pessoas fazem o que quiserem. Esta igreja fantasma. Outros autores classificam as igrejas de outras maneiras. No entanto, vou me ater mais no estudo feito por Lely Charlie. Se você gosta de ler literatura cristã, você já deve ter lido ou ouvido falar sobre Lely Charlie, uma autoridade em analisar e traçar o perfil das igrejas. Em seu livro, intitulado Olhando no Espelho, Charlie divide as igrejas de acordo com seu tamanho. A igreja menor, com menos de 35 membros, é chamada por ele de igreja gato. As igrejas que têm entre 35 a 100 membros são chamadas de igreja collie. Aquelas que têm entre 100 e 175 são chamadas de igreja jardim. E as de 175 a 225 de igreja casa. E de 225 a 450 são as igrejas mansão. As igrejas que têm entre 450 a 700 membros são chamadas de igreja fazenda. E as igrejas que têm mais de 700 membros são chamadas de igreja país ou mini-denominação. Ouvi certa vez um teólogo surgir com uma outra classificação sobre a igreja e eu creio que foi uma das mais corretas e ao mesmo tempo engraçadas que já ouvi. Não se assuste com a terminologia que ele usa para falar sobre a igreja. Veja, primeiro vemos a igreja jumento. A igreja jumento serve como padrão. Independente de seu tamanho, ela cumpre o que é necessário. No entanto, ela cresce incrivelmente. Ela é fiel no que der e vier. Ela lida com problemas do ministério firme como um jumento. Ela faz o que tem que ser feito. Existe também a igreja cavalo de corrida. Esta igreja gira em torno de apenas uma pessoa e em pouco tempo ela cresce bastante. O problema é que quando esta pessoa, que é o centro das atenções, sai da igreja, ela volta ao que era antes. É como se esta igreja dependesse exclusivamente desta pessoa, como se esta pessoa fosse o seu cavalo de corrida e a igreja o corredor. Este teólogo disse o seguinte: o que precisamos fazer é cruzar um cavalo de corrida com um jumento. Desta maneira, teremos uma igreja mula. Esse é o tipo de igreja que devemos ser. Uma igreja estável e comprometida, mas ao mesmo tempo dinâmica. Uma igreja que tem as características da igreja cavalo de corrida, pelo fato de ter líderes que dão a ela o direcionamento e velocidade, carisma, movimento e liderança, mas ao mesmo tempo como um jumento que cumpre o que deve ser feito. No entanto, temos um problema com esta comparação. A mula é estéril. Ela não consegue se reproduzir. Talvez isto explique o exemplo daquelas igrejas dinâmicas que crescem muito e que têm a visão em outras qualidades, mas que não conseguem alcançar outros lugares que não seja o templo em que congregam. Creio que, como corpo de Cristo, como igreja, devemos refletir sobre estas teorias. Agora preste atenção nesta pergunta. Por que as pessoas frequentam uma igreja mula, por exemplo? Por que esta igreja é tão dinâmica? Por que ela cresce? Por que esta igreja seria uma igreja saudável? Por que as pessoas aguentariam passar por todas as dificuldades desta igreja? O que faz dela uma igreja tão contagiante? Não é o tamanho, não é a riqueza, não é porque ela recebeu e tem uma visão sobrenatural que nenhuma outra igreja tenha. Não é também por causa da sua personalidade, porque sabemos que existem diversas personalidades. Não é por conveniência. Deus sabe o quanto é inconveniente frequentar uma igreja deste tipo. Mas então por quê? Sentimos vontade de frequentar esse tipo de igreja? Creio que a resposta correta seria por causa do seu estilo. Bom, você viu que este teólogo tem uma característica rural muito peculiar e é interessante vermos a criatividade desta comparação ao relacionar a igreja com alguns equinos. Talvez nem eu nem você sejamos tão familiarizados com a vida rural e esse tipo de comparação pode nos assustar um pouco, mas mesmo assim ela é curiosa e interessante. Agora eu gostaria que você se esquecesse das características de uma igreja grande e que você pensasse apenas no estilo. Esta é uma das minhas palavras prediletas, mesmo que seja um pouco superficial. Eu creio que esta é a palavra que melhor descreve o que acredito que seja a resposta certa para a nossa pergunta. Acredito que a nossa resposta está no estilo. Não é no tamanho que nos atrai, não é o fato de que a igreja tenha um grupo de pessoas influentes ou com muito dinheiro. Não é uma visão peculiar da igreja que nos atrai, mas sim o estilo como um todo. O estilo é algo que está embutido, como se fosse algo que ninguém pudesse controlar. Perceba que você se identificou com este estilo, mesmo que não de maneira consciente. O estilo não pode ser manipulado ou pré-estabelecido. Não é um conceito que possa ser transferido. Pensar sobre o estilo da igreja é algo curioso. Vamos ver um pouco sobre isto em 1 Tessalonicenses capítulo 2. Veja, na época em que este capítulo foi escrito, a igreja não se reunia em um templo. Por isso, vemos que a nossa resposta não é o templo ou o lugar em que nós nos reunimos. Quando paramos para analisar os fatos, vemos que a igreja não é como um bebê. Ela é uma família. Primeiramente, vamos comparar a igreja a um bebê. O bebê cresce muito rápido em seu primeiro ano de vida. Veja, a igreja nunca mais crescerá como cresceu no primeiro século depois de Cristo. No final do século I depois de Cristo, a igreja, ou corpo de Cristo, era conhecida como um grupo de pessoas que estava virando o mundo de cabeça para baixo. Esta talvez seja a última vez que algo como isto seja dito sobre a igreja de Cristo. A igreja era nova, inocente. Ela não havia sido misturada com a política. Ela era pura, cheia de simplicidade. Vamos analisar as características desta igreja no estudo de hoje. E era este estilo que fazia com que as pessoas continuassem frequentando a igreja e ao ponto de dizer, eu daria a minha vida, se necessário, para ficar com essas pessoas. No entanto, no capítulo 2, o apóstolo Paulo fala sobre as semanas que passou com aqueles irmãos. Lembre-se de que este é o período que Paulo ficou em Tessalônica. Foram entre 6 e 8 semanas, menos de 2 meses. Ao refletir sobre a sua estadia com aqueles irmãos, Paulo disse o seguinte, veja, versículo 1. Porque vós mesmos sabeis, irmãos, que a nossa entrada entre vós não foi vã. Se fizermos algum tipo de pesquisa com ex-pastores de igreja, creio que o seu desejo seria que o seu pastorado não tivesse passado em vão. Esta talvez seja a melhor recordação que alguém possa ter após pastorear alguma igreja. A palavra vão significa vazio, improdutivo, sem motivo ou razão. Vazio. E Paulo disse que o tempo que ele esteve com aqueles irmãos não foi nem vazio, nem produtivo, nem em vão. Durante a sua estadia entre eles, havia uma dinâmica que ainda estava presente na vida de Paulo. Aliás, se você já esteve em uma igreja que era dinâmica, mas que agora não é mais, você com certeza conhece o som de palavras vazias. Você conhece a dor de um coração vazio, mesmo em meio a uma igreja cheia de pessoas. Mas existia algo sobre a presença do Espírito de Deus e o trabalho dinâmico de sua presença entre aqueles irmãos de Tessalônica que não podia ser explicado, apenas aproveitado. Paulo disse: "Eu penso em vocês e sei que o meu tempo com os irmãos não foi em vão." Talvez você pense que a estadia de Paulo em Tessalônica foi muito fácil. Olha, na verdade, não foi. Veja, a segunda lembrança que vem à mente de Paulo, a sua estadia entre aqueles irmãos foi muito difícil. Veja comigo. "Mas havendo anteriormente padecido e sido maltratados em Filipos, como sabeis, tivemos a confiança em nosso Deus para vos falar o Evangelho de Deus em meio de grande combate." Aqueles eram tempos realmente difíceis. Uma das igrejas mais fortes na história passou por inúmeras dificuldades. Paulo saiu de Filipos como um animal machucado, talvez arrastando uma perna e sangrando até chegar em Tessalônica. Ele passou por tempos difíceis, ele ficou preso com Silas. E à meia-noite, enquanto os dois louvavam a Deus, houve um terremoto e eles foram libertos e saíram daquele lugar. Foram tempos realmente difíceis. E as pessoas de Filipos os perseguiram, não querendo que aqueles homens continuassem pregando o Evangelho. Bom, Paulo era um homem odiado, não muito bem visto por algumas pessoas daquela época. Vemos que quando Paulo chegou em Tessalônica, ele estava ferido. E mesmo nesta cidade havia muita oposição. Veja, as últimas palavras no versículo 2, em meio de grande combate, ou seja, em meio a muita oposição. Não precisamos ir muito além da palavra de Deus para entender como era o ministério de Paulo. Não era em vão. Porém, ele sempre estava em meio a muita perseguição. Agora vou falar sobre algo que eu não costumo dizer em público. Nós, cristãos de hoje, não sofremos muita perseguição. Eu reflito muito sobre este assunto. Creio que o avivamento acontece, de fato, quando uma igreja passa por perseguições. Nós temos unidade nas nossas igrejas e eu sou grato a Deus por isso. Eu agradeço a Deus constantemente por esta bênção tão maravilhosa. Nós temos harmonia, nós temos unidade. Como igreja, não temos enfrentado muita oposição. Parece que, ao passarmos por perseguições, as impurezas são retiradas do nosso meio, os galhos velhos são cortados fora e o que é fútil sai do meio da igreja. A igreja em Tessalônica nasceu em meio a perseguições, cresceu em meio a perseguições e sobreviveu mesmo sofrendo perseguições. Talvez você e eu já tenhamos passado por uma fase de sofrimento nas nossas vidas pessoais. Com certeza passamos por situações como esta todos os anos, mas eu estou me referindo agora à igreja. Talvez um dia as nossas igrejas passem por um período de oposição, de perseguição. Devemos pensar sobre isso, não é verdade? Ao lermos os outros versículos deste capítulo, podemos concluir que o apóstolo Paulo encontrou na igreja de Tessalônica a igreja com estilo contagiante.

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A igreja precisa ser contagiante. Isso não significa que ela tem que ser irreverente, com som alto, piadas e muita animação. Ela tem que conquistar, acolher, ser aconchegante para as pessoas. Se a equipe de louvor toca hinos do cantor cristão ou canções contemporâneas, isso independe. Se tem bateria ou apenas piano, não faz diferença. O que não dá para negociar é a atmosfera. A igreja tem que ser um lugar de portas abertas, que receba todas as pessoas. Elas precisam ser cuidadas, elas precisam de atenção. O sorriso, a prontidão, o serviço e o amor são marcas que todas as igrejas precisam buscar. É isso que impactará quem vai ali pela primeira vez. E será o mesmo motivo porque outras pessoas estão ali há anos. A igreja é o corpo de Cristo e deve representá-lo aqui na Terra, sendo fiel ao seu caráter. 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Nosso desejo é compartilhar com você princípios e verdades bíblicas que certamente irão abençoar a sua vida, assim como sua família, amigos e igreja. Estes princípios e verdades estão à sua disposição na Palavra de Deus, para que você possa viver uma vida de intimidade e compromisso com Ele. Nós, do programa Razão para Viver, cremos que somente em Jesus você e sua família encontrarão o verdadeiro propósito de viver. Acreditamos que somente através dos ensinamentos da Bíblia vocês poderão encontrar a vontade de Deus para as suas vidas. 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Acaba aqui mais um Razão para Viver, mas este estudo continua. Vamos conhecer melhor a Igreja de Tessalônica e ver o que o apóstolo Paulo pode nos contar sobre ela. Vamos aprender como ser uma igreja contagiante em nosso próximo programa. Nosso encontro está marcado. Até lá!

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1: As boas novas de Deus para você memorizar esta semana aqui na BBN encontram-se em Miqueias capítulo 7, versículo 19. Tornará a ter compaixão de nós, subjugará as nossas iniquidades e lançará todos os nossos pecados nas profundezas do mar. Mais uma vez, Miqueias capítulo 7, versículo 19. Tornará a ter compaixão de nós, subjugará as nossas iniquidades e lançará todos os nossos pecados nas profundezas do mar. Estas são as boas novas de Deus para você memorizar esta semana aqui na BBN. Possamos fazer com nossas próprias forças para merecermos a vida eterna. Isso fica claro quando lemos Efésios capítulo 2, nos versos 8 e 9. Porque pela graça sois salvos, por meio da fé, e isto não vem de vós, é dom de Deus, não vem das obras, para que ninguém se glorie. Comparado ao peso do pecado, que está ligado a nós desde o nascimento, nem mesmo uma vida de boas obras seria suficiente para pagar essa dívida. Mas é aí que a graça e amor de Deus por nós muda tudo. E quando Jesus nasce neste mundo e padece na cruz, Ele nos trouxe então gratuitamente o pagamento pelos pecados e o lindo presente da vida eterna. Querido ouvinte, se você nunca orou a Deus pedindo perdão pelos seus pecados e crendo no nome santo de Jesus, hoje pode ser o dia da sua salvação, o dia que você terá seu nome escrito no livro da vida para toda a eternidade. 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

0: 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Ouça agora esta verdade bíblica. O capítulo 39 de Gênesis começa com a história de José, que fora levado para o Egito como escravo, depois de ter sido vendido pelos seus próprios irmãos. José vai para a casa de Potifar, um oficial de Faraó. Potifar se agrada do trabalho de José, pois logo nota que onde este coloca suas mãos, aquilo progride. Conhecia um diácono chamado Robert Smith, um construtor de casas. Onde este também colocava suas mãos, ali havia prosperidade. Alguém classificou o texto de Gênesis capítulo 39 como mordomia da fidelidade. Pessoalmente, acho que é mais do que isto, pois acho que o texto se refere à mordomia da provisão. Veja bem, o texto diz que o Senhor estava com José de modo que prosperou. Não foi a fidelidade de José, embora seja importantíssima, que o levou a prosperar, mas sim a pessoa de Deus. Porque o Senhor tinha um plano para a vida de José, ele, o Senhor, o abençoou. Mordomia da fidelidade coloca aqui neste texto a ênfase em José, quando a ênfase deve ser colocada na provisão divina, porque o Senhor tinha um plano especial para realizar através do seu servo. Em nossas igrejas também existem pessoas prósperas. Quem sabe você é uma delas. Neste caso, é hora de buscar ao Senhor e saber qual é o plano dele para a sua vida. Com certeza, ele tem algo especial para você realizar, que irá trazer glória ao nome dele. Eu sou Eduardo Steibel e encerro com uma palavra dos Salmos. O Senhor é bom e a sua misericórdia dura para sempre. Medite nisto.
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1: Prezado amigo, no nosso último programa, iniciamos o estudo do capítulo 24 de Gênesis. Ali nós temos o relato da ordem de Abraão para o seu servo Eliezer para buscar uma esposa para Isaac em meio aos seus parentes lá na Mesopotâmia. Você se lembra do juramento que Abraão pediu que Eliezer fizesse? É certamente você se lembra também a maneira pela qual esse juramento era feito naqueles dias. A mão na coxa era um sinal de compromisso infalível, o que veremos em estudos posteriores, quando Jacó também pediu que seu filho José lhe assegurasse que ele não seria enterrado no Egito, mas sim em Canaã. Lá nós vamos ver isso em Gênesis 47 e 29. Conversamos também sobre a maneira sábia e dependente de Deus com que Eliezer foi cumprindo a sua missão. Ele orou ao Senhor pedindo que através de algumas atitudes ele reconhecesse qual seria a moça certa para Isaac. Você deve se lembrar também que mencionamos o encontro com Rebeca e a comprovação de que ela era a indicada. Lembra-se de que Eliezer orou novamente ao Senhor agradecendo pela resposta, demonstrando também ele ser um homem temente a Deus? E a abordagem de Labão, irmão de Rebeca? Será que você percebeu? Ela não foi meio suspeita? Certamente foi suspeita. Terminamos então aquele estudo mostrando a recepção que Eliezer teve na família de Rebeca. Em resumo, o texto nos mostrou que quando fazemos as coisas na dependência e na direção de Deus, tudo termina muito bem. E nesse programa, a partir desse momento da narrativa, nós vamos ver outras verdades que o texto, que o Senhor tem para cada um de nós. Mas antes de entrarmos no texto, vale a pena destacar que essa história é interpretada por muitos estudiosos de uma maneira simbólica, de uma maneira alegórica. Isso quer dizer o seguinte, que os elementos dessa história nos fazem lembrar de uma outra história ainda mais importante. E esses estudiosos comparam Isaac com o Senhor Jesus Cristo, e Eliezer com o Espírito Santo, e Rebeca comparam-na com a igreja. E assim como nos personagens dessa história, Isaac, Rebeca e Eliezer são comparados com outra história. E a história é a seguinte, Jesus, sendo o noivo, espera pela igreja, enquanto o Espírito Santo a prepara e a qualifica para o futuro encontro, para o futuro casamento. São símbolos interessantes através dos quais podemos fazer aplicações espirituais. Mas certamente, quando estudamos e meditamos na narrativa que envolve os personagens históricos, nós também temos lições importantes para as nossas vidas. Muito bem, na sequência do texto encontramos a gentil recepção da família de Rebeca ao servo de Abraão, ao Eliezer. Eles lhe ofereceram um jantar reconfortante, mas a sua reação foi tremendamente surpreendente. Eliezer não queria comer antes de expor o seu propósito. Eliezer estava preocupado com o assunto que o trouxera até ali, que o levara até ali. E a comida não podia ser saboreada devidamente, senão depois que ele expusesse tudo muito claramente diante da família de Betuel. A sua presença ali tinha uma finalidade específica. Ele não podia descansar enquanto não cumprisse a sua tarefa. As palavras literais do versículo 33 foram as seguintes: eu não comerei enquanto não expuser o propósito a que venho. Então Labão lhe autorizou a falar. E aí, conforme os versículos 34 a 48, Eliezer narrou de forma bem completa qual tinha sido a tarefa que Abraão tinha lhe designado. Eliezer identificou-se sem dizer o seu nome. Disse apenas que era servo de Abraão, demonstrando humildade e destacando a pessoa do seu Senhor, que tinha sido abençoado por Deus. O Senhor Deus tinha dado muitos bens a Abraão, seu Senhor, tornando-o então um grande homem. Disse também que Deus tinha abençoado Abraão e Sara, mesmo quando já idosos, com o nascimento de Isaac, sendo que Isaac agora é o herdeiro de todos aqueles bens. Ao descrever como Deus abençoara Abraão, Eliezer demonstrava também clara consciência de que toda boa dádiva que recebemos vem do nosso Deus, que é um Deus galardoador. Mas Eliezer também descreveu detalhes da sua missão e contou como Abraão o fizera jurar que não escolheria uma moça cananita para Isaac, mas que, ao invés, ele fosse procurar uma moça na casa do seu pai, pertencente à sua família, uma parente de Abraão e, portanto, uma parente de Isaac. Contou também a Betuel e a todos da família de Rebeca ali reunidos que Abraão tinha fé em Deus, que o seu anjo seria enviado fazendo com que essa missão tão importante que lhe fora confiada fosse completada com êxito. Eliezer contou que se a moça escolhida não quisesse acompanhá-lo, ele ficaria desobrigado do juramento feito. Relatou que depois da viagem, ao chegar ao poço para tomar água e dá-la aos animais, ele orou e pediu a Deus que mostrasse claramente qual seria a moça que ele levaria para Isaac e qual seria a identificação por alguns requisitos que ele poderia perceber que ela era aquela moça certa. Eliezer relatou quais eram os requisitos e relatou também que Rebeca tinha preenchido todos eles sem que ela, Rebeca, soubesse que estava agindo em concordância em resposta à oração que ele tinha feito a Deus. Eliezer era detalhista e contou que pediu que Rebeca se identificasse no que foi atendido. E aí, quando reconheceu que Rebeca era pertencente à família de Abraão, Eliezer contou também que ele ficou alegre e contou que presenteou Rebeca com as joias de ouro, o pendente para o nariz e as pulseiras para os braços. Relatou também que orou em gratidão a Deus, que lhe havia conduzido por um caminho direito, no objetivo de encontrar para o filho do seu senhor uma filha do seu parente para ser sua esposa. Depois de toda essa narrativa, então, Eliezer concluiu com as seguintes palavras do versículo 49. Agora, pois, se haveis de usar com benevolência e de verdade para com o meu senhor, fazei-me saber. Se não, declarai-me para que eu vá ou para a direita ou para a esquerda. O que Eliezer queria era uma definição. Ele queria cumprir plenamente essa etapa da sua missão. Ele queria saber se deveria continuar procurando ou se tinha achado a noiva certa para Isaac. Então, Betuel, o pai de Rebeca, que provavelmente já era bem idoso e talvez até incapacitado, e por isso deixou que o seu filho Labão tomasse a iniciativa de saudar e convidar a Eliezer e a sua caravana para o jantar, juntamente com o filho, com o Labão, ele, diante dessa narrativa tão bem detalhada do servo de Abraão, eles não tiveram dúvidas quanto a mão de Deus estava presente em tudo aquilo. E assim disseram, conforme os versículos 50 e 51. Suas palavras foram as seguintes: isso procede do Senhor. Nada temos a dizer fora da sua verdade. Eis Rebeca na tua presença. Toma-a e vai-te, seja ela mulher do filho do teu senhor, segundo a palavra do Senhor. A missão de Eliezer, então, estava obtendo êxito, como sempre acontece quando nós buscamos a vontade de Deus e quando nós andamos de acordo com a sua palavra. Quando nos baseamos na palavra de Deus, com certeza obtemos êxito. E diante da possibilidade concreta do sucesso da sua missão, Eliezer mais uma vez foi grato a Deus. Veja só, essa era a terceira vez que ele orava. E assim, diante dessas palavras que acabava de ouvir, conforme o versículo 52, ele prostrou-se em terra diante do Senhor Deus. O servo Eliezer não achou que o êxito da sua missão se devia aos seus próprios métodos, à sua inteligência ou ao sistema adotado, ou ainda até à sua própria diplomacia. Ele reconhecia que aquela boa mão, que aquela boa vitória vinha da parte de Deus. Querido amigo, será que nós temos o mesmo cuidado de reconhecer isso? Será que temos visto a mão de Deus em todos os momentos de sucesso? A gratidão a Deus e a alegria por aquilo que Ele tem feito por nós deve nos levar a expressar isso em dádivas para o nosso próximo. E foi assim que Eliezer fez. Conforme o versículo 53, nós lemos o seguinte: ele tirou joias de ouro e de prata e vestidos e os deu a Rebeca. Também deu ricos presentes ao seu irmão e à sua mãe. Querido amigo, você percebe a seriedade com que Eliezer cumpriu a sua missão? Só depois de tudo isso feito é que ele assentou-se para jantar. O versículo 54 diz: depois comeram e beberam ele e os homens que com ele estavam e passaram ali a noite. Mas de madrugada, quando se levantaram, disse o servo: permiti que eu volte para o meu senhor. Estava agora na hora de voltar. Eliezer tinha pressa em voltar após ter obtido tanto sucesso na sua missão. Mas aí o versículo 55 nos relata o seguinte: que Labão e a mãe da moça disseram: fique ela conosco mais alguns dias, pelo menos 10, e depois irá. Ora, por razões muito justas, prezado amigo, Eliezer não aceitou aquela sugestão e disse que o Senhor Deus o havia abençoado grandemente em sua viagem, fazendo-o encontrar aquela a quem viera buscar. Então, nada mais justo do que retornar rapidamente para o seu senhor com a noiva do seu filho. Se Deus o tinha dirigido até aquele momento, então ele queria completar com urgência sua missão. Deus tinha em Eliezer um instrumento eficiente para a execução dos seus propósitos. Ele foi diplomata e generoso, mas também foi firme, decidido e corajoso. A sua missão não podia ser prejudicada pela intervenção de ninguém. Eliezer disse então no versículo 56 o seguinte: não me detenhais, pois o Senhor tem me levado a bom termo na minha jornada. Permiti que eu volte ao meu Senhor. Quando Deus está dirigindo a nossa vida, nós devemos ter muito cuidado com as interferências das pessoas, mesmo que elas sejam parentes ou amigos. Temos que manter firmeza, embora com cautela, para não ferirmos a sensibilidade das outras pessoas. Eliezer justificou-se bem, negando-se a aceitar a proposta de ficar ainda mais 10 dias na casa dos pais de Rebeca. Os pais já haviam concordado com tudo. A moça já havia sido entregue. Então, todos reconheciam que era vontade de Deus. Por que demorar mais, então? Quem poderia garantir que um homem como Labão posteriormente não mudasse de pensamento e de sentimento e proporia algo diferente? Era ele quem estava falando pela família. E pelo que sabemos, ele não era uma pessoa confiável. Nós vamos verificar isso no capítulo 29, quando nós estudarmos essa personagem mais detidamente. E lá nós percebemos que ele era alguém que enganava as pessoas. Ele enganou Jacó. Mas, querido amigo, nós não podemos ceder, então, dos nossos objetivos diante das propostas mais simples e aparentemente inocentes. Eliezer expôs tudo a respeito do assunto. Todos os esclarecimentos foram dados. Deus operou por meio da sua exposição. Tudo foi convincente e claro. Todos se convenceram, todos concordaram. Eliezer, que era inteligente e fiel cumpridor dos seus deveres, não deixou levar-se por boas ideias, por ideias sentimentalistas, por qualquer interesse humano. Ele insistiu definitivamente. Mas, conforme sugeriram, quem daria a última palavra, quem decidiria a questão, seria a própria moça, seria a própria Rebeca. Apesar de se tratar de um tempo muito remoto, consultaram a moça. E eis o que nós lemos nos versículos 57 e 58. Disseram então: chamamos a moça e ouçamo-la pessoalmente. Chamaram, pois, a Rebeca e lhe perguntaram: queres ir com esse homem? E ela respondeu: irei. Querido amigo, essa foi uma palavra decisiva. Uma palavra firme. Por isso, e por outros tantos detalhes, Rebeca era, de fato, a noiva digna para Isaac. Ela era corajosa, decidida, mas era romântica também. Diante de todos os fatos, ela percebeu que aquela era a vontade de Deus. Ela estava pronta para partir para o lado do seu amado. Ela tinha o direito e a liberdade de decidir. Então ela decidiu, firmemente, irei. Querido amigo, essa atitude de Rebeca nos lembra a prontidão que devemos ter ao sermos chamados por Cristo. E a Igreja de Cristo é formada de pessoas decididas e intrépidas. No momento certo disseram, irei. Veja só, quando Jesus convidou os seus discípulos, os seus primeiros discípulos, muitos deles eram pescadores, e eles disseram, vamos. Abandonaram suas redes, abandonaram seus barcos e seguiram o Mestre. Mateus, quando foi chamado, o que aconteceu? Ele abandonou a coletoria e seguiu a Jesus imediatamente. Aquela decisão de Rebeca foi tomada diante de fatos bem significativos. Ela não se prendeu aos pais, ela não se prendeu ao lugar onde viveu. Ela queria ir para Canaã, onde se achava Isaac, o seu amado. Rebeca não seria digna de Isaac se preferisse ficar com seus familiares, mas ela estava decidida a chegar logo junto do seu amado. É necessário, pois, prezado amigo, que haja em nós também esse mesmo interesse, essa mesma prontidão para seguirmos ao Senhor Jesus Cristo. Há muita gente que quer seguir a Jesus, mas está adiando, deixando para amanhã, deixando para depois. Já se disse, prezado amigo, que o adiamento é o ladrão do tempo, e o ladrão do tempo é o assassino da oportunidade. Repito, o adiamento é o ladrão do tempo, e o ladrão do tempo é o assassino da oportunidade. Mas vamos voltar ao texto. No versículo 59, nós lemos o seguinte, então despediram a Rebeca, a sua irmã, e a sua ama, e ao servo de Abraão, e aos seus homens. Abençoaram a Rebeca e lhe disseram, és nossa irmã, sê tua mãe de milhares e milhares, e que a tua descendência possua a porta dos teus inimigos. Então se levantou Rebeca com as suas moças, e montando nos camelos, seguiram o homem. E o servo, Eliezer, tomou a Rebeca e partiu. Querido amigo, tratava-se de uma longa caminhada, de uma longa jornada. A viagem era de camelos, e isso certamente era desconfortável. O tempo foi passando durante a viagem, e rapidamente, enquanto Eliezer foi contando detalhes da vida de Isaac para Rebeca, ela foi se apropriando um pouco mais da história do seu futuro esposo. Provavelmente ela soube sobre o seu nascimento milagroso, ela soube também sobre as dificuldades com Ismael. Com certeza ela ouviu muito, com muito interesse, sobre a experiência que Isaac, o seu futuro esposo, tivera com seu pai lá no Monte Moriá, quando ele foi oferecido por Abraão a Deus. Então, Rebeca foi conhecendo a história de Isaac, para que quando encontrasse com ele, ela pudesse conhecer um pouco mais dos detalhes da vida desse seu futuro esposo. Rebeca então foi reconhecendo que em Isaac, Deus estava planejando alguma coisa muito especial. E agora Deus tinha um plano para ela também. Deus tinha um plano para a vida deles em conjunto. Seriam pais de muitas nações, seriam pais de multidões. O casamento deles, então, não seria apenas um casamento como qualquer outro. O casamento de Rebeca com Isaac estava ligado às promessas de Deus e a grandes acontecimentos futuros. Cada detalhe se revestia de suma importância. E aí, então, conforme os versículos 62 a 65, já na terra de Canaã, a expectativa da moça terminou. Chegou o momento final. Num certo momento da estrada, num certo momento da trajetória, ela viu um jovem lá ao longe e perguntou para Eliezer quem era ele. E a resposta, talvez até aguardada no seu coração ansiosamente, a resposta foi a seguinte: é Isaac. Então ela desceu do camelo, se cobriu com o véu, e aquele era de fato um momento emocionante, era um momento marcante para a vida de Rebeca. Finalmente ela estava ali, diante daquele jovem que lhe havia dominado o pensamento e o coração durante os seus últimos dias. Ela estava diante de Isaac, o seu futuro noivo e, com certeza, o seu futuro marido. A expectativa era grande, mas no seu interior ela sabia que não iria desagradar a Isaac, pois ela era formosa, ela era simpática, ela era amigável, era serviçal, ela tinha todos os pendores que uma esposa ideal deveria ter. Mas, além de tudo, era Deus que a tinha conduzido até ali. E o texto não entra em detalhes sobre esse encontro, mas finaliza com os versículos 66 e 67 com essas bonitas palavras: o servo contou a Isaac todas as coisas que havia feito. Isaac, então, conduziu-a até a tenda de Sara, mãe dele, e tomou a Rebeca, e essa lhe foi por mulher. Ele a amou. Assim foi Isaac consolado depois da morte da sua mãe. Querido amigo, você achou essa história bonita? Com certeza é uma linda história. Essa história, como já dissemos, nos lembra o encontro que Cristo terá com a sua igreja nas nuvens, quando ele voltar. A igreja está sendo cuidada pelo Espírito Santo e se preparando para esse precioso encontro. A pergunta é: você já faz parte da igreja de Cristo? Você tem certeza que um dia encontrará com Jesus? Oremos e nos dediquemos para que a igreja esteja devidamente preparada, que a igreja esteja sem mácula, sem ruga, sem defeito, para que seja digna de um noivo como Jesus Cristo. O Espírito de Deus é que está preparando a igreja para aquele encontro maravilhoso nas nuvens. Que o Espírito Santo esteja também preparando a sua e a minha vida para esse precioso momento. Chegamos então ao final de mais um programa, uma linda história de amor com implicações importantíssimas. Que nós possamos encontrar com muita alegria o nosso Senhor Jesus Cristo. Deus te abençoe.
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1: A simples chave da salvação. Que os homens fossem ávidos por Jesus Cristo, com a mesma intensidade que se sacrificam pelas coisas terrenas e passageiras deste século. É curioso ver pessoas literalmente acampando em frente a lojas de produtos tecnológicos toda vez que um novo produto é lançado. Nem a fadiga e muito menos os olhares de estranheza os fazem desanimar de serem os primeiros a adquirirem seu tão sonhado bem, ao custo de alguns meses de trabalho e suor. Que as pessoas assim agissem em relação a Cristo e a sua salvação. No capítulo 6 do Evangelho de João, as Escrituras nos apresentam pessoas cujo comportamento é idêntico ao que acabo de relatar, nos ensinando que a insensatez humana não respeita tempos ou épocas. Após saciarem sua fome diante do banquete da multiplicação de pães e peixes, a multidão busca pelo Mestre. Vendo a presteza com que o buscaram, Jesus lhes revela a real razão de todo aquele esforço. Na verdade, vos digo que me buscais, não pelos sinais que vistes, mas porque comestes do pão e vos saciastes. Os sinais que Jesus realizava deveriam despertar aquelas pessoas para a presença de Deus entre eles, mas eles só se preocupavam com suas próprias necessidades físicas. Procurando despertá-las de sua autoilusão, Jesus lhes desafia: trabalhai, não pela comida que perece, mas pela comida que permanece para a vida eterna, a qual o Filho do Homem vos dará. O que o Mestre lhes ensina é que o mesmo esforço que eles demonstravam a fim de obter o pão diário deveria ser também empregado quanto às coisas espirituais. Jesus acrescentou à sua fala uma grandiosa motivação, a qual o Filho do Homem vos dará. Tudo o que eles precisavam estava diante deles, na pessoa de Jesus. Mas eles não percebem que se buscassem, lhes seria dado o que sacia a alma. A falta de esforço de parte dos homens em busca das coisas espirituais acaba por selar sua condenação. Quão bom seria se os homens se esforçassem por conhecer Jesus e sua salvação, como se esforçam pelas coisas terrenas. As sábias palavras do Salvador parecem finalmente terem despertado a consciência adormecida daqueles homens. Que faremos para executarmos as obras de Deus? E mesmo assim eles acabam por tropeçar em seus vãos pensamentos, pois continuam a pensar unicamente em suas próprias ações, baseadas em seus próprios méritos. O bondoso Mestre lhes esclarece: a obra de Deus é esta, que creiais naquele que ele enviou. Que maravilhoso seria se todo homem compreendesse esta preciosa verdade. Não são as obras, é a obra, uma única, sem mérito, alcançada unicamente através do arrependimento dos pecados e baseada na graça de Deus. Jesus abriu a porta dos céus àqueles homens, apresentou-lhes a única condição exigida, que crescem, unicamente isso, que crescem. Quão tolas são as coisas que afastam os homens de Deus e os fazem errar o caminho para o céu. Quanta insensatez encontramos na alma humana, dando valores a coisas perecíveis, enquanto as eternas passam diante de seus olhos, rejeitam o convite de amor, preferindo os manjares deste mundo. A porta da salvação só pode ser aberta por uma única chave,

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Aquele que foi ovacionado pela multidão que dizia Hosana nas maiores alturas, dentro de alguns dias estava dizendo Crucifica-o. O que aconteceu no meio do caminho? Vamos descobrir isso juntos, ouvindo a ministração do pastor Rômulo Éden Ribeiro, com o programa A Bíblia Tem Razão, aqui na Rede de Rádio Difusão Bíblica.

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2: Nós ainda estamos no capítulo 21 de Mateus, agora no verso 23. E chegando ao templo, acercaram-se dele, estando já ensinando os príncipes dos sacerdotes e os anciãos do povo, dizendo: com que autoridade fazes isto? E quem te deu tal autoridade? Aqui Jesus espera aprendizado de nós. Jesus estava ensinando no templo, mas apesar de muitos alunos, poucos conseguiram aprender. Muitos alunos, porém poucos conseguiram aprender. Os líderes religiosos eram os que mais ensinavam, no entanto, também, eles eram os que menos aprendiam. Cuidado, cuidado com esses tipos de professores que só querem saber de ensinar, mas acham que não tem mais nada para aprender. Quando uma pessoa não aprende mais, ela se torna juíza e passa a julgar os outros. Os sacerdotes haviam julgado João, o Batista, e agora queriam fazer o mesmo com Jesus Cristo. Eles fizeram uma pergunta para Jesus, cuja resposta poderia incriminá-lo. Quantos já passaram por isso? Anos atrás, um jovem pastor me fez várias perguntas. Na hora eu pensei que ele estava realmente interessado em aprender, discipulado, um a um. Pensei que fosse um discipulado e passei para ele todas as minhas respostas. Mal sabia eu que ele iria usar as minhas respostas para dizer que eu estava fazendo tudo errado no meu próprio ministério. Ou seja, ele usou as minhas respostas contra mim mesmo. Ou seja, ele usou as minhas próprias palavras para me condenar. Os falsos líderes religiosos tentaram fazer o mesmo com Jesus Cristo. Eles queriam usar as palavras de Jesus para condenar Jesus. Mas não deu certo, pois Jesus podia ler o coração deles. Diferentemente de mim, Jesus podia ler o coração deles. Jesus mostrou que eles não eram professores, mas eles eram alunos indisciplinados, que não aprendiam. Eles eram burros. Veja o verso 24. E Jesus respondendo disse-lhes: eu também vos perguntarei uma coisa. Se mais disserdes, também eu vos direi com que autoridade faço isto. A pergunta foi sobre João, o Batista. Mas os sacerdotes não conseguiram dar a resposta. Melhor dizendo, não quiseram, não tiveram coragem de dar a resposta. Jesus deixou esses homens de lado e passou a ensinar apenas aos seus discípulos. Nós temos a situação de um jovem senhor viciado em drogas. Ora ele está bem, ora ele está mal, mas a igreja nunca deixou de apoiá-lo, pois ele é humilde e luta muito contra este vício maldito que já destruiu a ele e praticamente a toda a sua família. Por outro lado, nós temos situações de pessoas que não querem aprender, mas querem apenas ensinar. Não querem ser humildes, mas querem ser arrogantes. Não querem ajudar, mas querem nos apanhar em alguma armadilha. Assim como Jesus, não podemos perder tempo com pessoas ardilosas. Jesus deseja o nosso aprendizado. Quem não estiver aprendendo, não está crescendo. O ministério da igreja foi feito para pessoas idôneas e fiéis. 2 Timóteo 2,2 diz, e o que de mim entre muitas testemunhas ouviste, confio a homens fiéis, que sejam idôneos, para também ensinarem os outros. Jesus espera frutos e Jesus espera aprendizado de cada um de nós. Nós estamos dando isso para Jesus? Veja o verso 28. Jesus espera trabalho de nós. Mas, que vos parece? O homem tinha dois filhos e dirigindo-se ao primeiro, disse, filho, vai trabalhar hoje na minha vinha. Esta parábola nos mostra dois tipos de crentes. Dois tipos de crentes. Os dois moravam na mesma casa, eram filhos do mesmo pai. Mas cada um tinha um sentimento diferente para com o pai. Os dois não queriam trabalhar, mas um, pelo menos, amava o pai o suficiente para vencer a sua preguiça. O que nos diferencia como filhos de Deus é o quanto realmente nós amamos a Deus. Deus nos ama a todos por igual, mas nem todos amam a Deus do mesmo jeito. Alguns amam mais, alguns amam menos e alguns não amam de jeito nenhum. O pai conversou com os dois filhos separadamente. Ele pediu para o primeiro filho trabalhar na sua obra e não em outra. E trabalhar hoje e não amanhã. E não amanhã. Ele disse não, mas logo se arrependeu e foi. O que mudou? Nada. Ele continuava sem vontade de fazer a vontade do pai. Mas seu amor foi mais forte que a sua falta de vontade. Assim também, a minha vida cristã não é resultado da minha vontade de servir a Deus. Vontade eu tenho é de desistir, procurar outra vocação, parar de perder tempo com pessoas e comigo mesmo. Mas não posso, porque eu sou muito grato a Deus e a Jesus Cristo que me salvou e me perdoou de todos os meus pecados. Eu sou como o primeiro filho e não nego. Às vezes eu me pergunto, Senhor, será que vale a pena tudo isso? Logo vem a resposta, e não nos cansemos de fazer bem, porque a seu tempo ceifaremos se não houvermos desfalecido. Mas a maioria de nós é como o segundo filho, que disse, eu vou, mas nunca foi. A igreja está cheia de pessoas assim. O coral está cheio de pessoas assim. O seminário está cheio de pessoas assim, desistentes e não persistentes. Nós somos como a classe de engenharia civil, que começou com 85 alunos e terminou com 15 alunos 4 anos mais tarde. Aqui Jesus mostrou que os fariseus eram como o segundo filho, que dizia fazer a vontade de Deus, mas não estava fazendo. Não importa quantas vezes já dissemos não para Deus, vamos dizer sim e fazer o que ele nos pede a partir de agora? Jesus então espera frutos de nós. Jesus espera aprendizado de nós. Jesus espera trabalho de nós. E em quarto lugar, Jesus espera evangelismo de nós. Veja o verso 33. Ouvi ainda outra parábola. Houve um homem pai de família que plantou uma vinha e circuncidou-a de um valado e construiu nela um lagar, e edificou uma torre e arrendou-a a uns lavradores e ausentou-se para longe. Esta parábola é um retrato exato do que estava acontecendo com Israel e o mundo. Deus entregou a terra em nossas mãos. Mas o homem se apoderou dela e se esqueceu de Deus, o dono. Ele enviou vários mensageiros na pessoa dos patriarcas, juízes, profetas, mas o mundo rejeitou e até matou esses mensageiros. Por final, Deus enviou o seu filho, o qual o mundo também matou. Com isso, o mundo pensou que finalmente havia se livrado de Deus e seria dono exclusivo da terra. Nada disso. Deus enviará o seu grande julgamento e reaverá a terra de volta. Cabe a nós, então, contar essa história para as pessoas e perguntar de que lado elas estão. Assim como os sacerdotes, muitos crentes nunca leram ou se esqueceram que Jesus Cristo é a fundação da salvação. Ele é a fundação da salvação do mundo. Nossa oração é para que ninguém caia sobre esta rocha. Para que ninguém caia sobre esta rocha, que é Cristo. E que esta rocha não caia sobre ninguém. Mateus 21 destaca as últimas lições que Jesus ensinou durante a sua última semana aqui sobre a terra. A importância de uma vida frutífera, a importância da casa de Deus, a importância do trabalho de Deus, a importância da nossa salvação. Portanto, eu vos digo que o reino de Deus vos será tirado e será dado a uma nação que dê os seus frutos. Esta nova nação somos nós, a Igreja. Maranata, ora vem, Senhor Jesus.
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1: Está começando o programa Conferência Bíblica. Estamos ouvindo nesta semana a série de estudos sobre a vida de José pelo pastor Eros Pasquini Jr. A mensagem de hoje tem por título Pode sair coisa boa de uma família dessas? Onde aprenderemos que o nosso contexto familiar não é determinante a respeito do nosso caráter ou do nosso futuro. Ouçamos agora, atentamente, essa verdade da Palavra de Deus.
2: Uma teologia que já há algum tempo vem fazendo algum estrago por aí é chamada de confissão positiva. Presente principalmente na televisão, programas evangélicos e televisão evangélicos, entre aspas, mas também em várias mega igrejas por aí. Observe alguns exemplos do que dizem os seus proponentes. Referindo-se a João 14:14, Kenneth Hagin ensina que a palavra pedir também significa exigir. E tudo quando exigirdes em meu nome, isso eu, Jesus, farei. Outro conceito que eles defendem é sereis semelhantes a Deus. A razão para Deus criar Adão foi seu desejo de reproduzir a si mesmo. Adão não era um Deus pequenino, não era um semideus, nem ao menos estava subordinado a Deus, diz Kenneth Copeland. Vocês sabiam que desde o começo dos tempos, o propósito inteiro de Deus era reproduzir-se? E quando estamos aqui de pé, vocês não estão olhando para Morre Cerulo. Vocês estão olhando para Deus, estão olhando para Jesus, diz Morre Cerulo. Quanto ao dinheiro, anos atrás costumavam pregar, nós andaremos por ruas de ouro. Hoje eu digo, não preciso de ouro lá em cima, quero ouro aqui embaixo, diz Benihim. As citações que eu acabei de fazer aparecem nos livros Super Crentes, da editora Mundo Cristão, escrito por Paulo Romeiro, e no livro Cristianismo em Crise, da CPAD, escrito por Hank Hanegraaff. Outra área presente nessa aberração doutrinária, conhecida como confissão positiva, é a chamada maldição de família. Segundo um dos seus defensores, Jorge Linhares, no livro Bênção e Maldição, página 16, ele que é pastor em Belo Horizonte, a maldição é a autorização dada ao diabo por alguém que exerce autoridade sobre outrem, para causar dano à vida do amaldiçoado. Segundo esses mesmos proponentes, a maldição opera cegamente atingindo qualquer um ao seu alcance. Vai se transmitindo indefinidamente através do tempo, até que um especialista em quebra de maldições a quebre. O que entra dentro dessas crenças chamadas cristãs são fortes elementos místicos, espíritas, de psicoterapia freudiana mistificada, como a transferência de culpa do pecador para seus ancestrais. Como diria um ex-chefe meu, são crenças cristambeiras, para descrever o sincretismo religioso misturado com psicologia secular que hoje habita tantas igrejas. Aliás, não se surpreenda se você vier a descobrir algum irmãozinho que se reúne com você na igreja, irmãozinho talvez até que você admire, mas que durante a semana